0: para que nos empenhemos na correspondência à vossa vontade, vivendo e ensinando sagrados valores com sinceridade, pureza e retidão de coração, participando da realização do plano divino de salvação, na mais perfeita sintonia entre o que celebramos e vivemos, jamais separando a fé da vida cotidiana. Senhor, sejamos enriquecidos pelo dom da fortaleza e cumulados da graça divina, intensificando e aprofundando nossos momentos de intimidade convosco na oração, de modo especialíssimo no sublime sacramento da Eucaristia, fonte e ápice da vida cristã, vivendo com fidelidade o mandamento do amor, que se expressa concretamente no amor ao próximo, testemunhando a fé com serenidade e firmeza. Senhor, agraciados pelo dom da ciência, busquemos o conhecimento pleno da verdade do Evangelho do Reino, com docilidade ao Espírito, nas mais diversas situações, agradáveis ou não, favoráveis ou adversas, sem lamentações estéreis, mas com olhar e compromisso renovados, porque acompanhados da fina flor da esperança. Renova em nós, Senhor, o dom da piedade, para que correspondamos ao vosso amor, numa profunda comunhão convosco, acompanhado de maior fidelidade às Sagradas Escrituras, tornando-nos mais fraternos e solidários, comprometidos com a promoção da justiça e da paz, para que, misericordiosos como o Pai, sejamos. Finalmente, Senhor, com o dom do temor, solidifiquemos nossa relação filial para com Deus, adorando-o em espírito e verdade, buscando em primeiro lugar o seu reino e a sua justiça, e assim tudo mais nos será acrescentado. Amém.
1: Alegrai-vos sempre, orai sem cessar. 1 Tessalonicenses capítulo 5, versículos do 16 ao 17. 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

0: 9:13.
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0: 9:15.

0: 9:29. 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
0: 9:30.
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0: 9:46.
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0: 9:49.

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0: 10 horas.
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9: 10:01, horário de Brasília.
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9: 10:02, horário de Brasília, uma excelente noite para você que está aqui conosco na programação Com a Mãe Aparecida pela Rede Aparecida de Rádio, aqui nos estúdios da Rádio Aparecida. Nós acolhemos e abraçamos você com muito carinho nessa noite toda especial. Que Nossa Senhora continue cuidando do seu coração, da sua vida e da sua história. Bem-vindo, bem-vinda, muito prazer, eu sou Evandro Brum, o seu servidor, e vou rezar o terço com você nesta noite de quinta-feira, hoje dia 21 de maio, ano 2026. É o programa Com a Mãe Aparecida, que chega no seu coração e toca em sua vida, pedindo a intercessão da Mãe Aparecida, carinhosamente e calorosamente nos acolhe nesta noite fria. Pelo menos aqui em Aparecida tá bem frio, né? Talvez aí na sua cidade, onde você está, também esteja frio, mas os nossos corações se unem para, aquecidos pela fé, chegarmos até o coração fervoroso de Jesus, que nos leva ao Pai. Tudo isso de mãos dadas com a Mãe Aparecida.

0: momento, mas muito obrigado pela sua presença e pela sua participação. WhatsApp disponível, viu? DDD 12-3104-1043, você fica à vontade para colocar aqui suas intenções, pedidos e agradecimentos. Lá pelo nosso Facebook e YouTube já está disponível a live. Estamos ao vivo para o Brasil e o mundo inteiro. Aonde exista um ponto de internet, lá nós chegamos através da Rede Aparecida de Rádio e também pelos nossos meios de interatividade, YouTube e Facebook da Rádio Aparecida. Não tem um aplicativo Aparecida ainda? Vai lá na sua loja de aplicativos e baixa lá o aplicativo Aparecida. Pronto. Você clicando, já vai aparecer o íconezinho azul. Clicou ali, baixou o aplicativo, já pode colocar opção rádio assistir. Pronto, já vai aparecer a gente por lá, tá bom? Se você optar em apenas ouvir, de repente você tá dirigindo, você tá em algum local que você não pode ver as imagens, mas pode ouvir, também tem opção em ouvir, viu? Ouvir a rádio, e aí você vai ser direcionado para o áudio da Rádio Aparecida, onde você vai poder, junto conosco, rezar e celebrar. Bem-vindo, bem-vindo ao programa, você que está conosco através das emissoras que retransmitem a nossa programação. Deixa eu acolher aqui quem está na cidade de Juiz de Fora, Minas Gerais, através da Rádio Catedral FM. Alô, povo de Juiz de Fora, boa noite, sejam bem-vindos, viu? Deus abençoe vocês. Lá na cidade de Jales, aqui no estado de São Paulo, nós abraçamos e acolhemos quem está conosco através da Rádio Assunção FM. E na cidade de Fernandópolis, também aqui no estado de São Paulo, Rádio Educadora FM. E muitas, viu? Mas muitas outras emissoras que estão sim nos ajudando a chegar na sua casa, na sua vida, através da Rádio Aparecida e Rede Aparecida de Rádio. Eu trabalho com a produção de Marcos Thiago, a coordenação de Paula Castro, com a direção geral do padre Vanderlei Souza, missionário redentorista. E lá na Central Multimídia, quem está comigo? Mais uma vez é ele, Micael Gomes, o Fiote. Boa noite, Fiote. Bem-vindo também mais uma vez aqui, viu? Deus te abençoe. Uma ótima noite. Bom trabalho. Estamos juntos. Estamos em oração, viu, meu amigo? Deus te proteja e guarde sempre. Agora são 10:06, horário de Brasília. Você que está na sintonia do programa Com a Mãe Aparecida, bem-vindo, bem-vinda. É um prazer rezar por você e receber você aqui nos estúdios da Rádio Aparecida para rezarmos juntos. Obrigado, viu? Obrigado por você permitir que a gente entre na sua casa, a gente entre aí, ó, no ambiente que você está, para rezarmos e celebrarmos a alegria do amor de Deus. 10:06, confirmando, horário de Brasília. Simbora rezar? Hora de continuar a nossa oração, hora de viver a nossa oração. Tudo isso pedindo a intercessão da Mãe Aparecida. Rezamos juntos o Santo Terço a partir de agora.
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0: Pega o seu terço na mão e trace sobre o seu coração o sinal do cristão. Pelo sinal da Santa Cruz, livrai-nos, Deus Nosso Senhor, dos nossos inimigos. Em nome do Pai, do Filho e do Espírito Santo. Amém. Hoje, quinta-feira, vamos contemplar os mistérios na luz, os mistérios da vida pública de Jesus, os mistérios que nos levam a mergulhar nesta caminhada que Jesus realizou, catequizando, ensinando e orientando os seus discípulos. E assim, nos mistérios nós vamos também caminhando pela palavra de Deus, mas na oração vamos juntos, unidos, rezar uns pelos outros. E hoje, quinta-feira, dia de mergulharmos com mais intensidade no mistério de Jesus Eucarístico. Você que é católico, que crê na Eucaristia, que vive a Eucaristia, celebre a Eucaristia em seu coração. O Senhor que está vivo na hóstia consagrada está vivo também na sua vida, transformando a sua história. Portanto, vamos juntos rezar. Meu Deus, eu creio, adoro, espero e amo-vos. Peço-vos perdão por aqueles que não creem, não adoram, não esperam e não vos amam. Santíssima Trindade, Pai, Filho e Espírito Santo, adoro-vos profundamente e ofereço-vos o preciosíssimo corpo, sangue, alma e divindade de Jesus Cristo presente em todos os sacrários da terra. Em reparação dos ultrajes, sacrilégios e indiferenças com que ele mesmo é ofendido e pelos méritos do seu Santíssimo

Santíssimo Coração e do Coração Imaculado de Maria, peço-vos a conversão de todos nós, pobres pecadores. Amém. Vamos juntos fazer o nosso oferecimento. Divino Jesus, nós vos oferecemos este terço que vamos rezar, meditando nos mistérios de nossa redenção. Concedei-nos, por intercessão da bem-aventurada sempre Virgem Maria, Mãe de Deus e Nossa Mãe, as virtudes que nos são necessárias para bem rezá-lo e a graça de ganharmos as indulgências anexas a esta santa devoção. Oferecemos particularmente, em desagravo dos pecados cometidos contra o Santíssimo Coração de Jesus e o Imaculado Coração de Maria, peço pela paz do mundo, pela conversão de todos nós, pobres pecadores, pelas almas do purgatório, pelas almas dos papas Bento e Francisco, pelas intenções do Santo Padre, o Papa Leão XIV, pelo aumento e santificação do clero, pela santificação das nossas famílias, pelas vocações, pelas missões e missionários e por todo o povo brasileiro, que assim seja. Amém. Agora juntos vamos professar a nossa fé, cantando.

tempo da Páscoa, tempo de celebrar e de rezar o Regina Caeli. Rainha do céu, alegrai-vos, aleluia. Porque aquele que merecestes trazer em vosso seio, aleluia, ressuscitou, como disse, aleluia. Rogai por nós a Deus, aleluia. Alegrai-vos e exultai, ó Virgem Maria, aleluia. Porque o Senhor ressuscitou verdadeiramente, aleluia. Oremos. Ó Deus, que enchestes o mundo de alegria com a ressurreição do vosso Filho, nosso Senhor Jesus Cristo, concedei-nos, vo-lo pedimos, que pela intercessão da Virgem Maria, vossa mãe, alcancemos as alegrias da vida eterna. Por Cristo nosso Senhor. Amém. No próximo domingo nós vamos celebrar Pentecostes, o momento em que o Espírito Santo inaugura a vida missionária da igreja, até então acuada por medo, distraída pelas dificuldades. Mas quando o Espírito Santo vem sobre a igreja, ela leva

palavra a todos os cantos. Mesmo diante das opressões, mesmo diante das dificuldades, a igreja sai do estado de oração e, junto com a oração, parte para o estado de ação. E é assim que nós também devemos viver. O Espírito Santo precisa fazer em nós uma ação transformadora para que a nossa vida ela se transforme em ação a partir da oração. Sem esquecer a oração, mas precisamos viver a ação. Porque, como meditávamos agora há pouco, a palavra de Deus, é preciso transformar a nossa oração em ação. Porque se nós rezamos, mas não mudamos de vida, desculpa dizer, mas será que a nossa oração está sendo eficaz? Porque nós estamos rezando, nós estamos fazendo as orações, mas estamos mudando. Hoje nós vamos rezar com dois caminhoneiros, dois homens de Deus, que levam a palavra de Deus aonde quer que estão. E a gente vai rezar hoje com eles. Nós vamos rezar. Os dois primeiros mistérios serão com dois caminhoneiros que fazem parte de um movimento que leva o amor de Cristo às estradas. E aí eu pergunto para você, e a gente vai fazer essa pergunta para eles também: se eles, como homens de fé, que rezam, que buscam a palavra de Deus no dia a dia, nas orações, se eles não transformarem isso naquilo que eles estão vivendo no volante todos os dias, o que eles estarão fazendo de diferente? Por isso é preciso estarem transformando as estradas num lugar de paciência, num lugar de acolhimento. E eu tenho certeza que eles fazem isso. Por quê? Porque a partir da oração, a vida deles vai sendo transformada. E a nossa vida, será que está sendo transformada? Como a gente vai rezar com dois caminhoneiros, vamos transformar isso para a nossa realidade do dia a dia, de motoristas, de motociclistas. Se eu, como motociclista, vou à missa, participo da celebração eucarística, comungo, mas estaciono a minha moto numa vaga de deficiente, numa vaga de idoso, numa vaga que não está destinada à moto, e aí? Será que eu estou sendo coerente com aquilo que eu vivi na Santa Missa? Ou será que fui à Santa Missa, rezei, senti a presença de Deus, mas não coloquei isso em prática no meu dia a dia? É preciso ser coerente com o que rezamos. É por isso que hoje nós queremos mergulhar na oração, mas também viver a ação a partir do Espírito Santo que vamos receber. A partir do Espírito Santo que vem sobre nós que somos igreja, para que as nossas atitudes sejam transformadas e transformadoras da nossa sociedade. Só assim teremos um mundo mais justo, igualitário, acolhedor e que ama a todos. Deus abençoe você, sua vida, seu coração e sua história. Deixa eu colocar algumas intenções aqui, ó, dos irmãos que estão conosco rezando. Deixa eu pedir a bênção de Deus para quem está na sintonia do nosso programa, Valdirene, da cidade de Pindamonhangaba, aqui no estado de São Paulo. Boa noite, Valdirene. Seja bem-vinda. Nossa Senhora Aparecida proteja e abençoe a sua vida. Quero também rezar pelas intenções do Paulo e da Gisele, lá de Mafra, Santa Catarina. Boa noite, meus queridos. Sejam bem-vindos, viu? Deus abençoe vocês, que Nossa Senhora Aparecida abençoe a saúde do Paulo, viu, Gisele? Tô rezando por ele. O Brasil inteiro tá em oração por ele e por suas intenções também. Deus abençoe. Deus abençoe ainda o Douglas da cidade de Esmeralda, no sul de Minas Gerais. Bem-vindo, Douglas. Um abraço. O Edmar dos Santos da cidade de Maracaju, lá no Mato Grosso do Sul, também tá rezando conosco. Obrigado, amigo. Deus abençoe e proteja. E o Edson Valmor de Joinville, Santa Catarina, tá na sintonia com a gente. Que Nossa Senhora da Conceição Aparecida abençoe e proteja a todos. Vamos agora juntos contemplar o primeiro mistério. Hoje, como eu disse, contemplaremos os mistérios da luz. Primeiro mistério luminoso.

0: Olhe para rezar conosco este primeiro mistério, convido Marquinhos. É, o Marquinhos é um dos caminhoneiros que vão rezar conosco nesta noite. Marquinhos, boa noite, meu irmão. Tudo bem? Bem-vindo à Rádio Aparecida, viu?
1: Boa noite, meu irmão. Salve, rainha. Deus abençoe.
0: Salve,
1: é um prazer,
0: rainha,
1: estar aqui conversando com vocês aí.
0: Que alegria ter você conosco nessa noite abençoada, viu? Deus abençoe você, que Nossa Senhora Aparecida ilumine sua vida, sua profissão. Você sabe, eu sempre gosto de colocar aqui no programa que eu tenho um respeito muito grande, um carinho muito grande pelos caminhoneiros. Porque tudo aquilo que nós hoje vivemos, consumimos, passa pelas mãos de um caminhoneiro, né? Por isso eu quero aqui já, em público, agradecer a vocês que fazem esse trabalho tão bonito, independentemente da situação que esteja, vocês não param, né? A gente sabe que não tem como parar, porque se vocês param, o Brasil para. E aí complica a vida de todo mundo. Então, que Deus abençoe vocês e que vocês continuem tendo esse trabalho maravilhoso. E aí, conta pra gente, como é que é esse trabalho que vocês fazem nas estradas aí?
1: Boa noite a todos os ouvintes aí, tá? É um prazer, como eu disse, né, estar participando aqui hoje. Uhum. E a gente veio, né, trazer um pouco do nosso trabalho. Uhum. Eu faço parte de um grupo de caminhoneiros com fé. A gente fundou esse grupo já tem dois anos e pouco. E todas as noites a gente reza um terço, né, às 20 horas e 30 minutos pela plataforma do Meet. Uhum. Né? E a gente tem caminhoneiros do não só aqui do Brasil, mas espalhado pelo mundo inteiro, né, que reza o terço com nós. É uma benção esse grupo, porque une tanto nós, caminhoneiros, como as famílias. Uhum. Porque muitas vezes eu viajo, né, tô viajando longe de casa, 3 mil quilômetros longe de casa, e a minha esposa pode estar rezando junto comigo, né? Sim. A gente tá em oração, a família junto, todos aí na plataforma do Meet. E é uma benção. A gente queria também convidar todos os caminhoneiros que estão escutando aí, né, que possam fazer presente aí no nosso grupo. Com certeza aí é só procurar tanto na Facebook como Instagram, Caminhoneiros com Fé, né, deixar seu recadinho lá que a gente entra em contato novamente aí para adicionar no grupo aí, né?
0: Maravilha. Você tá parado aonde agora?
1: Eu tô parado aqui próximo de Curitiba, no Paraná.
0: Próximo a Curitiba, né?
1: Isso. Rapaz.
0: Tá longe, hein? Pelo menos da gente aqui, né? Você tá mais longe, você tá mais perto da sua casa do que é longe daqui da gente. Ou mais ou menos, é mais ou menos a mesma distância? Daí na sua casa, mais ou menos.
1: É, daqui pra minha casa dá mais ou menos uns 500 quilômetros.
0: Ah, então é quase perto aqui da gente também. A gente também tem mais ou menos essa distância entre Curitiba e Aparecida, vamos dizer assim, né?
1: Então, isso.
0: Nós estamos no meio do caminho, né? Mas que bom. Louvado seja Deus pela sua presença aqui conosco, viu? Muito obrigado mesmo pela sua participação. Vou mandar um abraço também para o nosso querido Valmir, né? Ô, Valmirzão.
1: Isso.
0: Valmir, gente boa demais.
1: Muito obrigado. É, o Valmir é um dos fundadores do grupo, né? Uhum. Ele que fundou o grupo Caminhoneiros com Fé e coloca todos os caminhoneiros para rezar todas as noites, né? É uma benção. O grupo é maravilhoso.
0: Isso aí, Valmir é um homem de fé, viu? Valmir é um homem que realmente faz a diferença no meio, e com certeza esse trabalho que ele iniciou leva muitos também a terem essa prática da oração. Isso é muito bom. Deus abençoe vocês, viu?
1: Amém, todos nós.
0: Muito bem, Marquinhos. Então vamos lá. Coloca aí suas intenções para esse primeiro mistério para a gente rezar juntos.
1: Opa, com certeza. Então vamos lá, começando agradecendo pelo dia de hoje, né, pela minha viagem. Quero pedir pela minha viagem, pela viagem também do meu filho Juan, que tá lá no Goiás. Também peço pela viagem de todos os caminhoneiros, todos os motoristas que estão pelas estradas, que Maria passe à frente, nos livre sempre de acidentes, assaltos e todos os perigos que tem nessas estradas, né?

0: também peço pelas crianças com autismo, em especial o Joãozinho, a Elise, né, que são crianças do nosso meio familiar ali do grupo, que a gente reza todas as noites, né? Também peço pelas pessoas com depressão, pelos moradores de rua, por todos aqueles que não têm uma cama quentinha, né, para dormir na noite nesse frio que faz aqui no sul. Que Deus abençoe sempre e possa aquecer todas essas pessoas. Também peço pela minha família, pela minha esposa, pela esposa de todos os caminhoneiros, né, que a gente chama elas de cristal, pelas cristais de todos os caminhoneiros aí, né, que estão em casa aguardando seus maridos chegar, para que todos possam chegar bem e com saúde, né. Também peço pelos meus afilhados, por toda a família. Peço pelos doentes, agonizantes, pelos idosos. E também peço pela paz nas estradas, a paz mundial, pelas almas do purgatório e pelas intenções de Nossa Senhora. Amém.
1: Amém, meu irmão. Louvado seja Deus por todas as suas intenções, viu? Que Deus abençoe você. A mãe Aparecida, amém, está com você aí, ó, cuidando de você. Está lá na sua casa, com cuidando certeza da sua família também, viu?
0: Com certeza. Amém. Amém.
1: Então vamos lá. Vamos fazer assim, você faz a primeira parte e eu respondo. Tudo bem?
0: Tudo bem.
1: Então tá joia.
0: Vamos lá.
1: Vamos lá.
0: Pai nosso, que estás nos céus, é o primeiro mistério?
1: Isso, não? O primeiro mistério. Pode começar. Isso. Com o Pai Nosso.
0: Pai nosso que estás nos céus, santificado seja o vosso nome. Venha a nós o vosso reino, seja feita a vossa vontade, assim na terra como no céu.
1: O pão nosso de cada dia nos dai hoje, perdoai-nos as nossas ofensas, assim como nós perdoamos a quem nos tenha ofendido, e não nos deixeis cair em tentação, mas livrai-nos do mal. Amém.
0: Ave Maria, cheia de graça, o Senhor é convosco. Bendita sois vós entre as mulheres, e bendito é o fruto do vosso ventre, Jesus.
1: Santa Maria, Mãe de Deus, rogai por nós, pecadores, agora e na hora de nossa morte. Amém.
0: Ave Maria, cheia de graça, o Senhor é convosco. Bendita sois vós entre as mulheres, e bendito é o fruto do vosso ventre, Jesus.
1: Santa Maria, Mãe de Deus, rogai por nós, pecadores, agora e na hora de nossa morte. Amém.
0: Ave Maria, cheia de graça, o Senhor é convosco. Bendita sois vós entre as mulheres, e bendito é o fruto do vosso ventre, Jesus.
1: Santa Maria, Mãe de Deus, rogai por nós, pecadores, agora e na hora de nossa morte. Amém.
0: Ave Maria, cheia de graça, o Senhor é convosco. Bendita sois vós entre as mulheres, e bendito é o fruto do vosso ventre, Jesus.
1: Santa Maria, Mãe de Deus, rogai por nós, pecadores, agora e na hora de nossa morte. Amém.
0: Ave Maria, cheia de graça, o Senhor é convosco. Bendita sois vós entre as mulheres, e bendito é o fruto do vosso ventre, Jesus.
1: Santa Maria, Mãe de Deus, rogai por nós, pecadores, agora e na hora de nossa morte. Amém.
0: Ave Maria, cheia de graça, o Senhor é convosco. Bendita sois vós entre as mulheres, e bendito é o fruto do vosso ventre, Jesus.
1: Santa Maria, Mãe de Deus, rogai por nós, pecadores, agora e na hora de nossa morte. Amém.
0: Ave Maria, cheia de graça, o Senhor é convosco. Bendita sois vós entre as mulheres, e bendito é o fruto do vosso ventre, Jesus.
1: Santa Maria, Mãe de Deus, rogai por nós, pecadores, agora e na hora de nossa morte. Amém.
0: Ave Maria, cheia de graça, o Senhor é convosco. Bendita sois vós entre as mulheres, e bendito é o fruto do vosso ventre, Jesus.
1: Santa Maria, Mãe de Deus, rogai por nós, pecadores, agora e na hora de nossa morte. Amém.
0: Ave Maria, cheia de graça, o Senhor é convosco. Bendita sois vós entre as mulheres, e bendito é o fruto do vosso ventre, Jesus.
1: Santa Maria, Mãe de Deus, rogai por nós, pecadores, agora e na hora de nossa morte. Amém.
0: Ave Maria, cheia de graça, o Senhor é convosco. Bendita sois vós entre as mulheres, e bendito é o fruto do vosso ventre, Jesus.
1: Santa Maria, Mãe de Deus, rogai por nós, pecadores, agora e na hora de nossa morte. Amém.
0: Glória ao Pai, ao Filho e ao Espírito Santo.
1: Assim como era no princípio, agora e sempre. Amém.
0: Ó meu Jesus,
1: perdoai-nos, livrai-nos do fogo do inferno, levai as almas todas para o céu e socorrei principalmente aquelas que mais precisarem da vossa infinita misericórdia.
0: Abençoai o Santo Padre, o Papa, o nosso Bispo Diocesano e todo o clero. Abençoai e santificai as nossas famílias e dai-nos, Senhor, a paz. Ó Maria concebida sem pecado,
1: rogai por nós que recorremos a vós.
0: Nossa Senhora de Aparecida,
1: rogai por nós.
0: Amém.
1: Amém. Marquinhos, obrigado, meu querido.
0: Ah, obrigado você, meu irmão. Deus abençoe. Deus um prazer abençoe. Imenso aí.
1: Deus abençoe. Deus abençoe. Nossa Senhora Aparecida ilumine você, o seu descanso e a sua caminhada até o seu destino, viu?

0: Amém, muito obrigado a vocês também, Deus abençoe sempre.
1: Amém, um abraço.
0: Abraço, tchau, tchau.
1: Aí, maravilha, rezando com os irmãos da Mãe Aparecida, que rezam conosco. Deus abençoe a todos, que Nossa Senhora Aparecida ilumine a vida de cada um. Agora juntos vamos continuar a nossa caminhada de fé, rezando agora pelos irmãos que estão lá no Facebook da Rádio Aparecida. Facebook da Rádio Aparecida no ar. Luiz Martins, boa noite para você, meu irmão. Bem-vindo, viu? Ele é de Guaxupé, Minas Gerais. Deus abençoe sua vida e sua família. Ivanildo Souza, de Teresina, no Piauí, tá conosco. Obrigado, Ivanildo. Um grande abraço para você, para todos da tua família, meu irmão. Louvado seja Deus também pela participação e pela presença do Toninho Alves, de Eleodora, no sul de Minas, tá conosco. Obrigado, Toninho. Maria Aparecida Botelho, nossa querida Cida Botelho, tá com a gente. Obrigado, Cida. Deus abençoe, viu? A Elizabeth Consorte também tá conosco. Obrigado, Elizabeth. Deus te proteja. Janice Magno também tá na sintonia. Obrigado, Janice. Um abraço carinhoso, viu? Louvado seja Deus também pela vida do Geraldo Maria. Geralda Maria. Geralda, boa noite. Deus te proteja, que Nossa Senhora abençoe sua vida. O Zitro Zanella, lá de Santa Rosa, no estado, lá no Paraguai, né? Tá conosco. Obrigado, Zitro. Um grande abraço, irmão. Cristina Araújo também tá com a gente. Obrigado, Cristina. Ótima noite. Também reza conosco. Nilson César, reza conosco ainda. Deus abençoe você, viu? E tá conosco. Na sintonia do nosso programa, o João Henrique, que coloca aqui suas intenções. Obrigado, João. Um grande abraço. Deus abençoe a todos. Agora juntos vamos contemplar o segundo mistério da luz.

0: Aparecida e acolhendo mais um devoto, mais um caminhoneiro que vai rezar conosco, é o Odonei. Odonei, boa noite, meu irmão, bem-vindo. Falei seu nome certo?
1: Boa noite, Evandro, Deus abençoe, é Idonei.
0: Maravilha, que bom.
1: Boa noite a todos.
0: Show de bola, bem-vindo, meu querido, Deus abençoe você, viu?
1: Amém, que alegria, poder rezar aí com todos aí da Aparecida aí, que benção.
0: Que bom.
1: Obrigado, Senhor.
0: Amém, você também é do grupo lá dos caminhoneiros, né, que rezam sempre, todos os dias o terço.
1: Isso, boa noite, é isso aí, lá com o Marquinho, com o seu Valmir, com o seu Neto, enfim, estamos com os caminhoneiros lá que rezam, né, pelos outros aí, por sua família.
0: Que maravilha.
1: Isso aí,
0: maravilha. Você tá parado aonde agora?
1: Agora eu tô aqui no Taquari, Vale do Taquari, aqui perto do Porto Alegre, entre Porto Alegre e Lajeado aqui, no Rio Grande do Sul.
0: Ih, rapaz, aí tá mais frio do que todo lugar, né?
1: Deve estar um 10 graus aqui, eu acho, mais ou menos 10, 9 graus mais ou menos.
0: Eita, nós, eu conheço um pessoal que sempre tá por aqui, né, rezando o texto conosco, e o pessoal fala, manda mensagem aqui, olha, Evandro, tá frio, aqui tá tantos graus e tal, o pessoal sabe que eu sou meio fraco pro frio, não tenho muita resistência ao frio não, viu, mas, enfim, né, vamos rezar para que Deus aqueça os nossos corações e aqueça os corações de vocês, né, que com tanto esmero, com tanto amor, com tanto carinho, fazem esse trabalho de carregar o Brasil nas costas, literalmente, vocês carregam o Brasil nas costas, e como eu estava falando com o Marquinhos, não tem tempo ruim, né? Esteja chovendo, esteja com frio, esteja calor, mas o caminhoneiro está ali, rodando, está ali, levando o país, levando o progresso e levando aquilo que é necessário para todos no país. Então, parabéns para vocês, Deus abençoe. A gente sabe que... Quanto tempo já faz que você está fora de casa?

0: eu saí sábado de casa. Amanhã eu já tô em casa. Vai dar quase uma semana, né?
1: Quase uma semana, imagina.
0: É, tem uns padroneiros que aqui que rezam com nós aí, que eles ficam mais tempo, né? Ficam 30. Até ali o Marquinho falou ali da Dona Aline, né? O ponto dela ali fica 50 dias, né? O pai do Marquinho ali tem outro.
1: Rapaz. 50, 60 dias fora de casa, só a oração para sustentar, né?
0: Ouvindo você falar ali, ali com o Marquinho também, o caminhoneiro com fé é a família que a gente não tá em casa, mas ao mesmo tempo a gente se sente acolhido e tá, né? Porque você roda o dia inteiro e a noite para descansar. Você tem pessoas, né, caminhoneiros e suas famílias, a esposa, né, minha esposa também, que entra também, rezando junto, né? Então, isso aí é uma coisa muito boa que, graças a Deus, né, o seu Valmir e outros, né, foram tocados, inspirados, né, em fazer através do MIT, né, é uma benção. A gente dorme mais feliz, mais suave, né, toda aquela tensão do dia, né? Basta quando a gente tá rezando onde dois ou três estiver, né? Eu estarei no meio, então.
1: Com certeza.
0: É bem melhor do que estar rezando sozinho, né?
1: Com certeza. Motiva assim também. Exatamente, né? Porque a maioria do tempo praticamente vocês estão aí sozinhos, né? Na estrada e vai para lá e vai que vai. E na verdade, esse momento do Santo Terço que vocês se unem para rezar é como você falou, é um momento de conforto, né? Onde você pode rever os familiares rever também vocês, ver que tá tudo bem, que vocês estão bem, graças a Deus. Então, nada melhor do que reunir a todos para rezar. Que Deus abençoe vocês, viu? Que trabalho bonito que vocês fazem e continuem assim, agregando mais ainda, mais profissionais, mais irmãos, mais caminhoneiros a esse grupo que possa levar o amor de Deus a tantos corações solitários nessas estradas.
0: Amém, é essa a intenção, né? Em preencher esse vazio, né? Que é da solidão, né? E em vez de muitas vezes a gente parado nos postos se ocupar com tantas coisas mundanas, né? Desse mundo que oferece muita coisa errada, né?
1: É verdade.
0: A gente tá revendo, né? E a gente busca mais caminhoneiros, né? Que nem o Marquinho falou, né? É só acessar lá e estamos aí para rezar uns pelos outros, né? Pelas famílias. Amém?
1: Maravilha. Amém. Que assim seja. Deus abençoe vocês. Nossa Senhora esteja presente na vida de cada um e ela está. Bom, pode colocar suas intenções, por favor, meu querido.
0: Tá bom, então eu me uno já, as que já foram colocadas pelo Marquinho e pelo pessoal aí que tá no ao vivo aí também, né? Colocando através da rádio, através da TV também, né? Do YouTube. E agradeço a Deus, né? Por mais esse dia. E como nós vamos rezar agora o segundo mistério, que é o milagre, né? Rezar e agradecer pelo milagre de todo dia de nós estar vivo, né? Da gente ter saúde para poder trabalhar, buscar o pão de cada dia. E o milagre da saúde, né? Que a gente tem. E o ar que a gente respira, né? Pelo trabalho. E por todos os caminhoneiros, né? Todos os caminhoneiros. E eu peço hoje aqui também, Senhor Jesus, para que mais caminhoneiros adiram, né? Aderem essa ideia, né? De estar rezando junto aí. Tá bom? Essa é a minha intenção, gente. Amém?
1: Amém, meu irmão. Amém. Louvado seja Deus. Vamos rezar por essas suas intenções também. Então vamos lá. Você começa e eu respondo, tá bom?
0: Ok. Pai nosso que estás no céu, santificado seja o vosso nome, venha a nós o vosso reino, seja feita a vossa vontade, assim na terra como no céu.
1: O pão nosso de cada dia nos dai hoje, perdoai-nos as nossas ofensas, assim como nós perdoamos a quem nos tenha ofendido, e não nos deixeis cair em tentação, mas livrai-nos do mal. Amém.
0: Ave Maria, cheia de graça, o Senhor é convosco. Bendita sois vós entre as mulheres e bendito é o fruto do vosso ventre, Jesus.
1: Santa Maria, Mãe de Deus, rogai por nós, pecadores, agora e na hora de nossa morte. Amém.
0: Ave Maria, cheia de graça, o Senhor é convosco. Bendita sois vós entre as mulheres e bendito é o fruto do vosso ventre, Jesus.
1: Santa Maria, Mãe de Deus, rogai por nós, pecadores, agora e na hora de nossa morte. Amém.
0: Ave Maria, cheia de graça, o Senhor é convosco, bendita sois vós entre as mulheres, e bendito é o fruto do vosso ventre, Jesus.
1: Santa Maria, Mãe de Deus, rogai por nós,

0: pecadores, agora e na hora de nossa morte. Amém.
1: Ave Maria, cheia de graça, o Senhor é convosco, bendita sois vós entre as mulheres, e bendito é o fruto do vosso ventre, Jesus.
0: Santa Maria, Mãe de Deus, rogai por nós, pecadores, agora e na hora de nossa morte. Amém.
1: Ave Maria, cheia de graça, o Senhor é convosco, bendita sois vós entre as mulheres, e bendito é o fruto do vosso ventre, Jesus.
0: Santa Maria, Mãe de Deus, rogai por nós, pecadores, agora e na hora de nossa morte. Amém.
1: Ave Maria, cheia de graça, o Senhor é convosco, bendita sois vós entre as mulheres, e bendito é o fruto do vosso ventre.
0: Santa Maria, Mãe de Deus, rogai por nós pecadores, agora e na hora de nossa morte. Amém.
1: Rezo por todas as famílias também dos caminhoneiros com fé. As esposas que ficam em casa, né? Minha esposa, a Voldinara, pela minha filha Eduarda, pela minha filha Manuela também, por todos os filhos, né? E caminhoneiros com fé. Tem tanta saudade, né? Dos pais fora, né? Ave Maria, cheia de graça, o Senhor é convosco, bendita sois vós entre as mulheres, e bendito é o fruto do vosso ventre, Jesus.
0: Santa Maria, Mãe de Deus, rogai por nós pecadores, agora e na hora de nossa morte. Amém.
1: Ave Maria, cheia de graça, o Senhor é convosco, bendita sois vós entre as mulheres, e bendito é o fruto do vosso ventre, Jesus.
0: Santa Maria, Mãe de Deus, rogai por nós pecadores, agora e na hora de nossa morte. Amém.
1: Ave Maria, cheia de graça, o Senhor é convosco, bendita sois vós entre as mulheres, e bendito é o fruto do vosso ventre, Jesus.
0: Santa Maria, Mãe de Deus, rogai por nós pecadores, agora e na hora de nossa morte. Amém.
1: Glória ao Pai, ao Filho e ao Espírito Santo,
0: como era no princípio, agora e sempre. Amém.
1: Ô meu bom Jesus,
0: perdoai-nos, livrai-nos do fogo do inferno, levai as almas todas para o céu e socorrei principalmente aquelas que mais precisarem da vossa infinita misericórdia. Abençoai o Santo Padre, o Papa, o nosso Bispo Diocesano e todo o clero. Abençoai e santificai as nossas famílias e dai-nos a paz.
1: Amém. A Virgem Santíssima, não permitais que eu viva nem morra em pecado mortal, eu não hei de morrer. Santíssima, há de mim valei. Valei, vive Santíssima. Amém. Nossa Senhora Aparecida,
0: rogai por nós.
1: Amém.
0: Meu irmão, obrigado, viu, Idonei? Deus abençoe você, meu querido, que Nossa Senhora Aparecida ilumine seu coração e a sua vida, viu?
1: Eu que agradeço. Deus abençoe a todos. Um abraço.
0: Amém, um abraço. Oh, que maravilha. Fica com Deus, meu querido. Bom descanso e boa viagem amanhã, viu?
1: Amém. Tchau, tchau.
0: Tchau, tchau. Que bênção de Deus, né? Rezar com os irmãos que estão tão longe, mas com o coração tão perto. Louvado seja Deus pela presença de todos. Deus abençoe você que está conosco, que Nossa Senhora da Conceição Aparecida ilumine a sua vida. Vamos lá para o YouTube da rádio para poder colocar algumas intenções. Olha, no YouTube eu rezo e peço a bênção de Deus para a vida de quem está conosco, o Ismael José da Silva. Alô, Ismael, tudo bem, meu irmão? Ismael lá de Joinville, Santa Catarina, tá com a gente. Obrigado, querido, um grande abraço, viu? Deus abençoe e proteja sempre. Olha, rezo também aqui, ó, pedindo a benção de Deus para a vida da Márcia Maria de São José dos Campos, aqui no estado de São Paulo. Tudo bem, Márcia? Muito boa noite para você. Deus abençoe. Ana Lutécia também está conosco lá de Recife, capital do Pernambuco. Deus te proteja. A Marília Moreira, do Rio de Janeiro, capital. Boa noite, Marília. Bem-vinda. Deus te proteja sempre, viu? Dona Nenê Barreiro, tudo bem, Dona Nenê? Bem-vinda, viu? Ela reza conosco e coloca suas intenções particulares. Estamos em oração pela senhora e por sua família, viu? Também a Maria Helena. Oi, Maria Helena, tudo bem? Nossa Senhora te proteja, que a Mãe de Deus abençoe a sua vida, viu? A Silvia Helena também está conosco. Muito obrigado, Silvia. Muito boa noite para você. Também o Luiz Carlos Martins está na sintonia com a gente, rezando conosco. E ainda o Valmir, o nosso querido Valmir. O Valmir, a gente chama ele de Valmir Caminhoneiro. Não perco essa mania, viu? Eu acho que o Valmir não viaja mais, assim, de caminhão, assim, né? Caminhoneiro. Mas eu não perco essa mania. Valmir Caminhoneiro. Inclusive lá no meu celular, o nome dele tá salvo assim, Valmir Caminhoneiro. Desde muito tempo, desde sempre, a gente abraça e acolhe ele, viu? Meu querido irmão, um abraço para você, que Nossa Senhora Aparecida abençoe, que a Mãe de Deus ilumine você. Ele falou que tá em Caxias do Sul, né? Lá em Caxias do Sul, no Rio Grande do Sul. Será que ele tá? Depois ele manda mensagem para mim aqui. Será que ele tá de caminhão, tá viajando de novo no caminhão? Depois ele vai mandar mensagem aqui confirmando. Um abraço para você, querido. Deus abençoe, viu? Louvado seja Deus pela sua presença e pela sua

com a verbena lá de Oeiras, na Paraíba, só que ela não atendeu. Verbena, tentei contato com você pelo WhatsApp, também pelo telefone convencional. Não conseguimos o contato com você para você rezar esse mistério conosco, tá bom? Então, por conta do horário, nós vamos seguir aqui rezando por você e por suas intenções. Juntos, rezemos este mistério. Pai nosso, que estais nos céus, santificado seja o vosso nome, venha a nós o vosso reino, seja feita a vossa vontade, assim na terra como no céu. O pão nosso de cada dia nos dai hoje, perdoai-nos as nossas ofensas, assim como nós perdoamos a quem nos tenha ofendido. E não nos deixeis cair em tentação, mas livrai-nos do mal. Amém. Ave Maria, cheia de graça, o Senhor é convosco. Bendita sois vós entre as mulheres e bendito é o fruto de vosso ventre, Jesus. Santa Maria, Mãe de Deus, rogai por nós, pecadores, agora e na hora de nossa morte. Amém. Ave Maria, cheia de graça, o Senhor é convosco. Bendita sois vós entre as mulheres e bendito é o fruto de vosso ventre, Jesus. Santa Maria, Mãe de Deus, rogai por nós, pecadores, agora e na hora de nossa morte. Amém. Ave Maria, cheia de graça, o Senhor é convosco. Bendita sois vós entre as mulheres, e bendito é o fruto de vosso ventre, Jesus. Santa Maria, Mãe de Deus, rogai por nós, pecadores, agora e na hora de nossa morte. Amém. Ave Maria, cheia de graça, o Senhor é convosco. Bendita sois vós entre as mulheres, e bendito é o fruto de vosso ventre, Jesus. Santa Maria, Mãe de Deus, rogai por nós, pecadores, agora e na hora de nossa morte. Amém. Ave Maria, cheia de graça, o Senhor é convosco. Bendita sois vós entre as mulheres, e bendito é o fruto de vosso ventre, Jesus. Santa Maria, Mãe de Deus, rogai por nós, pecadores, agora e na hora de nossa morte. Amém. Ave Maria, cheia de graça, o Senhor é convosco. Bendita sois vós entre as mulheres, e bendito é o fruto de vosso ventre, Jesus. Santa Maria, Mãe de Deus, rogai por nós, pecadores, agora e na hora de nossa morte. Amém. Ave Maria, cheia de graça, o Senhor é convosco. Bendita sois vós entre as mulheres, e bendito é o fruto de vosso ventre, Jesus. Santa Maria, Mãe de Deus, rogai por nós, pecadores, agora e na hora de nossa morte. Amém. Ave Maria, cheia de graça, o Senhor é convosco. Bendita sois vós entre as mulheres, e bendito é o fruto de vosso ventre, Jesus. Santa Maria, Mãe de Deus, rogai por nós, pecadores, agora e na hora de nossa morte. Amém. Ave Maria, cheia de graça, o Senhor é convosco. Bendita sois vós entre as mulheres, e bendito é o fruto de vosso ventre, Jesus. Santa Maria, Mãe de Deus, rogai por nós, pecadores, agora e na hora de nossa morte. Amém. Ave Maria, cheia de graça, o Senhor é convosco. Bendita sois vós entre as mulheres, e bendito é o fruto de vosso ventre, Jesus. Santa Maria, Mãe de Deus, rogai por nós, pecadores, agora e na hora de nossa morte. Amém. Glória ao Pai, ao Filho e ao Espírito Santo, como era no princípio, agora e sempre. Amém. Ó meu bom e amado Jesus, perdoai-nos, livrai-nos do fogo do inferno, levai as almas todas para o céu e socorrei principalmente aquelas que mais precisarem da vossa infinita misericórdia. Nossa Senhora da Conceição Aparecida, rogai por nós. São José, rogai por nós. Ó Maria Conceição.

vida sem pecado, rogai por nós que recorremos a vós. São Jorge, rogai por nós. Quarto mistério da luz. Colocamos algumas intenções dos devotos que estão conosco agora lá no WhatsApp da rádio. A Nancy Ramos, de São Manuel, está rezando com a gente. Obrigado, Nancy. Um abraço para você, viu? Nossa Senhora Aparecida abençoe a sua vida, que Nossa Mãe de Deus proteja o seu coração. Está conosco também o Sebastião e a Eliane, rezam com a gente, coloca aqui suas intenções particulares. Boa noite, família, sejam bem-vindos à Rádio Aparecida, obrigado por rezarem, viu? Conosco também aqui ó, na sintonia, a professora Simone e o Cristiano lá em Juiz de Fora, Minas Gerais. Boa noite, Simone, boa noite, Cristiano, bem-vindos, viu? Deus abençoe vocês. Ela coloca aqui, especialmente pelos 30 dias, né? Do seu sogro, pai do Cristiano, né? Que fez a sua passagem, fez a sua Páscoa. Rezemos juntos por essa intenção. Com alegria também eu acolho as intenções da Diana Mineiro, da cidade de Mona, lá na Paraíba. Mineiro de Mona, na Paraíba, estamos rezando por você e por suas intenções, viu? Nossa Senhora Aparecida, ilumine sempre. E reza conosco também, colocando aqui suas intenções particulares, o Sebastião Carvalho, da cidade de Santa Rita da Floresta, no Rio de Janeiro. Deus abençoe também o Renato Medeiros, de Divinópolis, Minas Gerais, está com o seu oratório lá e rezando conosco. Obrigado, viu? Um abraço para você, Renato. Deus te proteja, que Nossa Senhora Aparecida abençoe a sua vida. Lá na cidade de União da Vitória, no Paraná, o José Francisco também reza com a gente. Obrigado, Zé. Um abraço para você. Nossa Senhora Aparecida abençoe sempre. E a Cristiane de Ribeirópolis, em Sergipe, também está rezando conosco e coloca sua família, sua vida diante do coração da Mãe Aparecida. Rezemos juntos por todas essas intenções. Agora juntos vamos contemplar o quarto mistério. Rezemos e contemplemos o quarto mistério da luz, os mistérios da vida pública de Jesus. Assim nós rezamos por você e rezamos com você.

0: bênção de Deus para sua vida e para o seu coração. E eu acolho quem reza conosco aqui, ó. Seu Edivaldo Meira, de São Paulo, capital. Alô, seu Edivaldo. Tudo bem? Boa noite.
1: Oi, Orlando. Boa noite. Graças a Deus. Tô bem. E você?
0: Eu vou ótimo. Graças a Deus. Bem-vindo.
1: Então tá ótimo.
0: Tá frio em São Paulo aí?
1: Nossa, rapaz, eu tô aqui com duas cobertas, além das cobertas dobradas, que eu mesmo não consigo fazer nada, eu tô na cama, é a mesma coisa da criança, né? Ah. Aí minha filha pegou, dobrou as cobertas, colocou em cima de mim. Você sabe que eu sou deficiente, né?
0: Sim.
1: Então, eu só não tenho deficiência nos olhos, né? Pra falar, né? Mas eu só tenho movimento em dois dedos.
0: E no
1: Mas
0: coração.
1: Eu agradeço a Deus todo dia por esses dois dedinhos que eu tenho.
0: Pois é, e o senhor não tem deficiência no coração, viu? É o mais,
1: não, graças local a Deus.
0: Mais importante.
1: Não, nem pode.
0: Louvado seja Deus por isso. Né?
1: Amém.
0: Que bom. Tenho certeza que o senhor ensina muito para os outros na condição que o senhor tá. Eu tenho certeza disso.
1: Com certeza. Maravilha. Às vezes eu penso, olha assim, que eu não gosto de reclamar, né? Ontem eu fui no médico, eu vi a situação das pessoas na cadeira de roda. Eu falei, meu Deus, eu vou reclamar para quê? Eu olho para trás, eu vejo pessoas na cadeira de roda com a situação pior do que a minha.
0: É verdade.
1: É
0: isso mesmo. E o seu testemunho alegra o nosso coração, né?
1: É. Então,
0: pra que eu vou reclamar? Não é?
1: Não.
0: Com um exemplo dele.

0: isso aí na minha vida, pra que que eu vou reclamar? É, tem que louvar e agradecer verdade, a Deus, né?
1: Louvar a Deus. Todos os dias.
0: Que bom, seu Divaldo.
1: Faz 29 anos que eu tô nessa situação, né? Eita, mas pra mim eu nem lembro quanto tempo faz, né? Porque graças a Deus eu tô em vivo e.
0: Imagine quantos corações.
1: Agradecimento a Deus.
0: Imagine quantos corações o senhor não tocou com seu testemunho durante esses 29 anos, viu?
1: Com certeza. Então, aí, com certeza.
0: E isso vai pesar na balança lá em cima, viu?
1: Com certeza.
0: Com certeza vai. Maravilha, seu Divaldo. Pode colocar suas intenções, por gentileza?
1: Então, Evandro, em primeiro lugar, eu vou pedir por esses dois irmãos da estrada que rezou aí o primeiro mistério, que é o. Como é que é o nome dele mesmo?
0: O Marquinhos foi o primeiro.
1: Marquinhos.
0: Marquinhos.
1: Ah, Marquinhos. Pelo Marquinhos. E o segundo, quem é?
0: É o Idonei.
1: Aí não fala o nome dele, não é difícil.
0: Idonei.
1: Ah, Idonei.
0: Idonei,
1: que eu tenho certeza que ele está na gabina do carro ouvindo, que eles estão dormindo no carro. Eu acredito que está.
0: Ah, com certeza.
1: Que eu vi na gabina, né? Que eles vão ouvir eu falar. Que Deus vai iluminar eles, que Deus proteja eles dia e noite, por toda parte que eles andarem nas estradas, que os anjos Miguel, Gabriel, Rafael estejam sempre face a face protegendo eles.
0: Amém.
1: E pela minha esposa Ana, que acabou de chegar, tá chegando de viagem, que ela foi viajar lá para o Rio Grande do Sul, né? Rio Grande do Sul não, para Foz do Iguaçu. Minha filha, meus netos, minhas noras, que eu não vou falar o nome de cada um, porque é muita gente. E que Deus ilumine toda a minha família, só agradecimento, né? Minha esposa passou por uma fase muito difícil esses tempos aí, mas graças a Deus ela tá bem, já foi fazer um passeizinho lá em Foz do Iguaçu, entendeu?
0: Tá, joia.
1: É só agradecimento na família.
0: Amém, meu irmão. Louvado seja Deus por tudo isso, viu?
1: É.
0: Muito bom, então.
1: Muito
0: bom, então, seu Edivaldo. Vamos juntos louvar a Deus rezando. O senhor faz a primeira parte, eu respondo, tá bom?
1: Sim, sim. Pai nosso que estás no céu, santificado seja o vosso nome, venha a nós o vosso reino, seja feita a vossa vontade, assim na terra como no céu.
0: O pão nosso de cada dia nos dai hoje, perdoai-nos as nossas ofensas, assim como nós perdoamos a quem nos tenha ofendido. E não nos deixeis cair em tentação, mas livrai-nos do mal. Amém.
1: Ave Maria, cheia de graça, o Senhor é convosco, bendita sois vós entre as mulheres. Bendito é o fruto do vosso ventre, Jesus.
0: Santa Maria, Mãe de Deus, rogai por nós, pecadores, agora e na hora de nossa morte. Amém.
1: Ave Maria, cheia de graça, o Senhor é convosco. Bendita sois vós entre as mulheres. Bendito é o fruto do vosso ventre, Jesus.
0: Santa Maria, Mãe de Deus, rogai por nós, pecadores, agora e na hora de nossa morte. Amém.
1: Ave Maria, cheia de graça, o Senhor é convosco, bendita sois vós entre as mulheres, bendito é o fruto do vosso ventre, Jesus.
0: Santa Maria, Mãe de Deus, rogai por nós pecadores, agora e na hora de nossa morte. Amém.
1: Ave Maria, cheia de graça, o Senhor é convosco, bendita sois vós entre as mulheres, bendito é o fruto do vosso ventre, Jesus.
0: Santa Maria, Mãe de Deus, rogai por nós pecadores, agora e na hora de nossa morte. Amém.
1: Essa Ave Maria eu rezo meu amigo Paulo Brito, lá de São Sebastião do Passé, que Papai do Céu abençoe ele com a família dele, a Sra. Janice de Roseira, a Dona Nenê de Bom Jesus da Lapa, que sempre ela tá lembrando de mim também no rádio, que Deus ilumina ela com toda a família dela. Ave Maria, cheia de graça, o Senhor é convosco, bendita sois vós entre as mulheres, bendito é o fruto do vosso ventre, Jesus.
0: Santa Maria, Mãe de Deus, rogai por nós pecadores, agora e na hora de nossa morte. Amém.
1: Ave Maria, cheia de graça, o Senhor é convosco, bendita sois vós entre as mulheres, bendito é o fruto do vosso ventre, Jesus.
0: Santa Maria, Mãe de Deus, rogai por nós pecadores, agora e na hora de nossa morte. Amém.
1: Ave Maria, cheia de graça, o Senhor é convosco, bendita sois vós entre as mulheres, bendito é o fruto do vosso ventre, Jesus.
0: Santa Maria, Mãe de Deus, rogai por nós pecadores, agora e na hora de nossa morte. Amém.
1: Ave Maria, cheia de graça, o Senhor é convosco, bendita sois vós entre as mulheres, bendito é o fruto do vosso ventre, Jesus.
0: Santa Maria, Mãe de Deus, rogai por nós pecadores, agora e na hora de nossa morte. Amém.
1: Ave Maria, cheia de graça, o Senhor é convosco, bendita sois vós entre as mulheres, bendito é o fruto do vosso ventre.

0: Nazareno Jesus.
1: Santa Maria, Mãe de Deus,
0: glória
1: a nós pecadores, agora e na hora de nossa morte. Amém.
0: Ave Maria, cheia de graça, o Senhor é convosco, bendita sois vós entre as mulheres, bendito é o fruto do vosso ventre, Jesus.
1: Glória, Santa Maria, Mãe de Deus, rogai por nós pecadores, agora e na hora de nossa morte. Amém.
0: Glória ao Pai, ao Filho e ao Espírito Santo, como era no princípio, agora e sempre. Amém. Ó meu Jesus, perdoai-me, livrai-me do fogo do inferno, levai as almas todas para os céus, socorrei principalmente as que mais precisar da vossa infinita misericórdia. Nossa Senhora de Fátima, rogai por nós. Nossa Senhora das Candeias, rogai por nós. São Judas Tadeu, rogai por nós. Nossa Senhora da Aparecida, rogai por nós. São José, rogai por nós. Valei-me, São José. Ô, meu irmão, fica com Deus, que Nossa Senhora Amém. Aparecida te acompanhe de volta para tua casa.
1: Amém, muito obrigado, viu, seu Edivaldo? Grande abraço,
0: Amém.
1: Deus abençoe sua família.
0: Fica com Deus, obrigado. Tchau,
1: Amém.
0: Tchau.
1: Tchau, tchau. Tá aí o seu Edivaldo Meira, rezou conosco este quarto mistério. Agora vamos colocar mais algumas intenções. Deixa eu ir lá pro Facebook da rádio. Pois bem, olha o pessoal no Facebook lá, rezando e colocando aqui suas intenções. Olha, o Caraco Agüero, reza conosco e coloca aqui suas intenções. Ele é de Capivari, né? Cidade de Capivari, aqui no estado de São Paulo. O nome dele é Roberto. Ô Roberto, tudo bem? Bem-vindo, Deus abençoe, viu? Nossa Senhora Aparecida, ilumine você aí em Capivari, aqui no estado de São Paulo, um grande abraço. A Maria Cristina também está com a gente, lá na cidade de Maria da Fé, Minas Gerais. Boa noite, Maria Cristina. João Henrique também está na sintonia conosco. Obrigado, João Henrique, um grande abraço, meu irmão, Deus abençoe. Nelson César também está conosco, de Ponta Grossa, no Paraná. Bem-vindo, Nelson. A Cristina Araújo também está na sintonia e rezando com a gente. Obrigado, Cristina, um grande abraço para você. A Geralda Maria também está conosco, valeu, Geralda, um grande, imenso abraço para você e para todos da família. Reze e peço a Deus também pela presença da Aninha, de Ponta Grossa, no Paraná. Tudo bem, Aninha? Boa noite para você, seja bem-vinda, Deus seja louvado pela sua presença aqui, pela sua participação, viu? Nossa Senhora Aparecida te abençoe e te proteja. Está conosco também lá de Osasco, São Paulo, a Maria das Graças. Ô, Maria das Graças, tudo bem? Maria das Graças, Josino de Lima, bem-vinda, uma ótima noite para você e para todos da família, viu? Está conosco também a Sandra Dalva de Carvalho, também coloca as suas intenções, obrigado, viu? Evanilda Freitas, tudo bem, Evanilda? Bem-vinda, viu? Obrigado aí pela participação, Deus te proteja, que Nossa Senhora te abençoe. E a Romilda Maia também está conosco, na cidade de Resende Costa, em Minas Gerais, e muitas outras intenções. Louvado seja Deus pela presença de cada irmão, de cada irmã, todos os irmãos que rezam conosco pelo Facebook, pelo YouTube da rádio, também pelo WhatsApp, pelo meu Instagram, muita gente. Louvado seja Deus por tudo isso. Ó, tô rezando por cada intenção com muito carinho, viu? Nossa Senhora Aparecida acolha as suas intenções e a sua vida. A Mãe de Deus está intercedendo por nós. Agora vamos juntos contemplar o quinto mistério da luz.

0: atrapalha para rezar conosco este quinto mistério, eu convido o casal lá de Imbituva, no Paraná, o Dercy e a Rosane. Boa noite, família, tudo bem com vocês?
1: Boa noite, seja muito bem-vindo, Evandro, na nossa casa. Que alegria hoje rezar junto com você.
0: Amém, obrigado, viu? Deus abençoe. Dercy, meu irmão, tudo bem?
2: Opa, tudo bem, meu amigo. Como eu falei pra você, tá um frio danado aqui, rapaz.
0: Imagina.
2: Vamos lá.
0: Imagina.
2: Vamos rezar.
0: Haja chimarrão, né?
2: Opa, chimarrão e pinhão, rapaz.
0: É verdade, haja chimarrão e pinhão, viu? Ai, Jesus amado, já tô sentindo frio. Só de você falar daí, já tô sentindo frio daqui.
2: Faço ideia, né?
0: Bom, vamos lá. Pode colocar a intenção de vocês, por favor?
1: Eu rezo pela minha família hoje, em especial, né? Rezo por todos da Rádio Santana aí, da nossa vizinha Ponta Grossa, né? Que como nós sintonizamos pela Rádio Santana, rezo por cada um deles, rezo por todos que rezam o terço diariamente aí, que nós rezamos junto, né, Evandro?
0: Uhum.
1: Rezamos por esses caminhoneiros aí, primeiro e segundo mistério, pelo senhor do quarto mistério. E rezo por tua família, Evandro, que Nossa Senhora cubra com o manto sagrado, protegendo, livrando de todo mal, de todo perigo. Rezo pelos nossos padres aqui de Imbituva. E rezo pelo Dercy, meu companheiro, né, Evandro? Aqui todo dia nós rezando o terço, né? Rezo por ele, pedindo a Nossa Senhora, né, que cubra com o manto sagrado. Coloco também todos os meus afiliados sobre a proteção de Nossa Senhora.
0: Amém. Louvado seja Deus, que bom. Dercy?
2: Ah, eu quero só agradecer a Deus, a Nossa Senhora, pela intercessão direta na nossa vida, né? E é só agradecer mesmo.
0: Que bom. Amém, meu querido. Deus abençoe, viu? Então vamos lá, vocês como estão em família, e vocês sabem, quando a família se reúne para rezar aqui, reza juntos, né? Então faz a primeira parte e o outro responde, tá bom?
2: Pai nosso que estás no céu, santificado seja o vosso nome, venha a nós o vosso reino, seja feita a vossa vontade, assim na terra como no céu.
1: O pão nosso de cada dia nos dai hoje, perdoai as nossas ofensas, assim como nós perdoamos a quem nos tem ofendido. E não nos deixeis cair em tentação, mas livrai-nos do mal. Amém.
2: Ave Maria, cheia de graça, Senhor é convosco, bendita sois vós entre as mulheres, bendito é o fruto do vosso ventre, Jesus.
1: Santa Maria, Mãe de Deus, rogai por nós, pecadores, agora e na hora de nossa morte. Amém.
2: Ave Maria, cheia de graça, Senhor é convosco, bendita sois vós entre as mulheres, e bendito é o fruto do vosso ventre, Jesus.
1: Santa Maria, Mãe de Deus, rogai por nós, pecadores, agora e na hora de nossa morte. Amém.
2: Ave Maria, cheia de graça, Senhor é convosco, bendita sois vós entre as mulheres, bendito é o fruto do vosso ventre, Jesus.
1: Santa Maria, Mãe de Deus, rogai por nós, pecadores, agora e na hora de nossa morte. Amém.
2: Ave Maria, cheia de graça, Senhor é convosco, bendita sois vós entre as mulheres, bendito é o fruto do vosso ventre, Jesus.
1: Santa Maria, Mãe de Deus, rogai por nós, pecadores, agora e na hora de nossa morte. Amém.
2: Ave Maria, cheia de graça, Senhor é convosco, bendita sois vós entre as mulheres, bendito é o fruto do vosso ventre, Jesus.
1: Santa Maria, Mãe de Deus, rogai por nós, pecadores, agora e na hora de nossa morte. Amém.
2: Ave Maria, cheia de graça, o Senhor é convosco, bendita sois vós entre as mulheres, bendito é o fruto do vosso ventre, Jesus.
1: Santa Maria, Mãe de Deus, rogai por nós, pecadores, agora e na hora de nossa morte. Amém.
2: Ave Maria, cheia de graça, o Senhor é convosco, bendita sois vós entre as mulheres, bendito é o fruto do vosso ventre, Jesus.
1: Santa Maria, Mãe de Deus, rogai por nós, pecadores, agora e na hora de nossa morte. Amém.
2: Ave Maria, cheia de graça, o Senhor é convosco, bendita sois vós entre as mulheres, bendito é o fruto do vosso ventre, Jesus.
1: Santa Maria, Mãe de Deus, rogai por nós, pecadores, agora e na hora de nossa morte. Amém.
2: Ave Maria, cheia de graça, Senhor é convosco, bendita sois vós entre as mulheres, e bendito é o fruto do vosso ventre, Jesus.
1: Santa Maria, Mãe de Deus, rogai por nós, pecadores, agora e na hora de nossa morte. Amém.
2: Glória ao

0: nos o fogo do inferno, levai as almas todas para o céu, e socorrei principalmente as que mais precisarem da vossa infinita misericórdia. Nossa Senhora Aparecida,
1: rogai por nós.
0: Santo Antônio,
1: rogai por nós. Sagrada Família,
0: rogai por nós.
1: São José,
0: rogai por nós.
1: Nossa Senhora Aparecida,
0: rogai por nós.
2: Amém. Obrigado, Desi. Obrigado, Rosane, meus queridos.
0: Opa.
2: Deus abençoe, viu?
0: Amém. Família que reza unida,
2: permanece unida. É isso aí, um grande abraço para vocês.
0: Obrigado,
2: que o manto sagrado, que o manto sagrado de Nossa Senhora aqueça o coração de vocês, viu?
1: Amém, Evandro. Um abraço, Deus que te abençoe.
2: Amém.
0: Fiquem com Deus.
2: Fiquem com Deus, amém. E assim continuamos a nossa caminhada de fé, agora agradecendo. Pois é, hora de agradecer, hora de dizer assim: obrigado, mãe. Obrigado, Nossa Senhora. Obrigado, Rainha da Paz, que nos acolhe. Obrigado por nos acolher e por estar sempre conosco. Sempre quando eu chego na rádio todos os dias, eu sempre vou. Nós temos aqui uma imagem de Nossa Senhora Aparecida, que acompanha os, quem acompanha os meus vídeos, né? Vê que de vez em quando eu mostro aqui a imagem de Nossa Senhora Aparecida que tem na entrada aqui dos estúdios da rádio. Temos essa imagem que está aqui no nicho, né? E temos também o Santíssimo Sacramento. Eu sempre costumo chegar e perguntar para Nossa Senhora: mãe, eis-me aqui. O que queres de mim hoje? Vou para Jesus e falo: Senhor, aqui estou. O que queres que eu faça hoje? Sabe por quê, meu irmão? Quando nós perguntamos para Deus o que queremos que Ele faça em nossa vida, a gente tem que estar preparado para a resposta, viu? Porque talvez a resposta que Deus vai nos dar não é aquela que a gente espera. Mas em todas as realidades, no final de tudo, só vale a pena agradecer. Porque Deus sempre vai fazer a vontade dele, independente daquilo que eu quero, independente daquilo que eu espero. Deus sempre vai fazer a vontade dele, e nós estamos e nós devemos estar preparados para isso, para a vontade de Deus acontecer. E quando ela acontece, é a melhor coisa para a nossa vida. Por isso é preciso agradecer. E agora é hora de agradecer a Nossa Senhora, porque ela nos intercede por nós e ela nos ajuda a ter perseverança e continuar caminhando. Que Maria Santíssima nos ajude na caminhada rumo aos céus. Infinitas graças vos damos, soberana Rainha, pelos benefícios que todos os dias recebemos de vossas mãos liberais. Dignai-vos agora e para sempre tombar-nos debaixo de vosso poderoso amparo, e para mais vos obrigar, nos saudamos com a Salve Rainha. Salve Rainha, Mãe de Misericórdia, vida, doçura e esperança nossa, salve. A vós, bradamos os degredados filhos de Eva, vós suspiramos, gemendo e chorando neste vale de lágrimas. Eia, pois, advogada nossa, esses vossos olhos misericordiosos a nós volvei. E depois deste desterro, mostrai-nos Jesus, bendito fruto de vosso ventre, ó clemente, ó piedosa, ó doce sempre Virgem Maria, rogai por nós, Santa Mãe de Deus, para que sejamos dignos das promessas de Cristo. Amém.
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2: Agora vamos consagrar o nosso coração à Virgem Mãe Aparecida. Rezemos juntos a consagração a Nossa Senhora. Ó Maria Santíssima, pelos méritos de nosso Senhor Jesus Cristo, em vossa querida imagem de Aparecida espalhais inúmeros benefícios sobre todo o Brasil. Eu, embora indigno de pertencer ao número

de vossos filhos e filhas, mas cheio do desejo de participar dos benefícios de vossa misericórdia, prostrado a vossos pés, consagro-vos o meu entendimento, para que sempre pense no amor que mereceis. Consagro-vos a minha língua, para que sempre vos louve e propague a vossa devoção. Consagro-vos o meu coração, para que, depois de Deus, vos ame sobre todas as coisas. Recebei-me, ó Rainha incomparável, vós que o Cristo crucificado deu-nos por mãe, no ditoso número de vossos filhos e filhas. Acolhei-me debaixo de vossa proteção, socorrei-me em todas as minhas necessidades espirituais e temporais, sobretudo na hora de minha morte. Abençoai-me, ó celestial cooperadora, e com vossa poderosa intercessão, fortalecei-me em minha fraqueza, a fim de que, servindo-vos fielmente nesta vida, possa louvar-vos, amar-vos e dar-vos graças no céu por toda a eternidade. Que assim seja. Amém. A você, querido devoto que rezou o terço conosco, o nosso muito obrigado. Missão cumprida. A nossa missão em rezar o terço terminou, mas a nossa missão evangelizadora continua a partir da ação do Espírito Santo em nossa vida. Que Deus ilumine e proteja você nesta hora toda especial. Deus nos abençoe e nos guarde, santifique nossa vida, transforme o nosso coração e restaure a nossa história. Abençoe-nos, Deus Todo-Poderoso, em nome do Pai, do Filho e do Espírito Santo. Amém. Louvado seja nosso Senhor Jesus Cristo, para sempre seja louvado. Com as imagens de Micael Gomes, fiquem com Deus e com as bênçãos da Mãe Aparecida.

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5: 11:19, horário de Brasília.
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2: De volta na Rádio Aparecida e Rede Aparecida de Rádio. Bem-vindo, bem-vinda. Que bom ter você conosco. Que alegria continuarmos rezando por você. Eu sou Evandro Brum, muito prazer. E olha, vou contigo até meia-noite, até daqui a pouquinho, viu? Deixa eu mandar um abraço e acolher aqui, ó, quem tá conosco na sintonia do programa com a Mãe Aparecida, o Renato Medeiros de Divinópolis, Minas Gerais. Boa noite, Renato. Bem-vindo. Obrigado, meu querido. Um grande abraço para você, para todos da tua família, tá bom? Olha que Nossa Senhora também acolha a vida e o coração da Maria Aparecida Francisca. Minha querida amiga lá de Campinas, aqui no estado de São Paulo. Boa noite, meu queridinho amigo Evandro. Boa noite para você também, viu, Maria Francisco? Deus te proteja, que Nossa Senhora te abençoe, querida. Louvado seja Deus pela sua presença aqui conosco. Deus te abençoe. Deus abençoe também aqui, ó, o Idonei, é, Caminhoneiros da Fé. Ele diz assim: muito obrigado, Evandro. Olha, eu que agradeço, viu? Eu que agradeço a vocês, que Deus abençoe o descanso de tantos caminhoneiros que nos acompanharam neste momento, né? Através do Idonei e do Marquinhos. Eu abraço tantos caminhoneiros que acompanharam o Santo Terço, que se sentiram representados nesse momento. Olha, tenho o maior respeito, o maior carinho por vocês, viu? Deus abençoe, que Nossa Senhora Aparecida ilumine o coração e a vida de vocês. Louvado seja Deus pela presença. Que a mãezinha do céu os cubra com o seu manto sagrado. Também um abraço aqui ao Rafael Cunha de Itabaiana, Sergipe, que também continua conosco. Obrigado, Rafael. Ótima noite, viu? E um abraço muito carinhoso para o Sebastião e a esposa Elaine. O Sebastião e a Elaine estão nos acompanhando. Que Nossa Senhora Aparecida abençoe a vida e o coração de vocês, viu? Eles disseram assim: olha, senhor Edivaldo, meu respeito e admiração, que Deus ilumine e o abençoe sempre. Senhor Edivaldo, esse recado é pro senhor, viu? O Sebastião e a Elaine rezaram pelo senhor e, ó, disseram aqui, ó, transmita ao senhor Edivaldo meu respeito e minha admiração. Eu também tenho respeito e uma admiração muito grande pelo senhor, viu, senhor Edivaldo? Me ensina muito. Cada momento que eu tenho contato com o senhor, Deus lhe abençoe. 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
3: Em diversos momentos falamos da adoração. E sabemos que só Deus, nosso amado Pai, Filho, Espírito Santo, nosso único e querido Deus, é digno de toda adoração e louvor. Adorar é estar com Deus, só por Ele, só para Ele, só com Ele, estar na sua presença. Sabe quando estamos com alguém com quem temos intimidade e que as palavras são desnecessárias? Então, é assim que precisamos ficar com Deus. Você fica diante de Jesus cheio de palavras e um falatório sem fim? Talvez lhe falte intimidade. Fique tranquilo, exercite sua adoração. Fique com Ele mais tempo, mais dias, mais momentos. É claro que precisamos de momentos para falar com Ele. E uma parte da adoração também se faz elogiando, louvando, agradecendo o Senhor. Mas a adoração mais profunda ultrapassa as palavras. É aquele momento em que silenciamos e amamos. Contemplamos e respiramos fundo, pensamos em tudo e ao mesmo tempo não pensamos em nada. Apenas sentimos e adoramos sua presença, pelo Espírito, pela fé, pelo seu amor em nós. A adoração não é um momento nosso, é um momento

0: abençoe você.
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0: prostrado a vossos pés, consagro-vos o entendimento.
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2: 11:30, horário de Brasília.
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2: De volta aqui na Rádio Aparecida e Rede Aparecida de Rádio, de volta para abraçar aqui, ó. Quem tá na sintonia, o Renato Medeiros de Divinópolis, Minas Gerais, e ainda com muita alegria eu acolho aqui, ó, a Ariane Freitas de Campinas, Ariane Freire de Campinas, aqui no estado de São Paulo. Boa noite, Ariane. Claro, tô rezando por você, viu? Conta com as minhas orações. Deus continue abençoando, protegendo e iluminando a sua vida e o seu coração. Estamos juntos, rezando por você e com você. Agora são 11:31, horário de Brasília. Boa noite.
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4: Olá, uma boa noite para você. É sempre bom estarmos juntos aqui no programa Com a Mãe Aparecida, no quadro Igreja em Comunhão. A Secretaria-Geral do Sínodo publicou o documento que vai orientar toda a caminhada da Igreja rumo às Assembleias Sinodais de 2027 e 2028. O texto apresenta etapas, critérios e instrumentos para que cada igreja particular, diocese, realidade local, conferências episcopais e organismos continentais possam partilhar os frutos do processo iniciado após o documento final do Sínodo sobre a Sinodalidade 2021-2024. O percurso vai ser desenvolvido em 4 etapas: fazer memória, interpretar, orientar e celebrar, culminando na Grande Assembleia Eclesial de outubro de 2028 no Vaticano, em comunhão com o Papa Leão XIV. De acordo com o documento, o objetivo não é apenas repetir consultas, mas reler experiências, reconhecer frutos e desafios, além de fortalecer a troca de dons entre as igrejas locais. Para nos ajudar a fazer memória, né, tomando como base esse caminho, eu recebo nesta noite o Padre Jesuíta Adelson Araújo, diretamente de Roma. Ele que é professor da Pontifícia Universidade Gregoriana, lá de Roma, na Itália. Também foi perito e facilitador na Comissão de Espiritualidade do Sínodo sobre a Sinodalidade nos anos de 2022 e 2023. Padre, seja muito bem-vindo. Obrigada por conversar conosco.
5: Então, antes de mais nada, também quero agradecer pelo convite, poder estar compartilhando sobre um tema que é tão importante para nós todos católicos do mundo inteiro. De fato, bem antes da convocação para o sínodo da sinodalidade, convocação que se deu em 2021, se nós olharmos já a realização do sínodo sobre a Amazônia, ali nós já vamos encontrar no documento final do sínodo da Amazônia também já uma citação sobre esse jeito de ser igreja como igreja sinodal, que creio que todos nós já sabemos significa uma igreja que caminha junto, né? Que nos ensina a caminhar juntos sob a guia do Espírito Santo. Então, e antes também do próprio sínodo da Amazônia, já no sínodo sobre a juventude, no sínodo sobre a família, o Papa Francisco marcou o seu pontificado em base também a esse chamado constante, para que nós pudéssemos resgatar algo que é da raiz da nossa fé cristã, né? Os cristãos que se uniam, que tinham tudo em comum, são os cristãos conhecidos desde o início como aquelas pessoas que fazem um caminho juntos, não é? Eram reconhecidos como a comunidade do caminho. Então, a nossa igreja de hoje, sob a liderança do Papa Francisco e agora sob a liderança do Papa Leão, que confirmou esse chamado do Papa Francisco na sua primeira frase, né, seu primeiro pronunciamento como Papa eleito, já ali do balcão da Basílica São Pedro, fala de uma igreja sinodal, é a nossa missão de hoje. Acredito que é a herança deixada pelo Papa Francisco, que o Papa Leão renova, e nós aprendamos a caminhar juntos, a crescermos juntos e a espalharmos a boa notícia de Jesus como igreja que sabe caminhar juntos e anunciar o evangelho juntos.
4: Padre, como o senhor bem coloca, depois de todo esse processo também do sínodo para a Amazônia, dessa fala de Papa Leão, então, de Papa Francisco, perdão, são chamados ao sínodo para a sinodalidade, todo o processo de escuta que foi realizado do povo de Deus, para a gente relembrar como foi iniciado então na nossa igreja, desde 2021 esse processo, Papa Francisco, que agora lançava o sínodo para a sinodalidade, não apenas para uma igreja católica, eclesial, mas para todo mundo. Como a gente pode colocar também esse ineditismo de Papa Francisco em conclamar esse sínodo para que todos fossem ouvidos?
5: Então, lá naquele outubro de 2021, quando aqui em Roma, no Vaticano, o Papa Francisco iniciou todo este processo, né, de conclamação para a realização de um sínodo sobre este tema, ele, na homilia de inauguração deste caminho sinodal, na missa que presidia na Basílica São Pedro, ele explicou que para ele sínodo significava sobretudo três verbos: encontrar, escutar e discernir, né? Então, esses três verbos praticamente eles vão acompanhar todo esse processo sinodal. Encontrar, quantos encontros foram feitos, né, ao longo de 2 anos de preparação, 2021 até 2023, em todas as regiões do mundo, a nível paroquial, a nível diocesano, a nível nacional, depois a nível continental, para que depois chegássemos à Assembleia do Sínodo que se realizou em 2023 e 2024. A mesma coisa o verbo escutar. O encontrar-se era para que nós nos escutássemos, não é? E nesse escutar, o Papa sempre foi muito inclusivo. Ele não queria só escutar as vozes que são acostumadas a falar na igreja, mas ele nos convidava a irmos atrás daquelas vozes mais distantes, talvez tivessem já abandonado a prática da fé, não participavam mais das comunidades, mas que eram também importantes serem ouvidas. Então, o escutar também foi uma marca, né? Continua sendo desse caminho sinodal. Finalmente, encontrar, escutar a voz de Deus que fala através de tantas vozes para discernir, para refletir o que que Deus pede para a igreja hoje, para nós cristãos católicos hoje. Então, o encontrar, o escutar e o discernir juntos são três marcas desse caminho da Igreja Sinodal, deste sínodo da sinodalidade, que desde sempre ele buscou dar voz ao máximo de pessoas, valorizando muito a nossa vocação comum do batismo, né? O Papa dizia, num primeiro encontro de convocação do sínodo, a carteirinha de entrada para o sínodo não é a carteira de ser bispo,

0: carteira de ser padre, a carteira de ser cardeal. É a carteirinha de batizado. Todo batizado e batizada é chamado, é convocado a participar deste caminho sinodal. Mas ele ia além, ele dizia, e não só os batizados, nós batizados temos que ir atrás daqueles irmãos e irmãs que por acaso se separaram, né, se distanciaram, para que eles também possam ser ouvidos e nos dizer o que que a Igreja de Cristo hoje tem a falar ao mundo de hoje.
1: Nesse sentido, então, no caminhar desse processo de escuta desde 2021, duas sessões já realizadas do sínodo e aprovação da continuidade, então, desse todo esse processo até 2028. Já temos também o belíssimo documento final do sínodo para a sinodalidade, nos deixado por Papa Francisco, e a grandiosidade dessa continuidade, então, dada desse processo sinodal para o Papa Leão. O que se esperar de todo esse processo de uma igreja sinodal, né, até 2028, né, também como podemos vislumbrar o futuro da igreja mediante essa continuidade desse processo aqui no Brasil, em especial também da implementação do sínodo?
0: É, como você bem lembrou, nós tivemos a fase da preparação para a Assembleia Sinodal, aqueles 2 anos, né, de 21 a 23. Tivemos a fase da execução propriamente dita do próprio da Assembleia Sinodal, que não encerra o sínodo, né? Ela reúne as conclusões daqueles 2 anos de tanta preparação, mas ela nos leva a este momento presente, que é o momento conhecido como a fase da atuação, de colocar em ato, né, colocar em prática aquilo que foram as conclusões do sínodo e que estão ali presentes no documento final do sínodo sobre a sinodalidade. Ao mesmo tempo, o Papa Francisco já quis deixar programado para 2028 um novo encontro de caráter mundial, né, aqui em Roma, aqui no Vaticano novamente, como um encontro de toda a igreja, não um sínodo somente de bispos, mas um encontro numa assembleia geral com representações de toda a igreja nos seus diversos ministérios, vocações e carismas, para celebrar toda essa vivência, essa caminhada, né, pós-sinodal, e também avaliar o caminho feito. Avaliar o caminho feito, o que significa que nós temos que buscar agora chegar lá nas nossas bases, tudo aquilo que foi discutido, refletido e finalmente apresentado à igreja, aos católicos do mundo inteiro, e não só aos católicos, mas sobretudo aos católicos, a nós batizados e batizadas, as conclusões do sínodo, que agora seria a nossa missão, a nossa tarefa, fazer chegar até as nossas bases. O que que são as nossas bases? As nossas dioceses, as nossas paróquias, os nossos grupos de orações, os nossos movimentos eclesiais, as nossas pastorais, a vida consagrada, as congregações religiosas, os seminários das dioceses, o clero, enfim. Reunir todas as forças vivas da igreja para trabalhar aquelas conclusões, conhecer, começando pelo conhecimento do próprio documento final, não é? Temos que reconhecer que possivelmente muitos católicos ainda não tiveram conhecimento, a leitura, não conheceram porque ainda não leram o documento final. Mas é bom que isso seja feito no estilo sinodal, não é? Não é cada um por si, mas que nós nos encontremos em nossos grupos de origem, nossas bases, e comecemos juntos a estudar, a rezar, né? Lembrando sempre, uma coisa que o Papa Francisco insistia muito, o sínodo é um momento de discernimento espiritual e eclesial, porque é o Espírito Santo que guia. Sem Espírito Santo não há sínodo, dizia o Papa Francisco. Então, quando nós nos encontrarmos, não é para debater, não é para discutir apenas, mas é fazer tudo isso em um clima de oração, em um clima de abertura, de acolhimento, naquilo que o Espírito Santo tem falado.

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2: Hoje, dia 21 de maio, nós vamos conhecer a história de Josué, sucessor de Moisés e líder do povo. Coube a Josué, como sucessor de Moisés, conduziu os israelitas na fase final da longa travessia de 40 anos pelo deserto até a Terra Prometida. Ao introduzir o povo na Terra Prometida, Josué guerreou contra os reis cananeus, dividiu a terra entre as tribos e levou o povo a renovar seu compromisso com Javé. Josué obteve a confiança de Moisés quando ainda era muito jovem. Seu nome era Oséias. Mas Moisés mudou seu nome para Josué, que significa salvação de Javé, ou Javé salva. Josué convocou e coordenou a grande assembleia de 12 tribos em Siquém, na qual foi renovada a aliança entre Deus e o povo. E o livro do Eclesiástico resume a vida de Josué assim: conforme o significado de seu nome, ele foi grande para a salvação dos escolhidos do Senhor, castigando os inimigos revoltados e instalando Israel em seu território. Josué foi um dos 12 espiões que Moisés enviou para fazer uma avaliação da terra de Canaã. E diante do falso relatório de outros 10 espiões, Josué apoiou o protesto de Caleb. Então, por isso, lhe foi garantida uma porção naquela terra de Israel. Essa porção foi a aldeia de Tanatsare, perto de Betel, ao norte de Jerusalém, onde ele morreu e foi sepultado. A narrativa da sucessão de Moisés e a escolha de Josué estão narradas em outro livro.

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1: A paz esteja com você. A alegria de viver depende também de ter coragem para enfrentar os desafios. Toda a nossa vida, ela tem que caminhar na alegria de viver, reconhecendo o dom da vida, o valor da vida, o sentido da vida, o dom que somos por termos sido criados por Deus. Mas também temos que enfrentar desafios e temos que ter coragem. Não vamos perder o sentido da vida, desviar, nos desesperar, nos afastando de Deus por causa das dificuldades. As dificuldades vão ser oportunidades para aprendermos a viver uma vida mais profunda. Olhemos para o Evangelho, por exemplo, quantas cenas. Maria, por exemplo, teve tanta dificuldade para ir até Belém. Quando chega lá com José, não encontra nem lugar. Olha a dificuldade. Grávida, o bebê estava para nascer, ela vai parar numa manjedoura. Depois que a criança nasce, já vem a perseguição de Herodes, tem que fugir para uma terra estranha. Enfim, quanto sofrimento. E como que Maria e José enfrentaram? E Maria, ao pé da cruz, vendo seu filho, que foi anunciado como Deus que ia encarnar nela, morrer como se fosse um condenado. Meu Deus, quanta luta. E qual foi a atitude de Maria? Nenhum desespero. Sofreu muito, como ninguém pode imaginar, mas permaneceu de pé, não perdendo a confiança em Deus. Muitas vezes a gente acha que seguir a Deus vai nos afastar dos problemas. Jesus nunca prometeu isso. Ele disse: quer me seguir, tome sua cruz.

0: e Maria para nós um exemplo. Por isso, caros irmãos, caras irmãs, vamos aprender a viver a vida verdadeira e aprender a ter coragem para enfrentar os desafios. Abraçar a cruz como Jesus, oferecendo tudo para o amor, sabendo que um dia a verdade e o amor triunfarão. Desejo de todo o coração que cada um de nós, onde estivermos, tenhamos essa graça de poder ter a alegria de viver cada momento e a coragem para enfrentar os desafios.
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2: Busca tu Jesus e busca-o em todos os momentos de tua vida. Busca conhecer mais Jesus. Busca servi-lo cada vez com maior entrega, para amá-lo com toda a tua alma. Pois se o buscas, tu te encontrarás com ele, e nele encontrarás a graça, a paz, a alegria do coração, a infinita felicidade.

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1: Amigos e irmãos, estamos nos preparando para a festa de Pentecostes e nesta semana a gente deveria ter participado, mas não se faz, pelo fechamento de nossos corações, os encontros de oração ecumênicos. Não fazemos. E a gente acha que tudo está muito bom e não está. Espírito Santo vem fortalecer o ecumenismo. O Espírito Santo vem fortalecer o nosso diálogo com outras religiões, se não damos um mau exemplo, a guerra religiosa. Nós temos guerrinhas entre nós. Isso é muito feio. Espírito Santo fortalece nossa abertura à humanidade. O Espírito Santo nos ajuda à transformação da matéria. Vamos espiritualizando nossa própria carne. O Espírito Santo é o mentor dos profetas. E a gente não gosta de profeta, chama de comunista. Espírito Santo é o mentor dos profetas, então o comunista é ele. Espírito Santo é o advogado dos injustiçados. O Espírito Santo repele o espírito do mal. Espírito Santo fortalece e nos dá logo, logo, logo a paz, porque ele é o espírito do agora e do momento. O Espírito Santo, por ti, ó Espírito Santo, nós conhecemos o Pai e o Filho. Espírito Santo, tu reúnes os dispersos. Quanta gente fora da igreja, vamos visitá-los e trazê-los de volta. O Espírito Santo vai mudando nossa mentalidade tão horrível, a mentalidade da ideologia, do ódio, da polarização. Muda, Espírito Santo, nossa cabeça. Espírito Santo, dilata o nosso coração. Espírito Santo, por favor, fortaleça a igreja, fomente a missão, seja nosso mestre interior. Espírito Santo, tu és o espírito das profundezas e nós somos tão superficiais. Espírito Santo, dai-nos a psicologia de filhos e não de donos das coisas. Espírito Santo, dai-nos um afeto filial para com Deus. Espírito Santo, dai-nos a graça de sermos nós consoladores, advogados, cuidadores e animadores do bem, da vida e da verdade. Feliz Pentecostes, a bênção de Deus Todo-Poderoso, o Pai, o Filho, o Espírito Santo. Amém.
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3: E missão cumprida. Pois é, ponto final na primeira parte do programa com a Mãe Aparecida. Um abraço muito carinhoso para você que fica, viu? Eu tô indo embora, volto amanhã.

0: amanhã, 8 da noite, pra gente celebrar o último dia da novena de Pentecostes aqui na Rádio Aparecida. E deixo você agora na companhia de Eduardo José. E aí, Eduardo, beleza? Boa noite.
1: Boa noite, Bruno. Boa noite a você, aos nossos ouvintes que estão te acompanhando desde as 8 da noite na primeira parte do Com a Mãe Aparecida. Estamos chegando para mais uma madrugada, segunda parte do programa. Vamos juntos até às 5 da manhã e às 4 na última hora do Com a Mãe Aparecida, a oração do Santo Terço Mariano, convidando você a rezar conosco, rezar por você, pela sua família, pela sua vida.
0: Amém. Então,
1: você vai descansar, meu irmão?
0: Vou lá enfrentar o frio.
1: É, tá gelado, viu?
0: E vamos que vamos, botar capa de chuva, vamos botar capa de tudo para poder dar aquele corta-vento.
1: Exatamente.
0: E vamos que vamos, né?
1: É isso mesmo, irmão.
0: Graças
1: então,
0: a
1: Deus. Até amanhã, se Deus
0: se
1: quiser.
0: Se Deus quiser. Valeu, um abraço, Du, bom trabalho.
1: Fica
0: viu?
1: Com Deus, meu querido.
0: Deus abençoe.
1: Vai com Deus.
0: Ó, você que fica aí, ó, na companhia de Eduardo José, fiquem com Deus e com as bênçãos da Mãe Aparecida.

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4: Meia-noite, bom dia.
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4: Com a Mãe Aparecida, Rede Aparecida de Rádio, uma ótima e abençoada madrugada de um novo dia. A você, meu irmão, a você, minha irmã, irmãos em Cristo que a partir de agora nos fazem companhia em mais uma madrugada com a Mãe Aparecida. Como é bom poder estar novamente juntinho de vocês aqui pela Rádio Aparecida, Rede Aparecida de Rádio. Obrigado a você, meu irmão, minha irmã, a você que nos acolhe na sua casa, aí no seu cantinho de oração, louvando e agradecendo ao bom Deus por tudo na sua vida, na vida da sua família. A você, meu irmão querido, que já está na luta também, assim como nós. Vamos juntos para mais uma madrugada, você aí cumprindo a sua missão e nós daqui levando esse momento de alegria, de amor, fé e esperança a você, a sua família, a todos os nossos ouvintes. E a você, meu irmão querido, minha irmã querida, os irmãos que estão pelas estradas do Brasil, da mesma forma agradecendo e louvando ao nosso bom Pai por mais um dia de jornada, alegria, fé, amor, esperança, confiança sempre na misericórdia de Deus, na intercessão de nossa mãe querida, a Senhora Aparecida. Obrigado a você também que reza conosco pelas nossas rádios parceiras, rádios que integram a Rede Aparecida de Rádio, rádios espalhadas por todo o Brasil, graças a Deus. E a você que está pelo aplicativo Aparecida, pelo a12.com/rádio Aparecida, vamos juntos para mais uma madrugada e participando conosco pelo 3104-1043 é o nosso WhatsApp para você enviar a sua mensagem de amor, fé e esperança e também as suas intenções para rezarmos logo mais às 4 da manhã o Santo Terço Mariano. Reze conosco, reze por você, reze pela sua família. A produção do Com a Mãe é de Marcos Tiago, Paula Castro na coordenação, a direção do padre missionário redentorista Vanderlei Souza. Hoje nós estamos celebrando o dia 22 de maio de 2026, sexta-feira da graça de Deus. Hoje, um dia muito especial da nossa Santa Mãe Igreja. Celebramos, fazemos memória a Santa Rita de Cássia, a santa do impossível, a santa das causas impossíveis. E nós pedimos, Santa Rita de Cássia, rogai por todos nós. 4:04, quem está chegando é o padre Vanderlei Souza, com o nosso momento de evangelização, de reflexão, com os ponteiros apontam para o infinito.
7: Rainha dos céus, alegrai-vos, aleluia, porque aquele a quem merecestes trazer em vosso puríssimo seio, aleluia, ressuscitou como disse, aleluia. Rogai por nós a Deus.

0: Voltai e alegrai-vos, ó Virgem Maria. Aleluia! Porque o Senhor ressuscitou verdadeiramente. Aleluia! Oreis, ó Deus, que vos dignastes de alegrar o mundo pela ressurreição de Jesus Cristo, vosso Filho. Concedei-nos, como suplicamos, e por sua mãe, a Virgem Maria, alcancemos as alegrias da vida eterna. Por Jesus Cristo, nosso Senhor. Amém.
1: Olá, meu querido irmão, querida irmã. Nós continuamos refletindo um trecho do Evangelho segundo São João, que é uma reflexão de São Cirilo de Alexandria, bispo do século V, que ele nos fala a partir daquela frase de Jesus da despedida dos apóstolos: se eu não for, o Espírito não virá a vós. E nós vamos perceber a ação desse Espírito Santo de Deus ao longo da história, inspirando homens, mulheres, a de fato romperem com os esquemas endurecedores, os esquemas de morte desse mundo, libertando-se para a vida divina. São os testemunhos dos santos, dos mártires, dos homens e mulheres que, confiando na palavra de nosso Senhor, apostaram sua vida, deram de si para que a palavra se fizesse presente no mundo. Hoje nós celebramos uma santa de grande importância para nós, o testemunho de sua vida, de sua fidelidade, de sua busca no encontrar-se no plano de Deus, naquilo que Deus quer, abrindo mão de si mesma, de seus próprios sonhos, mas permitindo que, a cada passo nessa nova estrada desconcertante da vida, fosse ela guiada pelo Espírito Santo. Nós falamos de Santa Rita de Cássia, a santa das causas impossíveis, ela que nos ensina a confiar sempre em Deus. Voltando ao texto de São Cirilo, ele nos fala o seguinte: não é difícil demonstrar com o testemunho das Escrituras, tanto no Antigo quanto no Novo Testamento, que o Espírito transforma e comunica uma vida nova àqueles em quem habita. O servo de Deus Samuel, dirigindo-se a Saul, diz: o Espírito virá sobre ti e tu te tornarás outro homem. São Paulo afirma: todos nós, porém, com o rosto descoberto, contemplamos e refletimos a glória do Senhor, e assim seremos transformados à sua imagem pelo seu Espírito, pois o Senhor é Espírito. 2 Coríntios 3, 18. Vês como o Espírito transforma noutra imagem aqueles em quem habita? Facilmente ele os faz passar do amor das coisas terrenas à esperança das realidades celestes, e do temor e da indecisão à firme e generosa fortaleza de alma. Foi o que sucedeu com os discípulos. Animados e fortalecidos pelo Espírito, nunca mais se deixaram intimidar pelos seus perseguidores, permaneceram inseparavelmente unidos e fiéis ao amor de Cristo. É verdade, portanto, o que diz o Salvador: é bom para vós que eu volte para os céus, porque tinha chegado o tempo de o Espírito Santo descer sobre eles. Por isso nós rezamos com toda a Igreja ao longo dos anos: vinde Espírito Santo e enchei os corações dos vossos fiéis, acendei neles o fogo do vosso amor. Vinde, ó Santo Espírito de Deus, habitar o nosso coração, inspirar os nossos pensamentos e palavras, orientar a nossa vida.
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Espírito de Deus. Com a Mãe Aparecida, Rede Aparecida de Rádio, Música, Fé e Missão. E o nosso momento é de oração. E hoje celebramos, neste dia 22 de maio, o dia de Santa Rita de Cássia.

Santa Rita de Cássia, tão popular e querida. Que possamos meditar e imitar a fé dessa querida santa, que mais de 5 séculos depois de viver nesse mundo, continua sendo exemplo luminoso para nossas vidas. Ó poderosa Santa Rita de Cássia, chamada a Santa dos Casos Impossíveis, advogada dos casos desesperados, auxiliar na hora extrema, refúgio na dor e salvação para os que se acham nos abismos do pecado e do desespero. Com toda a confiança no vosso celeste patrocínio, a vós recorremos nos difíceis e imprevistos casos que dolorosamente nos afligem o coração. Dizei-nos, Santa Rita, não nos quereis auxiliar e consolar? Afastareis o vosso olhar piedoso de nosso pobre coração angustiado? Vós bem sabeis, vós bem conheceis o que seja o martírio de um coração. Pelos sofrimentos atrozes que padecestes, pelas lágrimas amargas que santamente chorastes, vinde em nosso auxílio. Falai, rogai, intercedei por nós que não ousamos fazê-lo ao coração de Deus, Pai de misericórdia e fonte de toda a consolação, e obtende-nos as graças que tanto necessitamos. Santa Rita das Causas Impossíveis, intercedei por nós.

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2: 12:31, bom dia.
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2: Com a Mãe Aparecida, Rede Aparecida de Rádio, juntinho de você, onde quer que o irmão esteja, a irmã esteja, louvando e agradecendo ao bom Deus por mais um dia em nossa vida, na vida de nossos familiares, amigos, conhecidos, vizinhos. Obrigado, viu, a você que nos faz esta companhia gostosa, sempre todas as madrugadas aqui com a Mãe Aparecida. Abraçando os nossos irmãos que já estão participando conosco pelo 3104-1043, que é o nosso WhatsApp. Isso mesmo, a Val Souza, lá em Jacobina, na Bahia. Que bom, Val, conosco, louvando e agradecendo a Deus pela vida e saúde dela, de toda a família, dos amigos do Com a Mãe Aparecida e por todos que rezam conosco, né, Val? Belezinha, viu, minha irmã? Obrigado pelo carinho de sempre. A Val Souza, que dia desses vai rezar o mistério do terço conosco, na madrugada, viu, gente? É, vai acordar um pouquinho mais cedo e rezar conosco, né, Val? Se Deus quiser. Rezando com a gente também, louvando e agradecendo o nosso irmão Luiz Fernando em Taubaté, pedindo por ele, pela família. Reza com a gente também os irmãos Félix, lá em São José do Rio Preto, o Ayrton e o Miguel, e a Hebe em Cotia, trabalhando e rezando conosco. E ela coloca aqui: sejam bem-vindos à minha casa. Obrigado, minha irmã, por abrir aí a sua casa e nos receber nesta madrugada tão linda, tão abençoada. Mais uma madrugada com as bênçãos do Senhor Jesus. Hoje, celebrando Santa Rita de Cássia, né, Hebe? Obrigado, viu, pelo carinho de todas as madrugadas aos nossos irmãos queridos.
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2: Salmo 102. O Senhor pôs o seu trono lá no céu.
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2: Bendize, ó minha alma, ao Senhor, e todo o meu ser, seu santo nome. 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
2: Quanto os céus por sobre a terra se elevam, tanto é grande o seu amor aos que o temem. Quanto dista o nascente do poente, tanto afasta para longe nossos crimes.
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0: Unidade de Aliança, Eterno Dei, foste tu, Maria. Meia-noite, 42. Madrugada de sexta-feira, 22 de maio. Bom dia. 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
2: Neste oitavo dia de nossa novena em honra à Nossa Senhora Auxiliadora, somos convidados, eu e você, a ir com Jesus e Maria até a cidade de Caná e a abrir as portas do nosso coração para que Jesus realize o milagre de fazer o que ele nos mandar, principalmente de sempre acreditar no projeto de Deus e que seremos recompensados com um vinho novo e de melhor sabor. Como Maria, que Deus nos dê a graça de sermos capazes de salvar a comunidade, a família e a igreja de qualquer constrangimento, carência ou necessidade. Iniciemos a nossa oração traçando sobre nós o sinal da cruz, sinal do amor de Deus por cada um de nós. Em nome do Pai, do Filho e do Espírito Santo. Amém. Senhor nosso Deus, nosso Pai, nós cremos em vós, nós esperamos em vós, nós vos amamos, nós vos agradecemos este dia e vos damos graças porque estamos com vida. Oferecemos este dia ao Senhor com todas as nossas alegrias e sofrimentos, com todos os nossos trabalhos e divertimentos. Guardai-nos do pecado e fazei de nós instrumentos de vossa paz e do vosso amor. Ajudai-nos a observar vossos santos mandamentos. Amém. Sexta-feira é dia 22 de maio. O trecho do Evangelho de hoje é escrito por João, capítulo 21. Versículos de 15 a 19. Anúncio do Evangelho de Jesus Cristo segundo João. Jesus

Jesus manifestou-se aos seus discípulos e, depois de comerem, perguntou a Simão Pedro: Simão, filho de João, tu me amas mais do que estes? Pedro respondeu: Sim, Senhor, tu sabes que eu te amo. Jesus disse: Apascenta os meus cordeiros. E disse de novo a Pedro: Simão, filho de João, tu me amas? Pedro disse: Sim, Senhor, tu sabes que eu te amo. Jesus disse-lhe: Apascenta as minhas ovelhas. Pela terceira vez perguntou a Pedro: Simão, filho de João, tu me amas? Pedro ficou triste, porque Jesus perguntou três vezes se ele o amava. Respondeu:

0: reservou todas as graças necessárias para as almas de cada um de nós, para a nossa alma, para o nosso corpo, para os nossos pais, parentes e amigos. Para nolas dar, ela espera somente que as peçamos. Se, portanto, ela as tem preparadas, se está pronta para concedê-las a quem as pede, com que devoção nós não devemos pedir-lhe? Por isso, se nós nos recomendarmos de coração a ela, ela estará sempre pronta para nos ajudar, porque nós somos, de modo especial, seus filhos. Sirvamo-nos, pois, da boa ocasião deste seu mês de maio, para nos recomendarmos à bem-aventurada Virgem Auxiliadora. Ela defenda você de todos os perigos da vida. Ela guie vocês para a meta a qual tende todo o esforço de cada um. Cada um de vocês faça bons propósitos, procure colocá-los em prática, e o Senhor e Maria Santíssima os ajudarão a sair ilesos das ocasiões de pecado. Oremos. Ó Maria, coluna espiritual da Igreja e socorro dos cristãos e de toda a humanidade, nós vos pedimos hoje que nos mantenhais estáveis na divina fé e que conserveis a nossa liberdade de filhos de Deus. Quanto a nós, prometemos não manchar a nossa alma com o pecado. Também vos prometemos obedecer ao sumo pontífice e aos bispos que estão em comunhão com ele, querendo viver e morrer no seio da religião católica, na qual somente podemos esperar com certeza de que alcançaremos a nossa salvação eterna. Ó poderoso auxílio dos cristãos e de toda a humanidade, pedimos que leveis a nossa oração ao Pai e ao vosso Filho Jesus Cristo, que vivem e reinam na unidade do Espírito Santo. Amém. A nossa proteção está no nome do Senhor, que fez o céu e a terra. Pela intercessão de São João Batista, desça sobre você, sobre sua família, sobre o seu trabalho e intenções, a bênção do Deus Todo-Poderoso, Pai, Filho e Espírito Santo. Amém. O abraço de hoje vai para a Fabiana Corte, o Sérgio Faustino, a Mari Campos. Um abraço para a Neuza Brito, o Daniel Aranha. Um abraço para a Maria Janete e para o Pedro Delgado. Sou o padre Edmilson Moraes, salesiano de Dom Bosco, e moro atualmente no oratório em Cruzeiro. Que Deus continue abençoando seus projetos e suas decisões. Abraço e até mais.
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0: 7:52, 8 minutinhos faltando para 1 da manhã. Valmir Alencar cantou pra gente. Foi assim, com a Mãe Aparecida, Rede Aparecida de Rádio, Música, Fé e Missão.
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2: Queridos ouvintes e queridas ouvintes também, estamos juntos uma vez mais, eu, Padre Rubens, e vocês, para a nossa caminhada catequética do compromisso de batizados com Jesus, configurados, sermos a expressão dele no mundo. E atualmente estamos vendo que somos configurados em Cristo na dimensão de sermos hoje os que reinam no mundo, mas com o reinar do jeito de Jesus que nós estamos vendo. Ouvintes queridos, configurados em Cristo quer dizer que estamos em sintonia com Cristo em sua missão de comunicar o seu evangelho, de ter as suas atitudes e consagrados a ele pelo batismo, nossas atitudes agindo em nome de Jesus e vivendo o que Jesus viveu e nos transmitiu, nos religamos ao Pai e assim, consagrados, colaboramos com ele, participamos de seu gesto redentor pelo sacerdócio, profetismo e munus regio. Refletindo sobre o nosso munus regio real de reis, que nos identifica com a ação do reinar de Jesus, no último encontro nós vimos isto, a partir do documento sobre a Igreja, Lumen Gentium 36, nós vimos que Cristo comunicou também esse poder de reinar aos discípulos, aos batizados, para que também os cristãos, os membros da Igreja, todos os batizados e batizadas sejam constituídos em regia liberdade, o poder de, na liberdade, ajudar a transformar o mundo. Veremos que poder é esse que Cristo comunicou a seus discípulos para que também, como Jesus, os discípulos façam. O que quer dizer isso? O que significa isso, o poder que Jesus nos dá? Então vejamos, continuando a Lumen Gentium número 36. Como Cristo, portanto, cristãos, devemos estar atentos e vigilantes, porque assim participamos do projeto salvador e de comunhão com Deus e com a sua vontade. Olha o que Cristo passa para nós pelo batismo, né? Nós então participamos do projeto salvador de Jesus e da comunhão com Deus. Jesus então veio para que nós nos tornemos, voltemos a Deus, que o pecado havia nos separado. E nós estamos nessa dimensão com Cristo, de termos o poder de, em Cristo, rezando, fazendo bem, pregando, nós estamos também ajudando as pessoas a encontrarem Jesus. Onde que está

0: nossos hoje, no Espírito Santo. E onde está o Espírito Santo hoje? Em nós. Quem é o Espírito Santo que atualiza toda a palavra de Jesus, toda a ação de Jesus, para nós cristãos, para sermos no mundo, essa identidade de Jesus como discípulos de Jesus. Então, todos os cristãos, portanto, todos batizados, pelo testemunho e ação de Jesus e de seus discípulos, que somos nós, agem para que definitivamente Deus seja tudo em todos e todos em Deus. Assim vai acontecendo a transformação da sociedade, das pessoas, até a planificação, a plenitude do reino de Deus, o paraíso, o jardim do Éden restaurado pela ação de Jesus, que passa para nós cristãos a continuidade da sua ação. E assim a gente vai sendo grande colaborador de Deus na restauração da humanidade. Ouvintes queridos, ser e viver essa ação de Cristo. Assim nós vivemos nessa ação comprometida, vivemos esse poder em Jesus. É uma caminhada que exige atenção, preocupação. Veremos isso no próximo encontro.
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3: 1:02, horário de Brasília.
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3: Abraçando os nossos irmãos queridos que rezam conosco pelas nossas rádios parceiras, rádios que integram a Rede Aparecida de Rádio. Abraçando os nossos irmãos em Uberaba, Minas Gerais, pela Rádio Metropolitana Web. Em Guanhães, Minas Gerais, Rádio Vida Nova FM 91.5. Em Balneário Camboriú, Santa Catarina, a Rádio Divino Oleiro FM. A todos o nosso abraço fraterno. A você, meu irmão, que está nos ouvindo, rezando conosco pelo aplicativo Aparecida, pelo a12.com/Rádio Aparecida. Em Pindamonhangaba, Lucimara, rezando conosco mais uma madrugada, hein, Lu? Que Deus abençoe você e a sua família, viu? A nossa querida Maia, o Matheus, a Jaqueline, você, os amigos, todos da família. Louvando e agradecendo a Deus também a Nelly Rodrigues, a Marininha rezando com a gente, agradecendo a Nossa Senhora por graças recebidas. Eu e minha avó e meu avô estamos na escuta, rezando, apesar de estar muito frio aqui em Santa Maria. Ei, coisa boa, lá pela Rádio Medianeira FM, está fazendo, Eduardo, 7 graus. Mas nós estamos acostumados e pedimos sempre que a Mãe Aparecida, que a mãezinha, proteja todos desse frio. Olha, Santa Maria, 7 graus, hein? Os nossos amigos lá da Rádio Medianeira FM, louvando e agradecendo ao nosso bom Deus pela 102.7 FM. Marina, um beijo no coração, viu, minha linda? E a você também, ao vovô, à vovó, que estão aí rezando conosco, viu? Que coisa boa tê-los aqui junto a nós, na casa da mãe, porque é bom estar na casa da mãe. 1:05.
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3: Graças demos à Senhora. Coral Paulus.

0: Mãe Santíssima, a Mãe do Belo Amor, a Mãe da Divina Graça. Coral Paulos, 1:08. Bom dia. 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

0: Banda Vida Reluz cantando pra gente A Paz Que Eu Sempre Quis, com a Mãe Aparecida, música, fé e missão. Obrigado a você que nos acolhe, você que reza conosco, louvando e agradecendo sempre.
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0: Gabi Pedroso chegando para mais uma madrugada com a nossa crônica de hoje.
2: Ser a voz de quem não tem voz. A igreja está empenhada na promoção de uma vida social, econômica e política sob o signo da justiça, da solidariedade e da paz, como os jovens pedem insistentemente. Isso exige a coragem de se fazer voz de quem não tem voz junto dos líderes mundiais, denunciando corrupção, guerras, comércio de armas, tráfico de drogas e exploração selvagem dos recursos naturais, e convidando a conversão. Quantos são responsáveis por tudo isso? Numa perspectiva integral, isso não pode ser separado do empenho pela inclusão dos mais frágeis, construindo percursos que lhes permitam não só encontrar a resposta às suas necessidades, mas também contribuir para a construção da sociedade. Documento final do Sínodo dos Bispos: os jovens, a fé e o discernimento vocacional.

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1: Padre Reginaldo Carreira chegando com a sua mensagem especial para o dia de hoje.
2: Sabe aquele ditado que diz que Deus dá as piores batalhas a seus melhores soldados? Tem até certo sentido, mas confesso que em alguns momentos da minha vida olhei para o céu e falei para Deus com toda a intimidade de um amigo: Senhor, eu acho que eu não sou um soldado tão bom assim. Dá uma maneirada nas batalhas aí, por favor. Há momentos em que a vida parece pregar uma peça em nós. A cruz parece pesar tanto. Os problemas se acumulam de tal forma que temos a impressão de que não vamos dar conta. Nesta hora, vale a pena olhar o exemplo de homens e mulheres de fé que já enfrentaram suas lutas e venceram. Santa Rita de Cássia é um desses exemplos. Seu marido foi assassinado e ela foi capaz de perdoar os assassinos do seu esposo. Seus filhos morreram enfermos e ela foi forte para se levantar. Sofreu com uma chaga em sua fronte, mas foi coerente o suficiente.

continuar louvando. É, não há rosas sem espinhos no canteiro de Jesus. Mas quão belas são as rosas e que bom podemos contemplá-las. Bendito seja Deus por todos os dias de nossas vidas. Santa Rita de Cássia, rogai por nós.

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6: 1:30, bom dia.
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6: Com a Mãe Aparecida, Rede Aparecida de Rádio, juntinho de você. Na sua casa, no seu trabalho, rezando, louvando e agradecendo ao nosso bom Deus por tudo que temos, por tudo que somos. Pedindo sempre a proteção e as bênçãos de nossa mãezinha querida, a Senhora Aparecida. Obrigado a você, meu irmão, a você, minha irmã, que nos acolhe aí na sua casa, viu? No seu cantinho de oração, pedindo por você, pela sua família, louvando e agradecendo.

0: canta pra gente agora é o Padre Zezinho. É preciso ir ao povo. Obrigado a você, meu irmão, minha irmã, que está trabalhando e rezando conosco em mais uma madrugada. Agora 1:31. Antes do Padre Zezinho, deixa eu mandar aqui um abraço para os nossos irmãos, o Wendel Guimarães, que está rezando conosco lá em Franco da Rocha, São Paulo, pedindo por ele, pela família. A nossa irmã querida também rezando conosco, a Rita de Cássia. Ela coloca aqui: que alegria poder ouvir com a Mãe Aparecida. Agradeço a Santa Rita de Cássia por tantas graças recebidas em minha vida. Me chamo Rita de Cássia. Estou te ouvindo pela Rádio Catedral 102.3 em Juiz de Fora. Que Deus e a Mãe Aparecida abençoe esse programa. Abençoe a todos nós, viu, Rita? Seja muito bem-vinda a Rádio Aparecida, a Rede Aparecida de Rádio, através da nossa querida e parceira Rádio Catedral FM, aí em Juiz de Fora, Rita de Cássia. Olha que linda, hein? Parabéns, viu, minha irmã? Seja muito bem-vinda. Vamos juntos, madrugada adentro. O Antônio Pinho, de São Luís do Paraitinga, estamos vivendo a grandiosa festa do Divino Espírito Santo. E hoje, a partir das 18 horas, estaremos no Mercado Municipal para começarmos a preparar o tradicional fogado, que será servido no sábado a partir do meio-dia. Eita, esse fogado é tradicional, hein? É famoso, né, Antônio Pinho? Aí em São Luís do Paraitinga, rezando conosco. Obrigado, viu? Pelo carinho, que o Divino Espírito Santo nos ilumine hoje e sempre. Meu irmão querido, rezando conosco.
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0: Isso, velho, chegando com o nosso momento muito especial.
1: Estamos começando o Momento com Maria de hoje e vamos juntos refletir o tema Maria e o amor maternal. Maria, mãe de Jesus, é o exemplo mais puro do amor maternal vivido na fé. Seu coração acolheu o Filho de Deus com humildade e total entrega, se tornando abrigo de ternura e proteção. No silêncio de Nazaré, ela cuidou, ensinou e acompanhou cada passo de seu filho, revelando que o amor de mãe é também serviço e doação. Mesmo diante da dor, como aos pés da cruz, Maria permaneceu firme, mostrando que o verdadeiro amor não abandona, mas persevera até o fim. Seu sim a Deus ecoa como sinal de confiança e obediência, inspirando todas as mães a viverem com coragem e esperança. Em Maria, vemos que o amor maternal é reflexo do próprio amor divino, paciente, fiel e cheio de misericórdia.
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2: Irmão e irmã, quando fazemos catequese, nós usamos palavras como miraculum, em latim, wunder, em alemão, wonder, em inglês, é um jeito de explicar algo acima do comum. É algo que não acontece todo dia. Então são sinais de que Deus está agindo. E o sinal leva a refletir e remete para quem realiza tais ações e por que e como. Aí muda tudo, né? Não é qualquer um que pode dizer: Deus está fazendo isso, sigam-me na TV, no rádio, naquele programa, haverá curas, exorcismos, vai acontecer, venha me ver. Isto é contra o bom senso, é contra os evangelhos e é contra qualquer religião séria. Não se brinca com esse acontecimento. Não se brinca com algo sério como é o milagre. Eu falo sobre isso amanhã. Cantem comigo.

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1: As salvações que Deus deu a Israel. Salmos 68, 67. Ao maestro do coro, Salmo de Davi, cântico. Deus se levanta, seus inimigos se dispersam e fogem de sua face os que o odeiam. Como se dissipa a fumaça, tu os dispersas. Como se dissipa a fumaça, tu os dispersas. Como se derrete a cera diante do fogo, assim perecem os pecadores diante de Deus. Alegrem-se os justos e exultem na presença de Deus e sintam o gozo na alegria. Cantai a Deus, cantai salmos ao seu nome. Abre caminho para aquele que cavalga nas nuvens. Senhor, é o seu nome. Alegrai-vos diante dele. Pai dos órfãos e defensor das viúvas, assim é Deus na sua santa morada. Deus dá moradia aos desamparados.

0: morte. Teus animais nela habitavam. Na tua bondade, tu a preparaste para o pobre. Ó Senhor, profere uma palavra. As mensageiras de boas novas são um exército imenso. Fogem os reis dos exércitos, eles fogem. E a mulher em casa divide os despojos. Enquanto dormis no curral, as asas da pomba brilharão como prata, e as suas penas como o brilho do ouro. Enquanto o Onipotente ali dispersava os reis, o salmão se embranquecia de neve. Montanha excelsa é a montanha de Bazã. Montanha escarpada, a montanha de Bazã. Por que tendes inveja, ó montanhas escarpadas, da montanha na qual Deus quis habitar? Nela Deus habitará para sempre. Os carros de Deus são miríades de milhares. O Senhor vem do Sinai para o santuário. Subiste para as alturas, levando cativo o cativeiro. Recebeste seres humanos como tributo, para que mesmo rebeldes habitem junto do Senhor Deus. Bendito seja o Senhor dia por dia. Ele nos conduzirá, o Deus da nossa salvação. O nosso Deus é o Deus que salva. Ao Senhor, sim, ao Senhor pertencem as portas da morte. De fato, Deus esmaga as cabeças dos seus inimigos, o crânio cabeludo dos que andam no delito. Disse o Senhor: vou trazê-los de Bazã, da profundeza do mar os trarei de volta, para que teu pé banhe no sangue e a língua dos teus cães receba a sua parte dos inimigos. Eles viram os teus cortejos, ó Deus, os cortejos do meu Deus e do meu reino santuário. Precedem os cantores, por último vêm os salmistas, no meio as jovens batendo símbolos. Nas assembleias bendizei a Deus, ao Senhor, vós que sois das fontes de Israel. Ali Benjamim, o mais novo, os conduz aos príncipes de Judá, com as suas fileiras, os príncipes de Zabulon, os príncipes de Neftali. Mostra, ó Deus, a tua força. Confirma, ó Deus, o que realizaste em nós. Por teu templo, que está em Jerusalém, os reis vão te trazer presentes. Ameaça a fera dos juncos, a manada dos touros com os bezerros dos povos. Que eles se prostrem com suas lâminas de prata. Dispensa as nações que querem a guerra. Virão os nobres do Egito. A Etiópia estenderá suas mãos para Deus. Reinos da terra, cantai a Deus. Salmodiai ao Senhor. Salmodiai a Deus. Aquele que cavalga os céus eternos. Ele fará ressoar sua voz, voz poderosa. Atribui a força a Deus. Sua magnificência está sobre Israel, e a sua força nas nuvens. Admirável é Deus desde o seu santuário. O Deus de Israel, ele dará força e poder a seu povo. Bendito seja Deus.
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4: 2 horas, horário de Brasília.
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4: Com a Mãe Aparecida, Rede Aparecida de Rádio, juntinho de você, na sua casa, onde quer que você esteja, abraçando os nossos irmãos que rezam conosco lá em Fortaleza.

pela Rádio Millennium Web, aos irmãos em Santa Maria, Rio Grande do Sul. Geladinho lá hoje, viu? É pela Rádio Medianeira FM, rezando conosco. O nosso povo querido de Curvelo, Minas Gerais, pela Rádio Centro Minas FM. 2:01, abraçando também os irmãos que estão rezando conosco pelo nosso WhatsApp. O José Carlos, lá em Dourados, do Mato Grosso do Sul, rezando, louvando e agradecendo hoje pelos 43 anos de matrimônio. Só agradecemos a Deus por tudo nessa data. Hoje rezamos por todos os casais, em especial pelo nosso matrimônio, pelos nossos familiares, por todos os irmãos e irmãs que rezam conosco. Zé Carlos e Dona Neuza, louvando e agradecendo a Deus por tudo na vida deles, 43 anos de matrimônio. A Maria Isabel Kirkmaier, em Juiz de Fora, rezando com a gente também, pedindo por ela e por toda a família. Padre Fábio de Melo, em tua presença. Bom dia, música, fé e missão.

0: 2:06 em tua presença, Padre Fábio de Melo, cantando pra gente nesta madrugada de sexta-feira, 22 de maio, dia que celebramos Santa Rita de Cássia. 2:06, quem está chegando é o Padre Vanderlei Souza, trazendo pra gente esse nosso momento de evangelização, esse nosso momento de oração.
1: Olá, meu querido irmão, querida irmã, você que nos acompanha nesse programa com a Mãe Aparecida, e sou o Padre Vanderlei, missionário redentorista. Vamos colocar-nos na presença de Deus, rezar, pedir, agradecer e louvar. Reunidos na fé, somos convocados a nos colocar sob a intercessão de Santa Rita de Cássia, exemplo de amor, perseverança, numa igreja sinodal que confia em Deus em meio às dificuldades e adversidades da vida, em meio aos desafios que muitas vezes parecem impossíveis. Voltamos nosso olhar para Santa Rita, que mesmo passando por grandes sofrimentos, jamais perdeu a esperança e a fé no Senhor. Seu testemunho de vida nos ensina que para Deus nada é impossível. E quando confiamos e entregamos de coração sincero, com espírito de confiança e renovado ardor, vemos os sinais da sua graça em nossa vida. Vamos rezar? Ó poderosa e gloriosa Santa Rita, santa das causas impossíveis, advogada dos casos desesperados, auxiliadora da última hora, a vós recorremos no caso difícil e imprevisto que dolorosamente oprime o nosso coração. Apresentada por vós a nossa oração, nossos pedidos, por vós que sois tão amada por Deus, certamente seremos atendidos. Dizei a nosso Senhor que nos abençoe e nos guarde. Vós que fostes mãe, assim como Maria, mãe de Deus e nossa, que soubestes o valor da maternidade divina, consagrada na intercessão constante, nós pedimos, Santa Rita de Cássia, pela divina misericórdia do Senhor, pelo amor que tendes à Santíssima Virgem Maria e a Jesus, roga por nós, pelas causas impossíveis em nossas vidas. Amém.
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0: 2:13, com a mãe Aparecida, Rede Aparecida de Rádio, Sueli Façanha, Liberdade. Obrigado a você que está rezando conosco na sua casa, no seu trabalho, onde quer que você esteja, pedindo, louvando e agradecendo.
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0: Padre José Allen chegando com a sua mensagem de hoje.
2: Caríssimos todos, a paz. Continuamos vivendo esse período maravilhoso da Páscoa, onde nós devemos aprender como os discípulos a reconhecer que Jesus está vivo. É uma outra expressão, é uma outra maneira de estar presente que supera a visão física. Tudo isso tem um significado muito importante para nos educar no caminho da fé. E nós devemos aprender com tudo que o Evangelho fala, a essência da nossa vida, para que a gente viva uma vida plena, como Jesus disse: eu vim para que todos tenham vida e vida plenamente. Maria para nós é um modelo. Se nós prestarmos bem atenção, nas poucas cenas do Evangelho mostram atitudes de Maria que são para nós uma luz, um exemplo, uma atitude educativa, para que a gente aprenda a conhecer Jesus ao longo da vida e também após a sua morte e ressurreição. Prossigamos confiantes, porque a vida é um processo permanente de aprendizado. Muitas vezes nós podemos passar pela vida e não vivê-la plenamente, o que leva tantas pessoas à depressão, às angústias, ao vazio existencial e a tentar entupir, digamos, esse vazio com alguma coisa passageira que, ao invés de ajudar, prejudica mais ainda. Peçamos sempre a Maria a sua intercessão, porque ela é nossa mãe e toda mãe ama o seu filho como Maria nos ama, de uma maneira extraordinária, porque ela nos recebe como filhos em nome e pelo seu filho Jesus. Que sigamos confiantes, aprendendo a reconhecer como Jesus está vivo entre nós e como ele se manifesta na igreja, na humanidade, sempre nos falando, não só com palavras, mas no silêncio, que também é uma comunicação fundamental de Deus. Sigamos confiantes, que a Páscoa continue a nos iluminar no encontro com Jesus, pela intercessão de Maria.
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0: 2:18, Lilian cantando pra gente essa canção muito linda, Prece. Me dá um colo, mãe, me dá um colo.
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3: Carrilhões da Eternidade. João Batista dá testemunho de Jesus ao povo. São João, capítulo 1, versículo 19. Uma comissão de levitas e sacerdotes enviados pelos judeus de Jerusalém levou João Batista a pronunciar seu primeiro testemunho do Cristo. Quando São João Evangelista escrevia esta página da Bíblia, foi quase no ano 100. Já se havia consumado a cisão, a divisão entre cristãos e o judaísmo. Aquele judaísmo oficial que desde os primórdios da vida pública de Jesus se mostrara contrário a nosso Senhor. Recalcitrante contra ele, desconfiado e manhoso. Esse judaísmo é que enviou levitas e sacerdotes a Jesus. Os levitas formavam um clero inferior, encarregado do policiamento do templo. Queriam tomar notícias oficiais dos atos e palavras do Batista e lhe perguntarem: tu quem és? E ele confessou: eu não sou o Cristo. Quem és, pois? Tu és Elias?

ele respondeu: não sou. E eles: és tu um profeta? E João disse: não. Disseram-lhe então: quem és, pois, para que possamos dar resposta aos que nos enviaram? Compreendendo que os convidados queriam saber se ele era ou não o Cristo, foi logo solenemente dizendo: não sou o Cristo. O versículo 27 vai dizer que a sua função própria ficava absolutamente inferior à do Cristo. Havia uma tradição popular, fundada em Malaquias 3, de 1 a 2, onde se lê: eis que mando o meu anjo, e ele preparará o caminho diante de minha face, e imediatamente virá o dominador que vós buscais, e o anjo do testamento de quem está escrito: aquele quem desejais virá ao templo. Essa tradição em Eclesiástico: tu, de quem está escrito que no tempo dos julgamentos haveis de vir para abrandar a ira do Senhor e reconciliar o coração dos pais com os filhos, e para restabelecer as tribos de Jacó. Essa tradição referia-se Elias. Outros sim, arrebatados num carro de fogo. Esperava-se a desse modo a vinda de Elias como precursor de Jesus. Era uma tradição popular que não fazia parte da revelação divina. Não passava de interpretação falsa de textos bíblicos. Erroneamente esperava-se uma aparição pessoal de Elias. Mas João tinha de vir no espírito de Elias. Sim, mas no sentido figurado de mentalidade, força e semelhança. Como Jesus mesmo disse: João é Elias. Mas João afirmou: eu não sou Elias. Os judeus esperavam essa vinda do Elias no sentido literal, como se vê em Marcos 9, versículos 11 e 12. Ele respondeu-lhes e disse: Elias, quando vier, reformará todas as coisas, como está escrito acerca do Filho do Homem. Elias veio e fizeram dele tudo quanto quiseram, como está escrito. João Batista, de certo modo, era Elias, porque veio na sua mentalidade e fizeram de João Batista tudo quanto quiseram. Mas João não era Elias no sentido estrito e pessoal. Tanto assim que depois se lê que quando João já tinha morrido, quem apareceu no Monte Tabor com Jesus e Moisés não foi João, mas sim Elias. Ora, se João fosse reencarnação de Elias, que teria de aparecer no Monte Tabor seria João e não Elias. João era, pois, Elias só no sentido moral, não era no sentido físico e pessoal. Jesus declarou que João tinha cumprido a missão de Elias. Nesse sentido, era Elias, em sentido figurado. Mas no sentido pessoal, João não era Elias. Por isso, João negou dizendo: não sou Elias. Moisés 18:15 profetizara: Deus, teu Deus, suscitará no meio de ti, dentro dos teus irmãos, um profeta, o grande profeta. Os primeiros cristãos entenderão essa profecia como referente a Jesus. Os judeus entendiam-na, ora de uma, ora de outra personalidade da história de Israel. Mas João não era o profeta, e por isso respondeu: não sou. João declarava num tom lacônico, como que se para se livrar de oportunidades, tudo que tinha de dizer com sóbrias: sim, sim, e não, não. Mas os que o interpelavam insistiam, querendo resposta oficial: que dizes então tu de ti mesmo? Disse-lhes ele:

0: Eu sou a voz que clama no deserto. Endireitarei os caminhos do Senhor, como disse o profeta Isaías. Trecho de Isaías, referente ao caminho de volta do cativeiro de Babilônia. Passagem esta de Isaías, que os sinóticos aplicam mais amplamente ao precursor. Colocam João Batista como o preparador dos caminhos do Senhor. O próprio João Batista aplica a passagem a si próprio. Todo pregador do Evangelho é uma voz que clama e prepara almas para receberem a Jesus. João deu seu testemunho ao mundo oficial do Sinédrio. Quando Jesus se apresentasse, já não seria um desconhecido do povo e dos chefes. João, o precursor, apresentara-o. Ora, os que tinham sido enviados eram da seita dos fariseus. Os sacerdotes eram quase todos saduceus e não fariseus. Entre os enviados, diz o texto, estavam os da seita dos fariseus. Em todo caso, quem faz a seguinte pergunta são fariseus intransigentes em questões de rituais. Se não era nem o Cristo, nem Elias, como usava estar praticando o rito do batismo? Como batizas, pois se não és o Cristo, nem Elias, nem o profeta? Concluímos afirmando que os enviados eram saduceus, mas que os fariseus estavam ali e deram os seus apartes, perguntando por que João batizava se não era nem Elias, nem o profeta, nem o Cristo. Eu batizo em água, mas no meio de vós está quem vós não conheceis. Esse é o que há de vir depois de mim e que é mais do que eu e de quem eu não sou digno nem de desatar a correia dos sapatos. João põe os pingos nos is, dizendo que batiza sim, mas só com água e não no Espírito Santo, como há de fazer o Messias futuro. O seu batismo é só um rito preliminar, destinado a excitar penitência. Sua missão é de precursor. No meio do povo, já não estava aquele de quem o Batista não era digno de desatar as correias das sandálias. Aquele que existia antes do Batista, porque era eterno. João insiste sempre em chamar a atenção para alguém que está perto. O Messias há de vir, mas desde esses primórdios da aparição de Jesus, o judaísmo mostra-se refratário. Isso se passou na Betânia de além Jordão, onde Jesus estava batizando. Esta Betânia distingue-se da outra perto de Jerusalém. Onde colocaremos essa Betânia do Jordão? Uma tradição que já havia no sexto século coloca-se na margem sul de Carrá.
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6: 2:31.
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6: Com a Mãe Aparecida, Rede Aparecida de Rádio, juntinho de você, aí na sua casa, no seu trabalho, onde quer que você esteja, viu, meu irmão? Louvando e agradecendo a Deus por tudo, na nossa vida, na vida de nossa família, na vida de todos aqueles que precisam de nossas orações, louvando e agradecendo sempre. Agora 2:32.
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2: Paulo lhes impôs as mãos e o Espírito Santo desceu sobre eles. Eles começaram a falar em línguas e a profetizar. Atos dos Apóstolos 19:6. Nossas mãos são essenciais para viver diário. Praticamente todas as nossas atividades são realizadas pelas nossas mãos, desde o trabalho pesado e braçal até o trabalho mais delicado e preciso de um cirurgião, por exemplo. Digitar um texto, manusear o celular, cozinhar para a família, dirigir o seu carro, pilotar a sua moto. Para tudo isso é necessário a utilização das preciosas mãos que Deus nos deu. O texto bíblico de Atos dos Apóstolos 19 nos conta que o apóstolo Paulo utilizou suas mãos para uma tarefa muito especial na cidade de Éfeso. Assim nos diz o versículo 8: Paulo lhes impôs as mãos e o Espírito Santo desceu sobre eles. Eles começaram a falar em línguas e a profetizar. Isso aconteceu exatamente após o batismo em nome do Senhor Jesus. O Espírito Santo fez morada naquele pequeno grupo de cristãos da cidade de Éfeso. E imediatamente, eles começaram a falar em línguas e a profetizar. Ainda hoje, também através do santo batismo, temos o Espírito Santo em nós. E ele produz vida, produz dons. Dons que são diferentes uns dos outros. Para cada pessoa, o Espírito do Senhor dá dons conforme o seu propósito. E estes dons em amor são usados para o crescimento da igreja cristã e para a divulgação do evangelho. Um questionamento interessante a esta altura dessa reflexão é o de nos questionarmos a respeito de quais dons o Espírito Santo nos deu e se estamos usando os mesmos para o crescimento do reino de Deus entre nós. Este é um questionamento pessoal, íntimo, mas acima de tudo, podemos ter a certeza. Se confessamos a Jesus como Senhor, é porque o Espírito Santo já agiu em nosso coração e nos tornou filhos e filhas de Deus. Sem a ação do Espírito Santo, jamais faríamos tão grande confissão. Deus, Espírito Santo, louvamos-te por nos ter dado a fé cristã. Pedimos que os dons que queres nos dar sejam usados para o crescimento do reino de Deus. Em nome de Jesus, amém.
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1: Os Santos nos ensinam hoje, dia 22 de maio, nós celebramos Santa Rita de Cássia. Eu, Padre André, estou com você, amigo e amigo ouvinte, para conhecermos um pouquinho mais a história dessa grande santa e pedimos a sua intercessão. Santa Rita de Cássia nasceu em 1381, na Itália. De seu nome de batismo, Margherita, originou o nome Rita, pelo qual é conhecida em todo o mundo católico. Um tanto contrariada, pois queria ser religiosa, acabou fazendo o gosto dos pais. Casou-se com um jovem temperamental e violento e teve com ele dois filhos. Rita obedeceu à vontade dos pais e quis Deus assim dar-nos nela o exemplo de uma admirável esposa, cheia de virtude, ainda nas mais difíceis circunstâncias. Durante os 18 anos em que esteve casada, tudo fez para que a paz e a harmonia fossem mantidas. E à custa de muita oração, conseguiu abrandar o temperamento do marido e sua conversão. Um dia, entretanto, Paulo Ferdinando, o seu marido, foi assassinado e jogado à beira de uma estrada. Os dois filhos juraram vingar o pai. Impotente ante o ódio dos filhos, pediu a Deus que os levasse antes que se manchassem de sangue e se condenassem. O Senhor respondeu às suas orações. Os dois padeceram de uma enfermidade fatal. Durante o tempo de enfermidade, a mãe lhes falou docemente de amor e do perdão. Antes de morrer, conseguiram perdoar aos assassinos de seu pai. A partir de então, quis Rita recolher-se ao convento das Agostinianas de Cássia, mas a princípio não foi aceita. Uma noite, enquanto Rita dormia profundamente, ouviu que a chamavam. Rita, Rita, Rita. Isto aconteceu 3 vezes. A terceira vez, Rita abriu a porta e ali estavam Santo Agostinho, São Nicolau de Tolentino e São João Batista, de qual ela havia sido devota desde muito menina. Eles lhe pediram que o seguissem. Depois de correr pelas ruas da cidade, no alto de um monte, onde Rita sempre ia orar, sentiu que a levantaram no ar e a empurravam suavemente. Encontrou-se acima do mosteiro de Santa Maria Madalena em Cássia. Então caiu em êxtase. Quando saiu do êxtase, se encontrou dentro do mosteiro, embora todas as portas estivessem trancadas. Ante esse milagre, as monjas agostinianas não puderam negar-lhe entrada. Por 14 anos até sua morte, trouxe na testa um estigma, associando-se assim à paixão de Cristo. Morreu no mosteiro de Cássia em 1457 e foi canonizada em 1900. Santa Rita de Cássia tornou-se popular pela sua intercessão nos casos impossíveis. Ó Deus, nosso Pai, Santa Rita correspondeu plenamente às vossas graças e imitou de tal modo vosso Filho, no perdão e no amor aos inimigos, que mereceu trazer em seu coração e em sua fronte os sinais da paixão. Concedei-nos, por sua intercessão e exemplo, que amemos a vós de todo o coração e aos irmãos e irmãs com a mais perfeita caridade, a fim de recebermos um dia a recompensa prometida.

0: Evangelho. Por Cristo nosso Senhor. Amém. Santa Rita de Cássia, rogai por nós.
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4: 3 horas, horário de Brasília.
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4: Com a Mãe Aparecida, onde quer que você esteja rezando conosco nesta madrugada, madrugada de sexta-feira, louvando e agradecendo às 4 da manhã com o Santo Terço Mariano. Convido você, meu irmão, minha irmã, a rezarem conosco às 4 da manhã, rezando por você, pela sua família, pelos amigos, por aquelas pessoas que sempre pedem orações a nós, não é verdade? Olha, reze por mim, olha, reze por fulano, fulano tá precisando. E a gente, claro, vamos rezando, louvando e agradecendo, porque da mesma forma que rezamos pelos outros, alguém está rezando por nós. Tenha certeza disso, viu? Alguém sempre está rezando também por cada um de nós. 3 horas, 1 minuto, deixa eu abraçar aqui uns irmãos que estão participando conosco. O João Reis, lá em Brasília, rezando por ele e pela família. Ah, o Paulo Sérgio, nosso porteiro de condomínio, tá de plantão, rezando por ele e pela família, pela esposa, dona Aparecida, também ligadinha com a gente, sempre, sempre com a Mãe Aparecida, né? Nosso querido Paulo Sérgio e a dona Aparecida. O Roberto Cabreira, lá em Divinópolis, rezando por ele e pela família. A Michele e o Júlio, rezando conosco também pela filha Luna, pela vida e saúde para o Carlos Renan Valentim, pedindo as bênçãos da Mãe Aparecida por ele, pela família, por todos os nossos irmãos e irmãs em Cristo. A Célia Janice em Roseira, rezando conosco, pedindo bênçãos pela família dela, pela filha da

0: ela, pelo filho Naércio, por todos que estejam rezando conosco, pelo seu Edivaldo, que sempre reza por mim, pelas almas do purgatório, pela Elisa Maria, que fez um aninho no dia de ontem. A Elisa Maria, parabéns, que a mãezinha Aparecida lhe cubra com o seu manto sagrado. E a Célia está pedindo aqui, né, uma música muito bonita para que a gente toque para ela, Oceano de Misericórdia com Anjos de Resgate. Vou tocar já já para você, tá bom, Celinha? Para você rezar conosco, louvando e agradecendo com a mãe Aparecida. Agora 3:03.
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graça e paz para você e toda a sua família. No Evangelho hoje temos o bonito e profundo diálogo entre Jesus e Pedro. Simão, filho de João, você me ama mais do que estes outros? Com essas palavras, Jesus inicia o diálogo com Pedro que o leva às profundezas de um amor novo, intenso, total, que se baseia na confiança em Jesus. E com toda a igreja celebramos hoje Santa Rita de Cássia, uma mulher forte que viveu intensamente a oração e uma vida cotidiana de fé. Invoquemos a luz do Espírito Santo para que abra as nossas mentes e corações ao acolhimento da palavra do Senhor.

Espírito Santo, tu que habitas, tu que falas, rezas e ages em mim, abra-me a palavra, que a minha mente e o meu coração sejam o terreno bom onde a semente da palavra possa germinar, crescer e frutificar, para que a minha vida seja transformada. Amém. Hoje, dia 22 de maio, a liturgia nos oferece o Evangelho de João, capítulo 21, versículos 15 a 19. Quando terminaram de comer, Jesus disse a Simão Pedro: Simão, filho de João, tu me amas mais do que estes? Pedro respondeu: Sim, Senhor, tu sabes que eu te amo. Jesus disse: Apascenta meus cordeiros. Depois Jesus lhe disse pela segunda vez: Simão, filho de João, tu me amas? Ele disse: Sim, Senhor, tu sabes que te amo. Disse-lhe Jesus: Pastoreia minhas ovelhas. O diálogo de Jesus com Simão Pedro tocou o cerne do discipulado e da realização da existência humana. Jesus, o amado por excelência do Pai, doou-se totalmente aos seus discípulos, amando-os até o fim. A tríplice pergunta: Me amas? Não subjaz uma carência afetiva de Jesus, mas sim a opção e a decisão efetivas capazes de ajudar Simão Pedro a superar o peso e a dor da traição. Ao mesmo tempo, nas três respostas encontra-se a sinceridade do limite de Simão Pedro, pois ainda não era capaz de amar como doação total, mas de forma fraterna. Diante das respostas, Jesus confiou-lhe a tarefa de nutrir e apacentar a comunidade dos fiéis. Simão Pedro, como foi tratado por Jesus, devia igualmente ser capaz de tratar o rebanho a ele confiado. A revelação do ministério de Simão Pedro atesta que o fim da sua vida seria igual à de Jesus, com a entrega total de si mesmo. Disse Pedro a Jesus: Senhor, tu sabes que te amo. Respondeu Jesus: Pastoreia minhas ovelhas. O Senhor nos convida a sermos praticantes da palavra. Neste momento, vamos dispor o nosso coração para a vivência de Sua palavra.

0: Cleidmar Moreira, digno. 3:16 com a mãe Aparecida, música, fé e missão.
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Hoje, dia 22 de maio, nós vamos conhecer a história de Lamuel, o sábio rei de Massa. Ele não pertencia ao povo de Israel, ele era rei de um país estrangeiro chamado Massa. Um pequeno reino da tribo ismaelita ao norte do que hoje é a Arábia. Os ensinamentos de Agur e de Lamuel, ambos de Massa, mesmo sendo de outros povos, foram acolhidos e assumidos pelos sábios de Israel como verdadeira sabedoria na qual atua o Espírito de Deus. Então, na verdade, as palavras que Lamuel transmitia não eram dele. Ele mesmo dizia que elas lhe foram ensinadas por sua mãe. Naquela época, a mãe era a única professora que uma criança tinha em vida. Todos os ensinamentos, a língua, a tradição, a religião, tudo, tudo era transmitido pela mãe para o seu filho. Então, os provérbios de Lamuel foram um conjunto de sábios conselhos maternos para que seu filho, quando fosse rei, soubesse governar o povo de Massa com justiça e sabedoria. O nome Lamuel significa para quem é Deus.

Salete Ferreira cantando pra gente, tudo passa, só Deus permanecerá. 3:23 agora, com a Mãe Aparecida, música, fé e missão.

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2: Bem-vindos à Escola de Maria, a melhor e mais perfeita discípula da palavra. Dos ensinamentos de Maria, o que mais me chama a atenção e toca o meu coração é o amor. A mulher que soube amar, teve paciência em ouvir, escutar, a mulher do silêncio. O amor, ele é silencioso, mas quando ele se explode de tanto amor, o próprio amor, ele faz barulho, ele canta músicas, ele envolve, ele transborda. Eu fico imaginando Jesus transbordando de tanto amor por nós. Jesus que participou das festas, Jesus que nos mandou o Espírito Santo para nos envolver nesse amor, Jesus que foi batizado no Rio Jordão por João Batista, João Batista que batizou o autor do batismo, Jesus que prometeu estar conosco todos os dias até o fim dos tempos, Maria que colocou, guardou tudo isso no coração, ela nos leva a Jesus. Ela fala para nós: vamos lá? Só meu filho é o caminho, a verdade e a vida. Uma vida de amor, um caminho amoroso, a verdade que liberta. No caminho, somos convidados a amar. No caminho, somos convidados a encontrar com pessoas que estão precisando do nosso amor. Às vezes temos a tentação de rejeitar, de fugir, de fingir que não estamos vendo. Somos humanos, nós pecamos, mas dá para retornar, voltar e resgatar o que ficou para trás. Transmitir a sabedoria do amor. Tudo isso também remete-nos à palavra de Deus. Maria, mãe. Maria é mãe, mãe da igreja, Maria é mãe da dignidade humana, ensina com amor e testemunha a educação aberta a todas as formas de culturas, de ações verdadeiramente a serviço da vida, em especial dos mais pobres. Santo Agostinho dizia assim: ama e fazes o que queres, porque o amor de Deus vai nos inspirar a fazer sempre o bem. E o que nós queremos é o que Deus quer. Santo Afonso dizia assim: fazer o que Deus quer é querer o que Deus faz. Que transborde o amor na sua casa, na sua vida. Deus te abençoe. Nossa Senhora continue te abençoando e intercedendo por você. O nosso abraço. Fique em paz.
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0: Rosa de Saron e Aura Lires, Anjos das Ruas, 3:36.
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0: 3:38. 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
0: Com a Mãe Aparecida, Rede Aparecida de Rádio, rezando com você, por você, pela sua família, louvando e agradecendo a Deus por tudo em nossa vida, por tudo que temos, por tudo que somos. Rezando conosco os nossos irmãos queridos, reza a Auricele Vasconcelos em Portugal, rezando com a gente a dona Cleusa lá em Curvelo, rezando conosco a Fátima, sim, em Cruzeiro, rezando com a gente, a Eliete também em Curvelo, rezando por ela, pela família, louvando e agradecendo. A dona Cleusa em Bom Jesus da Lapa, rezando por ela, pela vida e saúde dela. O Antônio se preparando para sair para o trabalho na Vila Brasilândia, em São Paulo, lá na zona norte da capital, rezando conosco por todos os nossos irmãos em situação de rua, pela vida e saúde dele. O Elias Edmar Peters, lá em Juiz de Fora, rezando por ele e pela família. Rafael Cunha em Itabaiana, no Sergipe, rezando por ele e pela Verinha também. O Dito Delário, rezando conosco, louvando e agradecendo ao bom Deus por tudo na vida dele e da família. Agora, 20 minutinhos faltando para as 4 da manhã.
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1: Elô Silvério chegando com a sua reflexão.
2: Aprende de Jesus a retirar-te com frequência para a solidão, para o silêncio, para a oração. Sobretudo quando tens entre tuas mãos algum assunto sério ou deves tomar alguma decisão que gravite em tua vida ou na vida dos outros. E não esqueças que sempre tens entre tuas mãos o assunto extremamente grave e decisivo da própria santificação. Por isso, te urge a necessidade de frequentar esses momentos de solidão e de silêncio, para poder conhecer qual a vontade de Deus a respeito de ti. Certas realidades espirituais somente são vistas em toda a sua verdadeira dimensão, no silêncio e na solidão. Porque somente nessas circunstâncias Deus se revela ao homem.

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1: Bom dia, meu amigo, minha amiga. Um peregrino religioso chegou às portas de um palácio e ninguém se atreveu a detê-lo. Então ele foi andando, andando, andando e chegou na sala do trono, onde estava sentado o rei. O que desejas? Perguntou o rei. Um lugar para dormir nesse albergue de peregrinos. Mas aqui não é um albergue de peregrinos, é o meu palácio. Posso saber quem o ocupou antes de você? O meu pai, que descansa em paz. E antes dele? Meu avô, também falecido. E num lugar como esse, onde as pessoas se hospedam por um tempo e logo se vão, você me diz que não é um albergue de peregrinos? A forma como utilizamos nosso tempo determina a visão que temos de nossa própria vida. Podemos pensar que o peregrino religioso da história era um homem destemido e até abusado por não temer o rei e os seus guardas ao entrar no palácio. Mas quando descobrimos o que ele pensa daquela construção, nos colocamos no lugar dele e acabamos mudando a nossa visão, não só do palácio, mas também do mundo. E você, como tem andado pela sua vida? Tem caminhado de cabeça erguida, tratando as coisas não pela aparência, mas pelo valor para que servem? Tem se relacionado tratando as pessoas não pelo que elas parecem ou querem mostrar parecer, mas pelo que elas são de verdade? Não é fácil conviver com um santo ou com uma pessoa destemida assim. E não é fácil porque dentro de nós existe o grande desejo de ser livre. O filósofo Rousseau disse muito bem: o homem nasce livre, mas vive acorrentado pelos cantos. O coração humano anseia por essa liberdade. Queremos ser livres de rótulos, de aparências, de máscaras e de tratar a

0: vida como ela realmente é, não como dizem que deve ser. Que nós não nos esqueçamos de que somos todos peregrinos por aqui. O filósofo e sacerdote jesuíta Teilhard de Chardin resumiu lindamente da seguinte forma: nós não somos seres terrenos vivendo uma experiência espiritual. Somos seres espirituais vivendo uma experiência terrena. Um grande abraço e até o nosso próximo encontro.
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0: auxílio, Padre Cleidimar Moreira. Agora 3 minutinhos faltando para as 4 da manhã. 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
0: 4 horas, bom dia.
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0: Com a Mãe Aparecida, Rede Aparecida de Rádio, momento de oração, momento de agradecermos ao nosso Pai misericordioso por mais um dia que Ele nos concede. Este dia que está quase amanhecendo, este dia que está se oferecendo a nós com amor, com esperança, com confiança. Obrigado, agradecemos também a nossa Mãe Santíssima, a Virgem Maria, a Mãe de Aparecida, pelo seu colo, pelo seu amor, pelos momentos que a Mãe sempre se faz presente em nossa vida, nos momentos de mais dificuldades, nos momentos de aflições, nos momentos de angústia, a Mãe sempre está ali, pronta para nos ajudar, para nos mostrar o caminho que nos leva ao nosso Salvador e Redentor, o Senhor Jesus. Iniciemos o nosso Santo Terço nesta sexta-feira, 22 de maio, rogando também bênçãos e graças, pedindo a intercessão de Santa Rita de Cássia, a Santa das causas impossíveis. Invoquemos a Santíssima Trindade.

oferecemos este terço que vamos rezar, meditando nos mistérios da vossa redenção. Concedei-nos, por intercessão da Virgem Maria, Mãe de Deus e Nossa Mãe, as virtudes que nos são necessárias para bem rezá-lo e a graça de ganharmos as indulgências desta santa devoção. Oferecemos particularmente, em desagravo dos pecados cometidos contra o Santíssimo Coração de Jesus e o Imaculado Coração de Maria, pela paz do mundo, pela conversão dos pecadores e pelas almas do purgatório, pelas intenções do Santo Padre, o Papa Leão, pelo aumento e santificação do clero, pela santificação das famílias, pelas missões, pelas vocações, pelos doentes e por todo o povo brasileiro. Professemos a nossa fé. Creio em Deus Pai Todo-Poderoso, Criador do céu e da terra, e em Jesus Cristo, seu único Filho, nosso Senhor, que foi concebido pelo poder do Espírito Santo, nasceu da Virgem Maria, padeceu sob Pôncio Pilatos, foi crucificado, morto e sepultado, desceu à mansão dos mortos, ressuscitou ao terceiro dia, subiu aos céus, está sentado à direita de Deus Pai Todo-Poderoso, onde há de vir a julgar os vivos e mortos. Creio no Espírito Santo, na Santa Igreja Católica, na comunhão dos santos, na remissão dos pecados, na ressurreição da carne, na vida eterna. Amém. Rezemos, meus irmãos e irmãs, com confiança e amor, a oração que o próprio Jesus nos ensinou. Pai nosso que estais nos céus, santificado seja o vosso nome, venha a nós o vosso reino, seja feita a vossa vontade, assim na terra como no céu.

0: tentação, mas livrai-nos do mal. Amém.
1: Ave Maria, cheia de graça, o Senhor é convosco. Bendita sois vós entre as mulheres, e bendito é o fruto do vosso ventre, Jesus.
2: Santa Maria, Mãe de Deus, rogai por nós, pecadores, agora e na hora de nossa morte. Amém.
1: Ave Maria, cheia de graça, o Senhor é convosco. Bendita sois vós entre as mulheres, e bendito é o fruto do vosso ventre, Jesus.
2: Santa Maria, Mãe de Deus, rogai por nós, pecadores, agora e na hora de nossa morte. Amém.
1: Ave Maria, cheia de graça, o Senhor é convosco. Bendita sois vós entre as mulheres, e bendito é o fruto do vosso ventre, Jesus.
2: Santa Maria, Mãe de Deus, rogai por nós, pecadores, agora e na hora de nossa morte. Amém.
1: Glória ao Pai, ao Filho e ao Espírito Santo, como era no princípio, agora e sempre. Amém. Ó meu bom e amado Jesus, perdoai-nos, livrai-nos do fogo do inferno, levai as almas todas para o céu e socorrei principalmente aquelas que mais precisarem da vossa infinita misericórdia. E nós acolhemos a você, nossos irmãos e irmãs em Cristo, que rezam conosco, louvando e agradecendo ao bom Deus. Os nossos irmãos lá em Birigui, São Paulo, rezando por eles, pela família, o João Carlos Marim, rezando e pedindo as bênçãos da Mãe Aparecida e de Santa Luzia. Vai fazer uma cirurgia de catarata no próximo dia 27. A Edneia em Campinas rezando conosco também, pedindo por ela, pela família, louvando e agradecendo a Deus por tudo na vida dela e na vida de todos os familiares. O Anselmo Adriano em Joinville e Santa Catarina, rezando por ele e pela família. A Elaine em São Paulo, no bairro Jardim Nordeste, rezando por ela e pela família. Quem reza conosco também é o José João em Palhoça, Santa Catarina, pedindo por ele e pela família, louvando e agradecendo a Deus também o nosso irmão José, ele que está em Santana do Paraíso, Minas Gerais, rezando com a gente. Louvando e agradecendo ao bom Deus também o nosso

0: pedindo as bênçãos da mãe Aparecida, a Maria Yara em Aracaju, rezando por ela e pela família, o Jorge Pimenta em Águia Branca, Espírito Santo, rezando conosco, louvando e agradecendo ao bom Deus, o Vander e Gino em Suzano, rezando conosco, também já começando o trabalho, acompanhando os pacientes que ele transporta, trabalha na saúde e rezando conosco, né, meu irmão Vander? A Maria do Carmo em Minas Gerais, que reza daqui a pouquinho conosco, seu Joaquim Pereira em Franca, rezando por ele, pela família, por todos os funcionários. E nós, na alegria, no amor, na paz, na esperança, acolhemos também a dona Benedita Lopes, lá em Oeiras, no Piauí, rezando por ela, pela família, louvando e agradecendo ao bom Deus por tudo que o Senhor tem realizado na vida dela e da família. E quem reza conosco também, pedindo as bênçãos da mãe Aparecida, é a dona Marita. A dona Marita, lá em Salvador, rezando por ela, pela família, louvando e agradecendo ao bom Deus por tudo que o Senhor tem realizado na vida dela e na vida da família. Dona Marita, rezando conosco também em Salvador, na Bahia, a Cláudia Silva rezando com a gente, louvando e agradecendo sempre, pedindo a proteção e as bênçãos de nossa mãezinha, a Senhora Aparecida. E quem reza conosco é a Rita de Cássia, lá de Aracaju, no Sergipe. A Rita ainda não atendeu ao telefone, mas vamos aqui tentando, né, para ela poder rezar conosco, louvando e agradecendo, já que é a Rita de Cássia, é a nossa ouvinte lá em Aracaju, rezando conosco. Enquanto a Rita não atende ao nosso telefonema, quem reza conosco é a Maria do Carmo, a Maria do Carmo, que está aqui pertinho da gente, em Carmo de Minas, rezando por ela, pela família, louvando e agradecendo ao bom Deus por tudo que o Senhor tem realizado na vida dela, das filhas, principalmente da filha Poliana, né? Rezando conosco, louvando e agradecendo ao nosso bom Deus. Maria do Carmo, bom dia, minha irmã.
1: Bom dia, meu irmão, tudo bom com você?
0: Tudo bem, graças a Deus. Hoje nós rezamos da intenção de quem, Maria?
1: Meu irmão, primeiramente agradecer a Deus por esse dom da minha vida, da vida dos meus filhos, e pedir também a Santa Rita que abençoe você, viu, sua família, todos os irmãos do Santo Terço, Zé Antônio, todos vocês aí da Rádio Aparecida que transmite essa benção para nós das madrugadas, viu? Dizendo a Santa Rita mesmo, a de espalhar bastante de rosa para vocês aí, para a família de vocês e para todos meus irmãos do Santo Terço, e reza que Nossa Senhora abençoe muito vocês.
0: Amém.
1: Às vezes a gente está num momento assim, meia querendo cair, a gente escuta tanta palavra bonita que você fala, nossa, aí a gente fortalece, porque é como se diz uma história, Jesus não vem, mas ele manda os anjos dele para nos fortalecer. Vou rezar para minha filha Eduardo, da minha filha Paloma. Sim. Daqui um pouco vou fazer para a quimioterapia, pedindo saúde para ela, dando força para ela, o meu netinho João Miguel, para minha neta Luara, vou rezar para minha filha Poliana, Paola, para o meu filho Mili, que ontem acompanhou eu num exame de vista, maior carinho comigo. Você precisa ver, meus filhos são um anjo para mim e o Eduardo. Fiquei viúva muito cedo. Criei meus 7 filhos no caminho da igreja. Hoje eu preciso de ver como é que são. Muito, cada um tem seu terzinho para rezar. Rezar para o Mili, o Max, o Gabriel, para o meu filho Leandro, para minha nora Lília, Rafaela, Yara, meu genro Wilson, Croves, para minha mãe Tereza, meu irmão Vanderlei, para todos meus irmãos do Santo Terço, Dona Laurita, a minha amiga Emilinha lá do Barra dos Campos, a Leísa lá do Barra dos Campos, são os anjos. Eu preciso de ver as palavras bonitas que eles falam para mim, viu, Dora? Nessa
0: Amém.
1: Hora.
0: Vamos rezar e agradecer.
1: Eu não posso esquecer da Dona Maria de Jesus também. Sim. E o Balu e o Valdir, não posso esquecer dos irmãos, não. Viu?
0: Tá bom, minha irmã. Vamos rezar, louvar e agradecer a Deus por tudo isso. contemplando o nosso primeiro mistério doloroso.

0: nosso que estais nos céus, santificado seja o vosso nome. Venha a nós o vosso reino, seja feita a vossa vontade, assim na terra como no céu.
1: O pão nosso de cada dia nos dá hoje, perdoai as nossas ofensas, assim como nós perdoamos a quem nos tem ofendido. E não os deixeis cair em tentação, mas livrai-nos, Senhor, nós de todos os males.
0: Ave Maria, cheia de graça, o Senhor é convosco, bendita sois vós entre as mulheres, e bendito é o fruto do vosso ventre, Jesus.
1: O Sotião Silva, lá do Bar dos Campos, o Sotião de Dom Viçoso, a Gorete de Dom Viçoso, para todos os meus irmãos de Dom Viçoso. Santa Maria, Mãe de Deus, rogai por nós, pecadores, agora e na hora de nossa morte. Amém.
0: Ave Maria, cheia de graça, o Senhor é convosco. Bendita sois vós entre as mulheres, e bendito é o fruto do vosso ventre, Jesus.
1: Santa Maria, Mãe de Deus, rogai por nós, pecadores, agora e na hora de nossa morte. Amém.
0: Ave Maria, cheia de graça, o Senhor é convosco. Bendita sois vós entre as mulheres, e bendito é o fruto do vosso ventre, Jesus.
1: A minha amiga Rosinha, Santa Maria, Mãe de Deus, rogai por nós, pecadores, agora e na hora de nossa morte. Amém.
0: Ave Maria, cheia de graça, o Senhor é convosco. Bendita sois vós entre as mulheres, e bendito é o fruto do vosso ventre, Jesus.
1: O meu amigo Evandro Cruz e para toda a família dele. Santa Maria, Mãe de Deus, rogai por nós, pecadores, agora e na hora de nossa morte. Amém.
0: Ave Maria, cheia de graça, o Senhor é convosco. Bendita sois vós entre as mulheres, e bendito é o fruto do vosso ventre, Jesus.
1: Santa Maria, Mãe de Deus, rogai por nós, pecadores, agora e na hora de nossa morte. Amém.
0: Ave Maria, cheia de graça, o Senhor é convosco. Bendita sois vós entre as mulheres, e bendito é o fruto do vosso ventre, Jesus.
1: A minha netinha Pérola, que sempre está com o tercinho na mão. Santa Maria, Mãe de Deus, rogai por nós, pecadores, agora e na hora de nossa morte. Amém.
0: Ave Maria, cheia de graça, o Senhor é convosco. Bendita sois vós entre as mulheres, e bendito é o fruto do vosso ventre, Jesus.
1: Santa Maria, Mãe de Deus, rogai por nós, pecadores, agora e na hora de nossa morte. Amém.
0: Ave Maria, cheia de graça, o Senhor é convosco. Bendita sois vós entre as mulheres, e bendito é o fruto do vosso ventre, Jesus.
1: A todos meus irmãos locutores da rádio aqui de São Lourenço, somente para o Zé Roberto e família. Santa Maria, Mãe de Deus, rogai por nós, pecadores, agora e na hora de nossa morte. Amém.
0: Ave Maria, cheia de graça, o Senhor é convosco. Bendita sois vós entre as mulheres, e bendito é o fruto do vosso ventre, Jesus.
1: Santa Maria, Mãe de Deus, rogai por nós, pecadores, agora e na hora de nossa morte. Amém.
0: Ave Maria, cheia de graça, o Senhor é convosco. Bendita sois vós entre as mulheres, e bendito é o fruto do vosso ventre, Jesus.
1: Santa Maria, Mãe de Deus, rogai por nós, pecadores, agora e na hora de nossa morte. Amém.
0: Glória ao Pai, ao Filho e ao Espírito Santo.
1: Como era no princípio, agora e sempre. Amém.
0: Ó meu bom e amado Jesus,
1: perdoai-nos, livrai-nos no fogo do inferno, levai as almas todas para o céu e socorrei principalmente as que mais precisarem da vossa infinita misericórdia. Abençoai o nosso Santo Padre, o Papa e nosso Bispo Diocesano e todo o clero. Abençoai as nossas famílias e dai-nos a paz.
0: Nossa Senhora do Carmo,
1: rogai por nós.
0: Nossa Senhora do Rosário,
1: rogai por nós.
0: São José,
1: rogai por nós. Valei-me, São José.
0: Santa Rita de Cássia,
1: rogai por todos nós.
0: Senhora Aparecida, Mãe, Rainha e Padroeira do Brasil,
1: rogai por nós que recorremos a vós.
0: Maria do Carmo, obrigado por ter rezado conosco. Um fim de semana abençoado a você, a toda a família. Fique com Deus.
1: Fique com Deus também. Um abraço para você.
0: Salve Maria.
1: Salve Maria.

0: Alegria, fé, amor, paz e esperança. Rezando conosco a Laura em Aracaju, pedindo por ela e pela família. O Sebastião Silva rezando conosco no bairro dos Campos, pedindo a proteção e as bênçãos da Mãe Aparecida. O Pedro Canuto, lá em Aracaju, rezando por ele e por toda a família. Rezando e agradecendo também o nosso irmão, o Rodrigo, rezando por ele, pela dona Maluelina, que é a mamãe dele, rezando também pela Maria Angelina, que completa 94 anos, a mamãe dele, completando, graças a Deus, saúde, paz e bênçãos para a senhora, que a Mãe Aparecida cubra com seu manto. A Márcia, o Sérgio Lucas, Indaial, Santa Catarina, seu Paulo e dona Lúcia também rezando conosco, louvando e agradecendo. O nosso irmão Antônio Gomes, rezando por ele, pela família, rezando pelo filho Kevin, por todos aqueles que precisam. Reza com a gente também, louvando e agradecendo a Vera Lúcia, pedindo por ela e por toda a família. Tá lá, juntinho conosco em oração. A Rosa Inimutaba rezando conosco também, por ela e pela família, louvando e agradecendo. O Paulo Sapateiro em Nova Russas, lá no Ceará. O Cláudio em Tremembé rezando pelos amigos, pela Gorete, também pelos filhos João Vitor, Giovana e Rafael, rezando conosco, pela irmã dele, por todos aqueles que precisam. A Nilza Maria rezando por ela, louvando e agradecendo a Deus por tudo, tudo, tudo. E ela reza também por todos os irmãos em situação de rua. O Manuel em Blumenau, Santa Catarina, rezando por ele e pela família. E quem reza conosco, louvando e agradecendo, é a nossa irmã Rita de Cássia, lá de Aracaju. Rita, bom dia.
1: Bom dia, Eduardo.
0: Tudo bem, graças a Deus?
1: Tudo bem, graças a Deus.
0: Que maravilha.
1: Mais um ano de vida.
0: Graças a Deus, né? Louvado seja nosso Senhor Jesus Cristo.
1: Para sempre seja louvado.
0: Isso, vamos render graças ao nosso Pai pelo dom da sua vida, pedindo sempre a proteção e a intercessão de nossa mãezinha, Senhora Aparecida, que ela continue lhe cobrindo com seu manto sagrado. E hoje, além de você, reza para mais quem?
1: É, pra minha família. Pra Mônica, né, que tá ouvindo, com certeza tá rezando, com o que tá acontecendo na mão, né? Pra Laura também, pra você, pra todo mundo da Mãe Aparecida e pra todo mundo que está ouvindo, o mundo inteiro.
0: Amém, amém. Vamos rezar e agradecer a Deus por tudo. É. Pode começar, o Pai Nosso.
1: Ah. Pai nosso que estás no céu, santificado seja vosso nome, venha a nós o vosso reino, seja feita a vossa vontade, assim na terra como no céu.
0: O pão nosso de cada dia dai-nos hoje, perdoai-nos as nossas ofensas, assim como nós perdoamos a quem nos tem ofendido, e não nos deixeis cair em tentação, mas livrai-nos do mal. Amém.
1: Ave Maria, cheia de graça, o Senhor é convosco. Bendita sois vós entre as mulheres. Bendito é o fruto do vosso ventre, Jesus.
0: Santa Maria, Mãe de Deus, rogai por nós, pecadores, agora e na hora de nossa morte. Amém.
1: Ave Maria, cheia de graça, o Senhor é convosco. Bendita sois vós entre as mulheres. Bendito é o fruto do vosso ventre, Jesus.
0: Santa Maria, Mãe de Deus, rogai por nós, pecadores, agora e na hora de nossa morte. Amém.
1: Ave Maria, cheia de graça, o Senhor é convosco. Bendita sois vós entre as mulheres. Bendito é o fruto do vosso ventre, Jesus.
0: Santa Maria, Mãe de Deus, rogai por nós, pecadores, agora e na hora de nossa morte. Amém.
1: Ave Maria, cheia de graça, o Senhor é convosco. Bendita sois vós entre as mulheres. Bendito é o fruto do vosso ventre, Jesus.
0: Santa Maria, Mãe de Deus, rogai por nós, pecadores, agora e na hora de nossa morte. Amém.
1: Ave Maria, cheia de graça, o Senhor é convosco. Bendita sois vós entre as mulheres. Bendito é o fruto do vosso ventre, Jesus.
0: Santa Maria, Mãe de Deus, rogai por nós, pecadores,

0: agora e na hora de nossa morte. Amém.
1: Ave Maria, cheia de graça, o Senhor é convosco. Bendita sois vós entre as mulheres. Bendito é o fruto do vosso ventre, Jesus.
0: Santa Maria, Mãe de Deus, rogai por nós, pecadores, agora e na hora de nossa morte. Amém.
1: Ave Maria, cheia de graça, o Senhor é convosco. Bendita sois vós entre as mulheres. Bendito é o fruto do vosso ventre, Jesus.
0: Santa Maria, Mãe de Deus, rogai por nós, pecadores, agora e na hora de nossa morte. Amém.
1: Ave Maria, cheia de graça, o Senhor é convosco. Bendita sois vós entre as mulheres. Bendito é o fruto do vosso ventre, Jesus.
0: Santa Maria, Mãe de Deus, rogai por nós, pecadores, agora e na hora de nossa morte. Amém.
1: Ave Maria, cheia de graça, o Senhor é convosco. Bendita sois vós entre as mulheres. Bendito é o fruto do vosso ventre, Jesus.
0: Santa Maria, Mãe de Deus, rogai por nós, pecadores, agora e na hora de nossa morte. Amém.
1: Ave Maria, cheia de graça, o Senhor é convosco. Bendita sois vós entre as mulheres. Bendito é o fruto do vosso ventre, Jesus.
0: Santa Maria, Mãe de Deus, rogai por nós, pecadores, agora e na hora de nossa morte. Amém.
1: Glória ao Pai, ao Filho e ao Espírito Santo.
0: Como era no princípio, agora e sempre. Amém.
1: Ó meu Jesus, perdoai-nos, livrai-nos do fogo do inferno, levai as almas todas para o céu, socorrei principalmente as que mais precisarem, abençoai o Santo Padre e aumentai a nossa fé. Convertei os pecadores e dai-nos a paz.
0: Nossa Senhora do Perpétuo Socorro,
1: rogai por nós.
0: Santa Rita de Cássia,
1: rogai por nós.
0: Senhora Aparecida, Mãe, Rainha e Padroeira do Brasil,
1: rogai por nós.
0: Que recorremos a voz. Rita, minha irmã querida, muito obrigado por ter rezado conosco, viu?
1: Obrigado.
0: Que Deus
1: também
0: lhe abençoe, Eduardo. Que a Mãe Aparecida lhe proteja hoje e sempre.
1: Amém. A nós todos, viu?
0: Amém. Salve Maria.
1: Salve Maria. E um bom final de semana, viu?
0: Pra todos nós, minha irmã. Fique com Deus.
1: Tá bom, você também, viu?
0: No

conosco a Gisele em Capela, no Sergipe, pedindo por ela, pela família, a Cristiane e o Antônio em Fátima do Sul, Mato Grosso do Sul, rezando conosco também, pedindo a proteção e as bênçãos da Mãe Aparecida, os nossos irmãos queridos, rezando com a gente, os que estão no trabalho, pelas estradas, em suas casas, os que estão saindo para começar a jornada de trabalho. Em Luisburgo, rezando conosco, nosso irmão Ronaldo, pedindo por ele e por toda a família. O nosso Marcial de Pindamonhangaba, rezando por ele e pela família, rezando, louvando e agradecendo com a gente também. O João, lá de Recife, no Pernambuco, pedindo por ele e pela família. Os nossos irmãos, o Pedro Damião, em Guimarães, Minas Gerais, pedindo por ele e pela família, louvando e agradecendo ao nosso bom Deus. Reza com a gente também, pedindo a proteção e as bênçãos da mãe, a Maria Aparecida, lá em Ribeirópolis, no Sergipe, rezando por ela e por toda a família. Louvando e agradecendo a Deus também a Margarida Freitas, de Campo Largo, no Paraná, rezando pelo Davi, José, João, Henrique, Pâmela, Aparecida. Eles irão fazer crisma agora, dia 23. Todos da comunidade Taguará, do Taguará dos Pires, Padre William e Emídio, família Freitas. Que lindo, viu? Parabéns aos nossos crismandos do dia 23, louvando e agradecendo a Deus por tudo. Quem reza conosco é Maria Márcia, pedindo por ela e pela família, louvando e agradecendo. O Tiãozinho do ônibus, pedindo por ele e pela família, por todos que rezam com ele e com a gente aqui na Rede Aparecida de Rádio. O Tiãozinho tá lá em Dom Viçoso, rezando por ele e pela família.

Mauro Batista em Barretos, rezando por ele e pela família, louvando e agradecendo a Deus. O Carlos de Juiz de Fora, rezando conosco pela Rádio Catedral FM, pedindo oração pela família, pela netinha dele, a Helena Rocha, que reza conosco também, a nossa pequena Helena. Louvando e agradecendo a Marilice, lá de Araucária, no Paraná, louvando e agradecendo a Deus por tudo na vida dela, na vida da família, na vida de todos aqueles que rezam conosco todos os dias, pedindo, louvando e agradecendo ao nosso bom Deus por tudo que temos, por tudo que somos. Quem está rezando com a gente também é o Francisco Freire, em Passos, Minas Gerais. Está rezando pelo trabalho dele, pela esposa, pelos filhos, louvando e agradecendo também, pedindo sempre em oração a beatificação do nosso venerável Padre Vitor Coelho de Almeida. Ele está lá em Sacramento, o Francisco Freire, e rezando conosco. Já já, pegando o bruto, caminhoneiro, saindo para Brasília, rezando com a gente, pedindo sempre a proteção e as bênçãos da Mãe Aparecida, por ele e por toda a família. Pai nosso que estais nos céus, santificado seja o vosso nome, venha a nós o vosso reino, seja feita a vossa vontade, assim na terra como no céu. O pão nosso de cada dia dai-nos hoje, perdoai-nos as nossas ofensas, assim como nós perdoamos a quem nos tem ofendido, e não nos deixeis cair em tentação, mas livrai-nos do mal. Amém. Ave Maria, cheia de graça, o Senhor é convosco. Bendita sois vós entre as mulheres, e bendito é o fruto do vosso ventre, Jesus. Santa Maria, Mãe de Deus, rogai por nós, pecadores, agora e na hora de nossa morte. Amém. Ave Maria, cheia de graça, o Senhor é convosco. Bendita sois vós entre as mulheres, e bendito é o fruto do vosso ventre, Jesus. Santa Maria, Mãe de Deus, rogai por nós, pecadores, agora e na hora de nossa morte. Amém. Ave Maria, cheia de graça, o Senhor é convosco. Bendita sois vós entre as mulheres, e bendito é o fruto do vosso ventre, Jesus. Santa Maria, Mãe de Deus, rogai por nós, pecadores, agora e na hora de nossa morte. Amém. Ave Maria, cheia de graça, o Senhor é convosco. Bendita sois vós entre as mulheres, e bendito é o fruto do vosso ventre, Jesus. Santa Maria, Mãe de Deus, rogai por nós, pecadores, agora e na hora de nossa morte. Amém. Ave Maria, cheia de graça, o Senhor é convosco. Bendita sois vós entre as mulheres, e bendito é o fruto do vosso ventre, Jesus. Santa Maria, Mãe de Deus, rogai por nós, pecadores, agora e na hora de nossa morte. Amém. Ave Maria, cheia de graça, o Senhor é convosco. Bendita sois vós entre as mulheres, e bendito é o fruto do vosso ventre, Jesus. Santa Maria, Mãe de Deus, rogai por nós, pecadores, agora e na hora de nossa morte. Amém. Ave Maria, cheia de graça, o Senhor é convosco. Bendita sois vós entre as mulheres, e bendito é o fruto do vosso ventre, Jesus. Santa Maria, Mãe de Deus, rogai por nós, pecadores, agora e na hora de nossa morte. Amém. Ave Maria, cheia de graça, o Senhor é convosco. Bendita sois vós entre as mulheres, e bendito é o fruto do vosso ventre, Jesus. Santa Maria, Mãe de Deus, rogai por nós, pecadores, agora e na hora de nossa morte. Amém. Ave Maria, cheia de graça, o Senhor é convosco. Bendita sois vós entre as mulheres, e bendito é o fruto do vosso ventre, Jesus. Santa Maria, Mãe de Deus, rogai por nós, pecadores, agora e na hora de nossa morte. Amém. Glória ao Pai, ao Filho e ao Espírito Santo, como era no princípio, agora e sempre. Amém. Ó meu bom e amado Jesus, perdoai-nos, livrai-nos do fogo do inferno, levai as almas todas para o céu, e socorrei principalmente aquelas que mais precisarem da vossa infinita misericórdia. São José, rogai

por nós, valei-me São José, Senhora Aparecida, Mãe Rainha e Padroeira do Brasil, rogai por nós que recorremos a vós. Santa Rita de Cássia, rogai por todos nós.

0: rezando com você, meu irmão, a Verinha lá em Itabaiana, no Sergipe, rezando por ela, pelo Rafael, o Evandro Soares, em Juiz de Fora, rezando por ele, pela família, ele e Dona Marilze, rezando pelos filhos e amigos e pela neta Gabriela, rezando conosco também a Eliette lá de Curvelo, rezando por ela e pela família, louvando e agradecendo a Deus por tudo. Quem reza conosco, a Nilva Militão, de Juiz de Fora, pedindo por ela e pela família, rezando conosco também, deixa eu ver aqui, colocou só fé, é a Maria, lá de São João del Rei, agradecendo pela vida e saúde dela, de todos nós, oferecendo também a vida e a vida da família dela, rezando por todas as pessoas que rezam nesta manhã e por todas as famílias. Amém, minha irmã, obrigado, viu, pelo carinho. Quem reza conosco é o Amaruí de Bela Cruz, Ceará, por ele e pela família, o Jorge Paliano da Cruz, em Joinville, Santa Catarina, a Conceição Tavares, rezando conosco também, a Dilma, em Joinville, Santa Catarina, rezando por ela, pelos amigos, por todos que precisam. O nosso Edmar dos Santos, em Maracaju, Mato Grosso do Sul, rezando conosco também, por ele e pela família, rezando e agradecendo a Deus. O Zico, lá de Jales, interior de São Paulo, nos ouvindo pela rádio, nossa co-irmã, lá Assunção FM, Rádio Assunção FM. E quem reza conosco agora é a Rosa, lá de Nimutaba. Rosa, bom dia!
1: Bom dia, Eduardo. Deus abençoe, meu querido irmão. Seja bem-vindo na minha casa.
0: Amém, minha irmã. Seja bem-vinda aqui também à casa da Mãe Aparecida. E hoje nós rezamos por quem, Rosa?
1: Eduardo, primeiramente eu queria agradecer à Mãe Aparecida pela intercessão a Deus Pai por todos nós, por todas as graças, por todas as bênçãos. Eu queria pedir à mãe também, pelo meu irmão João Carlos. As coisas tem dia que é difícil, mas tem dia que parece que tudo vai dar certo, mas temos recaídas. E também, assim, a gente tem que, as coisas de Deus é com o tempo, né?
0: Perseverança.
1: E o Pai trabalha, ele trabalha com perfeição. Isso. Então, tudo a gente é no tempo dele.
0: Nós temos que ser perseverantes.
1: E também queria agradecer pela minha família, sabe? Que a minha família, graças a Deus, a gente é muito unida. Minha mãe é uma pessoa muito forte, muito, muito guerreira, né? A gente, por todas as provações que nós passamos, sempre nós vencemos. E vencemos com Deus, né? Com a intercessão da mãe, rezando. E é isso, Eduardo. E também eu queria pedir a intercessão da mãe também pela Paloma, né? E pela família dela, minha amiga Maria do Carmo, para eles também serem perseverantes, que tudo vai passar, tudo passa, né? Tudo passa. E Deus está aqui, ele colocou nosso Senhor foi para isso, né? Na nossas vidas, para a gente ter sempre ele no nosso coração, ser perseverante, ser firmes e confiantes.
0: Isso
1: ser
0: mesmo.
1: Sempre confiantes. Né? E tudo mais também, Eduardo, eu queria pedir Nossa Senhora por você, pela sua família, por todos os meus irmãos do Santo Terço, pelos meus vizinhos aqui. Eu não vou falar todos, não, porque senão vai tomar muito
0: nosso tempo.
1: E eles sabem, e eles também estão dentro do meu coração, e todos os dias nas orações do Santo Terço. Mas em especial também o Doce Cília. A Eliette que fez aniversário em Curvelo, o Chão Juraci lá do bairro Nossa Senhora das Graças, todo o clero, todos os
0: enfermos,
1: todo mundo. Vamos rezar, porque é bastante.
0: Vamos rezar e agradecer a Deus por tudo. Pai nosso que estais nos céus, santificado seja o vosso nome, venha a nós o vosso reino, seja feita a vossa vontade, assim na terra como no céu.
1: O pão nosso de cada dia nos dai hoje, perdoai as nossas ofensas, assim como perdoamos todos que estão ofendidos. Não os deixeis cair em tentação, mas livrai de todo mal.
0: Ave Maria, cheia de graça, o Senhor é convosco. Bendita sois vós entre as mulheres, e bendito é o fruto do vosso ventre, Jesus.
1: Santa Maria, Mãe de Deus, rogai por nós, pecadores, agora e na hora de nossa morte.
0: Amém. Ave Maria, cheia de graça, o Senhor é convosco. Bendita sois vós entre as mulheres, e bendito é o fruto do vosso ventre, Jesus.
1: Santa Maria, Mãe de Deus, rogai por nós, pecadores, agora e na hora de nossa morte. Amém.
0: Ave Maria, cheia de graça, o Senhor é convosco. Bendita sois vós entre as mulheres, e bendito é o fruto do vosso ventre, Jesus.
1: Santa Maria, Mãe de Deus, rogai por nós, pecadores, agora e na hora de nossa morte. Amém.
0: Ave Maria, cheia de graça, o Senhor é convosco. Bendita sois vós entre as mulheres, e bendito é o fruto do vosso ventre, Jesus.
1: Santa Maria, Mãe de Deus, rogai por nós, pecadores, agora e na hora de nossa morte. Amém.
0: Ave Maria, cheia de graça, o Senhor é convosco. Bendita sois vós entre as mulheres, e bendito é o fruto do vosso ventre, Jesus.
1: Pelo São José Garcia, Santa Maria, Mãe de Deus, rogai por nós, pecadores, agora e na hora de nossa morte. Amém.
0: Ave Maria, cheia de graça, o Senhor é convosco. Bendita sois vós entre as mulheres, e bendito é o fruto do vosso ventre, Jesus.
1: Santa Maria, Mãe de Deus, rogai por nós pecadores, agora e na hora de nossa morte. Amém.
0: Ave Maria, cheia de graça, o Senhor é convosco. Bendita sois vós entre as mulheres, e bendito é o fruto do vosso ventre, Jesus.
1: Pelo meu trabalho, pelo meu marido, pelo meu filho que saiu agora para trabalhar. Santa Maria, Mãe de Deus, rogai por nós pecadores, agora e na hora de nossa morte. Amém.
0: Ave Maria, cheia de graça, o Senhor é convosco. Bendita sois vós entre as mulheres, e bendito é o fruto do vosso ventre, Jesus.
1: Santa Maria, Mãe de Deus, rogai por nós pecadores, agora e na hora de nossa morte. Amém.
0: Ave Maria, cheia de graça, o Senhor é convosco. Bendita sois vós entre as mulheres, e bendito é o fruto do vosso ventre, Jesus.
1: Santa Maria, Mãe de Deus, rogai por nós pecadores, agora e na hora de nossa morte. Amém.
0: Ave Maria, cheia de graça, o Senhor é convosco. Bendita sois vós entre as mulheres, e bendito é o fruto do vosso ventre, Jesus.
1: Santa Maria, Mãe de Deus, rogai por nós pecadores, agora e na hora de nossa morte. Amém.
0: Glória ao Pai, ao Filho e ao Espírito Santo.
1: Assim como é no princípio, agora e sempre. Amém.
0: Ó meu bom e amado Jesus,
1: perdoai-nos, livrai-nos do fogo do inferno, levai as almas todas para o céu e socorrei principalmente aquelas que mais precisarem da vossa infinita misericórdia, dai-vos a paz.
0: Santa Rita de Cássia,
1: rogai por nós.
0: São Geraldo Magela,
1: rogai por nós.
0: Senhora Aparecida, rainha e padroeira do Brasil,
1: rogai por nós, ó mãe, minha mãe querida, que recorremos a vós.
0: Rosa, minha irmã querida, um fim de semana abençoado a você, a toda a família. Fique com Deus.
1: Com Deus, Eduardo. Obrigada, meu querido. Que Deus e Nossa Senhora da Aparecida ilumine os seus caminhos, amém, seus passos, sua família.
0: A todos
1: Deus
0: nós.
1: Deus abençoe, meu querido.
0: Amém. Amém. Salve Maria.
1: Salve Maria.
2: No quinto mistério da paixão do Senhor, no Calvário deu a vida por amor.
0: E nós acolhemos os nossos irmãos e irmãs que rezam conosco. São muitos, graças a Deus. Muitos irmãos rezando, louvando e agradecendo, pedindo as bênçãos da Mãe Aparecida. O Marcinho, o Inácio Miguel Rosda rezando conosco, os nossos irmãos queridos, o José Carlos em Ponta Grossa, no Paraná, Zé Manga e Dona Joelma lá no Siriri rezando por eles, dois pelo filho, pelos netos e também pela nora, louvando e agradecendo a Deus. O nosso irmão Sérgio Garcia rezando por ele e pela família, o Joel

0: de Santos Dumont, Minas Gerais, rezando também por ele, pela família, por todos os nossos irmãos. O Rubens Aparecido, de Itapurã, Mato Grosso do Sul, rezando por ele e pela família. Quem reza conosco também, pedindo a proteção da Mãe Aparecida, o Ribeiro, em São Paulo, louvando e agradecendo por tudo. Pedindo a proteção e as bênçãos da Mãe Aparecida, os nossos irmãos queridos que rezam conosco, Ivanildo, Deca Rodrigues, pedindo por ele e pela família. O Ribeiro, em São Paulo, o nosso irmão querido que reza conosco, a Fátima em Cruzeiro, pedindo por ela e pela família, pela alma do Edson, esposo dela, falecido, rezando e agradecendo. Em Guarapuava, no Paraná, o Hamilton Martins, rezando conosco, e todos os nossos irmãos e irmãs em Cristo, neste momento, em oração com a gente. Rezando a Margarida e seu Gilberto, em Ponta Grossa, no Paraná, rezando por eles dois, pela família, pelos filhos, também por todos os deficientes visuais, louvando e agradecendo. O nosso querido irmão em Ipatinga, rezando com a gente também, pedindo as bênçãos da Mãe Aparecida, louvando e agradecendo ao nosso bom Pai. E quem reza com a gente, pedindo a proteção e as bênçãos da Mãe Aparecida, é a Eliete, lá de Curvelo. Bom dia, Eliete.
1: Bom dia, Eduardo.
0: Tudo bem, graças a Deus?
1: Graças a Deus.
0: E hoje nós rezamos por quem, minha irmã?
1: Em primeiro lugar, né, quero agradecer a Deus e a Nossa Senhora, né, por completar mais um ano de vida. 62 aí, graças a Deus, que meus pais nem tiveram a graça de chegar na cidade. Agradecer a todo mundo que rezou por mim. Agora a Rosa mesmo aí acabou de oferecer oração. Agradecer ela. Rezar também pela Dona Marita, Dona Raimundo, pelo Amarildo, a esposa dele, a Nora, os filhos, netos, toda a família dele, que eu sei, ele não está rezando esse dia, mas ele sempre rezou por mim, pela Creuza aqui, pelo Assis, por todos os nossos irmãos do texto, por intenção de todos os membros da minha família, pela minha sobrinha Marielle, que hoje está aniversariando, pela minha vizinha Cláudia aqui também, do lado da minha casa, que também está fazendo aniversário, por você, Eduardo, por toda a sua família, pelo Evandro Brum, pelos irmãos aí do texto, da equipe da TV da Rádio Aparecida, por todas as nossas intenções particulares, pelo nosso bispo aqui, Dom Darcy José, pelo nosso clero também, todos os padres aqui da nossa arquidiocese.
0: Amém. Vamos rezar e agradecer a Deus por tudo isso, e colocando também todos os nossos irmãos e irmãs que estejam nesse momento em oração conosco, o Almir Castro lá em Jundiaí, pedindo por ele e pela família, a Gorete em Baipendi, o Cláudio em Tremembé, a Mônica em Aracaju, louvando e agradecendo o nosso irmão querido Jonas Eliseu em Ipatinga, a Almira também em Ipatinga, a Maria Augusta em Salvador, a Madalena em Juiz de Fora, o José dos Santos rezando conosco, louvando e agradecendo ao bom Deus por tudo que temos, por tudo que somos, louvando e agradecendo. O Antônio Marcos, família Senquil, lá no Paraná, também em sintonia conosco. Pai nosso que estais nos céus, santificado seja o vosso nome, venha a nós o vosso reino, seja feita a vossa vontade, assim na terra como no céu.
1: O pão nosso de cada dia nos dai hoje, perdoai as nossas ofensas, assim como nós perdoamos a quem nos tem ofendido. Não nos deixeis cair em tentação, mas livrai-nos de todo mal. Amém.
0: Ave Maria, cheia de graça, o Senhor é convosco. Bendita sois vós entre as mulheres, e bendito é o fruto do vosso ventre, Jesus.
1: Santa Maria, Mãe de Deus, rogai por nós, pecadores, agora e na hora da nossa morte. Amém.
0: Ave Maria, cheia de graça, o Senhor é convosco. Bendita sois vós entre as mulheres, e bendito é o fruto do vosso ventre, Jesus.
1: Santa Maria, Mãe de Deus, rogai por nós, pecadores, agora e na hora da nossa morte. Amém.
0: Rezando com a Nina Maciel, hoje completando 49 anos.

0: da nossa morte. Amém.
1: Ave Maria, cheia de graça, o Senhor é convosco. Bendita sois vós entre as mulheres, e bendito é o fruto do vosso ventre, Jesus.
0: Santa Maria, Mãe de Deus, rogai por nós, pecadores, agora e na hora da nossa morte. Amém.
1: Ave Maria.

essa Ave Maria, eu vou pedir pela paz do mundo, principalmente a nossa cidade de Curbelo, porque está acontecendo os assassinatos, esses jovens envolvidos com a droga, infelizmente. Que Nossa Senhora nos interceda a Deus por nós, para que reine a

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3: 5 horas.
4: Bom dia, caro ouvinte. Em nome do Pai, do Filho e do Espírito Santo, amém. Eu vos adoro, meu Deus, e vos amo de todo o coração. Dou-vos graças por me terdes criado, feito cristão e conservado nesta noite. Humildemente vos agradeço todos os benefícios que me concedestes. Estou pronto para ajudar-vos na construção de uma humanidade mais feliz, na construção do vosso reino de amor e de paz. As pessoas estão me esperando. Ofereço-vos todas as ações desse dia. Fazei que sejam todas segundo a vossa santa vontade, para a vossa maior glória. E seja sempre comigo a vossa graça e com toda a minha família. Defendei-me do pecado e de todo o mal. Senhor Deus, Rei do céu e da terra, dirigi, santificai e governai neste dia os nossos corações e os nossos corpos, sentidos, palavras e ações, a fim de que mereçamos ser salvos e libertos aqui e na terra. Por nosso Senhor Jesus Cristo, vosso Filho, na unidade do Espírito Santo. Amém. Que este dia seja um dia abençoado para cada um de vocês, caro ouvinte. Abençoe-vos o Deus Todo-Poderoso, Pai, Filho e Espírito Santo. Amém.
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1: Ai, meu Deus do céu, que jogo bruto, meu Deus, que estupidez. Assim não jogo, não jogo, não jogo mais.
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6: Ouvintes da Rádio Vida Nova FM, bom dia. Vamos fazer junto a nossa oração da manhã. Senhor Deus e Pai, a Ti a minha gratidão pela vida que desperta, pelo calor que cria vida, pela luz que abre meus olhos. Eu Te agradeço por tudo que forma minha vida, pela terra, pela água, pelo ar, pelas pessoas. Inspira-me com Teu Espírito Santo, os pensamentos que vão me alimentar, as palavras que eu vou dizer, os gestos que vou dirigir, a comunicação que vou realizar. Abençoa as pessoas que eu vou encontrar, os alimentos que vou ingerir. Abençoa os passos que eu der, o trabalho que devo fazer. Abençoa, Senhor, as decisões que eu vou tomar, a esperança que eu vou promover, a paz que vou semear, a fé que eu vou viver, o amor que eu vou partilhar. Ajuda-me, Senhor, a não fugir diante das dificuldades, mas abraçar com amor as pequenas cruzes desse dia. Quero estar contigo, Senhor, no início, durante e o fim desse dia. Amém.

0: ouvinte da Rádio Vida Nova FM, bom estarmos juntos nessa manhã de sexta-feira, 22 de maio de 2026. Pedimos a Deus que abençoe todos os nossos amigos e amigas aqui da Vida Nova FM. Palavra de Deus ilumina nossa oração. Um texto do Evangelho de João. Quando envelheceres, estenderá as mãos e será outro. E outro que amarrarás e te levará aonde não queres. Nesse texto, Pedro havia sido questionado por Jesus se ele o amava. É interessante que Jesus perguntou 3 vezes a Pedro se o discípulo o amava. Também foram 3 vezes que Pedro negou Jesus, dizendo que não conhecia. Com essa conversa, parece que Jesus está confirmando o apostolado de Pedro, mesmo ele tendo falhado anteriormente. Na sequência, Jesus adverte que situações difíceis viriam sobre a vida de Pedro, a ponto de vir tirar sua liberdade e colocá-la em perigo. Se ele ficasse firme na sua fé, em Jesus, sofrimento, dor, morte existiria à sua espera. E por incrível que pareça, Pedro foi uma pedra. Ele se tornou um grande líder, foi corajoso, fiel, inclusive foi preso, torturado e morto por anunciar o Evangelho. Acabou sendo totalmente diferente do Pedro, que tinha negado o seu mestre. Na verdade, ele acabou perdendo a sua vida para ganhá-la. Diferentemente de muitos cristãos de hoje em dia, que acham que ser cristão é justamente ter privilégio. Portanto, fica o convite, que também é um desafio. Fique firme. Jesus é o mesmo, ontem, hoje e sempre. As promessas de Jesus para os seus discípulos se aplicam ainda hoje para todos aqueles que nele confiam. Agarre nas promessas de cuidado, amparo, salvação que vem da cruz do Senhor. Lembre-se, com Jesus, mesmo se for preciso perder a vida por amor a Ele, a gente sai ganhando. Ser fiel até a morte e dar-te-ei a coroa da vida. Senhor, confirma a nossa fé, assim como confirmastes o ministério de Pedro, para que também o testemunhemos fielmente no dia a dia. Ouvinte da Rádio Vida Nova FM, que o Senhor te abençoe e te guarde. Ele mostre a sua face e vos seja favorável. Que Ele volva para você o seu olhar e vos dê sua paz. Que você sinta a presença amorosa de Deus em sua vida a cada minuto desse novo dia. Que uma chuva de bênção seja derramada sobre você e sua família. E que o Senhor te guarde na palma da sua mão e o livre de todo mal. E até que nos encontremos de novo, que Deus te abençoe. Em nome do Pai, do Filho e do Espírito Santo, tenha um bom dia e até amanhã, se Deus quiser.
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com a nossa fragilidade. Passagem do Evangelho de São João, capítulo 21, versículos 15 ao 19. Retomemos a conversa do ressuscitado com Pedro, em que Jesus pergunta por três vezes se ele o ama, antes de confiar ao mesmo o rebanho, assim como retomemos também as palavras inesquecíveis pronunciadas pelo Papa Bento XVI quando foi eleito em 2005. Queridos irmãos e irmãs, depois do grande Papa João Paulo II, os senhores cardeais elegeram a mim, um simples, humilde trabalhador na vinha do Senhor. Consola-me o fato de que o Senhor sabe trabalhar e atuar com instrumentos insuficientes e, sobretudo, confio nas vossas orações. Na alegria do Senhor ressuscitado, confiados em sua ajuda permanente, sigamos adiante. O Senhor nos ajudará. Maria, sua Santíssima Mãe, está

0: do nosso lado. Obrigado. Voltemos ao diálogo de Jesus com Pedro. O ressuscitado chama pelo nome Simão e não Cefas. Paralelo possível pode ser feito entre a tríplice negação e a tríplice resposta de amor. Evidencia-se aqui o que é próprio de toda a condição humana, o contraste entre a fraqueza do que foi chamado e a divina missão a qual é chamado. Jesus constitui Pedro como rocha e pastor, não pela graça e não pelos seus méritos. Quanto mais fidelidade, mais sólida será nossa fé e mais coerente e profético será o anúncio e o testemunho. Deus não nos trata conforme a nossa lógica, mas com uma lógica que ultrapassa nossos conceitos, pensamentos. Ele acredita em nós e, por seu amor, está sempre pronto a confiar, acompanhar, capacitar a quem ele chama. O perdão que Jesus concede se manifesta na misericórdia, na acolhida de quem falhou, criando uma nova possibilidade para o bom cumprimento da responsabilidade que o acompanha. Numa palavra, perdão que inaugura uma nova realidade, um novo compromisso, um novo olhar, um novo horizonte. Como Deus, por seu amor e graça em nós, confia. Na acolhida do perdão recebido, aquele que crê expressa sua alegria. Numa vida marcada pela gratuidade e compromissos inadiáveis com o reino. Quem se sente por Deus amado e perdoado, descobriu e vai redescobrir sempre a verdadeira face de Deus a nós por Jesus revelada. Amados e perdoados, acolhidos e compreendidos pelo Espírito Santo de Deus assistidos, como também expressou o querido Papa Emérito Bento XVI. Repetimos o que ele disse: consola-me o fato de que o Senhor sabe trabalhar e atuar com instrumentos insuficientes e, sobretudo, confio nas vossas orações. Deus sabe trabalhar com a nossa fragilidade. 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

0: Bom dia para você ligado na Vida Nova. Bom dia. Hoje, sexta-feira, 22 de maio de 2026. WJ chegando com o nosso Desperta Brasil. Ótima manhã para você. Dia produtivo, né? 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
2: Oi, bom dia!
0: Abraçando o Geraldo Dito, já na sintonia, né, Geraldo? Bom dia pra você, diz aí.
3: Eu sou Geraldo Dito, não, Geraldo.
0: Bom demais, Geraldo.
3: Eu pedi essa palavra, tô com a minha muda, temporada dura.
0: Manda aí.
3: Quem ama, perdoa. Essa muda oferece pra toda a galera, São João Evangelista. A toda a minha família, toda a pessoa que está roubando o café.
0: Aham.
3: Uhum. Toda a galera do Sintonia 23. Pessoal do Sutil Rebelião da Mesa, da onde vai da barragem. Pessoal do Correio de Canoa. Pessoal do Figurino de Bom Sucesso. E para toda a vestida da Vidade Nova.
0: Bom demais, hein, Geraldo?
3: Obrigado, aí, pessoal, do dia. Fique com Deus. Bom final de semana.
0: Valeu, obrigado pela participação. Excelente manhã, excelente dia. Abraçando aqui também, tá ligado já no Desperta Brasil. Abraçando o Luciano com a gente, né, Luciano? Bom dia pra você. Abraçando todos aí, Rio Vermelho e toda a região.

Bom demais, hein? Desperta Brasil, abraçando Rosinei Felipe com a gente, né, Rosinei? Deixando um abraço pra todos em Sabinópolis com a gente, Manhães, Dom Joaquim, Alvorada de Minas, abraçando a turma lá do Quilombo, Barra Santa Bárbara, a turma lá também lá no Zé Barroso, Fazenda Cantagalo, Fazenda Fernando Osaldo, abraçando também a turma do Sampaio, São Roque, Agrodé, Maia dos Buracos, Pedra Redonda, Milho Verde, Santo Antônio e também, Itapanhacanga também na sintonia, Cis Maria, tá deixando um abraço também pra turma do Cascalho, né? Senhora do Porto, Bom Jesus, Fazenda Três Irmãos lá em Gororós,

Abraço pra você, tá bom, Rosinei? Obrigado pela companhia, boa sexta. Afonso Batista, Vista Alegre, deixando um abraço também na manhã pra Anne, Carla, também a Larissa, abraçando também a Camila, a Jennifer, a Laysa com a gente, a Tamara, a Lorena, toda essa turminha também já aqui no Desperta Brasil. Abraçando também o Zé Dalice com a gente. Oi, Zé, bom dia. Tá ligado também, né? Tá curtindo por aqui o nosso Desperta Brasil. Excelente manhã. Agora 6:25. WJ, seu migão de todas as manhãs. Bora mexer o doce, menino parado no vento picolé. Tem chuvinha também, né? Já começando dando o ar da graça aqui na nossa região. Pois é, será se é o frio que tá chegando? Mas o Desperta esquenta sua manhã.

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1: Bom demais, é o Desperta Brasil. Evita com a gente lá em São João Evangelista, né? Também na sintonia. Boa sexta, bom dia. Diz aí.
2: Bom dia, Wagner Júnior.
1: Bacana.
2: Wagner Júnior, você faz favor de tocar uma música aí pra mim, a música do Eduardo Costa? Aqui é Evita, que mora no sítio Ribeirão da mesma instituição.
1: Manda aí, Evita.
2: Vou oferecer essa música para Raquel, para Clóvis, para todos que gostaram da música.
1: Bom demais, hein? Obrigado, tá? Pela participação, pela companhia, turma de Ribeirão da Mesa, toda a região, bom dia, tá? Abraçando a Neilma Nunes também com a gente. Ô Neilma, bom dia também, tá no Bom Sucesso 2. Também deixando um abraço especial para todos lá em Cachoeira das Pombas, tá abraçando a Júlia também na Fazenda Quartel, abraçando a Rosinha lá no sítio Aricanga, em especial também para todos curtindo a nossa programação, em especial, bacana. Obrigado, viu? Abraço a turma aí do Bom Sucesso 2, juntinho aqui também nesta sexta com o nosso Desperta Brasil. Abraçando o Flávio, também já tá ligado no Alito de Mel lá em BH, né? Tá pelo nosso app. Hora do cafezinho, 6:28. Bom dia pra você.

0: Bom demais, Desperta Brasil, fora do eixo, tá aí Hugo Pena e Gabriel. Depois do intervalo, muito mais pra você no Desperta Brasil.
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1: Bom demais, hein? Desperta Brasil, excelente manhã pra você que tá juntinho aqui com WJ, juntinhos até as 8 horas da manhã com o nosso Desperta Brasil. Ótima manhã pra você em casa, pra você também no seu trabalho.

0: né? Dia produtivo aí pra você, sexta, pra turma também da estrada, né? Pista tá molhada, vá tranquilo, vá de boa, curtindo por aqui o Desperta Brasil, tá bom? Combinado? 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Bom dia pra turma aí, viu? Tá chegando por aqui a participação do Xará, né? Fala, Juninho, tá ligado com a gente nesta manhã também, né? Diz aí.
1: Ô, Xará, bom dia.
0: E aí?
1: Essa música de...
0: Ah.
1: Tá chorando porque Cowboy
0: não chora.
1: Jorlão Barbezada, Rosinei Felipe, Juliano, Rosivaldo, Toco e o Gambá lá na Grota Escura.
0: Bacana, hein? Tamo junto. Legal. Abraçando o Adeilson Ferreira com a gente. Oi, Adeilson, bom dia pra você, rapaz. E aí, bom demais? Tá lá em Peçanha, né? Tá curtindo a Vida Nova. Abraço pra turma aí de Peçanha. Ou tá no trecho também, né, Adeilson? Tá no trecho aí. Tá curtindo a programação da Vida Nova e, claro, cortando estrada pela região. Bom dia.

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3: Bom dia para você que nos ouve através das ondas da rádio Vida Nova FM e através das redes sociais. Você que nos acompanha pelas redes, deixe o seu like, comente, siga o perfil da rádio e se inscreva no nosso canal. Eu sou Kine Maria. É uma imensa alegria ter a sua companhia. O programa Santo do Dia é um programa para nos aproximar de Deus, nos inspirando com o exemplo daqueles que santificaram suas vidas, dedicando-as a Deus. Hoje é sexta-feira, 22 de maio de 2026. Celebramos hoje a nossa querida e muito popular Santa Rita de Cássia, conhecida como a Santa das Causas Impossíveis. Foi uma santa italiana cujas virtudes de paciência, perdão e fé foram testadas através de uma vida marcada por um casamento difícil, viuvez, perda dos filhos e dedicação total a Deus como monja agostiniana. Nascida como Margherita Lotti em 1381, na pequena aldeia de Roccaporena, próximo de Cássia, Itália. Desde cedo,

0: mostrou desejo pela vida religiosa, mas casou-se aos 16 anos com Paolo Mancini, um homem violento e abusivo. Rita suportou anos de maus tratos com paciência e oração, conseguindo converter seu marido, que se tornou um homem mais calmo. Paolo foi assassinado devido a antigas rixas familiares. Após a morte do marido, Rita enfrentou o desejo de vingança de seus dois filhos. Ela rezou para que eles não se tornassem assassinos, preferindo que Deus os levasse antes que cometessem tal pecado. Ambos morreram pouco tempo depois, perdoando os assassinos do pai. Sozinha, Santa Rita buscou entrar no convento das Agostinianas em Cássia, sendo inicialmente recusada, mas aceita após relatos de intervenção divina de santos. Durante uma oração, ela pediu para compartilhar o sofrimento da paixão de Cristo e recebeu uma ferida de espinho na testa, que a acompanhou até o final de sua vida. Ela faleceu em 22 de maio de 1457, na Itália, sendo canonizada pelo Papa Leão XIII em 1900. Santa Rita é celebrada em 22 de maio, sendo modelo para as mulheres casadas, viúvas e todas as que buscam intercessão em casos desesperadores. Santa Rita de Cássia, rogai a Deus por nós. Agora, quero convidar você, ouvinte, a rezar comigo a oração que o Senhor nos ensinou. Pai nosso que estais nos céus, santificado seja o vosso nome. Venha a nós o vosso reino. Seja feita a vossa vontade, assim na terra como no céu. O pão nosso de cada dia nos dai hoje. Perdoai-nos as nossas ofensas, assim como nós perdoamos a quem nos tem ofendido. E não nos deixeis cair em tentação, mas livrai-nos do mal. Amém. Ave Maria, cheia de graça, o Senhor é convosco. Bendita sois vós entre as mulheres, e bendito é o fruto do vosso ventre, Jesus. Santa Maria, Mãe de Deus, rogai por nós, pecadores, agora e na hora da nossa morte. Amém. Meu irmão, minha irmã, santificado seja o seu e o nosso dia. Até o próximo encontro, onde traremos mais exemplos de fé e coragem para santificar a sua vida. Fique com Deus e até lá.
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0: 7:04, está chegando o boletim do agro no Desperta Brasil.
2: O mercado do boi gordo registrou leve alta nesta sexta-feira, 22. Em São Paulo, a arroba é negociada a R$ 349,55. Avança.

0: avanço de 0,10%. Já no mercado de frango, os preços seguem estáveis nas regiões da Grande São Paulo, São José do Rio Preto e Descalvado. O frango congelado permanece vendido a R$ 7,48 o quilo, enquanto o frango resfriado segue cotado a R$ 7,49. A carcaça suína especial também manteve estabilidade e continua negociada a R$ 8,66 por quilo nos atacados da Grande São Paulo. No mercado do suíno vivo, houve queda nos preços em Minas Gerais e no Paraná. Já em Santa Catarina, São Paulo e Rio Grande do Sul, registraram instabilidades nas cotações. Os dados são do CPEA. Reportagem, Juline Pogorzelski.
1: Tá, então, indicadores do agro no Desperta Brasil 75. Bom dia.
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4: Bom demais, hein? Desperta Brasil, pra você que tá ligado, 7:11. Abraçando por aqui, você que tá ligado, né? Vanilda com a gente lá no Greipu, tá ligadinha. Andresa, Cristina também, obrigado, tá? Pela companhia, tá ligadinha lá na Pio Ferreira. Abraçando o Paulinho também no sítio Aricanga. Tá pintando sucesso, manda pra quem, Paulinho? Diz aí, bom dia.
5: Queria pra tia Socorro, lá na Papa de Mania, tia João Galinha, o Chiquinho, o Tiago, a Tita, a Felícia, Melícia, filha dela, o Anísio, meu amigo Deco lá do Cruzeiro, Dona Wanda, o Isaquinha, o Borracha, Sobre Drin Cavoeira, meu amigo Neco da Cachoeira das Pombas, a Júlia, esposa dele, o Antônio, a Regina, a filha do Antônio, com o padre Dedê lá no campo de aviação, tirando leite da sua programação, a Diva no Fazenda Canaça, meu amigo Silvio, vai em Senhora do Porto, a Regina, a Genara, Geraldo Bicudo, Cito Tamaraty, Aparecida, esposa dele, o Alessandro, o Zé Borges no Pito, a Maria, o Lúcio na Conquista, Maria Borges na Conquista, Fernando, São José do Jacaré, esposa dele a Tatiana, filha dele a Vitória, meu amigo Cadeiroso, lá no Bar Amazônia, já tá com sua oficina aberta lá, consertando os quadros secos, consertando as motas, não para, e vai até as 10 da noite, que Deus abençoe o trabalho dele, pessoa nota 1000, para os meus 3 filhos, Maria Clara, São José do Jacaré, Giovana, e meu rapaz Natan, minha esposa Rosa. E Deus toma conta de todos nós. Deus abençoa nós. E Deus abençoa o seu final de semana também.
4: Tamo junto, Paulinho. Amém.
5: Um bom descanso, Martim. Tamo junto.
4: Tamo junto.
5: Vamos lá pra cantar aí, porque eu tô virado no 12 de alegria, viu?
4: Bom demais, hein? Tá aí.
5: Fica com Deus.
4: Abraço, boa sexta. Sirleia também do Village. Manda aí, Sirleia.
6: Um pra todos meus familiares aqui amanhã. Pra Geraldinha, Dona Lica, pra Maria e família da Executiva, Delica, Bernardinho e família, Leandro e família, das Neves e família, Ritinha e família, Lourdinha e família, Misael, Mariara, Zeciane, Elias, Pensaria, Miludo, Ronaldinho, esposa dele, Chico das Pontas, pro Anderson, Loninho, Luzia, pro Cleidione, pra todos que estão ligadinhos, Desperta Brasil, tem um ótimo dia, um ótimo final de semana, que Deus abençoe você hoje sempre, tchau, tchau.
4: Valeu, abraçando também o Sandrac com a gente lá no Santa Teresa, né, Sandrac? Obrigado pela companhia, boa sexta-feira aí pra você. Abraçando também o Felisberto com a gente, Pitingola, o Geral da Rodoviária também. Obrigado pela companhia, Desperta Brasil, tem Boate Azul.

0: modão no Desperta Brasil, hein? Edson Hudson, Jean Giovanni com Boate Azul. Bom dia! Bom demais esse Desperta Brasil. A Cláudia Rocha tá vindo já já, né? Para o Bom Dia Vida. E claro, ela tá no trecho, tá no trânsito e tem informação pra você. Bom dia, Cláudia Rocha, fala comigo aqui no Desperta Brasil.
1: Fala, Cláudio, bom dia.
0: Bom dia, tá ligadinha aí, né? Tá curtindo o nosso Desperta Brasil, a Cláudia Rocha. E ela vai trazer, claro, informação pra você que tá aí ligado no nosso Desperta Brasil, nessa manhã de sexta-feira já, né? 22 de maio, você ligado aqui e ela trazendo informação para você que tá aí transitando na região de Goiás. Bom dia, Cláudia.
2: Bom dia, Wagner Júnior, bom dia, ouvintes da Rádio da Nova FM. Wagner, passando por aqui só para dar um alerta, um recadinho para os motoristas que vão trafegar na saída aqui de Goiânia em sentido São João Evangelista. Tem uma carreta quebrada um pouco antes do portal da cidade, bem na curva, numa curva bem fechada daí, né?
0: Obrigado,
2: a gente pede,
0: hein,
2: muita atenção, porque está podendo trafegar somente em meia pista.
0: Meia pista.
2: Então, atenção aos motoristas que vão sair de Goiânia em sentido a São João Evangelista, antes do portal da cidade, tem uma carreta quebrada numa curva fechada. Tá sendo possível usar somente meia pista. Então, atenção aí, você motorista. E é isso, Wagner. Tá dado o recado aí pra você e pros ouvintes da Vida Nova.
0: Bom demais, Cláudia. Obrigado, tá? Pelas informações. Tá aí, daqui a pouquinho tá no Bom Dia Vida e deixando esse recado.

e ponto da MGC 120 que liga aí Manhães a São João Evangelista. Essa carreta com problemas mecânicos em uma curva, trânsito em meia pista. Então, atenção redobrada. Combinado? Música.

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2: Nota de falecimento. 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
3: Bom demais, hein? Desperta Brasil, bom dia pra você. A paróquia São Miguel e Almas informa que hoje, sexta-feira, haverá missa às 7h na comunidade Santa Rita de Cássia. Abraçando o Vanderlei Francisco, tá ligado, né, Vanderlei? Aqui no nosso Desperta Brasil, bom dia pra você, rapaz. E aí, tá chegando sucesso, manda pra quem o Desperta é?
4: Um feliz para toda a galera, bom sucesso ali, minha família, Daslu, Paula, Leia, Bahia, Feliz Renga Mineira, Jean, Marco, Butê, ofereço aí pro Nazareno, o Teim, lá no Retiro Cabeceira do Cedo, o Lucas lá na Ciate, ofereço meu sobrinho, deixa, Ravi, todos aí que estiver ouvindo na rádio aí, ó.
3: Bom demais, hein?
4: Criticando, Jean, Marco, falar que o Galo, onde foi? Onde deu?
3: É, rapaz.
4: E todos tenham um bom dia, um bom final de semana aí, pra vocês da rádio aí, que Deus continue abençoando vocês.
3: Amém.
4: Hoje e sempre. Tchau, tchau.
3: Todos nós. Valeu, Vanderlei. Obrigado pela participação, né? Tá ligadão aqui no nosso Desperta Brasil. Cleiton Gomes com a gente. Bom dia.
5: Fala, Wagner Júnior. Bom dia. Aqui é Cleiton Gomes.
3: Bacana, Cleiton.
5: Pra nós aí a música Boi Soberano.
3: Ei, modão, hein?
5: Manda pra todos os ouvintes aí, principalmente os trabalhadores da construção civil.
3: Bom demais. Obrigado, tá? Pela participação. Excelente manhã aí pra toda a turma na sintonia. Conferido por aqui o nosso Desperta Brasil. Abraçando aqui também lá no Maia dos Buracos. Tá ligadinha a Lena com a gente, né, Lena? Bom dia aí também pra você. Obrigado pela companhia, ligadinha no Desperta Brasil. Também tô deixando um abraço especial aqui, ó, tá curtindo? É o Sérgio Moreira com a gente lá na cidade de Rio Vermelho, né, Sérgio? Bom dia também pra você, abraço a turma aí de Rio Vermelho, toda a região também na sintonia. Boi Soberano, César Menotti, Fabiano, é o Desperta Brasil. Música.

0: Ô, modão, desperta Brasil, 7:30, bom dia pra você, depois do intervalo, muito mais, hein? 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
4: Bom demais, hein? Desperta Brasil, tô de volta com você aqui na programação da Vida Nova, juntinhos até as 8 horas da manhã. Daqui a pouquinho tem a Cláudia Rocha por aqui para comandar o Bom Dia Vida, trazendo para você muita música boa, a sua participação. Daqui a pouquinho também naquela transição, né? Tem o nosso bate-papo, pois é, o nosso bate-papo do dia. Tem o que é o que é, né? Para você trabalhar muito bem essa memória já nesta sexta-feira. É, já já. Abraçando a Júlia com a gente na Fazenda Quartel, né, Júlia? Bom dia aí para você. Tá ligadinha, tá curtindo o nosso Desperta Brasil. Oi, bom dia.
5: Bom dia, tudo bem com você aí?
4: Oi.
5: Aqui é a Rosa do Sobrado.
4: Oi, Rosa, bom dia pra você. A Rosa tá lá em Sobrado, Paulistas, né? Tá na sintonia, tá curtindo. Manda abraço pra quem, Rosa?
5: Pode ser pra minha família.
4: Manda aí.
5: Aqui. E pro meu esposo, Ademar. Para minhas amigas de Guanhães e São João Evangelista, minhas amigas de Canabraba, minhas amigas de Paulista, de toda essa região.
4: Bacana, hein? Tamo
5: pra
4: junto.
5: Você aí, para Cláudia Rocha e pro Sidmar.
4: Uma boa.
5: É com Deus.
4: Amém.
5: Sextou,
4: uma boa menina. Abraço, Rosa, todos aí do Sobrado, né? Paulistas e toda a região com a gente. Abraçando a Ana Maria lá em Materlândia, né, Ana? Deixando um abraço para todos curtindo a Vida Nova. Aos atleticanos também na sintonia. Abraçando a Luzia, João Miranda.
6: Bom dia.
4: Ei, Luzia. Ah,
6: Luzia do Vale Miranda.
4: Tudo bem, Luzia?
6: Ah, pra mim.
4: Abraço pra turma aí, Luzia.
6: Minha família. E pra você e pra todos os ouvintes.
4: Bacana, Luzia.
6: Adoro seu programa, viu?
4: Obrigado, tamo junto, viu? Ótima sexta-feira aí pra você, a todos também do João Miranda e toda a região. As andorinhas tá pintando o Barreirito.

0: Bom demais, hein? Você ligado, juntinhos até as 8 horas da manhã com Desperta Brasil, WJ, seu amigão de todas as manhãs, com Miranda Agropecuária, 997088761. 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Oferecendo o nosso Desperta Brasil. Lá em Sabinópolis, o Paulinho da Flauta também tá ligadão, né? Paulinho, diz aí, rapaz, bom dia.
1: Olá, WJ.
0: Bacana, e aí? E
1: toda a equipe da Rádio Vida Nova FM.
0: Tamo junto,
1: sempre
0: Paulinho.
1: Sempre com você.
0: Sempre com você, eu, todo dia.
1: Como nós vamos que vamos nessa sexta-feira. Tem que ir a sexta-feira.
0: É, rapaz, sextou, hein?
1: Que Deus abençoe. Nós vamos pra fazer uns... Oferecer para todos os ouvintes do Desperta Brasil.
0: Manda aí, Paulinho.
1: É, pro Ronaldinho de Cachoeira das Pombas, o Osiel de Recanto Zambari, é, também pro cara Júlia da Fazenda de Quartel, ainda a Júlia lá em, lá também em, na
0: galerinha com a gente.
1: Cachoeira das Pombas.
0: Cachoeira das Pombas.
1: E todos os ouvintes, a próxima música está aí até o
0: bacana, escolha, tamo junto.
1: Escolha.
0: Beleza.
1: Mate Seregidino, Mate Shell, obrigado. E trouxe assim na sintonia do Desperta Brasil, toda a grade programação.
0: Bom demais, Paulinho com a gente, Paulinho da Flauta, né? Lá em Sabinópolis, abraço pra turma lá de Sabinópolis, toda a região com a gente, você em Materlândia também, Santo Antônio também, né? Rio Vermelho, galera também com a gente lá em Serra Azul de Minas, você no Cerro, Diamantina também, né? Bom dia, turma lá de Milho Verde. Abraçando você também, Conceição do Mato Dentro. É a nossa região aqui, ó. Na frequência 91,5 com Desperta Brasil. Eu na Brahma, Simone Mendes.
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0: bom demais, é, hein? Chef novo, tá aí Gustavo Lima, Murilo Ruf, você conferiu aqui no Desperta Brasil. Bom demais, hein? Agora são 7h53. Meu tempo tá esgotado, né? 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Chegando o Lúcio, tá ligado aqui também no Desperta Brasil, não é isso, Lúcio? Bom dia pra você, rapaz. Vai curtir meu velho pai. Manda aí.
1: Vaguinho, eu quero ter a música do velho pai.
0: Manda aí, Lúcio.
1: É pra mim, Caroline, pra Graciana, minha fiada, pro Lúcio, Geraldo.
0: Galerinha com a gente aí, né?
1: Adriano, pra Vezinha. O César, mas a Letícia e o Lourdinho. E pro Panega Mocáudio.
0: Galerinha com a gente aí, né? Da sintonia.
1: Todos gostam da música.
0: Bacana. Obrigado pela participação. Ótima manhã. Tá aí o Lúcio com a gente lá em São José do Jacaré, né? Tá na sintonia. Tá conferindo. Abraçando também o Salvador Silva com a gente, né, Salvador? Bom dia, rapaz. Gente, Desperta Brasil, só segunda, bem cedinho comigo. Se papai do céu assim permitir, estarei bem cedo com você, tocando moda boa e tomando aquele cafezinho, viu? Bom dia, daqui a pouco tem papo bom comigo e a Cláudia Rocha por aqui. Espero você.
2: Meu

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0: Pois é, sextou. Bom dia pra você que tá ligado na programação aí, né? Desde a madrugada. E agora vai curtir aí a Cláudia Rocha na sequência com Bom Dia Vida. Bom dia, Cláudia Rocha.
1: Bom dia, Wagner Júnior. Bom dia, ouvintes da Vida Nova. Tudo beleza?
0: Bom demais, e você?
1: Tudo bem, graças a Deus.
0: Bacana.
1: Chuvinha essa noite, viu?
0: Lá em
1: São João Evangelista. Chuvinha pra dar umas pocinhas de água, inclusive. Então, assim, eu acho que é sinal de que o frio agora...
0: Agora vai, viu?
1: Agora vai vir com tudo.
0: Não precisou nem de aguar a horta aí nas primeiras horas do dia.
1: Exatamente. É. Senhora do Porto também choveu?
0: Deu um chuveiro. Um sereninho bom, né?
1: Isso.
0: Apagou a poeira, como
1: aí,
0: dizem por aí.
1: Deixa ela vir.
0: É, mas já deu pra ver a sensação mais agradável, mais amena.
1: Né? Eu gosto muito, eu acho muito agradável mesmo. Pra alimentar, pra se movimentar, eu acho mais agradável.
0: E de fato, a profecia deu certo, porque, né, falaram aí, ó, tá chovendo no Rio de Janeiro, e exatamente hoje, dois dias, tá chegando aqui.
1: Choveu no Rio de Janeiro,
0: chove
1: pra
0: aqui
1: nós.
0: Também.
1: Boa, boa, boa. Ela veio, gente.
0: Ela
1: vem trazendo bênçãos aí pra todos nós, né? Chuva de bênçãos.
0: Chuva de bênçãos aí. Muito frio também, né?
1: É, já tá frio, né? Eu tô com a blusinha ali. Daqui a pouco acho que vou ter que colocar porque... É, aperta o frio.
0: Até,
1: né?
0: Que não apertou muito, não, porque a gente já tá em 22 de maio, né? Eu lembro que é bem frio aí, ó, anos atrás, nessa época, já era bem frio. Tá tranquilo.
1: Mas cada ano tem variado bastante, né? Antigamente as pessoas sabiam certinho.
0: Uhum.
1: Tal época do ano, é época disso, daquilo, isso. Sabiam certinho. Hoje não dá
0: hoje
1: mais
0: tá
1: pra cravar, assim, né? Até a meteorologia às vezes acerta, às vezes não. Então é bem isso mesmo. A gente vai vivendo de acordo com o que for vindo,
0: que
1: for chegando.
0: É, o planeta, né? Todo desregulado aí,
1: todo
0: coitado.
1: Aquecimento desregulado.
0: Global e essas outras questões.
1: Isso.
0: Então, influencia muito, né?
1: Influencia.
0: Nessa sequência. É verdade.
1: Ó, já vou te avisando que eu estou preparada.
0: Eu também.
1: Olha, gente. Olha, vai ser um bang bang aqui hoje, então, gente.
0: Hoje, como diz aqui a música, giripoca vai piar.
1: Não vai nascer grama nesse pedaço de chão aqui hoje, não.
0: Ai, ai, ai.
1: Ó, e eu tô assim, confiando na pergunta dos ouvintes, viu?
0: Eu também. Eu não tô nem me preocupando mais, assim, vou pesquisar aqui, porque a galera tá com...
1: Tá chegando. Junto,
0: tá com conteúdo bacana, mandando.
1: Com repertório aí, ó. Nota 10, nota 1000.
0: Tem gente que aproveita o final de semana aí, reúne a família e só pra vamos pesquisar aqui. Ah, manda essa que é cebola, não manda aquela.
1: Ah, que legal, gente. Muito legal essa interação aí com os ouvintes. Assim, vocês vieram pra somar e transformar esse horário aqui numa coisa fantástica. Porque o ouvinte aqui é especial demais.
0: Então, antes de brincar, vamos tomar um café?
1: Vamos tomar café?
0: Vamos tomar um cafezinho?
1: Tomar café com o quê?
0: Menina. Deixa me ver aqui, hoje um café forte, bom, porque tá amena a temperatura.
1: Isso.
0: Boa e velha canelinha que eu gosto, vou ter também uma canelinha.
1: Ai.
0: Ontem foi queijo branco?
1: Ontem foi, né?
0: Foi queijo?
1: É, acho que sim. E mais umas coisinhas.
0: Ah, é. Daqui a pouco o Xará Juninho tá mandando pão. Vamos ver se vai estar colorido hoje de novo.
1: Olha, hoje eu vou num básico, assim, um misto com ovo.
0: Um misto com ovo? Bacana.
1: Vou num misto com ovo. Pô, farinha de alface, fazer igual o Juninho de Santa Bárbara, porque é pra não dizer que não tá saudável.
0: Tá aí.
1: Mistinho, presunto, mussarela, um ovinho.
0: Ficou legal.
1: Vai bem.
0: Tá aí. Eu iria de quiche, viu? Um cafezinho, bem quentinho, saindo aquela fumacinha. E três coxinhas, não, colchão mesmo. Com bastante catupiry, ketchup.
1: Eita!
0: Que cestou.

0: Um pouquinho ali do
1: tradicional.
0: Do tradicional.
1: Né? Não, tá certo, tá certo. Mesmo. Ficou bom o seu café da manhã aí, ó. Gostei.
0: A galera vem junto aí.
1: Olha, alô, Aparecida da Conquista, bom dia. Ela tipo, tá pedindo aqui pra mandar um abraço pra filhada dela, Juliane, que vai fazer aniversário amanhã. É isso?
0: Aê, Juliane, parabéns pra você, felicidades mil, papai do céu proteja sempre.
1: Isso.
0: E muitos sorrisos, viu? É,
1: a Mirissam mandou mensagem, mandou assim, ó, bom dia para as pessoas que fazem meu dia começar mais feliz.
0: Aê.
1: Cláudia Rocha e WJ.
0: Tamo junto, bom dia.
1: Aqui, ó, coraçãozinho pra você, tá?
0: Coração aí, ó.
1: E ela já mandou um videozinho, ó, bife de porco já temperado.
0: Nossa.
1: Bife de porco bem aceboladinho.
0: Aí eu guardava as coxinhas. Eu guardava as coxinhas.
1: Aí você troca, né? Agora. Eu até trocaria, olha só. A Flaviana. Bom dia, povo animado.
0: Bom dia.
1: Bom dia. Ô, Regina, bom dia pra você também. Olha, aí, coloco aqui, ó. Pão com ovo, salame. Nada saudável, mas é o que tínhamos pra hoje.
0: Salame aí, ó. Bom demais, tá aí.
1: Por que, hein? Que as coisas tão gostosas assim faz mal, hein? Ah, será que é porque a gente come muito?
0: É, não sei.
1: Eles falam que a quantidade manda muito, né?
0: Pois é.
1: A gente exagera no que não poderia.
0: Pois é.
1: Acho que é isso, né?
0: Se for muito, faz mal. Se for pouquinho também, a gente fica, né?
1: Fica com gostinho que quero mais, né?
0: É difícil.
1: Bom dia, Cirleia. Deixa eu ver quem mais, ó. Esse é o José Afonso.
0: Olha o Zé Afonso.
1: Olha o Zé Afonso. O que é isso, Zé Afonso?
0: Isso é um almoço, né?
1: Não? Ele já mandou assim, ó, chama na bola. Gente, Zé Afonso mandou um prato aqui.
0: É, olha.
1: Carne de porco frita.
0: Chuchu.
1: Quiabinho, não sei com o que, parece com carne moída.
0: Carne moída.
1: Quiabinho com carne moída, chuchuzinho. Aí aquele feijãozinho com farinha de mandioca. Nossa senhora, aquele arrozinho branco. Ai, Zé Afonso.
0: Aí, nossa Zé, senhora, ó.
1: Faz a gente até salivar uma
0: muito
1: hora
0: bom,
1: dessa.
0: Hein? Eita, isso é que é café da manhã, hein?
1: Juninho deu uma variada hoje, tá?
0: Tá no pastel?
1: Juninho tá no pastelzinho.
0: Aí, Juninho.
1: Olha o pastelzinho de carne.
0: Ó, esse tá bonito, hein? Douradinho.
1: Tá vendo, né, Juninho? São três. Isso significa que é um pra você, um pro Wagner e outro pra mim.
0: Pra Cláudia Rocha.
1: A gente não perde tempo, né? Eu tô aprendendo com você, viu,
0: Wagner? Ai.
1: Ô, Genesi, bom dia.
0: Ô, Juninho, se você ver que passarinho que tá voando na gaiola aí até hoje, pode colocar dois na gaiola que para
1: ele
0: aqui.
1: Ele volta, ele traz pra nós aqui. Bom dia pra Estela.
0: Bom dia,
1: mandou uma figurinha
0: Estela.
1: De pão. O Vanderlei também falou assim, ó, tamo por cá.
0: Aí.
1: Abraço, Vanderlei. Ô, Nilza, bom dia pra você, conterrânea do Wagner Júnior aí, Senhora do Porto.
0: Lá no Jacaré com a gente, bom dia.
1: Oi, Luzia. Luzia também tá sempre lá coladinha, ó. Me devolveu.
0: Miranda.
1: Devolveu a bonequinha aí da Cláudia Rocha, ó. Abraço, viu, Luzia?
0: Bom dia.
1: Ô, Zé Dalice, falou, manda um alô pra mim.
0: Aê, Zé, bom dia pra você, viu? Boa
1: Quem
0: sexta.
1: Mais? Essa aqui é a. A Lena? Acho que essa é a Lena.
0: Eu acho que é a Lena, é
1: Maia dos
0: Buracos. Lá do
1: Maia dos Buracos.
0: É a Lena.
1: É, ele falou, também tô por cá.
0: Bom dia, Lena.
1: Aí, ó, Zé Afonso que vai convidar a gente qualquer hora dessa.
0: Aí, Zé, vamos
1: aí,
0: sim.
1: Zé. E nós vamos aceitar, tá bom?
0: Pois é, Zé.
1: Valeu demais, muito bom. E a pergunta, vamos lá, quem faz primeiro, você ou eu?
0: Ah, pô, hoje eu vou começar. Ô, Zé.
1: Manda aí.
0: Não convida, senão você vai ter prejuízo.
1: Pensa direito, Pensa. Zé Afonso, você tem certeza? Como diz como é que é o Silvio Santos? Está certo
0: Está
1: disso?
0: Está certo disso.
1: Qual aqui, vai?
0: Ah, meu Deus do céu, deixa eu ver.
1: Tô com dois áudios.
0: Tem dois áudios aí, só que essa aqui, deixa eu ver, é de pergunta, é texto mesmo.
1: Tá com você aí.
0: Foi o Zé Afonso que mandou essa, foi? O que a carne e o ônibus têm em comum?
1: Que isso? O que que a carne e o ônibus têm em comum?
0: Isso, olha, essa foi top, hein, Zé? Começamos bem.
1: O ônibus tá recheado de gente.
0: É, olha. E a carne tá recheada.
1: Aí tem em comum, tem a carne e tem o ônibus recheado de gente.
0: É, hoje, pensa no sofrimento de ver, né? Uma hora dessa, eu ser São Paulo, Belo Horizonte, Rio de Janeiro. Né? Aliás, muita gente nesse horário já tem que estar no serviço.
1: Tem
0: isso aí
1: estar.
0: Sai 4 da manhã, 3 da manhã. É 2, 3 horas dentro de um ônibus aí pra chegar no serviço. Num trajeto praticamente curto. É
1: não, e às vezes longo, porque às vezes tem que pegar 2, 3 conduções.
0: Também, né?
1: Pra estar no trabalho, metrô lotado, os lotações todos lotados. É uma vida difícil essa aí de ter que andar de lotação parecendo sardinha lá.
0: Pois é, nesse trajeto.
1: Não é fácil, não.
0: Nesse trajeto.

0: Nossa, aqui, você de São João e eu de São João do Porto para aqui. Se fosse na capital, a gente demoraria aí 2 horas, 2 horas e meia.
1: É.
0: Tranquilamente.
1: É, o trânsito é bem mais
0: bem
1: carregado, é bem mais, e é justamente a hora do rush, né?
0: Exato.
1: É a hora em que o movimento do trânsito aumenta consideravelmente, a hora da ida pro trabalho, a hora do almoço, final da tarde.
0: Isso.
1: E quando chove ainda complica mais, e se acontecer algum acidente, aí sim ficam parados horas e horas. Não é fácil não,
0: né,
1: gente?
0: Não.
1: É, fácil o pessoal não. Fala, tô, moro lá em São Paulo, a gente já para pra pensar. Nossa senhora. Tem uma facilidade imensa de encontrar muitas coisas, é uma cidade cheia de variedades, né? A gente tá falando de São Paulo aqui, mas toda a cidade, todas as grandes capitais aí, né? E, mas também tem toda essa dificuldade também,
0: tem,
1: né?
0: Tem.
1: Do dia a dia.
0: Com certeza.
1: Então, a diferença da carne pro
0: pois
1: ônibus.
0: É, pergunta lá pra Cláudia Rocha, qual a semelhança...
1: Ah,
0: não é semelhança, isso aqui é outra.
1: Ah.
0: Isso aqui foi ontem, né? É, pergunta lá pra Cláudia Rocha, o que é, o que é... O que a carne e o ônibus têm em comum?
1: Em comum. Tem... O que a carne e o ônibus têm
0: em
1: comum?
0: Em comum. Show de bola, gostei.
1: O que a carne e o ônibus têm em comum? Sei não.
0: Ô menino, e essa é legal, hein? Bacana,
1: eu
0: gostei dessa.
1: Que tenha sentido.
0: Tem muito sentido.
1: Gente, o que a carne e o ônibus têm em comum?
0: Pois é, temos tempo pra você raciocinar, pensar, pedir ajuda.
1: O problema é quando o tic-tac tá assim, já quase saindo fumaça e não vem nada. A única coisa que eu consegui pensar foi isso, que o ônibus é recheado de gente.
0: E a carne? Recheada de queijo.
1: Ah, é,
0: pode colocar um queijinho.
1: Pode, nossa. É, um lombinho todo recheado. Ah, você já comeu rocambole de carne moída?
0: Já.
1: Ai, é muito bom, gente.
0: Nossa.
1: Primeiro você assa com papel alumínio, depois você tira e dá aquela douradinha. Nossa!
0: É tudo de bom, viu?
1: Tá aí, uma boa pro final de semana aí, ó.
0: Você pode pegar também o cupim, rechear com bacon, né?
1: Nosso Deus do céu,
0: é,
1: gente. Tudo recheado é bom,
0: tudo,
1: né?
0: Tudo.
1: Ah, não sei.
0: E
1: o
0: a galera,
1: tic-tac já tá quase saindo
0: galera
1: fumar.
0: Também sabe.
1: É, eu vou jogar pra galera aqui, ó, deixa eu ver. Ah,
0: nossa.
1: Chegaram aqui, ó. Tem uma mensagem de áudio da Luzia. Daqui a pouco nós vamos ver. A Luzia tá lá coando o café, ó.
0: Aí, ô, Luzia.
1: Aquele coador de pano que a gente ama.
0: Isso aqui é bom, viu?
1: É. Alô, Leia do Bar Americana, bom dia. Ah, a Flaviana mandou assim, ó, ambos passam.
0: Também, faz
1: eles
0: sentido.
1: Passam a carne, você passa a carne
0: é,
1: e o ônibus passa.
0: Você pode fazer uma carne mal passada, uma carne bem passada, né?
1: É, então, importante filho, é que ela passa.
0: Ambos passam.
1: E o ônibus passa.
0: É,
1: gostei
0: sentido,
1: dessa,
0: faz sentido.
1: É.
0: Flaviana,
1: olha,
0: esperta.
1: A Estela mandou até pergunta aqui, você tem que mandar a resposta, Estela. Manda a resposta pra nós.
0: É.
1: Quem mais? Ó, o Sérgio lá de Rio Vermelho também tá ouvindo a gente, tá?
0: Bom dia, Sérgio. Abraço, Rio Vermelho.
1: Falou aqui, ó, gosto muito das brincadeiras de vocês.
0: Aí.
1: Que bom.
0: Bom demais.
1: Fica aí acompanhando a gente. Então a gente dá muita risada junto por aqui, viu?
0: Quer a resposta?
1: Quero, porque eu não sei não. E parece que ninguém sabe.
0: Ninguém
1: só
0: sabe.
1: Quem que mandou uma resposta
0: a
1: aqui?
0: A Flaviane mandou aí.
1: Isso.
0: Que ambos passam, né? É, tá. Na linha de raciocínio não tá errada, não. Né? Mas vamos lá. Zé Afonso mandou... Cláudia Rocha, responda pro WJ o que a carne e o ônibus têm em comum. Resposta, os dois têm obrigação de chegar ao ponto. A carne no ponto para comer e o ônibus no ponto para os passageiros.
1: Acredito.
0: Boa essa, hein?
1: É mesmo,
0: legal.
1: O ônibus tem que estar no ponto. Legal, muito
0: boa,
1: bom.
0: Viu? Muito criativa
1: você
0: essa.
1: Você gosta da carne gostei. Sempre no ponto, vai?
0: Ah, depende, né, da carne
1: mal
0: também.
1: Passada.
0: Né, se
1: a
0: for.
1: Uma picanha ali, ó.
0: Com a picanha, quanto mais berrando, melhor.
1: É. Como é que é?
0: Bebê. Eita, que a picanha,
1: é
0: tem
1: bom,
0: gente que não
1: né?
0: gosta, né? Essa carne tá com sangue. Ai.
1: Não é, viu, gente? Não é sangue, é mioglobina, descobri, tá?
0: É
1: mioglobina, aquilo não é sangue. Tem gente fica, essa carne tá sangrando, quero não. É mioglobina, não é sangue.
0: Pois é, pessoal, tá vendo? É isso
1: gente,
0: aí.
1: A carne assada tem seu lugar, viu?
0: Tem, viu?
1: Mas gostei, viu? Tem tudo a ver essa resposta aí.
0: Boa.
1: E a Flaviana tinha mandado pergunta pra você, eu vou fazer pra você então, tá bom? Lá vai, Flaviana.
0: Aí, ó.
1: Posso ir pra ver se o homem vai embananar todo com a resposta.
0: Vamos ver.
1: Perguntinha, o que é o que é? São duas irmãs, no nome, mudadas no parecer. Uma serve para vestir, outra serve para comer.
0: Nossa, que pergunta complexa.
1: É um verso, hein? Fez um verso, ó. São duas irmãs
0: duas
1: no
0: irmãs.
1: Nome.
0: Duas irmãs no nome?
1: No nome. Mudadas no parecer. Uma serve para vestir, outra serve para comer.
0: Bom dia. Não é não?
1: Não.
0: É o dia, não? Amanhecer.

0: Não.
1: Ih, o sol e a lua?
0: Não.
1: O céu cheio de estrelas?
0: Não, aí, ó. São duas irmãs no nome.
1: No nome? Duas irmãs no nome?
0: É, aí são mudadas no parecer. Uma serve pra vestir, a outra serve pra comer.
1: São duas irmãs.
0: É. Achei super interessante.
1: No nome?
0: É.
1: Duas irmãs no nome.
0: É.
1: Ixi. Essa pergunta é muito complexa.
0: É.
1: O problema é que ela...
0: Quando eu te falar a resposta, você vai falar assim, ah, não acredito.
1: São duas irmãs. Espiga de milho? Não, não tem nada a ver, né?
0: Qual que é de vestir?
1: A capinha do milho ali.
0: Ah, tá, entendi.
1: Não, mas não dá, não.
0: É verdade, não é, não.
1: Mas um nome, no nome são duas irmãs.
0: É.
1: Boa noite. Não. O William Bonner gostava de falar. Boa noite.
0: Boa noite.
1: Ai, ai.
0: São duas irmãs no nome.
1: Ah, eu quero a ajuda do povo aí.
0: Mudadas
1: no
0: parecer, uma serve para vestir, outra serve para comer.
1: Pois
0: é. Vai jogar pra galera?
1: Vou jogar pra galera essa aí pra me ajudarem, porque tá difícil.
0: Tá difícil,
1: sinceramente,
0: né?
1: Não tenho nenhuma linha.
0: Quem?
1: Uma linha de raciocínio que me leve a resposta.
0: Olha, tá chegando é comida.
1: Ó. Oh. Não é uma pipoca,
0: essa
1: não?
0: Essa aqui foi a Carmen. É nada, empadinha de frango. Essa aqui ainda não cobriu? Aí deve ser que vem agora com a partezinha de cima pra cobrir.
1: Tá bonita, hein?
0: Essa... Nossa, mas que forma grande, hein?
1: É, menino.
0: Nossa, essa é daquele forno lá de Barro da Roça, né? Que aquelas formas enormes, assim. Ai, que delícia. Nossa, olha lá, Wagner.
1: Show de bola. Parabéns, tá lindo.
0: Agora vem com a tampinha por cima ali, passa uma geminha de ovo em cima, que
1: daqui
0: é pra dar uma douradinha.
1: Tá douradinho.
0: Meu Deus do céu, que negócio que tá bonito. Tá com a cara boa, viu?
1: Como diz o pessoal.
0: A cara boa, é Carmen.
1: Como diz os amigos meu, aí tá bom pra ir pra goela.
0: Tá bom demais,
1: esse...
0: viu? Ô, Genesi, bom dia.
1: Ai,
0: tá mandando um abraço, dizendo que amo vocês.
1: Aí, Genesi, bom dia.
0: olha, responderam.
1: Responderam?
0: Nossa, tem
1: acertou?
0: Várias respostas, acertaram.
1: Então sou eu que não sei. Então sou eu que não tô sabendo.
0: Pessoal sabe das coisas.
1: Essa é difícil.
0: Pode responder?
1: Pode.
0: É a manga.
1: Por quê?
0: Uma serve pra vestir, outra serve pra comer. São duas irmãs no nome. Manga.
1: Mas não tem dois nomes, não, ué?
0: Não, são duas irmãs no nome. Quer dizer, no, o nome delas é o meu, das duas é o mesmo. Só que uma serve pra vestir, outra e serve pra comer.
1: Ah. Boa, boa, é. Mas realmente, essa é difícil, viu?
0: A Maria Madalena acertou. A Lena acertou. A Lena
1: acertou.
0: Também o José Afonso acertou.
1: Acertou.
0: Essa aqui mandou só um bom dia, que é a Vanilda. Oi, Vanilda, bom dia. E a... Gracie Mara também acertou, Gracie Mara.
1: Aí, Gracie Mara.
0: Parabéns,
1: show de bola, hein?
0: Parabéns para vocês. O cérebro tá funcionando bem aí, né? Vocês conseguiram achar o fio da meada.
1: Show de bola. Deixa eu ver aqui se essa pergunta aqui tá... Eu tenho pergunta aqui...
0: Gente, ele tem uma variedade tão grande de perguntas que tá ali passando o celular...
1: Deixa eu ver aqui, porque eu tenho um áudio aqui. Deixa eu confirmar aqui. Gente, vou sair
0: escuta
1: do...
0: aí.
1: Vou sair do enquadro da câmera aqui só um pouquinho pra ver se esse áudio aqui é o seu.
0: Tinha que ser o Wagner Júnior, gente. Tinha que ser. Meu Deus.
2: As minhas colinhas mandam ao vivo pra mim.
1: Gente, ao vivo, programa ao vivo é assim.
0: Ai.
1: Agora
0: coloca
1: sim.
0: Coloca no ponto aí, coloca no ponto.
1: Deixa eu ver, essa aqui, será que é?
0: Ah, meu Deus, era só o que aqui faltava.
1: Não, beleza.
0: Achou?
1: Achei. Então vamos lá.
0: Vamos.
1: É, essa é do seu Sebastião, né? São Salvador, quer dizer.
0: São Salvador de Vidinópolis.
1: Lá do Vidinópolis, a primeira pergunta, a segunda é a resposta.
0: Então, a primeira é a pergunta?
1: Isso.
0: Tem certeza?
1: Aham.
0: Então vamos lá.
1: Vamos lá.
0: Diga pra nós.
3: Ô, Wagner. Bom dia, bom dia.
1: Bom dia.
3: Beleza pura.
1: Bom demais.
3: Eu sou Salvador Ferreira, do Boa Vista, Virginópolis.
1: Boa Vista, VGP.
3: Ô, Wagner, eu gostaria de fazer uma perguntinha pra você e a Cláudia.
1: Aham.
3: Vou fazer pra você e você faz pra ela.
1: Beleza, pode mandar sempre.
3: Então lá, vai lá. São seis moças.
1: Ó. Oh.
3: Todas seis numa casa. Só. Uma ao lado da outra, cada um no seu quarto, né?
1: Certo.
3: E nenhuma vê a outra. O que é? Fala.
0: Que isso? São seis moças, todas numa casa só.
1: Numa casa só, uma não vê a outra. E é.
0: Cada uma no seu quarto, cada nenhuma vê a outra. Cada
1: uma no seu quarto, nenhuma vê a outra. É, boa, boa, boa.
0: Cada uma no seu quarto, essa nenhuma é difícil, vê a outra. Hein?
1: Essa.
0: Só vem na minha cabeça as balas do revólver que estão ali no tambor.
1: Pois é.
0: Que são 6 balas, cada uma no seu quartinho ali.
1: Também,
0: inclusive,
1: faz
0: fez lembrar daquela pergunta aquele dia, né? Que é as 6, entra cada uma por uma porta, mas na hora de sair, saem todas por uma porta só.
1: Por uma porta só. Faz sentido, acho que é na mesma linha também.
0: É, eu acho que é as balas do revólver.
1: Isso.
0: No tambor, aquele revólver que tem 6 munições, né?
1: Seu Salvador, Boa Vista, Virginópolis na audiência, e aí?
0: Eu acho que é isso.
1: Vamos conferir?
0: As balas do revólver, vamos conferir? Vamos ver se é.
3: As 6 balas, Wagner. Do 38.
1: Do 38 ainda?
3: Não sei, moça. Numa casa só.
1: Uma casa só, é.
3: Cada uma na,
0: num quarto?
3: No seu quarto.
1: Aí. Isso. Boa.
3: Fez e nenhuma vê a outra.
0: E nenhuma vê a outra.
1: É verdade.
0: Aí.
1: É. Boa.
0: Bom demais, hein?
3: Uma moça em cada quarto.
0: Isso. E nenhuma vê a outra.
3: Ao lado. Uma da outra, nenhuma vê a outra.
0: Aí.
1: Certinho. Tá aí, seu Salvador.
0: Valeu,
1: com a gente.
0: Valeu, seu Salvador.
1: Show de bola.
0: Deu certinho. Boa, eu gostei da pergunta.
1: Também. Bem criativa.
0: Ó, agora eu posso ir com a minha aqui?
1: Pode.
0: Ó, essa daqui é da Rosa do Sobrado em Paulista. Eu tenho que ficar esperto que eu acho que a resposta já vem logo da sequência, né, Rosa?
1: E o mais legal disso tudo, são 8h27.
0: Isso.
1: É que nós temos perguntas de VGP, isso, de paulistas, lá da terra daquele...
0: É lá em Gonzaga. Jean Charles
1: Gonzaga. É. Enfim, então já virou o momento interação mesmo.
0: Isso.
1: Bora lá.
0: Manda, Rosa. Alô, Sobrado Paulistas, bom dia.
4: Pergunta é, o que é que você tem, nós todos tem.
1: Uhum.
4: O Wagner Júnior tem.
1: Eu tenho?
4: E se você precisar, você tem que comprar.
0: Aí.
1: Nossa.
0: Eu tenho, você tem, todo mundo tem.
1: Mas se eu precisar, eu tenho que comprar?
0: Se precisar, você tem que comprar.
1: Uai. Isso tem também, sem lógica.
0: Né?
1: Todo mundo tem,
0: mas se precisar...
1: Mas se eu precisar, eu tenho que comprar?
0: Tem que comprar,
1: Gente.
0: E essa eu já conhecia, viu, Rosa? Essa eu conhecia de mais tempo, essa pergunta.
1: Essa é difícil, hein?
0: É.
1: Você tem.
0: É.
1: Eu tenho.
0: Wagner Júnior tem, Rosa tem, todo mundo tem.
1: Mas se eu precisar, eu vou ter que comprar.
0: É, tem que comprar.
1: Uai. E essa eu quero ajuda dos internautas aí. Porque...
0: Já jogou toalha?
1: Já, nossa. Eu
0: essa
1: tenho.
0: É difícil. Ah lá, o pessoal já tá respondendo já. Não,
1: todo mundo tem, eu tenho, mas...
0: Todo mundo tem.
1: E se eu não quiser comprar? O que acontece?
0: Uai, aí você fica sem. Você tem, mas não pode usar. Entendeu?
1: O nome?
0: Não.
1: Como é que eu vou comprar um nome? Oxi. Nossa, tá difícil essa, hein?
0: Aí o nosso ouvinte tá aqui mandando assim, ó. O Adeilson falou assim, a pergunta é minha, viu? A do ônibus. Do ônibus.
1: o Adeilson, tá certo.
0: É, ele mandou.
1: Eu confundi com o Afonso. Uai, pra você ver, lá do Peçanha.
0: Tá
1: lá do Adeilson, é isso
0: tá
1: mesmo.
0: Tá vendo? Alô, Sadraque, bom dia.
1: Sadraque com a gente.
0: Alô, Vanderlei, entendido do assunto, mandou assim, ó. A bala do revólver, 38 tem, 22 tem também.
1: Aí, tá vendo?
0: 22, né, tem também.
1: É democrático isso.
0: Ah, a Dona Rosa tá aqui lembrando que hoje, dia 22 de maio, é o dia do abraço.
1: Ah, é? Que legal.
0: Gente. A gente devia abraçar mais.
1: Pois é, tá aí,
0: a gente devia abraçar mais. Essa prática é bem interessante. Chegou em casa, dá um abraço. Oi, tudo bem?
1: Isso.
0: Como é que foi seu dia? Deu tudo certo? Deu. Aí de manhã, um abraço, bom dia. Né?
1: Bom demais.
0: Ah, é tão bom, né, a gente receber um abraço. Um abraço é um gesto de carinho tão, tão bom. Ele é pra compartilhar alegrias. É como a gente tava falando aquele dia aqui, né? O pessoal que assiste jogo junto, naquela emoção, você abraça até um estranho. Você tá tão feliz, mas também no momento de preocupação, de tristeza, você dá aquele abraço que conforta. Às vezes não precisa falar nada, um abraço já diz tudo, né?
1: É verdade.
0: Vamos abraçar mais.
1: Olha.
0: Principalmente entre família, gente. Abracem mais. Às vezes nessa coisa da correria do dia a dia, chegam em casa, cada um vai para os seus coisas, seus afazeres, vai pro seu quarto e não se encontram muito nesse contato físico, né?
1: Uhum.
0: É preciso, viu? Isso ajuda muito, isso nos fortalece. É, o laço familiar se fortalece.
1: É verdade.
0: Não é?
1: Eu tô achando que eu vou errar essa resposta, mas eu talvez na minha linha de raciocínio eu quero dar uma resposta poética.
0: Poética?
1: É. Qual que é a pergunta?
0: A pergunta da Rosa. Isso. Eu tenho, você tem, todo mundo tem, mas se você precisar, você tem que comprar.
1: É a luz. Você tem luz,

0: tenho luz. Mas se eu quiser, mas se eu quiser ficar esculencado, eu tenho que comprar energia.
1: Ele tá muito filósofo.
0: Não?
1: Aí. Ah, lá, os ouvintes acertaram. Oh, yeah. A Valdineia acertou. A Luzia tá mandando um áudio aqui, eu acho que é a resposta, né, Luzia?
0: Pois é.
1: Oh, também a Genesi acertou.
0: Eu joguei a toalha. Não é possível.
1: Tem um áudio do Juninho, acho que ele tá mandando a resposta também, que o Juninho também sabe das coisas. A Júlia acertou.
0: Aí, ó.
1: O seu Samuel acertou.
0: Alô, seu Samuel.
1: Também a Leia do Bar Americano acertou. Tá vendo? Todo mundo sabia, Wagner.
0: Só
1: menos
0: eu
1: você.
0: Que não sei.
1: Ana Maria de Materlândia acertou.
0: Aí, ó.
1: Gente, todo mundo acertou.
0: Menos eu.
1: O Souza Martins acertou. Aí tem áudio aqui da nossa ouvinte. A Estelina. Ô, Estelina,
0: abraço,
1: daqui a pouquinho
0: Estelina.
1: Nós vamos ouvir seu áudio, tá?
0: Gente,
1: quem é
0: difícil,
1: aqui?
0: Hein?
1: Aqui é o Salvador. Alô, Salvador, mandou um áudio. Daqui a pouquinho a gente ouve, tá? Um bom dia pois pra Gracimara, que também mandou uma sugestão de resposta aqui, mas adivinha qual é a resposta?
0: Pois é, eu fui na luz, que você é um ser humano que tem luz, eu sou um ser humano que tem luz, mas se a gente quiser a luz na casa da gente, né? Ou no seu apartamento, na sua casa, na sua fazenda, você tem que pagar.
1: Verdade. Você me fez lembrar de uma outra coisa, um constrangimento que aconteceu com um conhecido meu.
0: Ai.
1: Deixa pra lá.
0: É, conta, pode contar. O horário é democrático.
1: Você falou, você com a sua luz, eu com a minha luz, nós com as nossas luzes. Aí a pessoa, não vou completar, não, mas vocês vão entender. A pessoa falou assim: você com a sua fé, eu com a minha fé, nós com as nossas.
0: Ah, sim.
1: Aí depois ele parou, pensou e todo mundo caiu na risada, porque é o único jeito.
0: Isso não vai dar certo. Boa.
1: Ai. Manda a resposta aí, Rosa.
0: Vai, Rosa.
2: Todos nós temos. Aí a pergunta é:
1: resposta.
2: Canela. Você tem a canela, mas você não vai tirar ela pra usar,
0: menina,
2: né?
0: E
2: você
0: é
2: tem que comprar canela. Você faz um arroz doce, você coloca, né?
0: Colocar no café.
2: Aí a pergunta é essa aí.
0: Boa.
1: Tá vendo? Você
0: pois
1: tem,
0: é.
1: Eu tenho, todo mundo tem. Se precisar, tem que comprar.
0: Comprar.
1: A
0: boa.
1: Canela.
0: É a canela. Pois é.
1: Isso. E diz que a canela faz muito bem pra saúde,
0: dizem,
1: viu, gente?
0: Sim, é.
1: Canela. Cravo, a gente tem falado já essas coisas aqui, bem bacana, bem legal.
0: Bom demais.
1: E aí?
0: Agora eu tenho a da Ana Maria lá em Materlândia pra você. Pergunta pra Cláudia. Essa aqui é do ônibus de novo.
1: Acredito,
0: meu Deus,
1: Wagner.
0: Ou é a da balança? Essas aqui são curtinhas, né? Essas aqui são mais interativas. Então vamos lá, duas pro sem sequência então pra gente fechar.
1: Tá,
0: então vamos
1: eu vou
0: lá.
1: Responder tudo, quer ver?
0: Tá bom. Essa do Cleiton, né? Pergunta pra Cláudia aí. Se ela sabe qual é a coisa que mais pesa no mundo, e a Ana Maria tá perguntando qual o coletivo de pobre.
1: A coisa que mais pesa no mundo é a balança.
0: É a balança? Boa! Acertou aí, ó, balança. Cadê
1: o coletivo de pobre é ônibus?
0: Por quê?
1: Não tá falando aqui agora.
0: É ônibus. Segundo ela.
1: Entendi a comparação. Ó, vou fazer rapidinho
0: exatamente.
1: Também a última aqui, que chegou pra mim. A ouvinte até fala o nome aí da perguntinha e a gente vai ouvir com ela aqui, ó. Vamos lá.
0: Vamos lá.
3: Aqui é a Beth do Greipu, Cláudia Rocha, quer dizer. Aqui é a Beth do Greipu. Vou te fazer uma pergunta aí. Qual a diferença? Do padre pelo bule.
0: Ah, do padre pelo bule.
1: A diferença do padre para o bule.
0: Padre celebra missa.
1: Quando ele para pra pensar assim, gente, é pedir socorro, viu?
0: Mas isso é fácil, né? O bule é pra pouca. O padre de muita fé e o bule é pra pouca fé.
1: Não
0: é isso?
1: Lembrou!
0: Eu quis dar só um suspensezinho aí. E tá gostoso, estranho, tem mais não?
1: Tá, uai. Não, tem a pergunta aqui, ó. Deixa eu ver, ouvinte, se ela mandou a resposta. Pedi pra ela mandar a resposta. Vamos ver se ela mandou aqui pra gente poder fazer. Cadê o ouvinte? Cadê ela?
0: Hoje é sexta-feira.
1: O que pode quebrar sem tocar? Aliás, eu acho que cabe duas respostas,
0: hein?
1: Aí, viu, Estela? Cabe duas respostas.
0: O que pode quebrar? Eu acho que é a confiança.
1: Sem tocar. Ah, então são três coisas.
0: Eu acho a confiança.
1: Eu também pensei numa outra coisa.
0: Você não precisa tocar, né? Basta você talvez agir aí de uma certa forma, você já quebra.
1: Verdade. Eu acho que tem que acertar a sua resposta. Porque a resposta dela é promessa.
0: Ah,
1: você
0: também.
1: Você quebrou uma promessa.
0: Quebrou uma
1: até
0: promessa.
1: Quando você faz uma promessa para um santo, né? Aí você quebra a promessa. E também o silêncio. Se tá tudo
0: verdade.
1: Em silêncio, faz um barulho e quebrou o silêncio.
0: Pois é.
1: Ah, valeu.
0: Não pode quebrar a promessa, né?
1: Gente, pode
0: um dia tá chegando no Santo Antônio, de

0: Santo Antônio, você vai rezar o dia inteiro pra arrumar o marido pra casar. E aí.
1: Não quebra a promessa, não.
0: Ajeita o marido lá, tem aqui a festa bonita, chama eu a Cláudia, até pra apadrinhar o casamento.
1: É, uai.
0: Vamos pro Comes e bebe, depois vai lá e não compra a promessa. Aí não adianta.
1: Aí não, uai. Não vai ter doce pra nós, uai. Tem que ter.
0: Ai,
1: é isso
0: ai,
1: aí,
0: ai.
1: Pessoal. Por hoje é só, né?
0: Menina, pena que acabou, mas porque esse tem hoje tá bom, viu?
1: Hoje rendeu, viu? Deixa eu ver quem passou aqui. A Rosa. Oi, Rosa. Bom dia pra você também, viu? Acho que já mandamos alô pra todo mundo que passou
0: sim,
1: ali.
0: Sim, sim.
1: Ficou ninguém, não.
0: Galerinha aí.
1: Ô, gente, é mesmo, né? Pois se deixasse, a gente
0: se deixar,
1: tava
0: ia,
1: o dia inteiro, né? Fazendo aqui. Piada.
0: Porque não cansa, é bem interativo.
1: É muito bom, né? Bom. Dar risada é tão bom, gente. É gostoso demais descontrair.
0: Interação
1: ainda mais,
0: é tudo,
1: ainda mais que essa interação dos ouvintes que chegam junto e brincam com a gente. É muito legal, gente. É muito legal. Vocês são nota mil, os melhores
0: nota
1: do Brasil.
0: Mil, sempre com você. Show de bola. Segunda tem mais.
1: Segunda tem mais. Um excelente final de semana pra você, Wagner, pros nossos
0: você
1: ouvintes.
0: Você também, Cláudia Rocha. Feliz dia do abraço. Um abraço só pra todo mundo. E aí vocês reúnem com a turma aí, com a família e já pensa nas perguntinha pra segunda.
1: Isso.
0: Fechou?
1: Manda pra mim, viu?
0: Isso, e manda pra mim também.
1: Tchau.
0: Pode mandar no meu Instagram lá, aproveite e siga.
1: Olha, gente.
0: Eu sigo de volta.
1: Ai, ai. Tchau pra vocês, pessoal.
0: Tchau, gente. Até segunda, valeu.
1: Tô encerrando só o bate-papo, tá? Volto já aqui com o Bom Dia Vida.
0: Saúde, paz e cuide-se aí.
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1: Bom dia pra você, já são 8 horas e 37 minutos no ar por aqui o nosso Bom Dia Vida.

você. Já são 8:38 no ar para que o nosso Bom Dia Vida, você por aí também, né? Que bom, que maravilha que é poder chegar aqui e abrir o programa já com a sua companhia do outro lado. Você é meu convidado, viu? Bora ficar juntinho essa manhã, vamos fechar a semana juntos? Fala comigo no 33-3421-2056, pede uma música bem legal pra gente curtir hoje. 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
2: Rádio Vida Nova, já são 8:43. Bom dia, bom dia, bom dia pra você. Oi.

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1: 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Já são 8 horas e 59 minutos. Bom dia, bom dia, bom dia.
6: Oi, bom dia.
1: Bom dia, Cleiton. Obrigada, viu, por estar aí também acompanhando a gente. O Cleiton mandou uma listinha de perguntas. Valeu, Cleiton, ó. Colaborou muito, viu? Abraço pra você, bom trabalho. Obrigada por estar aí ligadinho. Ele pediu pra curtir a próxima música com Gustavo Lima e Raimundo Fagner, Romance no Deserto. Tá oferecendo pra todos os ouvintes, principalmente pros trabalhadores da construção civil. Alô, pessoal da Construção Civil, aquele abraço aí, um ótimo dia de trabalho pra vocês, tá bom? Deixa eu ver quem mais passou por aqui. Oi, Grace Mara, bom dia, fala comigo.
7: Bom dia, Carol, eu sou a Grace Mara, boa, boa.
1: Ei, Grace Mara.
7: Quero ver Gustavo Lima.
1: Tá bom.
7: Eu fui ver meus pais. Tudo com Barbosa e você da Rádio.
1: Tá bom, então. Beijo pros seus pais, todos do Córrego Barbosa também. Obrigada pela companhia, viu? São 9 horas em ponto, Gustavo Lima e Raimundo Fagner. Romance no Deserto.

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Rádio Vida 9 FM, já são 9 horas e 11 minutos. Bom dia pra você que tá ligadinho aí. Obrigado por estar acompanhando a nossa programação. É bom demais passar as manhãs com você. E essa semana já finalizando. E a gente por aqui juntinho com mais um Bom Dia Vida até as 11 da manhã. Chegando só pra contrariar.

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2: Os convidados que eu vou chamar hoje é um parceiro mesmo de coração, diretamente da Zona Norte de São Paulo.

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0: 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Agora são 9:26.
1: Oi, bom dia!
2: Bom dia, Cláudia. Eu queria que você tocasse a amiga Isadora Pompeu, qualquer amiga. E agradeço, assim, a Deus. E muito obrigado.
0: Valeu, essa é a Sônia Domingos falando com a gente, né, Sônia? Um beijo super carinhoso. Obrigada por estar aí ouvindo, ela pediu pra curtir Isadora Pompeu. Vamos com ela.

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1: Nota de falecimento. A família de Amélia Gonçalves Coelho, conhecida como Nazita do Bibi, comunica seu falecimento. Seu corpo está sendo velado no Salão de Velórios da Univida, em Guanhães. Seu sepultamento será hoje, às 10 horas da manhã. Comunicamos o falecimento de Amélia Gonçalves Coelho, conhecida como Nazita do Bibi, informou o plantão 24 horas da Univida.
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2: 9:33, intervalinho, né? Mas eu volto já já e já já você vai conferir essa aqui comigo, ó.

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0: Vida Nova, agora 9:40, bom dia.

Vida Nova já são 9h43. Bom dia pra você ligadinho aí. Vamos de música? Deixa eu mandar bom dia lá pra São João Evangelista. A Neuza ligadinha lá com o Dicinei. Abraço pra vocês, viu? Obrigada pela companhia. Tá chegando mais música aqui com participação. A Denise lá do Sampaio, em Sabinópolis, pediu pra curtir a próxima música. Você curtiu um pedacinho dela aí durante o intervalo. Agora a gente curte inteirinha. Eduardo Costa e essa música que tá estourada em todos os lugares. Imagina eu. Agora são 9h44. Bom dia pra você.

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São 9 horas já, né? E 56 minutos, já quase 10. E aí, tá aproveitando bem o seu dia? Tomara que sim, super sexta-feira, dia 22 de maio. Semana fechando a conta, o mês já também. A semana que vem será a última semana do mês. Que a gente possa fechar bem também, tá bom? Bora ficar juntinho até as 11 da manhã. Tamo por aqui com o nosso Bom Dia Vida. E atenção pra esse recadinho. A paróquia São Miguel e Almas informa que hoje, sexta-feira, haverá missa às 7 horas da noite na comunidade Santa Rita de Cássia. Tá chegando música com a participação da Lena, lá do Maia dos Buracos. Oi, Lena, bom dia pra você. Obrigada por estar aí ouvindo. Ela pediu o som do Frei Gilson, a gente vai curtir junto com ela.

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1: Vida Nova 10 e 19, bom dia.

Ferrugem, nesse embalo, ao som que você conferiu aí, 10h22. Bom dia pra você acompanhando Bom Dia Vida. Deixa eu ver quem foi que passou por aqui. Alô, Luiz Cláudio, bom dia pra você em Virginópolis. Obrigada pela companhia, aquele abraço aí, tudo de bom. Valeu. Quem mais tá nos ouvindo é o Eduardo Francisco. Eduardo, bom dia, viu? Obrigado por estar aí acompanhando a gente também em Virginópolis, também ouvindo a nossa programação. Abraço pra vocês, essa turma toda aí. Ele disse que tá lá uma turma lá com ele. Abraço pra vocês, obrigada pela companhia aí, tudo de bom, viu? Tá chegando música, vamos curtir Country Beach e Rio Negro e Solimões.

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11: Vida Nova 10:36, bom dia pra você.

Vida Nova, você curtiu? Hugo e Guilherme vazou na Braquiara, tá chegando mais música, são 10h39, a próxima é pedido da Maria Madalena, falou comigo lá do Milô. Alô, pessoal do Milô, bom dia pra vocês aí. Ela quer curtir Tiaguinho, Vencedor.

situação melhor que essa para você mostrar a si mesmo que você é um vencedor, que você inspira vencedores tipo nós há 20 anos atrás. Muito louco, né? Olha que

0: obrigado pela parceria. 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
1: e honra.
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2: 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Já são 10 horas e 53 minutos. Bom dia.
4: Bom dia.
2: Final, viu, do nosso Bom Dia Vida. Tá ficando por aqui mais uma vez aí o nosso programa, mas foi bom demais da conta passar mais uma manhã, fechar mais uma semana na sua companhia. É muito bom sempre, viu? Por isso, na segunda-feira, na semana que vem, a gente quer mais, tá bom? Mais Bom Dia Vida aqui com você do outro lado, tá bom? E assim a gente finaliza mandando beijo pra quem ainda falta, não dá tempo de atender todos os pedidos musicais, mas a gente não deixa de mandar beijo pra quem passou por aqui, viu? Domingas, bom dia pra você, obrigada por ter passado aqui, tudo de bom. Também a Simone. Oi, Simone, um beijo pra você, todos aí na Alcindo Pereira, também o Geraldo da Rodoviária. Alô, Geraldo, bom dia pra você também, obrigada pela companhia. A Edna, oi, Edna, bom dia pra você. E passou por aqui também a Rosineia. Oi, Rosineia, um beijo aí, obrigada pela companhia, pela participação também, viu? Assim a gente vai finalizando o nosso Bom Dia Vida, agradecendo os parceiros aqui da gente. 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Daqui a pouquinho, Vida News com muita informação importante para você.

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9: 11 horas e 5 minutos. Sexta-feira, 22 de maio de 2026. Começa agora o Vida News com reportagem de Rony Barroso e Wagner Júnior, edição final de Rony Barroso. Eu sou Cláudia Rocha. Hoje é Dia Mundial do Gótico, Dia Internacional da Biodiversidade Biológica, Dia do Apicultor e Dia de Santa Rita de Cássia. 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
9: Vamos aos destaques de hoje. Congresso derruba veto e turbina repasse para municípios. Malha fina já retém mais de 135 mil declarações do Imposto de Renda em Minas. Daqui a pouco no Pod News vamos conversar com o Tenente Douglas, do 65º Batalhão da Polícia Militar de Minas Gerais. Em instantes, essas e outras notícias aqui no Vida News.
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0: 11:08, bem-vindos ao Pod News, o podcast do Vida News. A partir de agora, estamos transmitindo também ao vivo pelo nosso canal no YouTube. O trânsito é um espaço de convivência que exige respeito e prudência. Neste mês, o Maio Amarelo reforça o compromisso de toda a sociedade com a redução de acidentes. Para entender como a Polícia Militar tem sido protagonista nessa missão em nossa região, eu converso agora com o Capitão Douglas, do 65º Batalhão da Polícia Militar de Minas Gerais. Capitão, seja bem-vindo mais uma vez aqui para falar com a gente desse assunto tão importante, né? Nesse Maio Amarelo. Bom dia.
1: Sim, bom dia, Cláudia Rocha, bom dia a todos os ouvintes da Vida Nova. Estamos aqui mais uma vez, né? À disposição.
0: Isso aí. Vou começar perguntando o seguinte: qual que é a importância do Maio Amarelo para a Polícia Militar?
1: Então, isso já é uma tradição, né? Todos os anos a gente tem aí as ações voltadas para essa questão do Maio Amarelo, que foi eleito aí o mês para falarmos sobre trânsito.
0: Isso.
1: Trânsito urbano, trânsito rodoviário, né? Isso é muito importante para a gente porque o serviço da Polícia Militar é segurança pública, né? E impossível falar de segurança pública sem falar do trânsito, né? Uhum. O trânsito, inclusive, é o meio ali em que se desenvolvem as questões, né? Muitos dos problemas relativos à segurança pública.
0: Verdade. Então, e há atividades específicas aí voltadas para motoristas, profissionais, motociclistas, ciclistas, pedestres, para todos envolvidos aí no trânsito, há alguma atividade específica?
1: Ah, sim, tem as blitz repressivas, né? Que é aquelas que já vão fazer realmente a responsabilização de quem for flagrado irregular.
0: Uhum.
1: Mas também tem as blitz educativas, né? Que vão subir panfletos, né? Conscientização sobre essa questão da responsabilidade de todo mundo no trânsito, uhum, evitando aí os acidentes, porque o objetivo final de toda a estrutura de trânsito que existe no Brasil é a preservação da vida, né?
0: É,
1: o Código de Trânsito é bem claro nisso.
0: Isso.
1: Tudo que é feito, tanto vai da multa, da medida administrativa, das penalidades, tudo isso não é a finalidade de arrecadar ou fazer raiva no usuário, não. Isso aí, a finalidade, né, o ponto final ali na frente, o objetivo a ser atingido é a preservação da vida.
0: Foi bom só ter tocado nesse assunto, que infelizmente algumas pessoas têm essa mentalidade aí, né?
1: A gente depara com isso aí.
0: Isso, verdade. Então, e quais que são as principais recomendações aí para as pessoas, principalmente nessas atividades que vocês exercem aí, de repressão, de informação, como é que isso, quais são as principais recomendações?
1: Cláudio, a gente tem a espinha dorsal, assim, eu diria a base dos problemas no trânsito, é aquela resistência que o usuário da via, né, que todos nós cidadãos temos em cumprir a lei, né? A gente quer sempre dar um jeitinho ali de contornar o que o Código de Trânsito prevê, e assim eu vejo muito isso muito claro na parte de trânsito. Ninguém reclama, por exemplo, de, matar alguém é um crime, né? Não reclama questiona essa previsão legal, não pode matar uma pessoa,
0: uhum,
1: né? Ninguém reclama questões de tráfego, agora do trânsito, todo mundo quer reclamar e não quer cumprir aquilo ali. A gente tem essa subcultura na sociedade, infelizmente, né? Tem uma placa de proibição estacionar, a pessoa insiste em parar ali, ligar um alerta,
0: uhum,
1: eu vou ali rapidinho, fica 1 ou 2 horas rapidinho dela, uhum, e o pisca-alerta ligado vai resolver.
0: Uhum.
1: Então a gente tem essa resistência, né? Então esse apelo, essa época do Maio Amarelo anual, tem o objetivo de chamar atenção, né, para a população em geral,
0: uhum,
1: para obediência completa, né? Obediência às leis de trânsito. Se existe uma legislação, alguma regra imposta pelo Código de Trânsito,
0: uhum,
1: vamos nos submeter, vamos cumprir. Não parar no local irregular, não ultrapassar, né, desrespeitar uma placa de pare. Grande causa de acidente também.
0: Uhum.
1: Os semáforos, né? Os motociclistas, né? A questão da circulação com responsabilidade, não empinar em uma roda só, não andar com barulho, né? Aquele poluição sonora que a gente vê e incomoda tanto no dia a dia, né?
0: Verdade.
1: Se abster disso, ou seja, se a gente obedecer o que é previsto nas leis de trânsito, a gente tem um trânsito muito melhor, mais saudável, mais seguro, né?
0: Verdade. E existem programas ou parcerias aí da Polícia Militar com escolas, universidades, outros órgãos aí durante esse mês de conscientização ou durante todo o ano?
1: O mote aí são as escolas, a gente tem as palestras.

0: essas previstas, né? E o alvo nesse momento são aqueles futuros, né?
1: Claro.
0: Futuros condutores, isso. Futuros integrantes aí da, né, da comunidade do trânsito, né? Uhum. Então, a gente sempre, né, tenta trabalhar essa origem para a gente construir um futuro, né? E construindo aos poucos, aí, paulatinamente, um trânsito mais seguro para o futuro, né? Uhum. A gente tem já os adultos, aí são habilitados, que estão em circulação, uhum. Que obviamente também nas vias educativas serão, né, atingidos. Mas trabalhar com a base é muito importante.
1: Ah, muito bem. E como é que vocês, policiais militares, avaliam o sucesso das campanhas assim, ao final de um mês? Como é que isso é visto por vocês?
0: A gente tem o acompanhamento do... A gente tem até uma sessão, né, no batalhão, que é a que acompanha tanto o desenvolvimento das ações, né, que a gente desenvolve, quanto os resultados dela. Então é feita essa mensuração ao final, né, estatística, como é que foi, né, o impacto, esse feedback a gente né, sempre tem acompanhamento. Então todo mundo, é interessante a população saber que não é feito aleatoriamente e acabou.
1: Sim.
0: Pro ano que vem que a gente pode melhorar, esse tema funcionou ou não funcionou, a gente repete, a gente pensa em outro, então a gente vai trabalhando continuamente. E é importante ressaltar, né, que o Maio Amarelo ele chama atenção para a questão do trânsito. Não quer dizer que é só ali e acabou, né?
1: Uhum.
0: É um acompanhamento contínuo, né? Porque, como eu disse, é um calcanhar de Aquiles da segurança pública.
1: Sim, muito interessante você ter falado isso, porque realmente, depois de, por exemplo, um feriadão, assim, sempre vem as estatísticas depois, né?
0: Sim, então, sim. É, aconteceu ter... isso, aquilo, isso. Tantas ocorrências
1: aumentou,
0: disso.
1: Diminuiu,
0: né? Ah, e diminuir é sempre o objetivo, né?
1: Nossa, muito bem. Isso. E quais são os principais desafios que vocês encontram, enfrentam, principalmente aqui na região e com a população, para ajudar a reduzir esses problemas aí? Quais são os principais desafios?
0: Eu diria que nosso trânsito, os trânsitos urbanos, né? Dentro das cidades.
1: Sim.
0: Não trazem grandes problemas, trazem muitos problemas, mas são grandes problemas de trânsito, né? Sim. A gente vê uma incidência pequena de acidentes com vítima nos perímetros urbanos. A gente vê muitos acidentes sem vítima.
1: Sim. E danos
0: materiais.
1: Tivemos um, né, ali próximo do Sul América, ali na rotatória.
0: Isso, aquilo ali foi um caminhão que desgovernou. Sim. Sem motorista.
1: Sim.
0: Uma coisa raríssima de acontecer. Sim. Mas que, assim, muito arriscado. Envolveu o local de estacionamento inadequado, envolveu manutenção, enfim, outras muitas questões, né? Mas existem muitos acidentes oriundos da circulação mesmo, né? Batidas simples, que dá aquele prejuízo material.
1: Sim.
0: Esse, a incidência é até razoável.
1: Ah,
0: mas
1: sim.
0: Com vítimas mesmo, graças a Deus, dentro do perímetro urbano é muito menos incidente. Ah, porém, nas rodovias, inclusive a gente também teve um acidente aqui recente, com vítima fatal, esse deslocamento da equipação de evangelista. Né? Então essas ocorrências ainda acontecem, e o principal problema qual que é? Quais que são, né? Que são dois, né? Primeiro, velocidade compatível. A pressa é sempre inimiga da perfeição. Velocidade compatível é o grande, assim, um dos grandes pilares dos acidentes de trânsito. E o segundo é desrespeitar a sinalização. Né? Aqui não pode ultrapassar. Eu tô com pressa, eu vou ultrapassar. Não ultrapassa na faixa contínua. Aí tem uma retinha boa, porque a gente tem que ter em mente. Às vezes, na nossa concepção, tem uma reta na rodovia, né, que dá para ultrapassar tranquilo, mas se ela está sinalizada com faixa contínua, algum motivo tem. Né, o órgão que marcou ali com faixa contínua, mesmo sendo uma reta, ele vislumbrou algum risco naquele trecho que não seja conveniente ultrapassar. Por exemplo, uma entrada e saída de veículos que você não consegue ver. Né, você não tô enxergando que tem uma saidinha ali meio oculta. Vou ultrapassar, pensei que não sai um carro dali, o acidente. Então, se tem a faixa contínua, respeite, porque tem por trás aqui um estudo, né? São os dois principais motivos aí.
1: Sim. E como é que a comunidade, a população pode acompanhar aí essas ações do batalhão? É rede social, rádio, assim, o que que o senhor indicaria?
0: A rede social hoje é o principal, né?
1: Sim.
0: A gente tem lá a página do 65º Batalhão no Instagram. E temos

0: BPM, né, que é 65º Batalhão da Polícia Militar. Sim. Então, arroba 65BPM.
1: Muito bem.
0: Você pode procurar que vocês nos encontram por lá.
1: Sigam lá. Então, e alguma dica de segurança para quem vai viajar no final de semana? Tá vindo aí feriado, né? Corpus Christi. Você já quer adiantar alguma recomendação?
0: Demais. É, mas no mesmo, a gente tem que lembrar. Sim, eu acabei sempre de dizer, né?
1: Sim.
0: Indo deslocar aí, e esses feriados, o alvo principal, né, das campanhas de prevenção são as rodovias, né? Porque as cidades se esvaziam nesses momentos e as rodovias se enchem, né?
1: Sim.
0: Inverte a polaridade aí.
1: Verdade.
0: Então é respeitar a sinalização e cuidar, assim, durante todo o tempo do deslocamento com a velocidade. Né, a sinalização está ali, observou a via. Qual a sinalização que tem, né, sobre velocidade? É 60 por hora? 60 por hora. Então vamos obedecer a sinalização e tirar o pé, né? Tirar o pé do acelerador aí pra gente chegar no destino lá mais tranquilo, né? Rodovias muito cheias, tem muitos parentes para visitar, então vamos chegar com segurança e voltar para casa com segurança também.
1: Muito bem. Para fechar, existe aí planejamento para manter essas ações de segurança no trânsito, além desse maio amarelo que vocês façam?
0: Durante todo o ano, né? A gente está muito atento com essas questões do trânsito. Nas rádios também, a gente, porque esse veículo que vocês, esse espaço que vocês nos dão, é muito importante, né? A gente tem essa frequência nas rádios da cidade.
1: Uhum.
0: E outras cidades também que têm rádios, os oficiais que estão à frente também costumam ser bem assíduos.
1: Uhum.
0: Porque a gente consegue alcançar, né, uma grande parte da população e levar essas orientações, levar tudo isso até, né, que chegue lá na ponta da linha. Né, a rádio, entre outras ações, a gente está na própria nossa página lá, também nas escolas, que, como eu falei, é a base do trânsito futuro, né? E a população, que a população saiba que isso é contínuo, né? Durante todo o ano a gente está de olho no trânsito e a maioria das vezes, repressivamente, que o cidadão aí tenha consciência, né, de que se porventura estiver praticando alguma coisa, saindo da linha em relação ao trânsito, uma hora ou outra a gente pode estar ali no caminho dele e ter que, infelizmente, tomar uma providência aí, o que não é o que a gente quer, né? A gente quer que realmente não haja infração, né? Agir preventivamente aí.
1: Verdade. Então vamos lembrar aí que é uma responsabilidade de todos nós, né? Estarmos atentos aí à segurança no trânsito, estarmos atentos, você tá de carro ou tá a pé, não importa, mas tem que estar atento aí a toda a movimentação do trânsito. Você tá na rua, você tá exposto a muita coisa, né? E também pode expor alguém a alguma coisa. Então é bom que tenhamos cada vez mais consciência.
0: Consciência, responsabilidade e atenção redobrada.
1: Claro, sem dúvida. Muito obrigada por ter vindo falar com a gente, até uma próxima oportunidade.
0: À disposição, Cláudia, estamos sempre à disposição.
1: Muito bem. Assim a gente vai finalizando o nosso Pod News de hoje. Falei aqui com o Capitão Douglas do 65º Batalhão a respeito do Maio Amarelo, falando a respeito também da conscientização sobre segurança no trânsito. Agora são 11h19, lembrando que você pode rever o nosso bate-papo de hoje e os outros bate-papos que você ouve aqui lá na nossa página no YouTube, tá? Da Rádio Vida Nova FM. Lembrando que você também pode enviar sua sugestão de pauta, qual assunto você acha importante, interessante nós tratarmos aqui. Fala com a gente através do nosso Instagram @VidaNovaFM91 ou do nosso WhatsApp, o número que você já costuma participar com a gente, que é o 33-3421-2056. Finalizamos por aqui o Pod News, segue o Vida News.
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6: Hoje, sexta-feira, é dia de Vida Nova Esporte Clube. 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O Atlético venceu ontem o Cienciano pela Copa Sul-Americana e ainda respira na competição. Melhor do que isso, depende apenas de si para se classificar para a próxima fase. Vamos ouvir a coletiva do técnico Eduardo Domingues falando sobre a partida. 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Vamos falar ainda na próxima rodada do Campeonato Brasileiro, que começa amanhã. Tem ainda as notícias do América e dos times do estado que disputam a quarta divisão do futebol nacional. 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
1: O Senado adiou a votação do projeto que cria uma linha especial de crédito para produtores rurais afetados por eventos climáticos e impactos econômicos ligados a conflitos internacionais.
8: A proposta seria analisada na Comissão de Assuntos Econômicos na quarta-feira, dia 20, mas a discussão foi suspensa para a construção de um acordo entre governo e parlamentares. O ministro da Fazenda, Dário Durigan, se reuniu com os senadores e deputados para tentar fechar um consenso sobre o texto. Segundo ele, as negociações avançaram e a expectativa é de que a proposta volte à pauta já na próxima semana. De acordo com o governo, o custo do projeto pode chegar a 817 bilhões de reais em 13 anos. Só em 2027, o impacto estimado é de 150 bilhões de reais. O ministro afirmou que o objetivo é atender produtores em dificuldade sem comprometer o equilíbrio das contas públicas. Entre os principais pontos em discussão estão os critérios para definir quem terá acesso ao crédito, os prazos de pagamento e as condições de renegociação das dívidas. No encontro, o governo sinalizou acordo para ampliar o prazo de pagamento de 6 para 10 anos, dependendo do nível de perda do produtor. Também foi discutida a ampliação do período de carência, que pode chegar a 2 anos, com cobrança de juros desde o início. Outro tema da reunião foi a criação de um fundo garantidor para o agronegócio, nos moldes do fundo garantidor de crédito usado no sistema financeiro. A Frente Parlamentar da Agropecuária pressiona para que o texto seja aprovado antes do próximo Plano Safra. Reportagem Marquesan Araújo.
1: Mais de 135 mil declarações do imposto de renda enviadas por contribuintes mineiros ficaram retidas na malha fiscal da Receita Federal até o último domingo. Detalhes com Wagner Júnior.
9: Até essa quinta-feira, o estado já havia registrado 2.724.733 declarações entregues em todo o Brasil. O volume chegou a 28,3 milhões de envios, com cerca de 1,4 milhões de declarações retidas na malha fina até a última segunda-feira. A Receita Federal informou que a malha fiscal faz parte do processo de conferência das informações prestadas pelos contribuintes e não representa punição automática. O órgão acrescentou que, historicamente, cerca de 80% das declarações retidas inicialmente acabam sendo liberadas automaticamente até o fim do ano, após correções ou validações das informações. Os dados nacionais mostram redução gradual no percentual de declarações retidas vendidas nas últimas semanas. Em 29 de março, o índice de retenção estava em 10,78%, o percentual subiu para 11,22% em 5 de abril e passou a recuar nas semanas seguintes, chegando a 5,5%.

0: 56% em 17 de maio. Segundo a Receita, a redução ocorre à medida que o processamento das informações avançam e contribuintes ou fontes pagadoras regularizam inconsistências identificadas. Em Minas, quase 62% das declarações foram enviadas por meio do modelo pré-preenchido, já 57.000% dos contribuintes optaram pelo desconto simplificado. As mulheres representam 43,6% dos declarantes. O prazo para entrega da declaração do imposto de renda termina às 23h59 do dia 29 de maio. A Receita Federal orienta que os contribuintes evitem deixar o envio para os últimos dias, revisem atentamente as informações prestadas e acompanhem o processamento da declaração na plataforma GovBR. O órgão também recomenda que eventuais pendências sejam corrigidas rapidamente para evitar a permanência na malha.
1: 11:27. O Congresso Nacional derrubou vetos do presidente Lula a pontos da Lei de Diretrizes Orçamentária e decidiu liberar a doação de bens, valores ou benefícios pela administração pública durante o período eleitoral, além do acesso de municípios inadimplentes a transferências da União.
2: Com a decisão, cidades com até 65 mil habitantes poderão receber recursos da União, mesmo que estes municípios tenham pendências fiscais. O Congresso também restabeleceu um trecho que permite doações de bens e equipamentos durante o período eleitoral, desde que haja contrapartida das prefeituras. A articulação para a derrubada desses vetos foi liderada pelo presidente do Congresso, o senador Davi Alcolumbre. Essa articulação começou ainda no início da semana com a Marcha dos Prefeitos a Brasília. Segundo Alcolumbre, mais de 3 mil cidades poderão ser afetadas pelas restrições impostas pelo governo federal. Críticos da medida afirmam que essa flexibilização pode abrir espaço para abuso político em pleno ano eleitoral. A organização Transparência Brasil classificou a mudança como uma ameaça ao equilíbrio da disputa eleitoral. Já parlamentares favoráveis argumentam que impedir os repasses penalizaria diretamente a população de pequenas cidades. Agência Rádio Web de Brasília, Yuri Hudson.
1: 11:29. Um homem de 40 anos foi preso em flagrante na zona rural de Açucena sob a acusação de posse ilegal de arma de fogo e munições de uso restrito. A prisão ocorreu na região de Felicina, nas proximidades da fazenda Baixadão. Wagner Júnior.
0: A operação foi realizada pela Polícia Militar, que prestava apoio à Polícia Civil em diligências voltadas ao controle de crimes ambientais e à fiscalização de posse irregular de armas na comunidade. Durante o patrulhamento, os agentes identificaram um Chevrolet Vectra GLS branco, cujos ocupantes apresentavam comportamento suspeito. Ao perceber a aproximação da viatura, o condutor do veículo acelerou bruscamente, dando início a uma tentativa de fuga. Os policiais realizaram acompanhamento tático e conseguiram interceptar o carro logo em seguida. Além do motorista, o veículo transportava um casal e um suspeito de 40 anos que estava no banco de passageiros. Durante a revista minuciosa no porta-malas do veículo, a equipe policial localizou uma garrucha artesanal calibre 36. O armamento possuía um adaptador que permitia o uso de munições de calibres 44 e 38. Além da arma, foram apreendidos 10 cartuchos de calibre 38, 4 de calibre 44, classificados como de uso restrito das forças de segurança. Ao ser questionado pelos policiais, o passageiro assumiu a propriedade da arma. Ele alegou que estava na região para visitar o pai, mas não apresentou qualquer justificativa legal para o porte do armamento e das munições. O veículo foi apreendido e removido para um pátio credenciado no município de Belo Oriente. O suspeito e as testemunhas foram conduzidos ao plantão digital da primeira delegacia regional da Polícia Civil de Ipatinga para procedimentos legais.
1: 11:30. A Rede Integrar, iniciativa que reúne 33 tribunais de contas brasileiros para realizar ações conjuntas de fiscalização e controle, realizou uma auditoria nacional para fiscalizar o uso das chamadas emendas PIX, que são transferências especiais feitas pela União a estados, municípios e ao Distrito Federal.
3: O trabalho foi coordenado de forma colaborativa pelo Tribunal de Contas da União, pela Atricom e pelo Instituto Rui Barbosa. A auditoria analisou 125 transferências, que somam 497 milhões de reais, repassadas a 42 municípios em 21 estados e no Distrito Federal. O objetivo foi verificar se os recursos foram aplicados com planejamento, transparência, possibilidade de rastreamento e regularidade na execução. Os resultados apontaram fragilidades importantes. Mais de 90% das transferências analisadas apresentaram algum tipo de inconsistência ou vulnerabilidade. Entre os problemas identificados estão falhas no planejamento, dificuldades

0: Para acompanhar o caminho do dinheiro público, baixa transparência e indícios de irregularidades na execução das despesas. Também foram encontradas situações com indícios de sobrepreço, superfaturamento e uso dos recursos em casos proibidos pela legislação. Os tribunais de contas participantes vão adotar as providências necessárias em cada caso. Produção e reportagem Isabela Pesce.
1: 11h32. O clima favorável, combinado com a bienalidade positiva e a maior área em produção, são os principais fatores que estão impulsionando a safra de café de 2026. Em Minas Gerais, maior produtor do país, a estimativa aponta para o volume 29,8% maior e uma colheita de 33,4 milhões de sacas de 60 quilos. Wagner Júnior.
2: Os dados do segundo levantamento da safra café 2026, divulgado pela Companhia Nacional de Abastecimento, Conab, mostram que Minas, a área em produção cresceu 5,2%, chegou a 1,133 milhão de hectares. Com o clima mais propício ao desenvolvimento dos grãos, a produtividade está 23,4% maior, com rendimento médio de 29,5 sacas por hectare. O estado, a produção de café arábica tem a somar 32,8 milhões de sacas, variando positivamente 30,3% frente à safra anterior. No caso do Conilon, conforme dados, a produção deve crescer 7,7% e chegar a 629,3 mil sacas. No Brasil, a produção do café deve apresentar crescimento, 18%, na safra 2026, frente ao volume colhido na temporada passada, sendo estimada 66,7 milhões de sacas. Conforme o gerente de acompanhamento de safras da Conab, Fabiano Vasconcelos, o aumento esperado na safra em Minas e do Brasil é justificado pelo ciclo de bienalidade positiva, aliado à melhor distribuição das chuvas, principalmente nos meses que antecederam a floração, além do clima favorável até março, o que proporcionou boa granação e contribuiu para a produtividade. A valorização do preço do café no mercado mundial também foi importante para que os produtores investissem mais nas lavouras, inclusive na recuperação de áreas afetadas por intempéries climáticas, o que permitiu a retomada da produção. Os preços remuneradores se devem à redução do volume do café disponível no mercado internacional, já que diversos países sofreram perdas nas últimas safras em função do clima.
1: 11h34. A Comissão Nacional de Incorporação de Tecnologias, Conitec, do Sistema Único de Saúde, o SUS, abriu 4 consultas públicas para ouvir a população sobre a oferta de um novo medicamento como tratamento para o câncer de pulmão, de esôfago e de mama triplo negativo e de colo do útero. Ouça na reportagem.
3: Até o dia 8 de junho, toda a sociedade pode participar da discussão, como explica Rodrigo Cruz, diretor de Relações Institucionais da MSD Brasil.
4: O Ministério ele precisa dizer se aquele medicamento ou aquela tecnologia ela é desejável ao Sistema Único de Saúde. Então, existe uma legislação e eles avaliam a pertinência ou não da entrada dessas tecnologias segundo uma infinidade de critérios. Mas um dos critérios que ele leva em consideração é entender da população o que ela acha da entrada desse medicamento. Por isso que é muito importante que todos participem.
3: Os 4 tipos de câncer em análise nessas consultas representam uma parcela significativa da incidência e da mortalidade da doença no Brasil. O câncer de pulmão, por exemplo, é a principal causa de morte por câncer entre os homens. Já o câncer de colo do útero mata cerca de 20 mulheres por dia no país. Rodrigo Cruz explica como as imunoterapias diferem dos tratamentos tradicionais.
4: Diferente da quimioterapia e da radioterapia, onde a ideia é atacar a célula cancerígena e, em alguns casos, esse ataque não consegue distinguir células saudáveis das células e dos tumores cancerígenos, a imunoterapia, ela incentiva que o nosso próprio organismo reconheça as células cancerígenas como algo danoso. E isso faz com que o próprio organismo consiga combater única e exclusivamente as células cancerígenas.
3: Para participar, basta acessar o site da Conitec e buscar pelas consultas públicas números 37, 38, 39 e 40 de 2026. Produção e reportagem, Carolina Cassola e Bruno Moreira.
1: 11h36. O Instituto Estadual de Florestas, IEF, publicou a portaria número 32 de 2026, que regulamenta os procedimentos para cadastro, autorização, funcionamento e controle de atividades envolvendo fauna silvestre e exótica em cativeiro em Minas. Wagner Júnior.
2: A portaria busca mais clareza aos procedimentos, fortalecer o controle ambiental e garantir

0: estabelece regras para criadores comerciais de aves e répteis zoológicos, mantenedouros, centros de triagens e reabilitação de animais autorizados para comercialização de animais silvestres e exóticos. A norma também define critérios para identificação individual dos animais, emissão de autorizações, transporte, reprodução, comercialização, controle sanitário e rastreamento da origem legal. Um dos principais pontos da portaria é o fortalecimento dentro do controle sobre origem dos animais mantidos em cativeiro. Na prática, as aves de criadores autorizados deverão possuir identificação individual vinculada ao empreendimento de origem. O mesmo vale para mamíferos, répteis e outros animais autorizados que poderão ser monitorados pelo Sistema Estadual de Gestão da Fauna. A medida amplia a capacidade de fiscalização e dificulta a inserção de animais capturados ilegalmente ao comércio regular. A portaria organiza o funcionamento dos zoológicos e centros de triagens de reabilitação. Os centros poderão receber animais apreendidos, resgatados ou entregues voluntariamente. Sempre que possível, as espécies recuperadas deverão ser devolvidas à natureza. Os zoológicos passam a contar com regras mais detalhadas para a visitação pública, manejo dos animais, educação ambiental e participação dos programas de conservação. Outro eixo importante da norma é a exigência dos critérios mínimos de bem-estar animal, biossegurança e acompanhamento técnico especializado.
1: 11:38. Um em cada três municípios brasileiros não conseguiu cumprir o critério de redução das desigualdades raciais e socioeconômicas na aprendizagem exigido para ampliar o recebimento de recursos federais destinados à educação.
2: Segundo reportagem do jornal O Estado de São Paulo, com base em dados do Ministério da Educação, 1.914 cidades descumpriram a exigência. O critério é estabelecido pelo Valor Aluno Ano Resultado, o VAR, mecanismo criado no âmbito do novo Fundo de Manutenção e Desenvolvimento da Educação Básica, o Fundeb. O VAR estipula condições para ampliar os repasses da União a estados e municípios. Atualmente, o governo federal dispõe de 7,5 bilhões de reais para a distribuição por meio desse instrumento. A reportagem também destaca um estudo da Universidade Federal de Minas Gerais que aponta os impactos da redução das desigualdades educacionais. Segundo a pesquisa, caso o Brasil eliminasse a desigualdade de aprendizagem entre estudantes brancos e negros no ensino médio, a renda da população dos municípios poderia crescer em média 11%. No ensino superior, a eliminação dessa diferença resultaria em um aumento de 7% na renda. Em entrevista ao Estadão, a secretária do MEC, Zara Figueiredo, afirmou que atualmente apenas 11 estados cumprem o critério de redução das desigualdades raciais e socioeconômicas. Segundo ela, tanto cidades pequenas quanto grandes não conseguiram atender a essas exigências. Diante da dificuldade de implementar as medidas, o MEC decidiu redistribuir mais de 1.500 agentes de governança para apoiar as redes de ensino na promoção da equidade racial e socioeconômica. Além disso, a pasta anunciou o repasse de 115 milhões de reais por meio do programa Dinheiro Direto na Escola Equidade, destinado ao financiamento das ações voltadas à redução das desigualdades educacionais. O MEC também pretende disponibilizar guias e protocolos para auxiliar gestores escolares na implementação de políticas de equidade. Reportagem Paloma Custódio.
1: 11:40. Em Minas Gerais, de janeiro a abril, foram registrados 747 crimes consumados contra motoristas de aplicativos, segundo a Secretaria de Estado de Justiça e Segurança Pública, Sejusp. Wagner Júnior.
0: De acordo com os dados da Sejusp, o Estado contabilizou 2.788 casos consumados de crimes contra a categoria ao longo de 2025. A pasta não especificou a natureza das infrações cometidas. Somente entre janeiro e abril do ano passado foram feitos 1.053 registros. Embora, em igual período deste ano, o número tenha caído 29,06%, a medida ainda preocupa. São mais de 186 ocorrências por mês e 6 crimes registrados por dia contra motoristas de aplicativo no estado. Embora os dados consolidados não tenham natureza de crime definida, a Polícia Civil de Minas Gerais traça perfis e modus operandi mais comuns das ocorrências. Segundo o delegado Felipe Façanha, a maioria dos casos envolvendo motoristas de aplicativo está ligada a crimes patrimoniais como furtos e roubos, ameaças e agressões verbais, além de golpes. O delegado explica que os criminosos têm adotado estratégias cada vez mais elaboradas para ganhar confiança das vítimas antes de agir. Segundo ele, o perfil falso ou corridas solicitadas por terceiros funcionam como uma porta de entrada para roubos e furtos. Outro golpe recorrente envolve a alteração do trajeto durante a corrida. Felipe Faz

0: Sanha orienta que os profissionais evitem aceitar corridas em áreas apontadas pelos próprios aplicativos como regiões de risco. Também há registros de estelionato praticado por passageiros que entram no veículo já sem a intenção de pagar pela corrida. Segundo o delegado, chamado Pix Falso, tem crescido entre os crimes contra motoristas, embora furtos e roubos ainda representem maior volume. Além das perdas materiais, o delegado menciona episódios frequentes de violência verbal, xingamentos, ameaças, injúrias e até ofensas racistas fazem parte da rotina dos motoristas. A Polícia Civil alerta também para o risco do motorista ser usado sem saber como parte de uma ação criminosa. A Associação Brasileira de Mobilidade e Tecnologia, que reúne empresas associadas que atuam em atividades relacionadas à mobilidade de bens ou pessoas, disse que as plataformas investem em ferramentas como compartilhamento de localização com contatos de segurança e gravação de áudio.
1: 11:43. 4 em cada 10 indústrias brasileiras não oferecem serviço associado à venda de produtos. Confira na reportagem.
2: Entre as empresas entrevistadas pelo levantamento, 41% afirmaram não oferecer serviço aos clientes, enquanto 40% ofertam, mas apenas 16% cobram por eles. O especialista em políticas e indústria da CNI, Rafael Salles Rios, afirma que países desenvolvidos vêm passando nas últimas décadas por um processo de servitização da economia, tendência em que os serviços passam a integrar cada vez mais os produtos.
3: Para se ter uma ideia, 40% das receitas hoje de uma empresa de smartphone vem dos serviços do smartphone, não mais da venda do smartphone em si. Quando você compra um carro ou uma TV, junto com a sua TV, junto com o seu carro, tem um conjunto de serviços, assistências técnicas avançadas, serviços de aplicativo, entre outras coisas, qualifica, aumenta a qualidade do produto que está sendo comercializado.
2: Segundo o especialista, o Brasil vive uma etapa intermediária desse processo.
3: Alguns setores já estão incorporando muitos serviços de agregação de valor. Alguns setores ainda não estão nesse mesmo nível, mas acreditamos que num processo estrutural da nossa economia, toda a indústria caminhará para esse processo de servitização, seja colocando mais serviços dentro do processo produtivo para se tornar mais competitiva, mais produtiva, seja no desenvolvimento de novos produtos.
2: O estudo também aponta que os gastos da indústria com serviços especializados contribuem tanto para a redução de custos quanto para o aumento do valor agregado dos produtos. A cada R$100 faturados, o setor industrial destina R$19 à contratação de serviços, sendo que 25% desse total corresponde a serviços industriais especializados. Os segmentos de vestuário, celulose e papel, higiene pessoal, perfumaria e limpeza, farmacêuticos e farmacêuticos, equipamentos de informática e eletrônicos, máquinas e equipamentos e móveis estão entre os que mais contratam serviços voltados tanto à redução de custos quanto à agregação de valor. Reportagem Paloma Custódio.
1: 11:45. Pesquisa revela que 57% dos trabalhadores brasileiros priorizam a vida pessoal ao trabalho. Ouça a seguir.
4: O estudo aponta uma mudança importante nas prioridades. Atualmente, a busca por equilíbrio, autonomia e qualidade de vida pesa mais na forma como as pessoas enxergam carreira e engajamento. Para a diretora de recursos humanos da empresa, Fabiana Galetol, existe uma transformação cultural em andamento.
5: O que a pesquisa mostra é uma tremenda de uma transformação na forma como o brasileiro se relaciona no trabalho. No passado, por exemplo, comprometimento era sinônimo de longas jornadas, de muitas horas de trabalho, e isso não cabe mais.
4: O estudo foi realizado em parceria com o Instituto Ipsos, que ouviu 8.700 trabalhadores em 10 países. Mais da metade dos entrevistados afirmou que prioriza aspectos da vida fora do trabalho, enquanto uma parcela pequena ainda coloca a carreira no centro absoluto da rotina. Segundo destacam especialistas, isto não significa desinteresse profissional, mas uma busca por relações mais sustentáveis com o trabalho.
5: Os 1.050 respondentes aqui no Corte do Brasil, é que 57% valoriza mais a vida pessoal e só 12% que valorizam o trabalho. Isso é super interessante, mas não porque o trabalho não tenha mais importância, segue sendo super importante, só que agora a vida tem que caber nesse equilíbrio, e esse equilíbrio tem que ser com respeito a limites e com autonomia.
4: Mesmo com esta mudança, o levantamento mostra que os brasileiros seguem otimistas em relação ao futuro e mantêm uma percepção positiva

0: sobre os ambientes onde trabalham. Ao mesmo tempo, cresce a expectativa por empresas mais humanas, com lideranças capazes de reconhecer limites e diferentes momentos de vida.
1: 88% desses respondentes gostam muito das suas empresas, mas só 29% permaneceriam nelas. Ou seja, existe o vínculo, mas esse vínculo depende de reconhecimento, de cuidado e lideranças que realmente respeitem os limites.
0: A leitura do estudo, segundo a Pluxi, é que o conceito de engajamento está mudando. Em vez da lógica de disponibilidade constante, ganha espaço uma relação mais equilibrada entre desempenho, propósito e qualidade de vida. Agência Rádio Web. Produção e reportagem, Diego Breno.
2: 11:48. Lucro presumido, nova regra, pode taxar dividendos sem retirada. Ouça a seguir.
3: No lucro presumido, a Receita presume uma margem de lucro padrão, geralmente entre 8% e 32% sobre a receita bruta, conforme a atividade da empresa. Ou seja, o imposto não é calculado sobre o lucro real do negócio, mas sobre um percentual estimado pelo fisco. Por isso, muitos empresários e gestores nesse regime não tinham o hábito de registrar detalhadamente todas as despesas e guardar notas fiscais do negócio, já que a tributação incide sobre o faturamento e não depende dos gastos efetivos. O cenário muda com a tributação sobre dividendos. Para que uma despesa seja aceita pela Receita Federal, é necessário comprová-la com documentos legais, como notas fiscais e comprovantes de pagamento devidamente escriturados pela contabilidade. O que não estiver documentado tende a ser tratado como lucro. Na prática, isso pode gerar um lucro contábil maior do que o lucro real e obrigar a empresa a registrar a distribuição desse resultado aos sócios na forma de dividendos. Com a entrada em vigor da Lei 15.270 de 2025, em 2026, lucros e dividendos acima de R$50 mil por mês ou R$600 mil por ano passam a ter imposto de renda retido na fonte a uma alíquota de 10%. Segundo o advogado tributarista Túlio Carvalho, a partir de 2026, empresas de todos os regimes, e não apenas do lucro presumido, precisam redobrar a atenção para evitar a chamada confusão patrimonial e financeira entre a pessoa jurídica e seus sócios. Ele recomenda controle minucioso para impedir que os gastos de interesse exclusivo dos sócios, sem relação com a atividade empresarial, sejam pagos pela empresa.
4: Para evitar autuações, todos os gastos, o seu motivo, a sua negociação, sua contratação, pagamento, etc., tudo deverá ser documentado e arquivado pelo prazo mínimo de 5 anos, a fim de comprovar, em caso de questionamentos fiscais, a pertinência desses gastos com as atividades e os interesses da empresa que efetuou o pagamento.
3: O especialista também recomenda que empresas que ainda não operam com controles contábeis e financeiros rigorosos regularizem suas práticas. Segundo ele, com a tributação de dividendos, o que antes não era fiscalizado com tanta intensidade tende a se tornar foco de atenção do fisco. Reportagem Paloma Custódio.
2: 11:50. Golpes ou tentativas de fraude atingem 19 milhões de pessoas. Confira na reportagem.
5: A digitalização acelerada desde a pandemia para garantir pagamentos de benefícios, o crescimento de bancos digitais e a popularização do Pix trouxeram desafios. Mas Mirula Borges, especialista em finanças da CNDL, afirma que o alto número de golpes tem uma explicação além do avanço tecnológico.
6: Isso não veio acompanhado de uma educação digital, de forma que a facilidade de acesso e a agilidade nesses meios de processamento tornaram também mais fácil adesão a golpes para qualquer consumidor. O que muda é o tipo de golpe que é aplicado. Enquanto para as pessoas mais velhas está muito relacionado a empréstimos, para os mais jovens ele entra numa questão de moedas digitais, por exemplo.
5: Quase 30% das vítimas de golpes não conseguiram recuperar o dinheiro perdido. E os impactos vão além. 34% tiveram nome negativado. E mais da metade dos entrevistados precisou ter novos gastos com ajuda profissional. As abordagens mais comuns de aproximação dos criminosos são o envio de links falsos para pagamentos de produtos, seguidos por boletos falsos de contas de luz e celular e tentativas de indução ao Pix por alguém se passando por um conhecido. Mirula Borges dá dicas de como evitar cair em golpes.
6: O consumidor precisa ficar atento a sinais de alerta, como por exemplo preços ou retornos de investimento muito diferentes daquilo que é praticado no mercado. Uma urgência muito grande naquilo que se pede, um pagamento para um terceiro e não

0: 11:52, fragmentos de vegetação nativa cresceram no país 260% em 38 anos. Confira.
1: Fragmentação acontece quando áreas contínuas de vegetação são divididas em pedaços menores e isolados, principalmente pelo avanço do desmatamento, da agropecuária, da urbanização e da abertura de estradas. Quanto menores esses fragmentos, maior a vulnerabilidade da vegetação à degradação e à perda de biodiversidade. O pesquisador do IPAM e coordenador do módulo de degradação do MAP Biomas, Demerson Conciani, explica por que esse cenário preocupa tanto.
2: À medida que o desmatamento avança, os grandes maciços de vegetação nativa eles vão sendo divididos em pedaços cada vez menores. Quanto menor é o tamanho dos fragmentos remanescentes, menor é a diversidade biológica e funcional dos fragmentos, maior é a proporção da área de borda diretamente associada, o maior risco de incêndio que pode atingir a vegetação nativa e também maior é o isolamento entre esses fragmentos, a emigração de espécies e de indivíduos entre esses fragmentos, levando cada vez a menor biodiversidade nessas áreas.
1: Todos os biomas registraram aumento desse processo nas últimas décadas. Pantanal e Amazônia tiveram os maiores crescimentos proporcionais, enquanto Mata Atlântica e Cerrado concentram o maior número absoluto de fragmentos. Segundo o pesquisador, monitorar a degradação pode ajudar a identificar áreas prioritárias para recuperação antes que os danos se tornem irreversíveis.
2: Políticas como a meta brasileira de recuperar 12 milhões de hectares até 2030 podem se beneficiar desse tipo de análise a partir de uma análise multicritério, pensando que a degradação é um processo que pode ser parado e essas áreas podem ser recuperadas. Então, quanto mais precocemente a gente conseguir identificar essas áreas e quanto antes a gente conseguir interromper a ação dos diferentes vetores de degradação, como por exemplo o fogo ou a fragmentação, maiores são as chances de recuperação dessas áreas.
1: Na Mata Atlântica, até 72% da vegetação remanescente já está exposta à degradação. Já na Amazônia Legal, o levantamento identificou quase 10 milhões de hectares com sinais de corte seletivo de madeira entre 1988 e 2024. Agência Rádio Web, produção e reportagem, Cassie Balog.
0: 11:55 termina aqui mais uma edição do Vida News, com oferecimento da Ótica Olho de Oros e da Creditiva Soluções em Crédito. O Vida News volta na próxima segunda-feira, a partir das 11 horas da manhã.
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0: fragilidade. Passagem do Evangelho de São João, capítulo 21, versículos 15 ao 19. Retomemos a conversa do ressuscitado com Pedro, em que Jesus pergunta por três vezes se ele o ama, antes de confiar ao mesmo o rebanho, assim como retomemos também as palavras inesquecíveis pronunciadas pelo Papa Bento XVI quando foi eleito em 2005. Queridos irmãos e irmãs, depois do grande Papa João Paulo II, os senhores cardeais elegeram a mim, um simples, humilde trabalhador na vinha do Senhor. Consola-me o fato de que o Senhor sabe trabalhar e atuar com instrumentos insuficientes e, sobretudo, confio nas vossas orações. Na alegria do Senhor ressuscitado, confiados em sua ajuda permanente, sigamos adiante. O Senhor nos ajudará. Maria, sua Santíssima Mãe, está do nosso lado. Obrigado. Voltemos ao diálogo de Jesus com Pedro. O ressuscitado chama pelo nome Simão e não Cefas. Paralelo possível pode ser feito entre a tríplice negação e a tríplice resposta de amor. Evidencia-se aqui o que é próprio de toda a condição humana, o contraste entre a fraqueza do que foi chamado e a divina missão a qual é chamado. Jesus constitui Pedro como rocha e pastor, não pela graça e não pelos seus méritos. Quanto mais fidelidade, mais sólida será nossa fé e mais coerente e profético será o anúncio e o testemunho. Deus não nos trata conforme a nossa lógica, mas com uma lógica que ultrapassa nossos conceitos, pensamentos. Ele acredita em nós e, por seu amor, está sempre pronto a confiar, acompanhar, capacitar a quem ele chama. O perdão que Jesus concede se manifesta na misericórdia, na acolhida de quem falhou, criando uma nova possibilidade para o bom cumprimento da responsabilidade que o acompanha. Numa palavra, perdão que inaugura uma nova realidade, um novo compromisso, um novo olhar, um novo horizonte. Como Deus, por seu amor e graça em nós, confia. Na acolhida do perdão recebido, aquele que crê expressa sua alegria. Numa vida marcada pela gratuidade e compromissos inadiáveis com o reino. Quem se sente por Deus amado e perdoado, descobriu e vai redescobrir sempre a verdadeira face de Deus, a nós por Jesus revelada. Amados e perdoados, acolhidos e compreendidos pelo Espírito Santo de Deus, assistidos, como também expressou o querido Papa Emérito Bento XVI. Repetimos o que ele disse. Consola-me o fato de que o Senhor sabe trabalhar e atuar com instrumentos insuficientes. E, sobretudo, confio nas vossas orações. Deus sabe trabalhar com a nossa fragilidade.
1: Alegrai-vos sempre, orai sem cessar. 1 Tessalonicenses capítulo 5, versículos do 16 ao 17. 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

0: Pois é, muito boa tarde para você ligado aqui na frequência 91,5, meio-dia, 12 minutos em Guanhães. Hoje é sexta-feira, 22 de maio, Vila Nova Esporte Clube no ar com a apresentação minha e dele. Boa tarde, Rony Barroso.
1: Ô Wagner, boa tarde para você, pessoal que nos acompanha, meio-dia e 12, confirmando, né? Então é isso aí, Vila Nova Esporte Clube no ar a partir de agora pra gente falar aí da rodada do próximo final de semana do Campeonato Brasileiro, né? A 17ª rodada, que já tem time de Minas entrando em campo amanhã. E também vamos falar da Copa Sul-Americana. O Galo jogou ontem, ganhou, passou sufoco, teve oportunidade de golear e não goleou. Também teve o Corinthians entrando em campo pela Libertadores. As duas equipes se enfrentam já amanhã neste nosso Campeonato Brasileiro. No Cruzeiro, a Raposa se preparando também para enfrentar a Chapecoense e vencendo na justiça aí seu ex-presidente, né? O Wagner Pires de Sá e também o senhor Itair Machado.
0: Demorou, mas veio a conta, né?
1: É, pelo perto do que eles têm, é pouco, né? Mas a gente vai falar daqui a pouquinho também, trazer a entrevista do Barba, o Eduardo Domingues, depois da vitória do Galo ontem. Tem notícias do América também, que conta com reforço para a partida do final de semana pela Série B.
0: É isso aí, é já, meio-dia e 13. Daqui a pouco voltamos com muito mais no Vila Nova Esporte Clube.
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0: Pois é, estamos de volta com o Vida Nova Esporte Clube.
1: Agora, meio-dia 18, o Galo entrou em campo ontem, né? Pela Copa Libertadores. Ah, que é isso, hein? Vai sonhando, viu?
0: Ano que vem, quem sabe?
1: Só restou o Sul-Americano pro Galo mesmo esse ano. E mesmo assim, não tá bem, não. Venceu ontem, mas continua na terceira colocação da sua chave, Grupo B. O Atlético venceu, tá com 7 pontos, é o terceiro colocado por critérios, né? Que a Sul-Americana, a Conmebol resolveu adotar esse ano, agora é o confronto direto que conta. Não é mais os outros critérios de antigamente, né? Mesmo assim, uhum. O Atlético depende apenas dele para se classificar para a próxima fase. Uma vitória simples na próxima rodada da Sul-Americana, o Galo já garante a classificação para a próxima fase.
0: Tá que nem o Cruzeiro, então, no Libertadores, assim, digamos, né? É, só depende dele para avançar.
1: 1-0 classifica o Galo. O Cruzeiro também 1-0 se classifica sozinho, né? Uhum. Para no Libertadores. Mas o Atlético venceu, 2-0, né? Um golaço aí do Lodge no primeiro tempo. O Bernard ampliou ainda na etapa inicial. No segundo tempo, daquele mesmo jeito que o atleticano está acostumado a ver. Bola cruzada na área, é aquele sufoco. Não tem jeito. Dependeu aí de duas grandes defesas do Everson para que o Cienciano não diminuísse o placar ou até mesmo chegasse ao empate. Teve oportunidade, o técnico Eduardo Domingues bagunçou o time quando tirou o Maicon. Entendo que ele deveria ter tirado o Maicon sim, porque o Maicon era um volante e tinha cartão amarelo. Mas o Maicon cadenciava todo o jogo. Ele tirou o Maicon, colocou ali o Alan Franco, mas o Alan Franco não deu a mesma dinâmica na partida. De repente, para manter o mesmo ritmo, ele poderia ter colocado o Cissé. Tentou corrigir o time, né? Mas o adversário lá, o técnico do time do Cienciano, colocou muito atacante, o time do Cienciano acabou perdendo no meio de campo, o Atlético teve a oportunidade de ampliar o placar, até mesmo golear. Só que o Renan Lodge, quando poderia dar passe para a área, para que o Cassier pudesse fazer o gol, resolveu chutar em cima do goleiro. Outras jogadas, Vitor Hugo, na hora de chutar pro gol, caprichando demais, tinha que fazer aquela última finta, o goleiro acabou defendendo, enfim... Passou sufoco sim o Atlético ontem e desta vez pode colocar aí na conta da torcida novamente que apoiou a equipe, passou sufoco, a torcida, mas o Atlético conseguiu vencer. E agora, como eu disse, né, depende apenas dele mesmo para avançar para a próxima fase da Copa Sul-Americana, Wagner.
0: Ô Rony, tem mercado da bola do Galo aí, a diretoria tá monitorando aí promessas, né, sul-americanas, recentemente também já fez a sondagem lá pelo jovem atacante, o Lucas Ferreira, 20 anos, do Shakhtar.
1: E é, daqui a pouco vamos ouvir o Papa falando sobre o jogo de ontem, só que o Wagner tocou no assunto aí do reforço, e o Atlético tenta justamente trazer o Fred, né,
0: Fred, o volante tá
1: Fred,
0: aí,
1: que tá no Fenerbahçe, Turquia. Fred, atleticano assumido, né, foi revelado nas categorias de base do Galo, e tem um acordo sim com o Atlético de voltar pro Galo, só que não é tão fácil, porque os turcos também, né, mão fechada. E o Atlético tem que construir um acordo aí com o time da Turquia para ver se libera o Fred já agora na janela do meio do ano. O Fred que já defendeu a seleção brasileira em Copas do Mundo, né, tá aí com seus 33 anos, salvo engano, mas tem bem vontade de voltar na BH, já construiu uma casa agora recentemente, essa semana mesmo, chegou a visitar Belo Horizonte lá para ver como é que tá ficando a casa lá, né. Ele... tem o acordo de voltar, então é um dos prováveis reforços que o Atlético vai tentar nessa janela do meio do ano, Vaguinho. Bom, agora falando então do Barba, que elogiou a evolução da equipe, que a equipe vem apresentando, né, nas últimas partidas, na coletiva de imprensa, depois do jogo de ontem. O comandante argentino falou sobre o momento do time que chegou à sua segunda vitória consecutiva, movido uma vez.
0: Pois é, e sem sofrer gols aí nos últimos jogos,
1: é,
0: né?
1: Sem sofrer gols, mas é graças ao Everson, porque as laterais ali, principalmente, se tá cruzando a área, por quê? Porque os laterais vão e não voltam, principalmente o Renan Lodge. E se os laterais vão e não voltam, quem que tá ali

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1: Boa noite, Max Lopes do Bate Fundo Esportivo, do canal do Max Lopes. Você está usando uma linha de três com o Natanael ali fechando como terceiro zagueiro, né? E tem ido muito bem, assim como o Bernardo, que é um jogador que você está recuperando muito, está crescendo muito nas últimas rodadas. Só que ainda é uma preocupação dessa jogada aérea do Galo, né? O Galo ainda consegue performar bem, mais equilibrado dentro de casa, mas se pegar as últimas partidas fora de casa ainda é um problema. Domingo pega uma equipe muito dura de jogar fora de casa, que é o Corinthians. É uma possibilidade você fechar ali uma linha de três com um zagueiro no lugar do Natanael para, né, para proteger um pouco mais a jogada aérea, né, para não ser surpreendido fora de casa nessa, até então ainda, uma deficiência da equipe, apesar de não ter sido vazada hoje? Obrigado.
0: 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Entonces, me parece que...
2: Pois é, tá então Eduardo Domingues, treinador do Galo, falando pós-jogo da Sul-Americana. Pois é, chegando o noticiário do time celeste de Belo Horizonte, Cruzeiro que na última terça aí, né, Rony Barroso, 20 da Vida Nova, teve seu confronto pela Libertadores da América contra o Boca, numa belíssima atuação lá do goleiro Otávio, tendo aquele camarada lá expulso, né, rapaz?
3: É.
2: Que jogo tenso, Gerson,
3: que agora, né? É o Gerson, que agora passa a pensar na equipe da Chapecoense, né?
2: Chapecoense.
3: Cruzeiro, inclusive, já iniciou a preparação para o seu próximo jogo, domingo. O jogo vai ser às 4 horas da tarde, no Mineirão, pela 17ª rodada do Campeonato Brasileiro. Com 3 dias de treino na Toca 2... Começou ontem, né? A expectativa para o técnico Arthur Jorge trabalhar e promover algumas mudanças na equipe, especialmente pelo desgaste físico de alguns jogadores. A partir de diante da equipe catarinense seria uma boa oportunidade para isso, visto o momento vivido pelo adversário. Para o compromisso contra o Chapecoense, o Wagner já disse, né? A Arroio está suspenso porque foi expulso no jogo contra o Palmeiras. Naquela oportunidade, o jogo ficou em 1-1. Contra o Boca Juniors, quando o jogador colombiano também estava suspenso, né? O treinador entrou com o Bruno Rodrigues. Quem está lutando pela vaga lá tem o Sinisterra, o Kaique Kenji, Wanderson Marquinhos e o Vidia Real. Entre jogadores que podem ser poupados por causa da sequência de jogos e visando a partida da próxima semana, né? Pela Libertadores contra o Barcelona de Guayaquil, não é isso?

0: Estão aí o zagueiro Fabrício Bruno, lateral direito Fagner, volante Lucas Romero, o meio Matheus Pereira e o centroavante Caio Jorge. Em contrapartida, jogadores como Vidalba, Japa, Juan Gabriel e Chico da Costa buscam oportunidade de atuar. Pois depois é. Da Chape tem o jogo contra o time do Barcelona. O jogo vai ser na quinta-feira da próxima semana, dia 28, às 9h30 da noite, lá no Mineirão. Mas pensando no Chapecoense, o Cruzeiro também precisa se afastar da zona de rebaixamento, né?
1: Confronto direto aí, né? Tomara que o Villarreal errou um gol assim, rapaz. Calma na frente do goleiro. Você faria o que naquela situação? Dava um totalzinho por cima, de cobertura?
0: A minha categoria permite dar um chutão sem saber o que tá acontecendo.
1: Ai, ai, ai.
0: Deixa eu te contar, Wagner. Então, a gente tá falando aí do Chico da Costa. Tá notícia aqui do Chico da Costa, porque tem jogador do Cruzeiro que pode sair do time agora, né?
1: Pois é.
0: Do meio do ano aí, ó.
1: Falaram, inclusive, na Argentina, lá com relação ao Vidalba, né? Que teve uma reunião lá com o empresário dele. E a torcida celeste gosta muito do Vidalba, né, Rony? Pela garra, pela determinação, mas já foi falado até anteriormente com relação à estatura para zagueiro, né? Mas pode ser um cara aproveitado na lateral, faz a função muito bem.
0: Ah, eu lembro do zagueiro, Mauro Galvão, jogava bola, não tinha tanta altura, mas pelo amor de Deus.
1: Ele tem tempo de bola, então.
0: Uma impulsão danada, era uma classe para jogar bola. Geralmente, o zagueiro que é baixo, ele tem mais categoria para sair jogando.
1: Exatamente.
0: Tem muito mais. Ele faz aquela função de primeiro zagueiro,
1: saída,
0: né?
1: Saída de bola do Vidalba com aquela canhota é excepcional.
0: Aliás, é o quarto zagueiro, como você está dizendo aí, né? Geralmente o quarto zagueiro é o jogador mais clássico. O Luizinho, que foi revelado pelo Atlético também, era um senhor zagueiro, não era muito alto. Tem o, como já disse aqui, o Mauro Galvão, não era muito alto, mas jogava muito. Pelo São Paulo também, passou um zagueiro, não fugiu o nome dele aqui agora, nos anos 90. Começou até jogando de atacante, depois foi só recuando, virou zagueiro. Mas jogava bola pra caramba, pra posição, né? Enfim, tem aí, Wagner, falando dos jogadores do Cruzeiro, o Wallace é um dos jogadores que pode deixar a equipe no meio do ano, já não vem nem sendo aproveitado, e pois tem aquela polêmica lá no...
1: O Wallace foi um cara, uma contratação caríssima, né, do Cruzeiro, tanto com Leonardo Jardim, não vinha bem, veio pelo fugiu a memória agora, o Tite, não veio bem e também não vem bem agora. Agora o Japa, a concorrência é grande, ele é novo, né, Rony?
0: Japa, tem o Cauã Prates, né?
1: Falando tem o Cauã Prates também.
0: Lateral, o Cauã Prates que tá recuperando aí, mas não deve mais atuar pelo Cruzeiro, porque tem um acordo aí, né, com o Borussia Dortmund.
1: Já tá vendido já, e agora nessa janela já se transfere.
0: E tem o Chico da Costa.
1: O Chico tem recebido oportunidades, mas de fato não vem aproveitando, né?
0: Então, aí você vem enxugar...
1: Oportunidades o Chico tem recebido, sim.
0: Vem enxugar a folha aí e trazer um jogador. Porque nenhum desses jogadores que estão aí foram o que o técnico Arthur Jorge pediu.
1: Exatamente.
0: Tem esse detalhe. Então, Cruzeiro vai se preparando para a janela do meio do ano aí. Uma coisa certa, já venceu na justiça, viu? O Tribunal de Justiça de Minas Gerais acatou e julgou procedentes. Na terça-feira, os pedidos contidos em uma ação de ressarcimento com pedido de tutela cautelar movida pela Raposa contra Wagner Pires de Sá, ex-presidente, Itaim Machado, ex-vice-presidente. Em 18 de primeira instância, a juíza Cláudia Aparecida Coimbra Alves condenou os réus de forma solidária a ressarcirem ao Cruzeiro o valor de R$ 49.360,01. Deve ser corrigido monetariamente e juros de mora de 1% ao mês. A decisão ainda cabe recurso e essa indenização é referente à contratação de um escritório de advocacia pelo clube estrelado, quando presidido por Wagner Pires de Sá, para atuar em favor de Itaim Machado em processo movido por Bruno Vicentim.
1: Ai, dupla, hein? Ai, dupla. Ainda bem que nos livramos dessa dupla aí.
0: Nossa, um afundou. Afundou Ipatinga e depois afundou o Cruzeiro também.
1: Pois é. Ô Rony, só pra gente fechar o Cruzeiro aqui, a expectativa é de Mineirão cheio, tá? O Cruzeiro atualizou as parciais de vendas de ingresso, então, pra essa partida contra a Chape, domingo, 4h. Portanto, então, com forte tendência de casa cheia nesse fim de semana para o Cruzeiro poder, quem sabe, né? Terá as oportunidades aí de vencer a Chape e, claro, pegou o elevador na tabela do Brasileirão.
0: Ok. Vamos comerciais, né? Daqui a pouco a gente volta falando aí do Campeonato Brasileiro. Também tem Libertadores na pauta.
1: É isso aí. Meio-dia, 46 minutos.

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0: um time misto, já que já está classificado às oitavas de final da Copa Libertadores da América. E o time alternativo do técnico Fernando Diniz ficou no empate diante do Peñarol, do Uruguai, 1-1. E assim garantindo o primeiro lugar no grupo da Liberta. O técnico Fernando Diniz falou sobre a atuação do seu time e também da rodagem do elenco.
1: O time fez um jogo muito bom, competiu muito, marcou muito bem. O Peñarol não teve uma chance clara de gol, nem o gol foi uma chance clara, que foi uma bola raspada ali de primeiro pau, que eles tiveram a felicidade de bater bem. Se tinha alguma coisa para lamentar no jogo, foi a quantidade de gols que a gente perdeu, que a gente era para ter vencido o jogo hoje. Dos jogos fora, com certeza, foi um jogo que a gente teve mais chance de vencer, mais do que contra a Platense, mais do que contra Santa Fé. Então, assim, teve um volume de chances criadas muito bom e defensivamente voltou a ter um comportamento muito bom também.
0: De titulares mesmo da equipe do Corinthians, que entraram em campo nesta quinta-feira, somente o goleiro Hugo Souza e os zagueiros Gustavo Henrique e Gabriel Paulista, que começaram jogando. O técnico Fernando Diniz utilizou do artifício da classificação para descansar os seus principais jogadores, já que o treinador sabe da importância do jogo do fim de semana pelo Campeonato Brasileiro, onde o Corinthians enfrenta o Atlético Mineiro no domingo na Neoquímica Arena, o Corinthians que está na zona do rebaixamento. Então, na Libertadores, tudo vai indo muito bem, mas no Brasileirão tem que correr atrás do prejuízo. E uma outra informação da Copa Libertadores da América, a Conmebol divulgou nesta quinta-feira que deu o W.O. naquela partida entre Flamengo e Independiente Medellín, onde o jogo acabou ficando suspenso por conta dos protestos do torcedor da equipe adversária. Então, W.O., o Flamengo garantiu os 3 pontos, já estava classificado na Libertadores, agora coloca mais uma frente na liderança do Grupo A da fase de grupos. Agência Rádio Web com informações da Libertadores, Daniela Esperon.
2: Pois é, tá então, vamos ao Brasileirão, Rony.
3: A rodada do final de semana, né, já começa amanhã. E às 5 horas da tarde tem São Paulo e Botafogo, Vitória contra o Internacional. Às 7 horas da noite, Mirassol e Fluminense, Grêmio e Santos. Às 9 horas da noite, o Flamengo recebe o Palmeiras. Tudo isso amanhã. Também nós temos, nessa 17ª rodada, né? Também nós temos no domingo, às 4 horas da tarde, Cruzeiro recebendo o Chapecoense lá no Mineirão. No mesmo horário tem Remo e Atlético Paranaense. Às 6h30 da noite, o Atlético visita o Corinthians. Às 8h30 tem Vasco e Red Bull Bragantino. E às 8 horas da noite, na segunda-feira, a rodada será encerrada com Coritiba versus Bahia. Pela Série B do Campeonato Brasileiro, temos o América e também a equipe do Atlético disputando a competição. E a tabela mostra que o América vai enfrentar no final de semana, no domingo, né, às 6h30 da noite, o Vila Nova de Goiás, enquanto que o Atlético joga apenas na segunda-feira contra o Botafogo de Ribeirão Preto. E pela Série D, que nós temos aí 5 times de Minas disputando a 4ª divisão do Campeonato Brasileiro, inclusive uma delas é o Democrata, do Governador Valadares, que tem boas chances de se classificar para a próxima fase. Pela Série D, na 4ª divisão, os jogos dos times de Minas no final de semana serão os seguintes. A equipe do Uberlândia, que já está classificada, né, para a próxima fase, vai enfrentar no domingo o time do Crack. Jogo às 4 horas da tarde fora de casa. Antes, amanhã, às 4 da tarde, o Betim vai receber o time do Ivinhema. No grupo A12, o time do Tombense, que lidera com 12 pontos, joga amanhã às 6 horas da noite, enquanto que o Democrata de Governador Valadares joga na segunda-feira às 8h30 da noite. Já o time do Pouso Alegre, que está no grupo A13, joga amanhã às 4 horas da tarde contra o Águia.
2: Pois é.
3: Água Santa, aliás. Ô, Vaguinho.
2: Oi.
3: Nós estamos encerrando por aqui, né? Mas antes de encerrar, duas notícias aqui, né? O América, que vai jogar pela Série B no final de semana, domingo, e ele pode contar com o Manuel, o zagueiro Manuel, com passagens pelo Cruzeiro, Atlético Paranaense e Fluminense, que está no bid da CBF e já pode reforçar o Coelho

0: no jogo do próximo domingo. E a CBF definiu que a grande final da edição de 2026 da Copa do Brasil Sub-17 entre Atlético e Atlético Paranaense será realizada às 7h30 da noite da próxima terça-feira na Arena MRV. O Galo eliminou o Coritiba nas semifinais, enquanto que o Atlético Paranaense eliminou o Cruzeiro na outra semifinal.
1: Pois é, tá aí a apito final por hoje.
0: Um abraço para todos, um ótimo final de semana.
1: Pois é, um abraço para você, porque hoje é o dia do abraço. Então sinta-se abraçado aí pela equipe esportiva do Vila Nova Esporte Clube. Boa sorte para o seu clube na rodada do Brasileirão do final de semana.
0: Bom fim de semana para todos.
1: Até segunda, valeu! 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
1: Oi, gente, boa! Sexto! Olha só como é que eu tô feliz demais que eu tô com você!
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1: Como é que você tá? Espero que bem, né? Suave na nave de boa na lagoa. Se tiver com algum problema, vamos focar na solução e não deixar aí com que o baixo astral, as energias negativas, coloque você ainda mais preocupado e daquele jeito que não é bom a gente ficar, né? Bora pra cima com alegria, muita energia e a sua participação vai fazer com que eu tenha aqui uns 120 minutos de uma companhia agradabilíssima e vou ficar muito satisfeito também em atender o seu pedido musical. Para isso, tá disponível o contato 3421-2056. É por ele que você escolhe a forma de falar, se vai ser via ligação telefônica ou pelo WhatsApp, mas não esqueça, viu, de falar seu nome, bairro, a cidade que você se comunica. Se quiser também dar aquele feedback pra gente e dizer como que você ouve a programação. Tá sintonizado em mais de 20 cidades da região leste de Minas na frequência 91.5 MHz ou conectou em nosso aplicativo que tá disponível para Android e iOS. Fica à vontade para participar, fala também como é que você tá aí, de que jeito você ouve a Vida Nova FM, para que a gente saiba como que chegamos até você e temos aí, ó, esse retorno do locutor para o melhor ouvinte do planeta. Até às 3, eu quero tocar o que você gosta de ouvir aqui.

Voz de Bruno e Dini, da Day e da Lara. Menos é mais com Queria Ser Tudo em Interfone. E a primeira de hoje foi com Chumbayaba, com Tuptuping, aqui na tarde mais top do planeta, onde eu vou pro intervalo, mas na volta tem música boa. Escuta só que já tá no ponto!

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1: 1:20, sempre com você, muito bom ter sua companhia. Alô, alô, Vanderlei, fala comigo, rapaz.
2: Fala, Fernandinho, boa tarde, meu amigo.
1: Tá de boa pra gente, graças a Deus, e você?
2: Ô, Fernandinho.
1: Oi.
2: Vai lá no fundinho do baú, vai ter aquela internacional lá, nos anos 97.
1: Beleza.
2: E toca pra nós aí.
1: Agora,
2: aquele balanção assim, ó, que fez a galera balançar.
1: Uhum.
2: Ofereço pra todo mundo que tá ligadinho na rádio, assim, ó, curtindo esse programa maravilhoso. Ah, se não for de nós essa rádio aí, ó, de 4 horas da manhã até as 4 horas da tarde, ligadinho nos fazendo companhia nesse matando brinco. Aô, bom demais. Falou, bom final de semana pra todos.
1: Pra você, Vanderlei, tem Van Halen, Can't Stop Loving You. Dá um grau aí, ó.

leva tudo. Esse é o Kalema, com a participação do Dilcinho aqui na tarde mais top do planeta, onde teve também o Van Halen a pedido do ouvinte com Can't Stop Love You. Lembra que eu falei pra você que tinha, né? Então aumenta o som, porque o Zezé Di Camargo gravou em 2026 esse sucesso no seu projeto rústico, que já foi gravado por ele e pelo irmão Luciano lá em 2003. A versão nova tem assim, ó: Irmão da Lua, Amigo das Estrelas, desta forma.

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0: Hora certa, 1h34, a paróquia São Miguel e Almas informa que hoje haverá missa às 7 horas da noite na comunidade Santa Rita de Cássia. 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
3: 1:37.

0: Bora, bora no WhatsApp.
1: Oi, Fernando.
0: Oi.
1: Boa tarde.
0: Boa tarde pra você também.
1: Sou a Júlia de Fazenda Quartel.
0: Qual que você vai ouvir comigo?
1: Gostaria de ouvir uma música com Eduardo Costa.
0: Qual?
1: Imagina eu.
0: Olha ela aí, ó.
1: Eu fiz pra toda minha família de Fazenda Quartel, pra vocês da rádio e todos os ouvintes. Um abraço, Fernando, e tenha uma ótima tarde.
0: Pra você também.

0: Jota Quest, pra quando você lembrar de mim. Teve Harry Styles com Everybody Wants to Rule the World. E o Eduardo Costa, que foi a sugestão musical feita pelo ouvinte via WhatsApp. Imagina eu. Alô, alô, Clayton, cola aí, cara, que depois do intervalo é o seu pedido que eu vou atender aqui na tarde, onde você tá colado comigo, beleza? Aguarde. Hora certa, 1h48 ou 12 pras duas.
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Quem é? É o Guilherme Silva. Alô, novinha. Também teve Tudo Milionário e a Gica Some. E o Johnny com Don't Stop Dealing. Agora tem informação pra você e é a respeito do Imposto de Renda 2026. Você fez a declaração? Tá tudo certinho aí? Então você pode estar entre as pessoas que receberão o primeiro lote, porque os contribuintes poderão fazer a consulta a partir de hoje. Na verdade, já pode ser feita porque foi aberta às 10 horas da manhã. Este é o maior valor já pago pela Receita Federal em um lote de restituição do Imposto de Renda Pessoa Física e contempla também restituições residuais de exercícios anteriores, ou seja, de anos anteriores, tá bom? Os pagamentos serão feitos a partir do dia 29 de maio, mesmo dia em que se encerra o prazo para a declaração. Então, se você ainda não fez a sua, fique atento, porque 29 de maio é o último dia. Já tem gente recebendo, você tá aí dando bobeira, viu? Ao todo, mais de 8 milhões e 700 mil contribuintes serão contemplados com um valor total de crédito de 16 bilhões de reais. O lote também inclui restituições residuais de anos passados e deste total, aproximadamente 8 bilhões e 640 milhões serão destinados ao

0: nossos contribuintes prioritários. E são eles, ó, idosos acima de 80 anos, contribuintes entre 60 e 79 anos, contribuintes com alguma deficiência física ou mental ou de moléstia grave, contribuintes cuja maior fonte de renda seja o magistério e contribuintes que receberam prioridade por utilizarem a declaração pré-preenchida e optaram por receber a restituição via Pix. Os pagamentos das restituições de 2026 serão feitos em 4 lotes. O prazo para a entrega das declarações começou no dia 23 de março. Então, se você não estiver incluído no dia 29 de maio, pode estar no segundo lote, que é 30 de junho, ou no terceiro lote, 31 de julho, e no quarto lote e último, que será no dia 28 de agosto. Para consultar, o contribuinte deve acessar a página da Receita na internet e clicar no, na opção Meu Imposto de Renda. Em seguida, basta clicar em Consultar a Restituição.
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5: Bora de informação, fechar a semana bem informado, saber o que acontece em Minas Gerais, na voz dela, Samira Horta, pronta para trazer as notícias direto da Assembleia Legislativa. Oi, Samira.
6: Oi, Fernando, isso aí, boa tarde para você, boa tarde para os ouvintes da Vida Nova, chegando nesta sexta-feira, encerrando aí a semana de notícias aqui da Assembleia, falando que o fim da escala 6x1 mobiliza parlamentares, movimentos sociais e sindicatos trabalhistas. O debate sobre a redução da jornada de trabalho no país reuniu 3 ministros e outras autoridades na Assembleia de Minas. Luiz Felipe Balona tem os detalhes desse encontro.
7: Duas comissões do Legislativo Mineiro se uniram para receber o evento promovido pela Câmara dos Deputados. O objetivo é discutir as propostas em tramitação no Congresso que tratam da redução da jornada de trabalho sem redução de salário e o fim da escala 6x1, como defende o ministro da Secretaria-Geral da Presidência da República, Guilherme Boulos.
8: A escala 6x1 vai acabar em 2026. Não é daqui a 10 anos, daqui a 12 anos, daqui a 3 anos. É agora. Os 2 dias de descanso têm que ser garantidos já.
7: O tema ganhou o país a partir do movimento Vida Além do Trabalho, que critica a jornada de trabalhadores com apenas uma folga por semana e chegou à Câmara Federal por meio da tramitação de propostas para acabar com a escala 6x1. O deputado federal Reginaldo Lopes, do PT de Minas Gerais, é autor da proposta mais antiga em tramitação na Câmara sobre o tema. Ele explica por que defende a redução da jornada de trabalho.
9: Não tem nenhum argumento técnico que justifica o país não colocar um ponto final na escala 6x1. Essa escala 6x1 é a escravidão moderna do século 21.
7: Pela importância do tema, a Câmara Federal criou uma comissão especial para analisar a proposta pelo fim da escala 6x1. O deputado federal Leonardo Prats, do Republicanos da Bahia, relator da matéria, adianta o que deve constar no parecer.
10: A não redução salarial, a redução...

0: redução da jornada para 40 horas, os dois dias de folga, o fortalecimento da convenção coletiva. Esses princípios são inegociáveis.
1: A reunião contou ainda com a presença de centenas de representantes de sindicatos e movimentos sociais. Além do fim da escala 6x1, os participantes defenderam a redução da jornada de trabalho sem redução salarial e o fortalecimento das convenções coletivas nas relações de trabalho. Para o deputado Cristiano Silveira, do PT, um dos que pediram o debate do tema na Assembleia, o fim da escala 6x1 beneficia os trabalhadores mais vulneráveis do país.
2: Quem permanece na 6x1, principalmente trabalhadores com menor escolaridade, pretos e pardos, pessoas de baixa renda. A escala 6x1, portanto, reproduz e aprofunda a desigualdade. Quem mais trabalha é quem menos ganha.
1: Em contraponto, na mesma reunião, um representante da Federação das Indústrias de Minas Gerais questionou os efeitos dessa medida sobre a geração de emprego e renda no país.
3: O conteúdo completo dessa audiência está no almg.gov.br. Ótimo fim de semana a todos. Eu volto na segunda com mais notícias da Assembleia Legislativa em Belo Horizonte, Samira Horta.
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0: Anitta e o Bad Bunny em Beso Tóxico, rolando pra você aqui o som da música latina que agita os quatro cantos do planeta, né? Também teve o Ferrugem Me Bloqueia e o Gustavo Lima com Assunto Que Dói. Você tem algum assunto que dói aí do lado esquerdo do peito ou dói na consciência? Pode até te dar uma dor de barriga, vai saber, né? Aqui, vamos curar essa dor com música boa, com sua participação, com aquela canção que vai elevar o seu astral e fazer essa sexta virar aquele sextor tremendo, né? Então manda um zap pra mim, liga aí e chama no 3421-2056, que na volta do intervalo é o seu nome que eu posso falar aqui.
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0: 2h27.
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0: Ei, coisa boa, alô, alô, Mauro e toda a galera aí da Center Bike, obrigado pela audiência, bom saber que somos a distração de vocês, enquanto conserta as bikes aí, deixa tudo no jeito pra moçada do pedal, né? Alô, Alisson, alô, Lucas, obrigado pela carona nas estradas da vida na nossa região, em qualquer parte que vocês vão, que o rádio fica aí sintonizado na 91.5 MHz. Deixa eu mandar um beijo aqui pra Helena, que tá comigo lá em Materlândia. É coisa boa, né? É bom saber que você tá aí também, viu, Helena? Alô, alô, Sandra, ela tá em Dom Joaquim, que beleza. Em Gororós, quem tá comigo é a Letícia, e eu tenho também a Aline com o rádio ligado na tarde mais top do planeta, lá em São João Evangelista. E você tá onde? Não falei seu nome, passa com essa moçada aqui, ó, manda um zap ou liga pra cá, facilita a nossa comunicação, o 3421-25.

Carolina, com a versão ao vivo de Quem de Nós Dois, aqui na tarde mais top do planeta, onde rolou Murilo Huff, né? E Olodum com Baiana System, Ginga Olodum. Vou pros comerciais, mas volto já com muito mais. Atenção, estudantes, as inscrições para o Enem vão começar. Já já eu te informo a data, fica aí. Hora certa, 2h44.

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1: Oi, boa tarde!
2: 2h48 aqui na Vila Nova FM, tem informação para você que é estudante, porque o Ministério da Educação MEC publicou hoje o edital do Exame Nacional do Ensino Médio, o Enem 2026. As provas serão aplicadas nos dias 8 e 15 de novembro, tá bom? E as inscrições já começam na próxima segunda-feira, 25 de maio, e vão terminar às 11h59 da noite do dia 5 de junho. Todos os interessados em participar do exame devem se inscrever neste prazo, mesmo quem tem direito à isenção ou quem tem pré-inscrição automática. Daqui a pouco eu vou te falar sobre essa pré-inscrição, tá bom? Porque na edição deste ano vai ter algumas novidades. E uma delas é esta pré-inscrição automática, que os estudantes regularmente matriculados no terceiro ano do ensino médio estarão automaticamente pré-inscritos e só precisarão acessar a página do participante para confirmar as informações e selecionar a opção de línguas que quer em sua prova. Os estudantes do primeiro e segundo ano e os candidatos que já concluíram o ensino médio ainda precisarão preencher a solicitação e inscrição. Outra novidade, o exame poderá ser usado como certificado de conclusão do ensino médio para os maiores de 18 anos, dependendo da nota do aluno. A prova havia deixado de ter essa função em 2017, quando ela foi transferida unicamente para o Exame Nacional para Certificação de Competências de Jovens e Adultos, o INSEJA. Então, inscrições de 25 de maio a 5 de junho, o pagamento da taxa será até o dia 10 de junho, tá bom? Solicitação de tratamento por nome social, o prazo é até 5 de junho. Solicitação de atendimento especializado também é 5 de junho. O resultado do atendimento especializado, dia 19 de junho. Recurso do atendimento especializado, de 22 a 26 de junho. Resultado do recurso, 3 de julho. E vou reafirmar aqui para você o dia da aplicação das provas, 8 e 15 de novembro. Se você quer fazer o Enem 2026, entra aí em enem.inep.gov.br. Vou falar mais uma vez: enem.inep.gov.br, mas a partir de segunda-feira, 25 de maio, ok?
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2: De volta na próxima segunda-feira, 1 da tarde, com a permissão de Deus, eu estarei aqui com você. Vou ficar muito feliz em atender o seu pedido musical, que poderá ser feito pelo WhatsApp ou telefone 3421-2056. A consagração, Top Hits e Parada Sertaneja com Sidmar são as próximas atrações pra gente aqui.
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2: E pra fechar o programa de hoje, tem ela. Com Amor Atrevido. Excelente final de semana. Fica com o pai e eu vou na fé. Tchau,

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0: Boa tarde para você que está aqui no Santuário Nacional, você, sua família, sua Romaria. Boa tarde para você que está nos acompanhando pelo portal A12, pela internet, no YouTube, Aparecida ao vivo. E boa tarde para você aí na sua cidade, por todo o Brasil, com as rádios associadas, transmitindo através da Rádio Aparecida esse momento de consagração a Nossa Senhora Aparecida. Eu sou o Padre Batistini, missionário redentorista, e o nosso organista do dia de hoje é o Silvio. Fiquemos de pé para darmos início a este momento. Em nome do Pai, do Filho e do Espírito Santo.
1: Amém. Amém.
0: Rainha do céu, alegrai-vos.
1: Aleluia.
0: Porque quem merecestes trazer em vosso puríssimo seio.
1: Aleluia.
0: Ressuscitou, como disse.
1: Aleluia.
0: Rogai a Deus por nós.
1: Aleluia.
0: Exultai e alegrai-vos, ó Virgem Maria.
1: Aleluia.
0: Porque o Senhor ressuscitou verdadeiramente.
1: Aleluia.
0: Oremos. Ó Deus, que vos dignastes alegrar o mundo com a ressurreição do vosso Filho Jesus Cristo, nosso Senhor, concedei-nos, vos suplicamos, que por sua mãe, a Virgem Maria, alcancemos as alegrias da vida eterna. Por Cristo nosso Senhor.
1: Amém. Amém.
0: Podem sentar enquanto Silvio canta para nós, para um momento de reflexão.

Meu irmão, minha irmã, você que está em casa, nos acompanhando pelo rádio, pela internet, já vai deixando a água pronta aí na sua casa, água filtrada, viu? Para que você depois possa beber, os membros da família possam beber. Tem aí a garrafinha de água mineral, põe a aguinha aí pertinho, né? Dá tempo, enquanto o padre Battistini vai falando, você já vai pegando a sua água, deixando pronto. E que você que está aqui na capela do Santíssimo, no santuário, também vai deixando já aí a sua água pronta para benzer. Meu irmão, minha irmã, na liturgia de hoje, no Evangelho de São João, São João fala de Jesus Cristo conversando com Pedro. Jesus pergunta 3 vezes para Pedro: Pedro, tu me amas? E Pedro responde a primeira vez: Senhor, eu te amo. Na segunda vez, Jesus pergunta e Pedro responde: Senhor, tu sabes que eu te amo. Na terceira vez, Pedro já ficou encafifado, né? Oh, mas já é a terceira vez que ele me pergunta, será que ele está desconfiado do meu amor? Senhor, tu sabes que eu te amo. E Jesus então diz para Pedro: apascenta as minhas ovelhas. Nós temos aquela história de Pedro, antes de Jesus ser condenado à morte, quando Jesus também pergunta para Pedro: Pedro, tu me amas? E Pedro responde que ama. E aí Jesus diz para ele: então, antes que o galo cante, você vai me negar 3 vezes. Estava lá no pátio do palácio, se esquentando na fogueira. Alguém chegou e disse para Pedro: eu acho que eu te conheço. Você estava com este homem. E Pedro diz: não, não sou eu. Chega outro e diz: eu acho que eu te vi seguindo Jesus Cristo. Não é você? Não, não sou eu. E antes que ele falasse o terceiro não, o galo cantou. Aí ele lembrou, mas já tinha falado não. E agora Pedro está dizendo sim. Vejam que Deus, mesmo diante dos nossos pecados, quem de nós nunca pecou? Nós aqui na Capela do Santíssimo somos pecadores. Você que nos acompanha pelo portal A12, pelo YouTube, pelas rádios por todo o Brasil, todos nós somos pecadores. Deus não se preocupa com os nossos pecados. Deus quer o quê? Cada um de nós seguindo, vivendo Deus na nossa família, no dia a dia, no trabalho, fazendo bem, mudando de vida. Pedro disse não. Agora Pedro está dizendo que ama. E Jesus diz para ele: pois é, vai revelar para ele como ele vai morrer. Quando você era jovem, Pedro, você fazia o que queria. Agora vai chegar o momento que vão te levar para onde você não quer ir e vão te matar. Então, aí que tá, né? Às vezes o pecado nos leva à morte. Nós não podemos deixar de seguir, viver Deus, sabendo que nós somos pecadores, pedir perdão, mudar, se converter, sair da onde a gente está vivendo para viver melhor. Seguir Deus é a salvação, seguir o pecado é a condenação. Então hoje Pedro descobriu esse amor de Jesus, disse não. Ele poderia ter me negado, dizendo: olha, você me disse não, né? Então você me negou 3 vezes, você não faz parte do meu grupo. Não, Jesus o acolheu, mesmo sabendo que ele negou 3 vezes, e que agora ele confirma 3 vezes que ele ama Jesus Cristo e vai se colocar a serviço, apacentando as ovelhas de Jesus. Meu irmão, minha irmã, no dia de hoje a igreja celebra Santa Rita de Cássia,
né? Quem era Santa Rita? Rita era casada, o marido dela era violento, matou algumas pessoas e se vingaram do marido de Rita. Encontraram ele numa viela, já morto. Então, os filhos, Rita e o seu marido, tinham dois filhos. Os filhos começaram a planejar um modo de vingar a morte do pai. Então, Santa Rita pede para

Deus, Senhor, não deixe que meus filhos cometam a mesma coisa que o seu pai. Seu pai viveu esse mundo violento, fora de Deus. Eu peço, Senhor, faça alguma coisa para impedir que eles sigam o caminho errado que o pai viveu. O pai até se converteu. Quando ele morreu, ele já tinha mudado de vida. Rita conseguiu fazer o marido se converter e viver Deus. Mas aqueles que ele matou, a família, né, os amigos se vingaram. E agora os filhos de Rita queriam se vingar. E aí ela pediu para Deus, Deus agiu. Deus levou os dois filhos de Rita. E aí ela entrou para o convento. E lá no convento ela foi vivendo. Uma superiora rígida pediu para ela que ela molhasse lá no jardim um raminho de roseira seco, esturricado, rachado. E ela ia lá e molhava. Todo dia ela ia lá e molhava. Até que esse broto virou uma linda roseira. Por isso que nós temos o hábito de, na festa de Santa Rita, né, a distribuição das flores. Por quê? Foi a flor que gerou daquele raminho. Santa Rita, um espeto, né, pequenininho, uma ferpa, pegou na sua testa, virou uma ferida que exalava um cheiro horroroso. As irmãs lá no convento puseram ela num quartinho longe por causa do cheiro, iam lá, cuidava dela, mas aquele cheiro ruim exalava. Quando Rita morreu, já não exalava cheiro ruim, exalava cheiro de rosas. Por isso, as rosas de Santa Rita. Que nós possamos aprender com Santa Rita a amar a Deus, servir a Deus, seja na vida de matrimônio. Olha aí Santa Rita sofrendo na vida de matrimônio, né? Seja na vida de irmã religiosa, seja na vida sacerdotal, de leigos, viver Deus. Você que está aqui na Capela do Santíssimo, pega a sua água. Você que está aí em casa, você que está nos acompanhando pela internet, pegue aí agora a sua água. Abençoai, ó Deus, a água que os romeiros trouxeram ao Santuário Nacional. Os nossos irmãos nas suas casas, neste momento, estão lá com as suas águas para benzer. Que seja fonte de vida, de alegria. Recorde o nosso batismo, em nome do Pai, do Filho e do Espírito Santo. Amém. Olhando para Nossa Senhora, aí na sua casa você tem Nossa Senhora Aparecida? Não, não tenho. Eu tenho Santa Rita. Não tem problema. Pega aí Santa Rita. Pega aí Nossa Senhora de Fátima. Não tem. Não tem problema. Põe a mão no coração e agora nós vamos rezar a nossa consagração a Nossa Senhora. Rezemos. Ó Maria Santíssima, pelos méritos de nosso Senhor Jesus Cristo, em vossa querida imagem de Aparecida, espalhais inúmeros benefícios sobre todo o Brasil. Eu, embora indigno de pertencer ao número de vossos filhos e filhas, mas cheio do desejo de participar dos benefícios de vossa misericórdia, prostrado a vossos pés, consagro-vos o meu entendimento, para que sempre pense no amor que mereceis. Consagro-vos a minha língua, para que sempre vos louve e propague a vossa devoção. Consagro-vos o meu coração, para que depois de Deus vos ame sobre todas as coisas. Recebei-me, ó Rainha incomparável, vós que o Cristo crucificado deu-nos por mãe, no ditoso número de vossos filhos e filhas. Acolhei-me debaixo de vossa proteção. Socorrei-me em todas as minhas necessidades, espirituais e temporais, e sobretudo na hora da minha morte.
Abençoai-me, ó celestial cooperadora, e com vossa

poderosa intercessão, fortalecei-me em minha fraqueza, a fim de que, servindo-vos fielmente nesta vida, possa louvar-vos, amar-vos e dar-vos graças no céu, por toda a eternidade, assim seja. Dai-nos a bênção.

0: O Senhor esteja convosco.
1: Ele está no meio de nós.
0: Por intercessão de Nossa Senhora Aparecida, São José, Santa Rita, a bênção de Deus Todo-Poderoso, Pai, Filho e Espírito Santo.
1: Amém.
0: Amém. Vamos em paz e que o Senhor vos acompanhe.
1: Graças a Deus.
0: Obrigado a você que seguiu pelas rádios aí, continua ligadinho na rádio da sua cidade, continue ligadinho na rádio Aparecida, continue sintonizado sempre no a12.com.br, no YouTube Aparecida ao vivo. Uma salva de palmas Nossa Senhora Aparecida.

0: Obrigado, Silvio. Gente, chave da casa, chave do carro, aliança de casamento.
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3: Ai de mim se não anunciar o Evangelho. Primeira carta de Paulo aos Coríntios, capítulo 9, versículo 16. Celebremos jubilosos 40 anos da nossa diocese de Guanhães. Rezemos com nosso bispo diocesano, Dom Otacílio Ferreira de Lacerda.
4: Oração ao Espírito Santo de Santo Antônio. Enviai-nos o Espírito Santo.

0: de modo a tornarmos-nos templos do mesmo Espírito. Enviai-nos o Paráclito, o Consolador, por meio do qual podemos reconhecer-vos e amar-vos, de modo a sermos dignos de chegar até vós, que sois bendito pelos séculos dos séculos. Amém.
1: Alegrai-vos sempre, orai sem cessar. 1 Tessalonicenses capítulo 5, versículos do 16 ao 17. 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

0: 3:43. 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
2: Três e 50.

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1: Legal, você em nossa companhia, curtindo aí, né, o nosso Parada Sertaneja de Bem com a Vida. 4:54, hora certa, Pimenta Resfriadores. E atenção, a paróquia São Miguel e Almas informa que hoje, sexta-feira, haverá missa às 7 da noite na comunidade Santa Rita de Cássia. Oi, boa tarde.
4: Oi, Sidmar, boa tarde, Adelaide de Brasília.
1: Tudo bem, Adelaide?
4: Quero ouvir a música Decido e oferecer para todas minhas irmãs na Fazenda do Quartel, a Júlia, Malta, Zé Emílio, Elizabeth, Pedro,

0: E para meus filhos Ramon, Luana e Luara, e para minha irmã Josimara, no Novo Riacho, em Contagem, para você também.
1: Beleza, valeu Fátima, turma no Cerro, na sintonia da Vida Nova, Zezé de Camargo e Luciano.

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9: Bom demais, você no Parada Sertaneja. Fala agora com o Fernando, gente boa. Fala comigo.
10: Ô, meu amigo Sidmar.
9: E aí? Sidmar.
10: Tô aqui na Fazenda Santo Antônio, ligado na Vida Nova FM, escutando Paradão Sertanejo.
9: Top demais.
10: E eu tô querendo ouvir a música do Ginigino, Machado Curtou. Eu tô querendo oferecer ela pro meu irmão, lá no Correio de Canga, Paulinho, a esposa dele, a Rosa, o filho.

0: Leonardo, eu fui na oferecer pra minha irmã também lá no banheiro, minha fatinha, está ligada na vida nova. Meus dois irmãos do Belo Horizonte também, que não perdem o programa, seu, Thiago e Leonardo. Tô querendo oferecer pra Tatiana, minha esposa, e minha filha Vitória. Tá bom? Beleza. E pra todos os atleticanos também.
1: Valeu, tamo junto.
0: Estão agarrados na Vila Nova FM, não perde o programa, senhor.
1: Maravilha. Alô, obrigado. Abraço aí pra toda a sua família, seus irmãos, turma na sintonia da 91. Um abraço também pra todos, né, que estão aí na curtindo a Vida Nova FM. Glaucileia, tá aí na sintonia. Abraço pra você, Glaucileia. Tudo de bom pra você. Tá a fim de curtir cheiro de shampoo com Christian Ralph. Então tem Gino e Gino na sequência, Christian Ralph na Vida Nova.

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5: Tá aí você na sintonia, curtindo nosso Parada Sertaneja, 5:20. Bom demais. 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E domingo tem Prosa e Viola na Vida Nova FM. Bacana, hein? Você não vai perder, né? Tem Rick Silva e Diego, também tem Adilson Guimarães, muita música legal, muita prosa boa, vai rolar neste domingo ao vivo no Pátio da Catedral, logo após a Santa Missa do domingo de manhã, beleza? Júlio César participando, a fim de curtir a próxima do Rasta Chinela, tá mandando aí, ó, é para toda a sua família, todos seus vizinhos, seus colegas de trabalho também, toda a equipe da Rádio Vida Nova FM, chegando Rasta Chinela na 91,5, sempre com você.

0: Música linda da banda Rasta Chinela na Vida Nova, Amor Atrevido. Bacana demais essa música aí. Curtimos aqui na Vida Nova FM, sempre com você. Oi, Rosileia.
1: Passa de mim, Rosileia. Passa de mim, passar pra mim. Escorrei Paraná, de lá pra cá. Se tiver passar, você passou. Queria oferecer pra todos que estão na rádio, vocês da rádio, todo Chiraspão, todo popular. Enfim, para todo testemunizado na rádio. Uma boa tarde, uma boa sexta-feira, sextou.
0: Valeu, sextou. Obrigado. Para você também.

0: Vida Nova sempre com você, Chico Rei Paraná, de lá pra cá, bom demais, hein? Ter você em nossa companhia, meu amigo e companheiro, gente da melhor qualidade, fala comigo, Janinho, Ultimóveis é pra você que ele existe.
1: Ô, Lucimar, meu brother, fala comigo, meu garoto, você sumiu, ué? Não vai na academia mais?
0: Essa semana eu tô impossibilitado.
1: Como é que tá as coisas aí? Manda uma música bonita pra nós aqui.
0: Beleza.
1: Tô na escuta, hein?
0: Abraço, irmão, tamo
1: tô
0: junto.
1: Tô de olho aí.
0: Partir de segunda. estaremos lá novamente, viu, Janinho? Abraço pra você, cara, felicidades aí, hein? Solteiro Sofredor, nome da moda, hein? Joneto Frederico, Rio Negro Solimões.

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0: Sertaneja, esse Zé Maria, gente, é uma festa fora do ar, viu? Já chegou aqui, ó. O programa se entrega 6:30 ainda, Zé Maria. Tá doido, menino? Tá, mas fala no microfone.
1: Já estamos aí. Boa tarde, né? Boa noite ainda não, né?
0: Bom demais,
1: né? Daqui a pouco é boa noite, né?
0: Daqui a pouco é boa noite. Na hora que vira o ponteiro das 6 horas.
1: Virou o ponteiro aí.
0: Passa boa noite.
1: Boa noite a todos e a todas.
0: Deixa eu se preparar seu programa aí.
1: Beleza, tranquilo.
0: Tamo junto. Pois é, Vida Nova FM, é só alegria, é bom demais, hein? Oi, quem fala comigo?
2: Ô, Cid Matos, só a mocicote de luz, foi esse pro S, o Roberto Bamaçã.
0: Beleza.
2: Pra Keinha. A Sofia, o Zé Bosa, o Vício, o Luz, o Adim, o Zé Daviar, o Porim. Okay. Ah, você pra casa, arroz pro Rony.
0: Valeu, Alessandro. Um abraço pra você, a turma aí no sítio Itamaraty. Chonado sem quantia.
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0: pacote de luxo na Vida Nova, estica. Chonado sem quantia, bom demais, né? 5:45 aqui na Vida Nova FM, sempre com você. Oi, Dona Lica!
1: Boa noite, boa noite. Estamos programados sempre a todos vocês, todos os professores, família. Todos os ouvintes, José Pichelei, Valdinei, Jardim do Viário, Júnior de Paterno, do Tio, José, Suíos, Nau, Dona Maria, Gerardo Miscuti, Platinaí, Gustavo, né? Todos os ouvintes.
0: Beleza.
1: Todos, Vago Júnior, todo mundo.
0: Okay.
1: Zeca Florestal, enfim, todos. Beleza? Com Deus aí.
0: Com Deus também, um abraço.
1: Tem José Maria Soares também, tá aí.
0: Beleza, Maria chegou aqui. O homem tá hoje com o pé no acelerador, Dona Lica. Cedo, né? Mas já tá aí no ponto aí pra daqui a pouco fazer o programa do Sindex. Fala comigo, Geraldo!
2: Boa tarde, irmão. Aí, ó. Chico Rei Paraná, num degrau da escada. Vou na Palica, vou mandar pro Felisberto, vou mandar pro Ronaldinho, vou mandar pro Emílio, vou mandar pro Éder Joia, vou mandar pro Fernando Quartel e pra todos os ouvintes, tiver ligado da Vida Nova, seja Max, tenha uma boa tarde aí, ó. Um bom fim de semana, que Deus abençoe, aquele abraço.
0: Valeu, Geraldo, abraço pra você também.

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Em nome do Pai, do Filho e do Espírito Santo. Amém. Rainha dos céus, alegrai-vos, aleluia, porque aquele que merecestes trazer em vosso puríssimo seio, aleluia, ressuscitou, como disse, aleluia.

aleluia. Rogai a Deus por nós, aleluia. Exultai e alegrai-vos, ó Virgem Maria, aleluia. Porque o Senhor ressuscitou verdadeiramente, aleluia. Oremos. Ó Deus, que vos dignastes alegrar o mundo com a ressurreição de vosso Filho nosso Senhor, concedei-nos que por sua Mãe, a Virgem Maria, alcancemos os prazeres da vida eterna. Por Cristo, Senhor nosso. Amém.

Ai de mim se não anunciar o Evangelho. Primeira carta de Paulo aos Coríntios, capítulo 9, versículo 16. Celebremos jubilosos 40 anos da nossa Diocese de Guanhães. Rezemos com nosso bispo diocesano, Dom Otacílio Ferreira de Lacerda. Música.

fidelidade. Passagem do Evangelho de São João, capítulo 21, versículos 15 ao 19. Retomemos a conversa do ressuscitado com Pedro, em que Jesus pergunta por três vezes se ele o ama, antes de confiar ao mesmo o rebanho, assim como retomemos também as palavras inesquecíveis pronunciadas pelo Papa Bento XVI quando foi eleito em 2005. Queridos irmãos e irmãs, depois do grande Papa João Paulo II, os senhores cardeais elegeram a mim, um simples, humilde trabalhador na vinha do Senhor. Consola-me o fato de que o Senhor sabe trabalhar e atuar com instrumentos insuficientes e, sobretudo, confio nas vossas orações. Na alegria do Senhor ressuscitado, confiados em sua ajuda permanente, sigamos adiante. O Senhor nos ajudará. Maria, sua Santíssima Mãe, está do nosso lado. Obrigado. Voltemos ao diálogo de Jesus com Pedro. O ressuscitado chama pelo nome Simão e não Cefas. Paralelo possível pode ser feito entre a tríplice negação e a tríplice resposta de amor. Evidencia-se aqui o que é próprio de toda a condição humana, o contraste entre a fraqueza do que foi chamado e a divina missão a qual é chamado. Jesus constitui Pedro como rocha e pastor, não pela graça e não pelos seus méritos. Quanto mais fidelidade, mais sólida será nossa fé e mais coerente e profético será o anúncio e o testemunho. Deus não nos trata conforme a nossa lógica, mas com uma lógica que ultrapassa nossos conceitos, pensamentos. Ele acredita em nós e, por seu amor, está sempre pronto a confiar, acompanhar, capacitar a quem ele chama. O perdão que Jesus concede se manifesta na misericórdia, na acolhida de quem falhou, criando uma nova possibilidade para o bom cumprimento da responsabilidade que o acompanha. Numa palavra, perdão que inaugura uma nova realidade, um novo compromisso, um novo olhar, um novo horizonte. Como Deus, por seu amor e graça em nós, confia. Na acolhida do perdão recebido, aquele que crê expressa sua alegria. Numa vida marcada pela gratuidade e compromissos inadiáveis com o reino. Quem se sente por Deus amado e perdoado, descobriu e vai redescobrir sempre a verdadeira face de Deus a nós por Jesus revelada. Amados e perdoados.

0: compreendidos pelo Espírito Santo de Deus assistidos, como também expressou o querido Papa Emérito Bento XVI. Repetimos o que ele disse: consola-me o fato de que o Senhor sabe trabalhar e atuar com instrumentos insuficientes. E, sobretudo, confio nas vossas orações. Deus sabe trabalhar com a nossa fragilidade.
1: Alegrai-vos sempre, orai sem cessar. 1 Tessalonicenses capítulo 5, versículos do 16 ao 17. Você acompanhou Momento de Oração com nosso bispo diocesano, Dom Otacílio Ferreira de Lacerda.
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0: Você com a gente curtindo Parada Sertaneja, bom demais, em 6h14. Oi!
6: Alô, Sidmar, boa tarde, Feijão Gamileira.
0: Bom demais,
6: você só dá sua música aí, rapaz, um menino marciano, no mesmo lugar. Minha pai Omar, minha mãe Estela, o pessoal do Bom Sucesso, Vila Esperança, todos meus irmãos, minhas irmãs, meus sobrinhos, primos. Pessoal lá do Guanhães, pra Rosinha e Paulinho, no Cid Educanda, pra Hinaldo e Dona Rosária, lá em Guanhães, pra todos os taxistas e vocês da rádio, pra todas as nações cruzeirense aí, rapaz. Vamos que vamos!
0: Vamos que vamos! Um abraço pra você, obrigado pela audiência. Temos também a participação da Júlia fazendo o quartel. Oi, Júlia!
7: Oi, Sidmar, boa tarde. Tudo bem?
0: Tudo bem, Júlia?
7: Sou a Júlia fazendo o quartel. Então, eu vi uma música com Barreirito, um menino da Canoa.
0: Beleza,
7: para toda a minha família da fazenda quartel, para vocês da rádio, todos ouvintes. Um abraço, Sidmar. Tenham um ótimo fim de semana.
0: Para você também, Júlia. Até domingo aí no Prosa e Viola. Abraço também pra galera que tá aí na sintonia, né, da Vida Nova FM, sempre com você. Alô aí pra turma, né, que tá curtindo, participando. Um abraço aí pra galera que tá sempre na sintonia da 91,5. Mandar um alô aqui pro Paulinho lá na fazenda Sítio Anicanga, também a Aparecida lá no Sítio Itamaraty. 6h16, Paulinho tá mandando alô pra toda a família aí, galera toda na sintonia, curtindo aí a Vida Nova FM, sempre com você. Fala comigo, Mike. Manda a música.

0: pra quem, Paulinho?
1: Sobre Drinca Voeiro, pessoa gente boa, nota mil, Borracha, meu amigo Anton da Cachoeira das Pombas lá embaixo, a esposa dele, a Regina, Felizange, filha dele, o meu amigo Neco, a Júlia, o Daniel, a Rosileia, o Silvio Vessal do Porto, a Genara, a Regina, o Zé Russo, lá na Fazenda Bom Jardim, a Nilza, o Geraldo Bicuda, no Cito Tamaraty, Aparecida, o Alessandro, o Zé Borges, lá no Pito, a Maria, o Lúcio, lá no Conquista, a Maria Borges, esposa dele, meu irmão Fernando, lá no Santo Antônio, Senhora do Porto, a esposa dele, a Tatiana, a filha dele, a Vitória, o Tiago, a Gisele, o Leonardo, a Luciene e os meus três filhos, Maria Clara, São José de Jacaré, a Giovana e o Natan, para Rosinha, meu amigo Cadeiroso, lá no bar Amazônia. Aberto até as 10 da noite, lá só no trabalho, lá ligado a Vila Nova FM, pessoa exemplar, nota mil, Dedé lá no campo de versão, a Diva aqui no Barreira. E todos que tiver ligado no Parada Sertaneja, Edmar.
0: Beleza.
1: Fica com Deus. Bom final de semana, meu amigo.
0: Valeu, obrigado.
1: Até domingo, enquanto é viola, se Deus quiser, com fé em Deus. Tamo junto.
0: Tamo junto, abraço. Pra encerrar, temos João Menino Marciano no mesmo lugar, também Barreirito, Menino da Canoa. Eu volto domingo aí no nosso Prosa e Viola. Daqui a pouquinho, Zé Maria Soares com o programa do Sindex MG. Zé Maria, e aí, tudo bem?
2: Boa noite, Edmar. Boa noite a todos os ouvintes. Daqui a pouco, tamo aí com o programa do Sindex, ao vivo e a cores, quente pelando, beleza?
0: Muito bem, tudo prontinho aí já?
2: Prontinho, prontinho, daqui a pouco nós tamo aí.
0: Daqui a pouco também entra ao vivo aí no Facebook.
2: Também Facebook, José Maria Soares.
0: Beleza.
2: Pau quebrando.
0: É isso aí, ó. Taca tá comendo.
2: É, taca tá chiando.
0: Como é que é o negócio? Só misericórdia.
2: Só misericórdia.
0: É isso. Valeu então, José Maria, valeu. Abraço, até daqui a pouco então.
2: Daqui a pouco.
0: Eu tô indo nessa, valeu, ótimo sabadão pra você e domingo a gente encontra aí no Prosa e Viola, beleza? Valeu, tchau, tchau.

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1: Boa noite, Sidmar, boa noite a todos os ouvintes da Rádio Vida Nova 91.5. Boa noite também a todos os trabalhadores e trabalhadoras que com certeza está ligado no programa do Sindex, Sindicato dos Trabalhadores nas Indústrias de Extração Vegetal, Carvoejamento, Reflorestamento e similares do Estado de Minas Gerais. E da FITENG, Federação dos Trabalhadores nas Indústrias Extrativas do Estado de Minas Gerais. Bom, hoje são 22 de maio de 2026. Está entrando no ar mais um programa do Sindex MG. Bom, como já de costume, você já sabe que aqui é um programa democrático e popular, onde vocês poderão se sentir à vontade para fazerem as suas críticas e sugestões relacionadas ao nosso cotidiano do dia a dia. Você pode estar ligando no telefone 3421-4590. Repetindo, você pode estar ligando no telefone 3421-4590 e você pode falar ao vivo aqui no ar, ou então deixar o seu recado, que logo após o programa ainda dará o retorno para vocês. Beleza? Combinado? Também pelo WhatsApp vocês podem estar mandando as suas mensagens pelo número 3421-2056. Repetindo, pelo WhatsApp vocês podem estar mandando as suas mensagens pelo número 3421-2056. Beleza? Estão com a Sônia Maria Coelho Amaral, também está assistindo o programa. Boa noite, sejam bem-vindos. Sônia Maria também, é a Sônia, a mesma. Forte abraço aí para vocês. Vou mandar também aqui os endereços também da subsede do Sindex aqui em Guanhães, que fica aqui na rua Capitão Bernardo, número 220, sala 2, bairro Centro Guanhães, Minas Gerais. O nosso telefone fixo é 033-3421-2756. Repetindo, o nosso telefone fixo do Sindex é 3421-2756. O nosso WhatsApp é 031-989-79-3173. Repetindo, o nosso WhatsApp é 031-989-79-3173.

3. Combinado? E vocês podem estar ligando de segunda a sexta-feiras, de 8 ao meio-dia e de 1 da tarde às 5 da tarde. Você vai estar falando diretamente com a Keliane, agendando aí o seu horário para ir lá conversar, tirar suas dúvidas. Beleza? Combinado? Tranquilo? Vamos lá, nós estamos com o pessoal aí, Ronaldo Miranda, o seu programa, muito importante para todos nós. Valeu, um abraço. Tem pessoas aí que não concordam, não, né? Vai fazer o quê, né? 20 anos já aqui fazendo esse programa e nós ainda temos gente que não concorda, mas é assim. Tem que ter as pessoas do contra, né? A gente tem que saber quem é que é os contra, né? Se é trabalhador, trabalhadora que está trabalhando lá no campo, sofrendo sol a sol, chuva a chuva, poeira a poeira, barro a barro, carregando calcário, carregando adubo, né, bombata de veneno no lombo, né, isso tudo aí, plantio e tudo mais. Quem vê quem, né? As áreas da calvoaria, tem trabalho escravo. Trabalho escravo não acaba. Ah, não tem? Tem muito, não é pouco. E é em todos os segmentos, até empregada doméstica sendo resgatada, né? E em casa de juiz, hein? Juiz de direito, de trabalho. É, tem de tudo. Nesse mundo nosso, nesse Brasilzão aí, tem de tudo acontecendo. Mas uma hora vai descoberto, né? As coisas, nós temos aí o Ministério Público do Trabalho, o MPT, nós temos o Ministério do Trabalho, apesar que falta muitos profissionais, os auditores fiscais, para poder estar ajudando aí, combater essas injustiças, né? E fazer valer a nossa lei, que infelizmente nós temos aí esses deputados federais, estaduais, senadores. Não é todos, não podemos julgar todo mundo na mesma vala, mas a maioria é contra você, trabalhadora e trabalhadora. É um absurdo do absurdo, infelizmente. Principalmente esses bolsonaristas aí, os da extrema direita, os da direita, o do centro, o centrão, contra você, trabalhador e trabalhadora, e você ainda vota nesse pessoal. Tem um tal de Nicolas aí, cara, nunca pôs os pés aqui afora, tem voto espalhado pra tudo enquanto é lado. Contra você, contra nós. E vocês vão continuar votando esses caras ainda? Esse ano agora é ano de eleição. Preste bem atenção. Eu vou estar falando aqui agora da jornada de trabalho, fim da jornada 6-1. E você sabia que nós estamos com esse projeto? O presidente Lula encaminhou esse projeto, ele defende o fim da escala 6-1 e trabalhar 40, redução da jornada de trabalho para 40 horas semanais, com 5 dias, com 5 dias de trabalho, 2 de descanso. E tiveram mais ou menos mais de 170 deputados da direita, da extrema direita, protocolando um projeto, uma PEC lá, para poder empurrar isso com 10 anos para frente. Sabia disso? Eles tiveram a cara de pau de fazer isso, dizendo que só daí a 10 anos que poderá fazer acabar, mesmo assim com as áreas essenciais, não. Olha bem, ou seja, não acaba. São esses deputados que vão estar na sua casa, na sua cidade, no seu bairro, pedindo voto. Ou então o seu vereador, o seu prefeito, pedindo voto para eles. É um absurdo. E você vai votar nesses representantes que se diz representante da população, dos trabalhadores, votando contra?

pensa bem. Darcy Martins, é só olhar a lista dos deputados mineiros que votaram contra os trabalhadores. Tem a lista deles. Nicola Ferreira é um deles e tantos outros mais. Preste bem atenção nesses deputados. Esses aí mandam emenda no valor de 2 milhões, 3 milhões para municípios, cidades. Vereador vai acabar pedindo voto para eles. E outros nem precisam de votar. Esse Nicolas Ferreira não precisa nem de pedir voto. Lá na minha cidade, Mendilão, ele tem mais de 400 votos. Nunca pôs o pé, nunca mandou um centavo para Divinolândia. Nunca mandou. Votaram nele. E ele votando contra nós agora. Contra a escala 6-1. Ele quer que o trabalhador trabalhe a morrer. Juarez Campo. Lula, o melhor presidente que o trabalhador ganhou em todos os tempos. É verdade. Tem seus defeitos? Tem. Quem não tem? Atira a primeira pedra quem não tem pecado. Ah, mas você está falando outra coisa. Não. Todos nós temos defeito. Eu sou vereador na minha cidade, em Divinolândia de Minas. Tem defeito. Agora, o único defeito que eu não tenho e não vou ter, em nome do Senhor Jesus Cristo, é roubar. Desonestidade. Isso aí não. E nem apoiar quem está fazendo isso. Quem fizer isso, se for lá na minha cidade, vai ter o pau quebrando. Não aceito fazer isso. E não podemos fazer isso. Mas temos nossos defeitos, né? E eu gostaria de saber quais os defeitos para poder tentar corrigi-lo. Beleza? Então esses 170 deputados federais, senadores sem vergonha, bandidos. A palavra é essa. Todos? Não. O Zé Maria meteu o pau em todo mundo. Não são todos bandidos. Mas a maioria de senadores e deputados federais contra o povo brasileiro, contra você, trabalhadora e trabalhadoras desse país que tanto trabalha, né? Trabalhador que estão em jornada de turnos ininterruptos de revezamento, tendo problema seríssimo de saúde, problema psíquico e tudo, problema familiar, porque não tem convívio com família, vive para o trabalho e não vive para a família. Tudo isso por conta desses deputados estaduais, federais e senadores, que todos eles vão estar agora batendo na sua porta. Ou ele próprio, ou através de vereadores e prefeitos. Ficam atentos agora. Mônica Almeida está lá em Divinolândia acompanhando o programa. Um abraço aí para vocês aí, o Laílson, Luciene, o Anderson, também nós somos com a Laísa. Laísa está lá recuperando, né, Laísa? O Senhor Jesus Cristo vai, né, tá com as tuas mãos, passando com as tuas mãos curada, você vai voltar ao normal, porque ela sofreu um acidente terrível de automóvel em 9 de fevereiro. Tá lá em casa, nós estamos cuidando dela, a Mônica tá cuidando dela com o maior carinho ali, né? Dando 24 horas, tá acamada e... Mas Deus tá no comando, ele tá no controle, ele sabe todas as coisas. Não é isso? Gabriel, e aí, Gabriel? Beleza? Aizinha? É todo mundo aí acompanhando aí na rua, copo d'água, nós estamos também com o Sr. Nelson. Água no leite, Sr. Nelson. Tudo que a água deu, a mesma água levou. Tudo brincadeira, né, gente? Isso é o que nós temos que poder falar. Nós estamos com a Adilson Vieira lá em Nova Era. E Adilson, beleza? Boa noite, tranquilo, seja bem-vindo. A Darcy Martins, tem trabalhador que acha que é rico. E é mesmo. Com um salário de 600 conto. Ou 600 mil, 6 mil. 6 mil, né? 600 conto. 6 mil. E vota nessa pauta da direita.

Nós temos vários trabalhadores que acham que 7 mil reais. Não, eu já tô. Nós temos que votar no pessoal aí da direita. É, não. Tem que acabar com esse negócio de PT, tem que acabar com esse negócio de Lula. Nós temos que ir para Flávio Bolsonaro que tá enterrado até o cabo na roubalheira com esse vocário. E querendo passar ainda como. Ó. Que é. Nós somos limpos. Limpo de quê? Hã? A sujeira. Um filme do pai. Pegando dinheiro. 130 milhões. 130 milhões de reais. Fazer um filme do. Filme do pai de quê? Que tá na cadeia? Filme do pai que deu golpe? Quase que deu golpe no país? É esse filme que vai fazer? Ah, brincadeira. Eu tenho certeza que tem gente demais me xingando agora, nesse exato momento, porque tem uns bolsonaristas atrevidos. E uma coisa, quer bater na gente, hein? Quer bater na gente. Lá em Divinolândia teve um que me agrediu lá, de madrugada. Me agrediu, com palavra. Falando que nós temos que morrer. Tem que matar. Tem que bater. Tem que deixar vergalhão. É complicado. Mas Deus está no controle e no comando, Ele que sabe todas as coisas. 18h45, eu estou falando isso aqui porque, olha, não sei se vai ser junho, tá aí, mês que vem. Não sei se junho, eu ainda vou ficar falando aqui ao vivo. Pode nem pensar falar isso, né? Pode nem pensar falar aqui na rádio sobre política. Não pode. Aí o programa vai ser gravado. Porque se tiver coisa dessa natureza, corta, porque não há isenta na justiça contra a rádio. Então, eu estou falando enquanto há tempo, né? Para você acordar, trabalhador, trabalhadora, acorda. Parece que vocês estão no terceiro sono, no ronco, e deixando essa cambada esbulhar a vida do trabalhador que já anda lá no chão. Contei com um trabalhador nesta hora e falou assim: Zé Maria, trabalhador, por causa de um torresmo, ele perde o capado inteiro. É verdade. Ah, mas que comparação boba é essa? Não, você, por causa de um torresmo, você vai perder o capado inteiro. Então você tem que, olha, põe o pé no chão. E nós temos que mobilizar, manter mobilizado na luta. E agora está tendo o pessoal, né, montado em cima aí, o movimento. Mobilização do movimento Vida Além do Trabalho. Nós temos uma vida além do trabalho. A população está começando a acordar. E aí, esse projeto de lei, ele está na comissão, está programado para ser votado no dia 26 de maio. Ou seja, semana que vem, tem que acompanhar, você mandar aí os seus coisas aí, e-mail, mandar encher a caixa deles aí de deputado aí, dos nossos deputados que você votou, cobrando eles para poder acabar com a escala 6-1 e redução da jornada para 40 horas semanais, 5 dias de trabalho, 2 dias de descanso. Vamos batalhar junto aí. A Vale, que é uma das gigantes da mineração, ela já acabou. Por conta dela, juntamente com o sindicato Metabá de Itabira, e numa audiência na Superintendência Regional do Trabalho em Minas Gerais, acabou com a escala 6-1. Então, a redução da jornada para 40 horas semanais, 5 dias de trabalho e 2 de descanso. Então, tudo isso que esses deputados da direita, pilantras, tá falando aí que vai quebrar o país, que os empresários, tudo é mentira, tudo é balela, tudo. Uma das pioneiras gigantes da mineração, ela já deu exemplo, acabou com a jornada, acabou com a escala 6-1 e voltou com a jornada 40 horas semanais, 5 dias de trabalho, 2 de descanso. Então, mentira. Foi assim quando instituiu o 13º, quando instituiu férias, quando o FGTS e tantos outros mais direitos que foi votado e criado,
eles disseram que o país

quebrar. Tudo mentira, tudo uma balela. O país não quebrou e não vai quebrar. É um país muito rico. Se fosse, tivesse quebrar, quebraria com esses pilantra que tá lá no Congresso. Todos? Não. Que tá ganhando aí, juntando tudo quanto é pro Jojanga, que parece que folha de pagamento, 300 mil, 200 mil, para trabalhar 2 dias na semana, se é que trabalha. Né? Com todos os tipos de regalia, plano de saúde, tudo, tudo, tudo, carro de gabinete, toma parafernália. Aí quebra. Para esse trabalhar 2 dias na semana, chega aí terça, quarta, quinta, eles vêm embora. E eles derrubaram um veto do presidente Lula ontem. Você sabe para quê? Para eles fazer o que quer agora com o dinheiro das emendas, para poder doar as coisas agora na campanha, para a verdadeira compra de voto. Votaram aí o Centrão, os da direita pesada, os bolsonaristas, derrubou o veto. Pode fazer o que quer agora. Presidente de partido, prefeito que está com problema, devendo, pode, virou uma parafernália, infelizmente. Mas talvez o STF, né, o Supremo Tribunal Federal, talvez põe um freio nesse pessoal que não tem jeito, beleza? Vamos aí, sexta-feira eu não pude comparecer devido a problemas, né, interno ali, que apareceu de última hora, mas que nós estamos hoje ao vivo, é a cores aqui, trazendo para vocês as notícias, e as notícias que mexem conosco, é o nosso dia a dia, nosso trabalho, que nós precisamos de trabalhar para levar o pão de cada dia para casa, né? E aí nós temos que trazer aqui a notícia e batalhar e lutar, mobilizar, para que nós possamos vencer mais essa luta aí para melhor condições de vida, de saúde, melhor convívio com a nossa família. Tá bom? Manda aí um alô aí para o Miguel Brás e a dona Maria lá no Pito, que tá acompanhando o programa, e a dona Lica também, dona Lica lá no Jacutinga. Alô, um abraço aí pra todos vocês. Também tá com a Ailton, a Elza, também tá lá no Cogo Manuel do Carmo, município de Ginópolis, também acompanhando. Valeu, Ailton, um abraço aí pra você, pessoal aí da Santana. Nós estamos aí com o Zezinho Cabecinha também, acompanhando a sua esposa, né? Também nós estamos também com o Luiz Roberto, Rose, todo mundo aí na Santana, Serafim Santana, irmã Terezinha, o Eza, todo mundo aí na Santana que está acompanhando. O Zé Domingo, lá nos Félix também está acompanhando. Abraço aí para todos vocês, pessoal do Campos, dos Campos, pessoal lá dos Robertos, acompanhando lá, né? Nós estamos lá com os companheiros lá, né? Sempre ligado no programa, dona Noêmia, a Nezita, todos que estão acompanhando. Um abraço aí para todos vocês, tá bom? Só no Coque dos Pintos, estão lá com o Mato Feio, também com o Dorício, acompanhando o programa, a Teca ali no Salgado. Ali no Madureira nós estamos ali com o Raimundo Mundinho, matando seus porco e caipira, caseiro, né? Também nós estamos também com a Odésia, tá acompanhando o programa. Vanusa também, a Tico, todo mundo que tá acompanhando aí, um abraço a cada um de vocês aí, tá bom? A Penha e a dos Anjos também, eu mandava, né, um alô aqui, gente, pra todos aí, mas o Nuca, o seu esposo, faleceu agora domingo passado, né? Meus suspiros aí pra todos aí, familiares, Sival, todos que estão aí, né? Que Deus conforte o coração, que descansa na paz. Inclusive até a missa do sétimo dia, isso que é domingo agora, lá no Madureira, lá na igreja local lá, beleza? Que Deus abençoe todo mundo aí. Todos nós vamos ter que morrer, né? Para não morrer, só se não nascer. Nasceu, vai ter que morrer, e só pode tirar a vida quem deu. Quem deu? Deus, nosso Pai. Então só ele que tira, beleza? Nós estamos aí, manda um alô aí, Zé Maria, Zé Dalice, de Correntim. Um abraço aí, Zé Dalice, aí no Correntinho, a todos que moram aí. Nós somos lá com a Demar,

Nonu, abraço a todos os amigos. É o senhor Zé e dona Laerte, Laede da Prata. Um abraço aí para todos vocês que estão acompanhando. Não tem jeito para tu com o telado aí acompanhando o programa, graças a Deus. E me fala meu nome aí, Zé Maria e tal. Aí não consegue falar o nome de todos, porque aqui é um programa, né? A gente tem que trazer as notícias e tal, e coisa e tal. Aí nós estamos aí. Nós estamos também com Domingos, né? Domingos Francisco Filho. Um abraço aí para vocês aí. Boa noite, Zé Maria. Tudo de bom aí, que Deus abençoe a todos, né? E já está abençoando. Só nós estamos aqui vivos e são é pela honra e a glória dele, né? Se não quiser, ele corta o nosso fôlego assim, no estalo. O oxigênio acabou, já era. Beleza? Geraldo da Carroça aí, pessoal, um abraço aí pra todos. Também nós estamos com Capixaba lá em Sabinópolis. E aí, Capixaba, beleza? Um abraço pra você e toda a sua família, pessoal aí de Sabinópolis, pessoal de Euxenita, né? Um abraço aí pra vocês aí. Nós estamos também aí com Elci e Dona Zilda lá no Prata também, mandando um alô aí para eles, para todos vocês. Bom final de semana, descansa aí, né? Tranquilo aí, de domingo aí, comer um franguinho com arroz. Mas não é só de domingo não, é qualquer hora, né, gente? É isso aí. Darcy Martins, Zé Maria, parabéns aí pelo seu trabalho de vereador em Divina Holanda de Minas. Muito obrigado, Darcy. A gente fica aí fazendo os trabalhos. A minha meta no Divina Holanda desse mandato agora é fazer o calçamento, o asfaltamento das serras. Salgado já está pronto, Madureira já está pronto, agora o Macuco já iniciou semana passada, deva terminar daqui uns 15 dias, asfalto também na Serra do Macuco. Consegui uma verba no valor de R$300 mil com o meu deputado estadual Celinho do Sintelcel e o nosso prefeito em Divina Holanda Jobim, com a parceria fazendo os trabalhos, e a Cenibra Celulosa Nipo Brasil S.A. também fazendo a terraplanagem. Ela entra com a sua partida dando ali a terraplanagem, que ajuda e muita a nossa população de Divina Holanda de Minas com essa terra para nós, beleza? Também mais 300 mil tá para chegar agora para a Serra dos Queiroga. Deputado Celinho do Sintelcel, no Macuca é o deputado federal Miguel Ângelo, também encaminhou, e com ele também tô conseguindo, mas já consegui com ele 400 mil com Miguel Ângelo para a Serra dos Pinto. Deva ser começar ano que vem. Esse ano acho que não vai dar, infelizmente. O pessoal deve ficar meio chateado, mas o importante é o que vai fazer, beleza? Oi, boa noite, Zé Maria. Tô na escuta. A Meire, do João Miranda. Ações, né? Das Nações, deve ser, né? João Miranda, né? Ah, ações, não, não. Ih, só misericórdia, menino, só... Isso aí é só Deus, né? Só Deus. Um dia sai, Meire. Isso aí todo mundo tá assim, antenado, ligado, já tem quase mais de 15 anos, né? Pessoal, na expectativa é hoje, amanhã, amanhã e depois, e aí, como diz o Geraldinho, uma hora sai. Importante que tá ganhando e ter dinheiro lá para pagar, né? Que é só Deus, tem que entrar na justiça e tal, acionar a Vale. A Vale é responsável para poder pagar esse dinheiro, beleza? Um dia sai. Toma aí, 18h55, hoje não deu poder, né? Falar muito, mas aí eu quero agradecer aí a parceria aí, né? Da prefeitura. A prefeitura executa, a gente consegue a verba, a emenda com o deputado estadual e federal, e o prefeito que tem comprometimento, compromisso, utiliza essa verba e coloca ela no lugar certo, como está colocando o prefeito Jobinho junto comigo lá em Divina Holanda de Minas. E se não quisesse, não colocava também. Os passados falavam que era mentira da gente. A gente trazia a verba, trazia tudo. Não, mentira do vereador, tem nada dele que não. Então, quando você tem um prefeito comprometido com a população, trabalha junto. E esse prefeito está trabalhando.

0: Cachoeira das Pombas. Um abraço aí pra vocês todos aí da Cachoeira das Pombas. E a todos que estão aí na escuta, que não dá pra poder falar o nome de todos, acompanhando, dando audiência ao programa, porque se não tivesse audiência, acaba também, né, gente? Mas não, graças a Deus, o programa do Sindec tem uma audiência muito boa. Graças a você que está aí acompanhando, tanto pela rádio Vida Nova 91.5, tanto também pelo Facebook José Maria Soares, toda sexta-feira, das 18h30 às 19h. Dia 26 nós vamos ter uma assembleia, né, geral da Federação dos Trabalhadores nas Indústrias Ativas, ali nas 9h30, primeira convocação, para prestação de conta e previsão orçamentária para o ano de 2027. Beleza? Dessa forma eu termino o programa, prometendo voltar na próxima sexta-feira, no mesmo horário, se Deus quiser, se não tiver feriado, não tiver nada, eu acho que não tem, e se Deus permitir, estaremos de volta. Vocês vão ficar agora com a Voz do Brasil, né? Trazendo aí as notícias do Brasil e do mundo para todos que estão aí nesse tempo, que não gosta de Voz do Brasil, você fica inteirado nas condições que está acontecendo, ouve, beleza? Maria Reis, boa noite, Maria. Tudo na paz aí, bom final de semana, grandes abraços. Ronaldo Miranda, parabéns aí pelo seu programa em divino, beleza? Obrigado aí, boa noite a todos e até a próxima, um grande abraço, valeu.
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4: Pacientes pelo SUS, que vai ajudar a reduzir a fila pela colonoscopia, que atualmente é utilizada como principal exame preventivo. De olho no calendário.
5: Segunda-feira, aposentados e beneficiários do INSS recebem nova parcela do 13º.
4: Também no dia 25 de maio tem início as inscrições para o Enem desse ano.
5: E a partir do dia 15 de junho, Sisu Mais abre vagas remanescentes em instituições públicas de ensino superior.
4: Hoje, na apresentação da Voz do Brasil, eu, Mariana Jung,
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4: Uma operação para silenciar o crime organizado.
5: Em 5 dias foram apreendidos 534

0: celulares em presídios de todo o país.
1: E o governo do Brasil já investiu mais de 200 milhões de reais para equipamentos de segurança no sistema penitenciário.
2: Celulares escondidos em celas, comunicação clandestina e ordens criminosas que atravessam os muros dos presídios. É para combater essa estrutura que o Ministério da Justiça e Segurança Pública realizou a maior edição da Operação Mute, já feita no país. Pela primeira vez, a ação integra o programa Brasil contra o Crime Organizado e alcança unidades prisionais em todos os estados brasileiros. Segundo o balanço parcial divulgado nesta sexta-feira, mais de 500 celulares foram apreendidos em 2.611 celas de 49 presídios nos últimos 5 dias. Mais de 2.800 policiais penais participaram das ações. O objetivo é interromper a comunicação ilegal usada por organizações criminosas para coordenar crimes dentro e fora das prisões, avalia André Garcia, secretário nacional de políticas penais.
3: Primeira vez que nós estamos enfrentando o crime organizado em todas as suas dimensões. Há um conjunto de estratégias que nós estamos utilizando, em especial para retirar esses celulares, mas também voltadas para silenciar algumas unidades que nós consideramos como mais estratégicas.
2: As ações utilizam equipamentos de alta tecnologia, como scanners corporais, aparelhos de raio-x, drones, sistemas eletrônicos de fiscalização e até georradar, equipamento que identifica túneis. Para o secretário executivo do Ministério da Justiça e Segurança Pública, Ademar Borges de Souza Filho, as ações terão impactos imediatos.
4: Com investimento, com inteligência, com operações de alta qualidade, certeza absoluta de que terá um impacto imediato na desarticulação de organizações criminosas.
2: O governo federal investe na modernização do sistema penitenciário dos estados. 138 unidades prisionais estaduais devem receber padrão reforçado de segurança, sendo 23 na região norte, 45 na nordeste, 15 no centro-oeste, 38 no sudeste e 17 no sul. Quase 185 milhões de reais já foram aplicados na compra de equipamentos, que começam a ser entregues aos estados até junho. Reportagem Pablo Mundim.
0: O enfrentamento ao crime organizado é uma das prioridades do governo brasileiro, segundo o presidente Lula.
1: Em participação no programa Sem Censura da TV Brasil, o presidente destacou o lançamento do programa Brasil contra o Crime Organizado, que tem entre os objetivos asfixiar financeiramente os criminosos.
5: Estou com uma PEC no Congresso Nacional. Se essa PEC for aprovada no Senado, 15 dias depois eu crio o Ministério da Segurança Pública. Posso aceitar a ideia que os bandidos dominam um território? O território em qualquer cidade, em qualquer estado, é do povo brasileiro e ele tem que voltar a ocupar o seu território e o bandido tem que ser punido e tem que ir para a cadeia. A luta contra o crime organizado vai envolver 11 bilhões de reais, 1 bilhão de investimento do governo federal e 10 bilhões de financiamento para os estados e para a prefeitura. Para que a gente possa dotar todo mundo de os instrumentos necessários para combater a violência.
0: A proteção no ambiente digital de crianças e adolescentes também foi destacada pelo presidente Lula. Segundo ele, é preciso evitar as telas logo cedo.
1: O presidente destacou o projeto que proíbe o celular nas escolas e também a sanção do ECA Digital no ano passado, que prevê obrigações para empresas e redes sociais de proteção das crianças e jovens contra crimes virtuais e dependência digital.
5: Quando nós proibimos o telefone na escola, no ensino fundamental, muita gente achou que ia ser ruim e não, e foi bom. A molecada voltou a jogar bola. A molecada voltou a brincar. A molecada voltou a conversar. Nós agora criamos o ECA Digital. Ou seja, para quê? Nós queremos que proteger meninos e meninas desse país. É o projeto mais sério do mundo. Mas obviamente que as plataformas não gostam do nosso projeto. Mas nós temos que brigar com alguém, eu tenho que proteger as crianças. Eu tenho que proteger os adolescentes. Se no real é crime digital, tem que ser crime.
0: Protocolo inédito para o rastreamento e a detecção precoce do câncer colorretal.
1: O Sistema Único de Saúde passará a utilizar um novo tipo de exame que vai ajudar no diagnóstico da doença antes de os primeiros sintomas aparecerem, aumentando as chances de cura.
6: O teste imunoquímico fecal, conhecido como FIT, passará a ser o exame de referência para a detecção do câncer de colo retal no SUS. O exame será realizado de forma preventiva em homens e mulheres assintomáticos que tenham entre 50 e 75 anos. O diretor-presidente do Instituto Nacional do Câncer, Roberto Gil, explica que o FIT é capaz de detectar partículas

0: partículas microscópicas de sangue nas fezes, já indicando se há lesões que devam ser tratadas.
1: Essa detecção precoce permite que a gente interrompe o processo de carcinogênese das lesões precursoras, quer dizer, a gente não deixa o câncer se desenvolver, ou de um diagnóstico precoce, onde o câncer pode ser tratado com cirurgia e ser eliminado com ou sem necessidade de radioterapia e quimioterapia, mas levando o paciente à cura.
0: O exame FIT é feito com fitas rápidas, como num teste de gravidez. Em caso positivo, o paciente é encaminhado para exames de imagem mais detalhados, como a colonoscopia. O ministro da Saúde, Alexandre Padilha, explicou que o novo exame pode ser feito nas próprias unidades básicas de saúde e vai ajudar a reduzir a fila pela colonoscopia, que atualmente é utilizada como principal exame preventivo.
2: Faz com que você consiga um diagnóstico mais precoce, sobretudo nos pacientes assintomáticos, direcionando os investimentos, os equipamentos, sobretudo os equipamentos médicos dependentes, como é o caso da colonoscopia, para os pacientes que você tem maior indicação para isso. Isso faz com que você direcione mais rápido os pacientes que precisam fazer colonoscopia e não ocupa a colonoscopia, que é médico dependente, que é centro especializado dependente, com pacientes que teriam menos indicação de fazer colonoscopia.
0: O novo protocolo deve ser aplicado em mais de 40 milhões de pacientes pelo SUS. Ele faz parte de um conjunto de ações de prevenção e tratamento de câncer, que envolvem investimentos de 2 bilhões e 200 milhões de reais para a inclusão de novos medicamentos, cirurgias robóticas e reconstrução mamária. Reportagem Thaísa Vitória.
3: As inscrições para o Exame Nacional do Ensino Médio, o Enem 2026, começam na segunda-feira, dia 25 de maio.
4: E uma novidade, pela primeira vez, alunos que concluem o terceiro ano do ensino médio em escolas públicas têm cadastro automático no sistema do exame.
5: As inscrições para o Enem 2026 começam na próxima segunda-feira, dia 25 de maio, com uma novidade para os estudantes da rede pública. Pela primeira vez, alunos que concluem o terceiro ano do ensino médio em escolas públicas têm cadastro automático no sistema do exame. Mesmo com inscrição pré-preenchida, os estudantes precisam acessar a página do participante para confirmar a participação e complementar dados, como cidade de prova, idioma estrangeiro e necessidade de atendimento especializado. O prazo para inscrição e pedidos de nome social ou atendimento especializado termina em 5 de junho. Para quem não tem isenção, a taxa de inscrição permanece R$ 85 e pode ser paga até 10 de junho por Pix, cartão, débito ou boleto. As provas acontecem nos dias 8 e 15 de novembro. O Ministério da Educação também amplia os locais de prova. A previsão é que cerca de 10 mil escolas recebam o exame em todo o país, permitindo que muitos estudantes façam a prova na própria escola onde estudam. O Enem segue como principal acesso a programas como Sisu, ProUni e Fies. Para mais informações, acesse enem.inep.gov.br/participante. Em Brasília, Claudimário Carvalho.
3: Pois é, o Enem segue como principal acesso a programas como o Sisu, o Sistema de Seleção Unificada, que dá acesso a vagas em instituições de ensino superior.
4: E atenção, estudantes, ainda dá tempo de concorrer a uma vaga em uma dessas instituições.
3: A partir do dia 15 de junho, vão estar abertas as vagas do Sisu Mais, com vagas remanescentes para o segundo semestre.
6: O Ministério da Educação publicou o edital do Sisu Mais, nova etapa complementar do Sistema de Seleção Unificada. A iniciativa vai ofertar vagas remanescentes em instituições públicas de ensino superior para o segundo semestre deste ano. As inscrições estarão abertas de 15 a 19 de junho, exclusivamente pelo portal de acesso único do MEC. Podem participar candidatos que fizeram pelo menos uma edição do Enem nos últimos 3 anos e que tenham concorrido na etapa regular do Sisu 2025. No momento da inscrição, será possível escolher até 2 opções de curso, turno, local de oferta e instituição, indicando a ordem de preferência. O Sisu Mais faz parte do processo de aprimoramento do sistema de seleção unificada, com avanços na organização das vagas, melhorias no processo de inscrição e fortalecimento das políticas de acesso ao ensino superior público. A nova etapa amplia as oportunidades para estudantes e também fortalece as instituições públicas de educação superior. Reportagem Talita Albuquerque.
4: Aposentados e pensionistas do IEM.

0: INSS vão receber o pagamento da segunda parcela do 13º a partir de segunda-feira.
1: O pagamento vai até o dia 8 de junho e serão pagos mais de 35 milhões de benefícios.
2: Atenção, aposentados e pensionistas do INSS. Começa nesta segunda-feira, dia 25 de maio, o pagamento da segunda parcela do 13º salário. Mais de 35 milhões de benefícios serão pagos de forma antecipada em todo o país. Esta etapa representa uma nova injeção de cerca de 39 bilhões de reais na economia brasileira. O ministro da Previdência Social, Wolner Queiroz, destaca o impacto do adiantamento para as famílias.
3: Na prática, é dinheiro no bolso de milhões de famílias antes do esperado. Quem trabalhou a vida inteira merece respeito. E respeito também é garantir o benefício chegando mais cedo.
2: O calendário de depósito segue até o dia 8 de junho e varia conforme o número final do cartão de benefício. Para consultar o valor da sua parcela, basta acessar o aplicativo ou o site Meu INSS e clicar na opção extrato de pagamento. Reportagem Pedro Sardinha.
1: Aprender a guardar dinheiro, noções básicas de investimento e de previdência social.
0: Temas que chegam até crianças e jovens na sala de aula por meio de um projeto do governo do Brasil.
1: É o Poupadores do Futuro.
4: Marco Antônio de Carvalho tem apenas 11 anos, mas já está preocupado com o futuro. Ele conta que recebe mesada e guarda parte dela para realizar sonhos. E nesta semana, Marco aprendeu um pouco mais sobre como gerenciar o dinheiro e economizar. A escola dele, em Brasília, recebeu as atividades do programa Poupadores do Futuro, coordenado pelo Ministério da Previdência Social. Marco gostou da oportunidade.
5: É sempre bom a gente estar, desde cedo assim, aprendendo a economizar nosso dinheiro. Muitos adultos não tiveram essa oportunidade na infância, muitas crianças não estão tendo, é uma coisa muito boa.
4: E as noções de como poupar que as crianças recebem na sala de aula acabam impactando toda a família, segundo a diretora da escola, Viviane Coelho da Silva de Lima.
6: É muito importante que eles já coloquem esse conhecimento em prática desde cedo para que eles possam mudar a realidade deles, né? Então eles já vão poupando alguma coisa em casa, eles aprendem sobre renda fixa, sobre renda extra, planejamento orçamentário. Além de ajudarem as famílias também, eles já desde cedo podem fazer todo esse planejamento.
4: Este ano, mais de 30 mil alunos foram alcançados pelo projeto Poupadores do Futuro em 100 cidades brasileiras. Mais de 200 instituições de ensino receberam as atividades. O diretor do Departamento do Regime de Previdência Complementar, Narlon Gutierrez, fala sobre a importância do programa, que está em sua segunda edição.
7: Eles vão ser despertados sobre a importância do planejamento, sobre a importância de organizar suas finanças, para estarem atentos, né, para não serem influenciados aí por questões como jogos em plataformas digitais, para a importância que a previdência tem ao longo da vida.
4: O Poupadores do Futuro faz parte da Semana Nacional de Educação Financeira. O Ministério da Previdência Social pretende expandir o projeto para abranger mais cidades e alcançar ainda mais alunos na próxima edição. Reportagem Luciana Colares de Holanda.
1: Expansão de terras para o plantio, clima favorável e chuvas bem distribuídas fizeram a agropecuária bater recorde de safras no ano passado e ser o setor que mais pesou no crescimento do PIB em 2025.
0: Além disso, o Brasil atingiu a menor taxa de desocupação no ano passado.
1: Essas análises estão em um estudo do IBGE divulgado hoje sobre os dados econômicos do país.
8: No ano passado, o Produto Interno Bruto, que é a soma de todas as riquezas produzidas pelo país, cresceu pelo quinto ano consecutivo, chegando a 2,3%. E nesta sexta-feira, o IBGE publicou uma pesquisa que avalia o cenário econômico de 2025 para entender quais áreas contribuíram para o PIB. O IBGE destaca o bom desempenho do setor agropecuário. Com safras recordes de milho e soja, o setor foi o responsável por cerca de um terço do aumento da taxa. O comércio varejista também registrou crescimento de 1,6% em 2025, completando 9 anos consecutivos de expansão, segundo o IBGE. Quanto aos preços, houve arrefecimento

0: aumento da inflação, ou seja, os preços continuam subindo, mas a uma velocidade menor. O índice oficial, que mede a inflação, o IPCA, acumulado do ano, ficou em 4,26%. O número é 0,57% abaixo do resultado de 2024. Outro destaque é o mercado de trabalho, que registrou um aumento de média salarial em relação ao ano anterior de 5,8%. Já a taxa de desocupação alcançou o nível mais baixo da série histórica iniciada em 2012, registrando 5,6%. Segundo o informativo, indicadores econômicos do Brasil, os números foram influenciados pelo cenário internacional. A política restritiva dos Estados Unidos limitou o espaço para cortes da taxa de juros no Brasil, e a desaceleração do PIB chinês reduziu sua contribuição para o crescimento global. Gabriela Noronha, para a Voz do Brasil.
1: Recuperação das regiões atingidas pelo rompimento da barragem do Fundão em Minas Gerais e Espírito Santo vai ter um incentivo de mais 450 milhões de reais.
2: Os recursos fazem parte do novo acordo do Rio Doce e são divididos em um edital e um chamamento público que vão dar à própria comunidade a chance de propor projetos de recuperação.
1: O edital é realizado em parceria com o Banco do Brasil e a Fundação Banco do Brasil e foca em ações comunitárias diretas com valores de 50 mil a 400 mil reais por proposta.
2: O chamamento conta com a colaboração do Banco Nacional de Desenvolvimento Econômico e Social, BNDES, e é direcionado a projetos de desenvolvimento.
3: O BNDES, Banco Nacional de Desenvolvimento Econômico e Social, e a Secretaria-Geral da Presidência da República lançaram nesta sexta-feira uma chamada pública que vai destinar 225 milhões de reais para projetos das comunidades da Bacia do Rio Doce atingidas pelo rompimento da barragem de Fundão. O lançamento aconteceu em Governador Valadares, no interior mineiro. A barragem de Fundão, que integrava um complexo da mineradora Samarco, no município mineiro de Mariana, se rompeu em novembro de 2015, liberando rejeitos que escoaram pela bacia do Rio Doce até o mar, causando danos para populações de dezenas de municípios de Minas Gerais e do Espírito Santo. A chamada pública, que tem o nome de Chamada Rio Doce Participativo, vai custear projetos estruturantes que variem entre 5 milhões e 23 milhões de reais e que atuem como vetores de desenvolvimento regional. As iniciativas poderão ser enquadradas em dois eixos: fortalecimento institucional das organizações sociais e apoio a empreendimentos produtivos coletivos. Para José Pavuna, representante de uma das comunidades atingidas e integrante do Conselho Federal de Participação Social da Bacia do Rio Doce e Litoral Norte Capixaba, o apoio aos projetos será uma forma de garantir renda às comunidades locais.
4: Esse dinheiro, ele seria uma forma de, inclusive ele é, uma compensação, porque reparação seria recuperar o rio, não dá para reparar o rio. A gente vai compensar com alguns projetos que gerem renda. Precisa ter projetos e iniciativas pequenas que gerem renda.
3: Durante o lançamento da chamada pública, o ministro-chefe da Secretaria-Geral da Presidência da República, Guilherme Boulos, classificou a chamada Rio Doce Participativo como histórica.
5: O que a gente assinou aqui hoje é a parte dessa reparação que vai ser definida e executada a partir da participação direta de vocês. Uma coisa é vir uma obra, é bom, todo mundo quer. Outra coisa é chegar na comunidade, escutar a comunidade, apresentar o próprio projeto e chegar o dinheiro na mão para poder executar esse projeto lá no território.
3: Os projetos para a chamada Rio Doce Participativo poderão ser apresentados até o dia 30 de dezembro. Mais informações sobre a chamada estão disponíveis no site bnds.gov.br/Fundo Rio Doce. Reportagem André de Barros Lima.
1: Para quem acha que museu guarda apenas objetos do passado, uma programação diversa promete aproximar o público de exposições e atividades culturais.
2: É a Semana Nacional de Museus, que chega à sua 22ª edição e vai até domingo.
1: Ainda dá tempo de participar de uma

0: as mais de 3 mil atividades cadastradas.
1: Difundir a cultura, preservar a memória e incentivar o hábito de visitar museus. Foi com esse objetivo que nasceu a Semana Nacional de Museus, que chega à 24ª edição, reunindo milhares de atividades em todo o Brasil. O tema deste ano, Museus Unindo o Mundo Dividido, destaca o papel dessas instituições como espaços de diálogo, inclusão e troca de experiências entre diferentes culturas e gerações. A mobilização teve amplo alcance nacional em 2026. Cerca de 1000 museus de mais de 400 cidades participaram da programação, com atividades nos 26 estados e no Distrito Federal. Como explica Joel Santana da Gama, diretor de difusão, fomento e economia do Instituto Brasileiro de Museus.
2: Como as instituições abrem mais tempo, como a programação é mais divulgada, isso aflora também o desejo da comunidade, dessa vontade de memória, de conhecer. Tudo isso permite com que essa visitação se amplie.
1: No Distrito Federal, estudantes participaram de visitas educativas no Centro Cultural do Banco do Brasil. O professor Paulo Araújo fala da importância dessas visitas no processo pedagógico.
3: A vantagem é que eles vão ter um olhar voltado para a cultura e que eles vão poder utilizar de forma pedagógica, recriando as obras e também dando a sua própria interpretação para cada obra que eles observaram aqui.
1: A programação completa da 24ª Semana Nacional de Museus reúne atividades em todo o país até o dia 24 de maio. Reportagem Cleide Lopes.
0: Poucas semanas para as festas juninas em todo o país.
4: E o Ministério do Turismo quer fortalecer a infraestrutura e a promoção dos eventos na Paraíba, destino de milhões de turistas no período.
0: Estão sendo disponibilizados 45 milhões de reais para 72 cidades do estado.
4: Só no ano passado, as festas juninas movimentaram mais de 7 bilhões e 400 milhões de reais em todo o país.
0: Em Campina Grande, por exemplo, a festa começa no dia 3 de junho e vai durar 33 dias, com previsão de movimentar 800 milhões de reais e um público de 3 milhões e meio de pessoas.
4: E essas foram as notícias do Governo do Brasil.
0: Uma realização da Secretaria de Comunicação Social da Presidência da República.
4: Fique agora com as notícias do Poder Judiciário e do Congresso Nacional. Boa noite e bom fim de semana.
0: A gente volta segunda-feira. Boa noite.
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7: Presidente do STF e do CNJ propõe contra-cheque único para magistrados em resolução que será analisada na semana que vem.
8: Mais de 10 mil pessoas foram atendidas nos 5 dias do Justiça Itinerante na Ilha do Marajó.
7: TSE nega parcelamento de multa aplicada a candidato a prefeito de Ubajara, no Ceará.
8: Boa noite, eu sou Marcela Luiza.
7: E eu sou Walter Lima.
8: O presidente do Supremo Tribunal Federal e do Conselho Nacional de Justiça, ministro Edson Fachin, apresentou proposta de resolução que institui o contra-cheque único para magistrados em todo o Poder Judiciário.
7: O texto será analisado pelo CNJ na próxima terça-feira. Marcelo Della Libera.
9: A proposta será analisada pelo plenário do CNJ e foi elaborada com base em decisões recentes do Supremo Tribunal Federal sobre transparência remuneratória. O texto prevê a padronização nacional das verbas pagas aos magistrados e proíbe folhas paralelas e documentos complementares com pagamentos separados. Pela proposta, cada juiz passará a receber um único contra-cheque mensal com todas as informações consolidadas, incluindo salários, verbas indenizatórias, descontos obrigatórios e valores retroativos.
8: TSE nega parcelamento de multa aplicada a candidato a prefeito de Ubajara, no Ceará.
7: Houve erro jurídico na apresentação de recurso. Fábio Ruas.
10: A decisão do TSE foi por unanimidade. Com isso, ficou mantida a decisão anterior do Tribunal Regional Eleitoral do Ceará. O TRE cearense decidiu não analisar um recurso

0: pedia o parcelamento de uma multa de R$5.000. O relator no TSE, ministro Ricardo Vilas Boas Cueva, afirmou que decisões desse tipo não podem ser contestadas por recurso eleitoral. O correto seria o agravo de instrumento. Com isso, o pedido de parcelamento da multa foi negado.
1: Mais de 10 mil pessoas foram atendidas nos 5 dias do Justiça Itinerante na Ilha do Marajó.
2: O mutirão ofereceu exames médicos, edição de documentos e balcão de direitos trabalhistas. Luma Soares.
3: Nessa sexta-feira, moradores chegaram cedo para garantir o atendimento de última hora. Na área de cidadania, a maior procura foi por certidões de nascimento e de óbito. No encerramento das atividades, os ministros Alberto Balazeiro, do TST, e Edson Fachin, do STF, acompanharam de perto as salas de conciliação. A mega ação, coordenada pelo CNJ, em parceria com 50 entidades, garantiu cidadania e dignidade para a população marajoara.
1: Juízo não pode limitar previamente a atuação de advogado nomeado como assistente jurídico em processo sobre violência doméstica.
2: O posicionamento é do STJ, Fátima Uchoa.
4: Na origem, o juízo nomeou uma advogada para acompanhar uma vítima em audiência sobre suposta violação de medida protetiva, mas a profissional não poderia atuar no processo com pedidos ou recursos. A OAB impetrou mandado de segurança alegando que o juízo violou prerrogativas da advocacia. O Tribunal de Justiça de Minas Gerais indeferiu o pedido, então a OAB interpôs recurso no STJ e a sexta turma deu provimento. Para o relator, ministro Sebastião Reis Júnior, a assistência jurídica à mulher vítima de violência doméstica e familiar, que é obrigatória pela Lei Maria da Penha, depende do pleno exercício das prerrogativas do advogado e é ilegal a limitação prévia da atuação profissional.
1: Após acordos entre MPF e estudantes que fraudaram sistemas de cotas, Unirio publica edital para bolsas a cotistas de cursos de medicina.
2: Ao todo serão arrecadados mais de R$2 milhões que serão revertidos em auxílios financeiros. Vanessa Pereira.
5: A verba é resultado do acordo estabelecido entre o Ministério Público Federal e os estudantes do curso de medicina da Unirio, que ocuparam indevidamente as vagas reservadas para os alunos cotistas do SISU em 2018. Nesta primeira etapa, a universidade vai conceder 4 auxílios financeiros mensais no valor proporcional a um salário mínimo de 2018. Os interessados podem fazer as inscrições até 31 de maio por meio do formulário eletrônico no site da Unirio. Você também encontra o edital e o link do formulário no site do MPF.
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1: Uma boa noite.
2: Bom fim de semana e até segunda-feira.
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8: Eu sou Paula Groba.
9: E eu sou Ricardo Nakaoka.
8: E estes são os destaques de hoje do Jornal do Senado, que começa agora.
9: Senadores marcam votação de proposta que amplia a autonomia do Banco Central.
8: IFE aponta rombo fiscal por 10 anos e contradiz previsões otimistas do governo para as contas públicas.
9: Projeto pode garantir uso de faixa exclusiva por veículos que transportam pessoas com deficiência.
8: Boa noite.
9: Boa noite.
8: O Banco Central pode ganhar mais independência e ter a autonomia garantida pela Constituição. A proposta que prevê autonomia técnica, administrativa, orçamentária e financeira para a instituição deve ser votada no dia 27 de maio pela Comissão de Constituição e Justiça do Senado.
9: O relatório foi lido nesta semana, mas a análise foi adiada após um pedido de vista coletiva. Mais informações com o repórter Márcio Maturana.
10: O relatório da proposta de emenda à Constituição que amplia a autonomia do Banco Central foi lido na Comissão de Constituição e Justiça, mas o texto não foi votado por causa de um pedido de vista coletiva. Pelo texto, o Banco Central deixa de ser uma autarquia e vira uma entidade pública de natureza especial, com autonomia técnica, operacional, administrativa, orçamentária e financeira, e dotada de poder

0: de polícia, com autoridade sobre regulação, supervisão e resolução. O relator dessa PEC é o senador Plínio Valério, do PSDB do Amazonas.
1: Mesmo só com leitores, estamos fazendo história. O que vem depois, cada um vai responder pelo seu ato aqui. Porque já ficou claro para a população brasileira que a importância do Banco Central e que a liberdade financeira é fundamental. Então, lá na frente, nós vamos ver quem é que é contra o avanço ou não.
0: O autor da proposta é o senador Vanderlan Cardoso, do PSD de Goiás, que ressaltou a importância da mudança.
2: Não é um projeto de ex-presidente Bolsonaro, nem do presidente atual, nem do ex-presidente Roberto Campos Neto, nem do atual presidente Galípolo. É um projeto de país, de nação.
0: A PEC deve ser votada na próxima quarta-feira, dia 27, segundo anunciou o presidente da comissão, Otto Alencar, do PSD da Bahia.
3: A senadora Mara Gabrilli pediu explicações ao Tribunal Superior Eleitoral sobre uma campanha de representatividade.
4: A ação do TSE tem como objetivo estimular a diversidade nos espaços de poder, mas deixou de fora das peças publicitárias as pessoas com deficiência. Repórter Lana Dias.
5: A senadora Mara Gabrilli, do PSD de São Paulo, enviou um ofício ao Tribunal Superior Eleitoral pedindo explicações sobre a exclusão de pessoas com deficiência na campanha Representatividade. A iniciativa do TSE busca estimular a participação política de grupos historicamente subrepresentados, como mulheres, pessoas negras e indígenas. Mas a senadora considerou lamentável, na campanha, a exclusão de um dos grupos que mais enfrenta obstáculos.
6: Eu sei o que é enfrentar obstáculos todos os dias, mesmo que seja dentro da cabeça de uma pessoa. E também sei que existe muita gente com deficiência, cheia de potencial para transformar, mas a barreira ainda é enorme.
5: A campanha em questão será veiculada até 30 de julho e é composta por vídeo para televisão e spot para rádio, além de conteúdo para as redes sociais. De acordo com o censo de 2022 do IBGE, o Brasil tem 14,4 milhões de pessoas com deficiência, o que representa 7,3% da população com 2 anos ou mais.
3: E pessoas com deficiência podem passar a ter mais rapidez e acessibilidade nos deslocamentos diários. O Senado vai analisar um projeto que autoriza veículos que transportem esse público a utilizarem as faixas exclusivas de transporte coletivo.
4: A medida quer reduzir o tempo no trânsito e garantir mais mobilidade, inclusão e qualidade de vida. Repórter Alexandre Campos.
7: A proposta dos senadores Alci Lucas, do PL do Distrito Federal, define regras gerais, deixando a cargo dos municípios a regulamentação de pontos específicos, como caracterização das situações em que o uso da via é essencial para pessoas com deficiência, cadastro do beneficiário e do veículo usado por ele, definição de horários, trechos e condições de tráfego das faixas e adoção de mecanismos de transparência e revisão periódica das credenciais concedidas. Para Isalci Lucas, é preciso incentivar que os municípios levem em conta no planejamento e na gestão da mobilidade urbana as necessidades dessa parcela da população.
8: Só o pai que tem filho autista severo ou alguma deficiência mais grave é que sabe se pega um congestionamento e todo dia pega, buzina para lá, buzina para cá, muito barulho, e os autistas não suportam isso. Então é um sacrifício muito grande. Então, como as faixas exclusivas ainda tem muita, fica muito ociosa ainda, nada melhor do que fazer essa uma legislação mais ampla, que de fato a regulamentação tem que ficar no município, ele que vai conduzir o processo.
7: Ainda de acordo com o projeto, as vias utilizadas por transporte público de alta capacidade, como os chamados BRTs, não poderão ser destinadas para o deslocamento de veículos particulares com pessoas com deficiência.
3: O senador Jaime Campos, do União de Mato Grosso, defendeu mais apoio financeiro aos municípios e cobrou a atualização dos repasses federais para as prefeituras.
4: Ao mencionar a marcha dos prefeitos em Brasília nesta semana, ele afirmou que o aumento das despesas tem dificultado a manutenção de serviços públicos essenciais e que o fortalecimento do municipalismo é fundamental para melhorar o atendimento à população.
9: Muitos prefeitos enfrentam, de fato, queda de arrecadação e aumento das despesas obrigatórias e, ao mesmo tempo, uma crescente demanda de serviços públicos. Os municípios acabam assumindo responsabilidades cada vez maiores sem que os recursos acompanhem essa realidade.
3: Já o senador Fernando Dueire, do PSD de Pernambuco, celebrou a aprovação na Comissão de Assuntos Sociais do novo piso salarial dos médicos e cirurgiões dentistas. O texto fixa o valor de R$ 13.672 e atualiza o

0: pagamento de horas extras e adicional noturno.
1: Para Dueire, a medida valoriza os profissionais e pode ajudar a reduzir a falta de médicos e dentistas em regiões mais carentes. A proposta segue para a Câmara dos Deputados.
2: Cada real destinado à valorização desses profissionais retorna à sociedade em forma de atendimento mais qualificado, maior dedicação e melhores resultados.
0: As contas do governo para os próximos anos podem estar mais otimistas do que a realidade permite. É o que aponta um novo relatório da Instituição Fiscal Independente do Senado, que identifica divergências entre as projeções da equipe econômica e as estimativas dos analistas da IFE.
1: Segundo o texto, as metas fiscais apresentadas pelo governo são ambiciosas e enfrentam desafios para sair do papel. Repórter Douglas Castilho.
3: A divergência é o crescimento estrutural das despesas com benefícios da Previdência Social. A digitalização, por meio do aplicativo Meu INSS, acelerou de maneira inédita o fluxo do antigo auxílio-doença. O modelo de análises remotas de atestados médicos fez as concessões anuais dobrarem entre 2022 e 2025. O diretor do Instituto, Alexandre Andrade, explicou que esse é apenas um dos elementos de discordância com o governo.
4: Em relação às projeções, o que nós identificamos foi um relativo otimismo, tanto na grade de parâmetros macroeconômicos, quanto depois nas projeções fiscais. Isso inclui receitas, despesas, o resultado primário e a própria trajetória da dívida bruta nos próximos anos.
3: Por outro lado, um fôlego extra e inesperado para o caixa do governo federal veio após a alta do petróleo, gerado pelos ataques dos Estados Unidos e de Israel ao Irã. O cenário aumentou a arrecadação de tributos no Brasil, grande exportador da matéria-prima. Um alerta da IFE, no entanto, indica que essa mesma instabilidade no Oriente Médio pode fazer com que o Banco Central mantenha a taxa de juros alta por mais tempo, o que esfriaria a atividade econômica do país e contribuiria para o aumento da dívida.
1: Com edição de Paula Groba e trabalhos técnicos de João Lira, o Jornal do Senado fica por aqui. Acompanhe agora as notícias do Tribunal de Contas da União e da Câmara dos Deputados. Boa noite.
0: Uma boa noite e um bom fim de semana.
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6: O Tribunal de Contas da União fez auditoria para avaliar o financiamento da atenção primária à saúde no Sistema Único de Saúde. O serviço é a porta de entrada do SUS e inclui ações de vacinação, consultas, pré-natal e outros atendimentos. A fiscalização analisou o modelo de repasse de recursos para estados e municípios. 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O TCU identificou falhas no modelo atual, como dificuldades para acompanhar resultados. Também falta definir indicadores para distribuir os recursos de forma adequada. As limitações podem prejudicar o planejamento das ações e reduzir a eficiência da política pública. O tribunal fez recomendações para aperfeiçoar o sistema. 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

0: Cultura Country para Jaguariúna.
1: Parlamentares criam área de proteção ambiental do Jamanchim, no Pará.
0: Plenário inclui economia criativa como beneficiária de fundos regionais.
1: Boa noite. Projeto aprovado pelos deputados permite a utilização de recursos de fundos constitucionais em empreendimentos de economia criativa. A reportagem é de Antônio Vital.
2: A Câmara dos Deputados aprovou o projeto que inclui empreendimentos da chamada economia criativa entre os setores que poderão receber recursos dos fundos constitucionais de financiamento das regiões Norte, Nordeste e Centro-Oeste. O texto define a economia criativa como atividades relacionadas à criação, produção e distribuição de bens e serviços baseados em criatividade, cultura, conhecimento e produção artística, como artesanato, música, moda e design. Hoje, muitos desses empreendimentos ficam fora das atividades que podem ser beneficiadas por esses fundos, que priorizam setores como agropecuária, indústria, mineração e agroindústria. O projeto foi apresentado pelo deputado Ayrton Faleiro, do PT do Pará, e altera a lei que regulamenta esses fundos constitucionais, que oferecem financiamento para atividades econômicas consideradas estratégicas para o desenvolvimento regional. Com a mudança, empreendimentos ligados à economia criativa também poderão acessar linhas de crédito desses fundos. Relatora da proposta no plenário,

0: A deputada Lídice da Mata, do PSB da Bahia, argumentou que a medida ajuda a reduzir desigualdades regionais e reconhece a importância econômica das atividades criativas para a geração de renda, emprego e desenvolvimento local.
1: Diversos são os países que têm obtido um grande crescimento do seu PIB através do desenvolvimento da economia criativa. E eu queria destacar o exemplo da Indonésia, um país cujo PIB da economia criativa cresceu 6,5%, acima dos 5,03% do PIB nacional.
0: O projeto foi criticado pelo deputado Luiz Lima, do Novo do Rio de Janeiro.
2: Enxergamos isso como mais uma oportunidade de se fazer militância com recurso público. E o povo brasileiro está cansado de trabalhar para sustentar a militância política. A gente tem uma série de prioridades a nível de educação, de oportunidades de emprego.
0: O projeto, que inclui empreendimentos da economia criativa entre os beneficiários dos fundos constitucionais de financiamento das regiões Norte, Nordeste e Centro-Oeste, seguiu para análise do Senado. Rádio Câmara de Brasília, com informações de Daniela Lessa, Antônio Vital.
3: Desenvolvimento Regional.
4: Hildo Rocha, do MDB, relembra a implantação de 81 novos municípios no Maranhão em 1996. O parlamentar reforça que as cidades receberam estrutura administrativa, estradas, escolas, hospitais e sistemas de abastecimento de água durante a gestão estadual da época.
5: Para Hildo Rocha, o então governo maranhense foi fundamental para transformar antigos povoados em polos de desenvolvimento econômico. Segundo ele, a superação de desafios técnicos e políticos explica o reconhecimento que antigos gestores ainda mantêm junto à população do estado.
4: Jorge Araújo, do PP, critica o governo da Bahia pela demora na construção da ponte Salvador-Itaparica. O deputado afirma que após mais de 20 anos de anúncios, a obra ainda não saiu do papel.
5: Jorge Araújo também faz críticas à saúde pública baiana, especialmente à Central de Regulação do Estado. O parlamentar relata que moradores do interior percorrem longas distâncias sem garantia de atendimento.
3: Economia.
4: Plenário da Câmara proíbe sigilo sobre gastos do governo federal. O repórter Márcio Aquiles Sardi tem as informações sobre a proposta aprovada.
6: A Câmara dos Deputados aprovou o projeto que proíbe a imposição de sigilo sobre gastos da administração pública federal, incluindo despesas com viagens, hospedagem, alimentação, transporte e cartões corporativos. De acordo com o projeto apresentado pelo deputado Gustavo Gayer, do PL de Goiás, os gastos do dia a dia da administração pública, como os de viagens oficiais, deverão permanecer públicos. O projeto mantém a possibilidade de proteger informações consideradas estratégicas para a segurança de autoridades, mas as despesas deverão ser divulgadas. O texto também prevê que informações classificadas como sigilosas poderão perder automaticamente essa condição se não forem analisadas no prazo de 30 dias pela Comissão Mista de Reavaliação de Informações, prevista na Lei de Acesso à Informação. A proposta permite ainda que o Congresso Nacional revise decisões de classificação de sigilo e prevê punições para agentes públicos que colocarem sigilo de forma indevida para ocultar irregularidades. Nesses casos, a conduta poderá ser considerada ato de improbidade administrativa e também crime de responsabilidade. Relator da proposta, o deputado Sóstenes Cavalcante, do PL do Rio de Janeiro, argumentou que o projeto reduz brechas para uso abusivo do sigilo sobre despesas públicas. Segundo o relator, a proposta fortalece mecanismos de fiscalização e amplia a transparência sobre a utilização de recursos públicos. Ele criticou classificações feitas pelo governo.
7: O presidente Lula fazia críticas ao seu oponente, o ex-presidente Bolsonaro, porque existia ali agendas secretas, e ele fazia críticas e dizia que iria acabar com o sigilo. E até hoje, o que aconteceu foi que aumentou inúmeras vezes os sigilos de agenda, o sigilo de despesas, e nós entendemos que isso não é salutar ao Estado Democrático de Direito.
6: O projeto foi aprovado de maneira simbólica pelo plenário da Câmara, mas a federação formada pelo PT, PCdoB e PV tentou alterar sem sucesso pontos da proposta, como a possibilidade de o Congresso rever a classificação de informações. Para a deputada Érica Cocai, do PT do Distrito Federal, o sigilo deve ser mantido sobre informações que dizem respeito à segurança nacional.
8: Nós somos favoráveis à transparência. O sigilo, ele deve
1: dizer respeito à segurança nacional, ao interesse público, ele é previsto para isso, mas há muito sigilo irregular. O relatório do portal Transparência, ele indica que nos últimos anos, de 2015 até 2022, até o final do governo Bolsonaro, 80% dos sigilos irregulares dizem respeito ao governo Bolsonaro. Vocês lembram que Bolsonaro colocou sob sigilo seu cartão de vacina e da sua família?
6: O projeto que proíbe a imposição de sigilo sobre gastos da administração pública federal, como viagens, hospedagem, alimentação e cartões corporativos, seguiu para análise do Senado. Da Rádio Câmara de Brasília, com informações de Daniele Lessa e Antônio Vital, Márcio Aquilissardi.
3: Justiça.
5: Jandira Fegali, do PCdoB do Rio de Janeiro, cobra investigações sobre supostas ligações entre a família Bolsonaro e o Banco Master. A deputada defende a instalação de uma CPI para apurar denúncias envolvendo o banqueiro Daniel Vorcaro e parte da oposição.
4: Na visão de Jandira Fegali, as recentes pesquisas de opinião sinalizam um desgaste de lideranças que utilizam discursos moralistas. A parlamentar também defende transparência nas investigações e a divulgação das apurações sobre o uso de recursos públicos.
5: Márcio Gerri, do PCdoB do Maranhão, critica Flávio Bolsonaro, alegando que denúncias relacionadas ao caso do Banco Master fragilizam sua imagem política. O parlamentar também questiona informações divulgadas sobre a relação do senador com o empresário Daniel Vorcaro.
4: Márcio Gerri sustenta que o episódio afeta a articulação política da oposição e defende ações do atual governo. Na visão do deputado, programas e medidas do Executivo Federal têm fortalecido a avaliação positiva do governo.
5: Evair Vieira de Melo, do Republicanos do Espírito Santo, diz que foi um dos primeiros a alertar o governo e a denunciar na Comissão de Fiscalização Financeira e Controle da Câmara que havia uma máfia no INSS que operava com descontos não autorizados dos aposentados.
4: Evair Vieira de Melo defende o aprofundamento das investigações por entender que houve omissão no enfrentamento das irregularidades no INSS. Ele critica a atuação de integrantes do governo diante das denúncias, especialmente em relação ao envolvimento do filho do presidente Lula.
3: Meio ambiente.
5: A Câmara aprovou um projeto que obriga órgãos ambientais a aplicarem o Código Florestal em todos os biomas, no lugar de legislações específicas. O repórter Antônio Vital explica as consequências.
0: A Câmara dos Deputados aprovou o projeto que obriga os órgãos ambientais a aplicarem o Código Florestal em áreas produtivas de todos os biomas brasileiros, no lugar de legislações específicas, como a Lei da Mata Atlântica, mais restritiva em relação ao uso da terra para a produção rural. O projeto foi aprovado pelas comissões permanentes da Câmara em caráter terminativo, ou seja, não precisaria passar por votação no plenário e poderia seguir diretamente para o Senado. Um recurso assinado por 57 deputados, a maioria do PT, PSOL e Rede, pedia análise pelo plenário, com o argumento de que a proposta fragiliza a legislação ambiental. O recurso foi rejeitado pelo plenário por uma diferença de 148 votos, o que manteve o texto aprovado pelas comissões. O texto original, apresentado pelo deputado Alceu Moreira, do MDB do Rio Grande do Sul, tratava apenas da aplicação do Código Florestal nas áreas produtivas dos chamados campos de altitude, ecossistema localizado na região sul. O argumento é que aquelas áreas são exploradas há mais de 200 anos e que os produtores estavam sendo multados pelo IBAMA com base na legislação que protege a Mata Atlântica. Foi o que disse o deputado Alceu Moreira.
8: Não tem nenhum sentido. Aquela terra está desde 1740 antropizada. Ela tem utilização para lavoura, para criação de gado. E agora o nosso produtor está impedido com uma multa produzida pelo IBAMA sem nenhuma necessidade. Se tiver o gado em cima do campo e por acaso nascer uma essência nativa no meio do pasto, eles não permitem mais a utilização do campo, inclusive restringe a criação de gado. É um prejuízo criminoso.
0: O recurso que pedia análise do projeto pelo plenário teve como justificativa alterações feitas no texto original durante análise pela Comissão de Constituição e Justiça da Câmara. O texto final considera a área rural consolidada, portanto passível de regularização, todas as terras ocupadas antes de 22 de julho de 2008 e não restringe a medida aos campos de altitude. Para o deputado Nilton Tato, do PT de São Paulo, um dos autores do recurso, o projeto permite desmatamento em outros biomas.
9: Tinha sido construído um acordo que recuperava o texto original do projeto para usar áreas nos campos de altitude do Rio Grande do Sul, Paraná e Santa Catarina. O projeto foi completamente deturpado aumentando aí a possibilidade de desmatamento, de uso para o agro, de áreas não florestais da Amazônia.

0: no Cerrado, no Pantanal e na Mata Atlântica.
1: O projeto que obriga os órgãos ambientais a aplicarem o Código Florestal em áreas produtivas de todos os biomas brasileiros, no lugar de legislações específicas, seguiu para análise do Senado. Da Rádio Câmara de Brasília, Antônio Vital.
2: Transportes.
3: Beto Preto, do PSD do Paraná, defende a criação de uma subcomissão para acompanhar o encerramento da concessão da Malha Sul Ferroviária, que atende estados da região sul e se conecta a São Paulo. Ele defende o debate sobre trechos inoperantes e passivos da atual gestão.
4: Beto Preto também pede participação de órgãos de controle e representantes do setor na discussão sobre a nova concessão ferroviária. Ele salienta que o fortalecimento do modal é estratégico para o desenvolvimento logístico e econômico do país.
2: Agricultura.
3: Câmara regulariza áreas ocupadas com a criação de área de proteção ambiental do Jamanchim, no Pará. Saiba o que muda com a repórter Daniele Lessa.
5: O plenário da Câmara dos Deputados aprovou o projeto que reduz a área da Floresta Nacional do Jamanchim e cria a área de proteção ambiental chamada APA do Jamanchim, no município de Novo Progresso, no sudoeste do Pará. O projeto, que foi apresentado pelo deputado Isnaldo Bulhões Júnior, do MDB de Alagoas, estabelece que parte das áreas ocupadas por produtores rurais será retirada da Floresta Nacional e passará a integrar a nova APA, categoria ambiental menos restritiva que permite ocupação humana e atividades econômicas sob determinadas regras. Ao defender a proposta, o deputado Enderson Pinto, do União do Pará, disse que as pessoas se instalaram no que hoje é a Floresta do Jamanchim porque existiam incentivos governamentais para desenvolver a economia da região.
6: Essas ocupações não aconteceram na clandestinidade, não foram invasões oportunistas, foram ocupações de boa-fé estimuladas por políticas públicas. E o que aconteceu depois? Essas pessoas acordaram de um dia para o outro dentro de uma unidade de conservação de proteção integral.
5: O relator José Priante, do MDB do Pará, argumentou que o projeto busca enfrentar um conflito histórico na região entre preservação ambiental e ocupação consolidada da terra.
6: Dar um passo na pacificação e no ordenamento legal de uma área de profundo potencial sem avançar um metro na floresta. Nós estamos falando apenas de recategorizar uma área que já está antropizada durante muitos e muitos anos, e muitas décadas.
5: Parlamentares contrários ao projeto afirmaram que a redução da área protegida pode aumentar a pressão sobre a Amazônia e estimular novas ocupações irregulares. A deputada Marina Silva, da Rede de São Paulo, alertou sobre o agravamento dos eventos climáticos extremos, como secas e enchentes.
7: Em relação às unidades de conservação, que elas são cada vez mais necessárias diante dos extremos climáticos, das secas e das cheias, que o tempo todo estão assolando várias unidades da federação na Amazônia, inclusive o estado do Pará.
5: O texto também autoriza atividades de mineração dentro da Floresta Nacional e da área de proteção ambiental, ponto criticado pelo deputado Tarcísio Mota, do PSOL do Rio de Janeiro, que apresentou destaque para tirar esse trecho da proposta, mas foi rejeitado pelos parlamentares.
6: Porque o que está acontecendo aqui tem nome e sobrenome. É premiação da grilagem, é abertura de um precedente que vai fragilizar o Sistema Nacional de Unidades de Conservação. É mais um atentado contra a possibilidade de que a gente mantenha a floresta em pé.
5: O projeto que altera os limites da Floresta Nacional do Jamanchim e cria a área de proteção ambiental do Jamanchim no Pará, seguiu para análise no Senado. Da Rádio Câmara de Brasília, Daniele Lessa.
2: Educação.
4: Alice Portugal, do PCdoB da Bahia, comemora a aprovação do texto que regulamenta o reajuste anual do piso salarial dos professores da educação básica pública. Ela reitera que a proposta define critérios permanentes e garante maior segurança jurídica.
3: Alice Portugal informa que o novo piso passará para R$ 5.130. A parlamentar pede a aprovação definitiva da medida no Senado e reforça a importância de ampliar os investimentos no Fundeb e na educação pública.
4: Clarissa Tércio, do PP de Pernambuco, critica a condenação de um casal do interior de São Paulo por manter duas filhas em ensino domiciliar.

0: projeto aprovado no plenário da Câmara confere ao município de Jaguariúna, no interior de São Paulo, o título de capital nacional do country. Jaguariúna é uma cidade com pouco mais de 60 mil habitantes, perto de Campinas, conhecida nacionalmente pelo Jaguariúna Rodeio Festival, realizado desde 1989, evento que reúne competições de rodeio, shows musicais e atrações ligadas ao universo sertanejo, o que atrai público de várias regiões do país. O projeto apresentado pelo deputado Maurício Neves, do PP de São Paulo, justifica o título a partir da tradição da cidade ligada aos rodeios, à música sertaneja e à cultura do interior. De acordo com a justificativa, a cultura country faz parte da identidade da cidade e está presente não apenas nos rodeios, mas também na moda, na gastronomia, no turismo rural e em diferentes atividades econômicas locais. O projeto também destaca o impacto econômico do universo country na região. Durante o período do festival, as atividades movimentam mais de 50 milhões de reais na economia local, com geração de empregos e aumento do turismo. Relatora da proposta, a deputada Simone Marqueto, do PP de São Paulo, argumentou que a cultura country brasileira representa um modo de vida ligado às tradições do interior e ultrapassa o universo dos rodeios. No plenário, o relator foi o deputado Ícaro de Valmir, do Republicanos de Sergipe.
1: A cidade é historicamente ligada à cultura do interior, como forte tradição agrícola e pecuária, sendo o rodeio uma parte intrínseca dessa cultura. Mais do que um evento ou uma data do calendário, a cultura country em Jaguariúna é um modo de vida permanente. O estilo country está presente no cotidiano dos moradores, na moda, na culinária e nos empreendimentos locais. E a cidade amplia o seu potencial turístico com rodeios que valorizam a tradição rural e o estilo sertanejo moderno.
0: O projeto que confere ao município de Jaguariúna, no interior de São Paulo, o título de capital nacional do country, seguiu para análise do Senado.

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0: 5.
1: E que a força do medo que tenho não me impeça de ver o que eu sei. Que a morte de tudo em que acredito não me tape os ouvidos e a boca. Porque metade de mim é o que eu grito, mas a outra metade é silêncio. Que a música que eu sou longe seja linda, ainda que tristeza. Que a mulher que eu amo seja para sempre amada, mesmo que distante. Porque metade de mim é partida.

0: e a outra metade é saudade. Que as palavras que eu falo não sejam ouvidas como prece e nem repetidas com fervor, apenas respeitadas como a única coisa que resta a um homem inundado de sentimento. Porque metade de mim é o que ouço, mas a outra metade é o que calo. Que essa minha vontade de ir embora se transforme na calma e na paz que eu mereço. Que essa tensão que me corrói por dentro seja um dia recompensada. Porque metade de mim é o que penso, e a outra metade é um vulcão. Que o medo da solidão se afaste, que o convívio comigo mesmo se torne menos suportável, que o espelho reflita em meu rosto um doce sorriso que me lembra ter dado na infância. Porque metade de mim é a lembrança do que fui, a outra metade eu não sei. Seja preciso mais do que uma simples alegria me fazer aquietar o espírito, e que o teu silêncio me fale cada vez mais. Porque metade de mim é abrigo, mas a outra metade é cansaço. Que a arte nos aponte uma resposta, mesmo que ela não saiba, que ninguém a tente complicar, porque é preciso simplicidade para fazê-la florescer. Porque metade de mim é plateia, e a outra metade é canção. 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

0: 8:14.
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0: 8:15.

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1: 8:32.

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1: 8:45.
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1: 8:47.

0: 9 horas.
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3: Ai de mim se não anunciar o Evangelho. Primeira carta de Paulo aos Coríntios, capítulo 9, versículo 16. Celebremos jubilosos 40 anos da nossa Diocese de Guanhães. Rezemos com nosso bispo diocesano, Dom Otacílio Ferreira de Lacerda.
4: Invoquemos os dons do Espírito Santo. Senhor, dai-nos o dom da sabedoria, para que aprendamos e nos comprometamos decididamente com um projeto de vida e de paz. E assim sejamos iluminados para governar nossa vida segundo os desígnios divinos, revelados pelos sagrados mandamentos, sentindo e dando gosto de Deus a vida. Dai-nos o dom do entendimento para discernir o que é justo e bom, sem ilusões e erros, de modo que nossos pensamentos e sentimentos e ações se tornem a expressão do viver para Deus, que conosco sempre estás, jamais nos desamparando. Senhor, dai-nos o dom do conselho, para que nos empenhemos na correspondência à vossa vontade, vivendo e ensinando sagrados valores com sinceridade.